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2: Olá, boa noite.
3: Boa noite para você que nos acompanha em todo o país.
2: Terça-feira, 6 de outubro de 2026.
3: Vamos aos destaques do dia.
2: Sites e aplicativos de apostas online estão oficialmente proibidos no Brasil a partir de hoje.
3: Empresas de bets têm até amanhã para enviar relatório com saldos finais de apostadores.
2: E mais de 26 milhões de usuários não fizeram resgate voluntário dos valores disponíveis. Nazi Brum.
4: Segundo a Secretaria de Prêmios e Apostas do Ministério da Fazenda, ainda restam R$1.325.000.000 na carteira das bets.
3: Alerta climático.
2: Novo boletim sobre o El Niño aponta risco de eventos extremos e altas temperaturas em boa parte do Brasil entre outubro e o início de 2027.
3: Plataforma digital reúne alertas meteorológicos e orientações para produtores rurais durante o fenômeno. Cleide Lopes.
5: Essas ações têm como foco fortalecer a gestão integrada e prevenir cenários e reduzir riscos.
2: Educação profissional e tecnológica.
3: Modelo de ensino completa 117 anos com oferta de qualificação técnica e ingresso no mercado de trabalho. Gabriela Noronha.
6: Hoje são mais de 3 milhões de matrículas na educação profissional técnica de nível médio, segundo o Censo Escolar da Educação Básica.
2: Hoje na apresentação da Voz do Brasil, eu, Mariana Jungmann e Luciano Seixas.
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2: Quem ainda tem dinheiro nas plataformas de apostas online, as chamadas bets, vai receber os valores diretamente na conta bancária nos próximos dias.
3: A Secretaria de Prêmios e Apostas do Ministério da Fazenda divulgou um novo cronograma para a devolução.
2: De acordo com a pasta, um total de R$1.300.000.000 ainda não foram resgatados pelos usuários.
4: Foi encerrado ontem, segunda-feira, o prazo para o resgate voluntário dos valores disponíveis nas plataformas de apostas, as bets. Mas, segundo a Secretaria de Prêmios e Apostas do Ministério da Fazenda, ainda restam R$1.325.000.000 na carteira das bets, que devem ser devolvidos aos apostadores. A retirada vale para as empresas que tiveram a autorização de funcionamento no país. Segundo a secretaria, um dos fatos para a demora na retirada é a quantidade de contas com valores reduzidos. Pelo menos 86 milhões de contas possuem saldos de até 99 centavos, totalizando mais de R$15 milhões. Agora, as empresas têm até amanhã, dia 7, para informar as instituições financeiras os saldos de cada apostador. De acordo com o ministro da Fazenda, Dario Durigan, o dinheiro deve estar disponível nas contas entre os dias 9 e 14 de outubro.
7: As bets vão ter que informar para os bancos qual é o saldo no seu CPF que ficou lá sobrando. E os bancos, no dia 9 a 14 de outubro, vão devolver o seu dinheiro. Caso tenha qualquer problema, a Caixa vai receber o recurso e intermediar a devolução do seu dinheiro. Não confie em sites, em links que te mandarem que facilitem a devolução do seu dinheiro.
4: O fim das atividades das bets no país foi determinado por uma medida provisória. Só no dia de hoje, 1.500 sites de plataformas de apostas foram derrubados. Com isso, a partir desta terça-feira, os sites de aplicativos das plataformas deverão ficar indisponíveis. Reportagem Nazi Brum.
3: E para fortalecer as ações de combate à oferta de apostas de cota fixa no país, o Ministério da Justiça e Segurança criou novas estruturas no âmbito da Secretaria Nacional do Consumidor, a Senacom.
2: O Departamento de Fiscalização e Prevenção de Danos ao Consumidor vai atuar na prevenção e repressão das apostas ilegais e também na manipulação de resultados esportivos.
3: Já a Secretaria Nacional de Direitos Digitais vai acompanhar sistemas e políticas adotados pelas plataformas, analisar relatórios de transparência e notificar provedores e aplicativos que violem a medida provisória.
2: Pagar a a mesma conta duas vezes por engano ou ter dor de cabeça com golpes e fraudes são alguns dos problemas enfrentados pelos usuários do Pix.
3: Para evitar situações como essas, o Banco Central aprovou novas regras para reforçar as operações financeiras no país.
2: Além de novas medidas de segurança, trabalhadores poderão utilizar o Pix automático em contas salários para pagamentos recorrentes.
8: O Banco Central aprovou novas regras para aperfeiçoar o Pix, ampliar suas funcionalidades e reforçar a segurança do sistema. As mudanças incluem novidades no Pix automático, regras específicas para cobranças híbridas e novos procedimentos contra fraudes. A partir de 1º de julho de 2027, o Pix automático poderá ser usado em contas salários para pagamentos recorrentes autorizados pelo cliente. A medida amplia as possibilidades de uso da ferramenta, mantendo as restrições já existentes para recebimento e outras operações nessas contas. Outra novidade envolve a cobrança híbrida, que reúne boleto e QR Code do Pix no mesmo documento. Para evitar pagamentos em duplicidade, a nova regra determina o cancelamento automático de um dos instrumentos assim que o outro for pago. Em caso de falhas, o regulamento define responsabilidades das instituições que devem comunicar ao usuário quando houver registro de suspeita de fraude, informar a data da marcação e permitir a revisão da medida. Se a suspeita não for confirmada, o registro deve ser cancelado. Claudimário Carvalho, para a Voz do Brasil.
3: A balança comercial brasileira registrou superávit de 7 bilhões 740 milhões de dólares em setembro, uma alta de 146% em relação ao mesmo período do ano passado.
2: Isso significa que o Brasil vendeu mais mercadorias e serviços para outros países do que comprou, resultando em um saldo positivo para a economia do país.
3: Os dados foram divulgados hoje pela Secretaria de Comércio Exterior do Ministério do Desenvolvimento, Indústria, Comércio e Serviços.
2: Os destaques nas vendas foram para o petróleo bruto, minério de cobre, combustíveis, soja, farelo de soja e café não torrado.
3: Aparelhos auditivos, cadeiras de rodas, camas hospitalares e até mesmo mudanças em imóveis para pessoas com algum tipo de deficiência.
2: Esses são alguns dos itens que podem ser financiados através de crédito acessibilidade, que oferece linha de crédito nos bancos públicos federais para aquisição de produtos e serviços de tecnologia assistiva.
3: Os equipamentos e dispositivos são voltados para dar mais autonomia e independência às pessoas com deficiência.
2: Saiba mais na reportagem de Luana Karen.
9: A linha de crédito Acessibilidade financia a compra de equipamentos, dispositivos e soluções que ajudem na autonomia de pessoas com deficiência. Isadora Nascimento, secretária nacional dos direitos da pessoa com deficiência do Ministério dos Direitos Humanos e Cidadania, lista os itens mais procurados para financiamento:
10: aparelhos para audição, amplificação sonora, cama hospitalar e também cadeira de rodas, que podem ser elétricas.
9: Entre os demais itens financiáveis estão órteses, próteses e dispositivos de acessibilidade para computadores. A linha também contempla o financiamento de adaptações em imóveis residenciais para acessibilidade. Tanto o Banco do Brasil quanto a Caixa Econômica oferecem a linha de crédito. Sérgio Fernandes de Carvalho Júnior, porta-voz do Banco do Brasil, detalha as condições oferecidas pelo banco.
11: O crédito é destinado a pessoas com renda mensal de até 10 salários mínimos. Os valores financiados podem variar entre R$70 e R$30 mil e podem financiar até 100% do valor do produto ou do serviço adquirido. O prazo para pagamento é de até 60 meses. A taxa de juros é de 6% ao ano para quem possui renda de até 5 salários mínimos e de 7,5% ao ano para quem possui renda acima de 5 e até 10 salários mínimos.
9: A concessão do financiamento depende da análise de crédito e dos requisitos de cada banco. Por isso, o interessado deve consultar a instituição financeira antes da contratação para verificar valores disponíveis, taxas, prazos e documentação necessária. Reportagem Luana Karen.
3: Uma plataforma digital reúne informações de voluntários da Força Nacional do SUS que atuam em desastres e emergências de saúde pública.
2: É o Sou Força, que já conta com 3 mil profissionais cadastrados.
3: Os profissionais podem ajudar em cenários de desastres naturais, epidemias e até mesmo para conter os impactos do fenômeno El Niño.
12: O sistema foi criado para organizar a força de trabalho e a mobilização de profissionais voluntários que desejam atuar em desastres e emergências de saúde pública por meio da Força Nacional do SUS. Na plataforma digital Sou Força estão reunidas informações sobre formação, competências, experiências e disponibilidade de cada profissional cadastrado. Rodrigo Stabile, diretor da Força Nacional do SUS, exemplifica como esses dados são usados na prática.
13: Aconteceu um deslizamento de terra numa tal região. Então eu sei que eu vou precisar de profissionais da logística, profissionais da enfermagem e de medicina. Eu tenho capacidade agora de acionar o voluntário, saber se ele está disponível para aquela missão.
12: O sistema Sou Força, criado em parceria com a Universidade de Brasília, conta com cerca de 3 mil profissionais voluntários cadastrados atualmente. Para Jonas Brandt, epidemiologista e professor do Departamento de Saúde Coletiva da UNB, a ferramenta vai ser uma ajuda importante no enfrentamento dos efeitos de fenômenos climáticos como o El Niño.
14: Cada vez mais a gente tem aumentado essa frequência dos eventos extremos, as mudanças climáticas. O Brasil é um país que tem perspectivas de ser muito afetado pelo El Niño, seja na região norte do Brasil por causa da seca, seja na região sul do Brasil por causa das chuvas. Ter essa lista organizada é muito importante para que a gente possa dar conta dessa resposta esse ano.
12: Quem deseja se voluntariar pode acessar o sistema diretamente pelo site plataforma-fnsus.saude.gov.br. Reportagem Luciana Colares de Holanda.
2: Calor acima do normal, risco de incêndios florestais e mudanças extremas no volume de chuvas.
3: Outubro chegou e os brasileiros vão continuar sentindo os impactos do El Niño em diferentes regiões do país.
2: A previsão dos Centros Nacionais de Monitoramento indica que o fenômeno tem mais de 95% de chance de atingir intensidade muito forte entre outubro e dezembro, com efeitos que devem se prolongar até o início do ano que vem.
15: O Instituto Nacional de Pesquisas Espaciais, INPE, e o Centro Nacional de Monitoramento e Alertas de Desastres Naturais, CEMADEM, alertam para os efeitos do El Niño em todo o país. A quarta edição do painel El Niño 2026-2027 atualiza o cenário do fenômeno climático no Brasil. Entre outubro e dezembro, há probabilidade superior a 95% de que o El Niño alcance intensidade muito forte. Os estudos indicam que o fenômeno deve permanecer pelo menos até o início de 2027. A previsão indica probabilidade de chuva acima da média na região sul, em parte do sudeste e no leste do nordeste. Já em grande parte do norte e em áreas do nordeste e centro-oeste, a tendência é de volumes abaixo da média. As temperaturas devem permanecer acima do normal em quase todo o país. Na agricultura, a menor disponibilidade de água no solo no centro-norte pode interferir na germinação e no estabelecimento da soja da safra 2026-2027, além de afetar pastagens e a oferta de água para os rebanhos. No sul, a maior disponibilidade hídrica favorece o milho de primeira safra, mas o excesso de umidade pode aumentar a ocorrência de doenças no trigo e dificultar a semeadura da soja e do arroz irrigado.
3: Ainda falando de El Niño, para garantir uma boa safra, um dos pontos que o produtor rural deve observar é a previsão do tempo.
2: Com essa informação, é possível definir a melhor época para plantar, reduzindo o risco de perda.
3: E com previsão de intensidade do fenômeno climático, os dados sobre temperatura e clima passam a ser ainda mais importantes.
2: Agora, o agricultor pode contar com mais uma ferramenta, uma página oficial com informações e orientações sobre o El Niño e seus possíveis impactos na agricultura e na pecuária brasileira.
5: Excesso de chuvas ou longos períodos de seca. O fenômeno El Niño deve trazer grandes desafios para a agricultura nos próximos meses. Por isso, o Ministério da Agricultura e Pecuária, em conjunto com o IMET, Instituto Nacional de Meteorologia, criou um site com o objetivo de oferecer prevenção e mitigação para os agricultores. A página traz, por exemplo, informações como clima, seguro rural, zoneamento agrícola de risco climático, assistência técnica e formas de crédito rural. Também estão disponíveis avisos meteorológicos de eventos severos, previsão do tempo para capitais brasileiras e informações técnicas voltadas à agricultura, incluindo tecnologias de ponta desenvolvidas pela empresa brasileira de pesquisa agropecuária, a Embrapa. Essas ações têm como foco fortalecer a gestão integrada dos riscos climáticos, combinando prevenção, boas práticas de manejo, assistência técnica e instrumentos de proteção ao produtor, como o seguro rural. A ideia é prevenir cenários e reduzir riscos. A página na internet pode ser acessada pelo Ministério da Agricultura no endereço gov.br/agricultura. Cleide Lopes, para a Voz do Brasil.
3: Organizações e moradores de 44 cidades da Bahia e de Pernambuco já podem apresentar projetos destinados a ações de recuperação ambiental.
2: A chamada pública do Banco Nacional de Desenvolvimento Econômico e Social, o BNDES, é voltada para a restauração da vegetação e dos recursos hídricos no entorno das usinas de Sobradinho e Itaparica, no Rio São Francisco.
16: Estão abertas as inscrições para o edital Águas do São Francisco, que vai apoiar ações de restauração ecológica da vegetação nativa e revitalização dos recursos hídricos nas áreas de influência dos reservatórios das usinas hidrelétricas de Sobradinho e de Itaparica, na região entre os estados da Bahia e de Pernambuco. A região de abrangência do edital contempla 25 municípios na área do reservatório da usina de Sobradinho e 19 municípios na área do reservatório da usina de Itaparica. O edital é fruto de uma parceria entre o BNDES, Banco Nacional de Desenvolvimento Econômico e Social, e a conta do Programa de Revitalização dos Recursos Hídricos das Bacias Hidrográficas do Rio São Francisco e do Rio Parnaíba. A gerente do Departamento de Meio Ambiente do BNDES, Vera Guedes, detalha os objetivos da seleção.
17: Serão ao todo 20 milhões de reais para apoiar ações de recuperação da vegetação, além de projetos que contribuam para melhorar a quantidade e a qualidade da água, conservar a biodiversidade, mitigar as mudanças climáticas e ampliar a oferta de serviços ecossistêmicos.
16: As inscrições para o edital Águas do São Francisco vão até o dia 2 de dezembro. Você pode obter mais informações no site chamadas.fumbio.org.br. Reportagem André de Barros Lima.
3: Estudantes de instituições federais têm até o dia 14 de novembro para se inscrever no exame de proficiência em língua inglesa.
2: As inscrições podem ser realizadas através do portal epli.ifsp.edu.br.
3: A iniciativa é um exemplo das possibilidades de formação e qualificação oferecidas pelas instituições, que hoje reúnem 755 unidades em todo o país.
2: E nesse mês, a educação profissional e tecnológica completou 117 anos de história no Brasil.
3: Ao longo desse período, ampliou a oferta de cursos técnicos, de graduação e outras oportunidades de formação para milhões de brasileiros.
2: Saiba mais na reportagem de Gabriela Noronha.
18: A técnica de segurança do trabalho, Patrícia Colasso, hoje atua em uma importante empresa de engenharia paranaense do município de Araucária. Ela conta que a formação no Instituto Federal do Estado foi fundamental para a sua trajetória.
19: Eu trabalhava como operadora de máquinas, aí eu quis um crescimento profissional mais avançado. E hoje em dia eu sou formada, eu já faço uma outra graduação, mas tudo se deu início devido a essa formação em segurança do trabalho.
18: O diploma do Instituto Federal também é a aposta de Franciele Pereira para um futuro melhor. No campus estrutural em Brasília, ela é estudante do curso técnico integrado em meio ambiente e participa de pesquisas, ações de extensão e projetos que relacionam o conhecimento aprendido em sala de aula aos desafios da comunidade.
20: Minha mãe falou que queria muito que eu entrasse no Instituto Federal de Brasília e, cara, representa muita coisa no meu futuro, não só pelos trabalhos que eu desenvolvo aqui e por esse negócio de você apresentar muitos projetos.
18: Os institutos federais são entidades especializadas na educação profissional e tecnológica, oferecendo também educação básica e superior. Atualmente, a rede federal conta com 755 unidades entre camp e polos de inovação. Para Marcelo Brega Gnoli, secretário de Educação Profissional e Tecnológica do Ministério da Educação, o diferencial desta modalidade de ensino é o compromisso com o desenvolvimento social e econômico da região.
21: Aquelas matérias que muitas vezes ele não tem uma associação dentro de sala de aula, ela sempre vai estar vinculada a alguma questão prática de resolução com arranjo produtivo, com arranjo social.
18: Embora os institutos federais tenham sido criados em 2008, a educação profissional e tecnológica faz parte da história do Brasil há 117 anos. Uma caminhada que começou oficialmente em 1909. Naquela época, o objetivo era oferecer um ofício aos jovens das classes menos favorecidas. Hoje, são mais de 3 milhões de matrículas na educação profissional técnica de nível médio, segundo o censo escolar da educação básica, e cerca de 2 milhões de estudantes em cursos tecnológicos de graduação, conforme o censo da educação superior. Para a presidente da Associação Quilombola de Faceira de Chapada do Norte, em Minas Gerais, Ana Maria Pereira, contar com um campus da EPT Quilombola representa uma oportunidade de acesso à formação profissional para indígenas e quilombolas da região.
22: O campus Quilombo, ele vem para nos fortalecer, para garantir para que nós, nossa juventude, permaneça em nossos territórios.
18: O acesso à educação profissional e tecnológica varia conforme a instituição, o curso e o nível de ensino. Na rede federal, as regras de ingresso são definidas por cada instituição e divulgadas em edital. Nos cursos de graduação, a seleção pode ser feita pela própria instituição ou pelo SISU, conforme as regras de cada curso. Reportagem Gabriela Noronha.
2: Então, para quem quiser fazer o exame de proficiência em língua inglesa, eu vou repetir o portal onde as inscrições podem ser feitas: epli.ifsp.edu.br.
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24: Meu nome é Ana Beatriz Silva e minha dúvida é: como controlar o tempo durante a prova?
25: Quem responde a Ana Beatriz é o professor Tiago Diana. Ele aproveita para dar dicas sobre os principais temas da prova de história. Vale a pena conferir.
26: Fala pessoal, dica importantíssima para você que vai fazer a prova do Enem. Eu vou dividir a minha fala aqui em dois momentos diferentes. O primeiro é sobre a organização da prova e a sua estratégia. São duas provas longas e você aproveitar bem o seu tempo vai ser um grande diferencial competitivo. São 3 minutos por questão. Investe muito no tempo de qualidade, leitura e interpretação da prova. Agora, nos temas de história, que é sempre muito recorrente, tem uma aposta grande na recorrência do tema Brasil-Colônia e principalmente os aspectos da escravidão. Toda vez que você pensar em aspectos de trabalho, economia, cidadania, direito, esses temas estarão presentes na prova e farão você acumular muitos pontos. Em história geral, a pegada história contemporânea, tentando se aproximar dos tempos mais atuais, é muito forte. Você tem uma grande prova e aproveite muito todo o seu estudo e toda a sua dedicação.
25: É isso aí. Se prepare e acompanhe as nossas dicas toda terça-feira aqui na Voz do Brasil e também na radiogov.ebc.com.br.
3: Estudantes indígenas ganharam mais tempo para reunir a documentação e garantir a participação no programa de desenvolvimento acadêmico indígena.
2: O prazo de inscrições para a seleção, que terminaria no dia 1º de outubro, foi prorrogado e agora segue aberto até o dia 26.
3: Com a alteração, o calendário do processo seletivo precisou ser ajustado e tem novas datas.
27: Candidatos interessados em participar do programa de desenvolvimento acadêmico indígena, o PEDAI, tem até 26 de outubro para se inscrever na seleção. O prazo inicial, previsto para 1º de outubro, foi ampliado pela Coordenação de Aperfeiçoamento de Pessoal de Nível Superior, a CAPES, autarquia vinculada ao Ministério da Educação. As candidaturas poderão ser enviadas até 26 de outubro, no horário de Brasília, exclusivamente pelo sistema eletrônico de inscrição da CAPES. Com a mudança no prazo, todo o cronograma foi reajustado. Agora, a análise documental está prevista para o período de 27 de outubro a 5 de novembro. O resultado será divulgado em 6 de novembro, com prazo para recursos entre 9 e 11 de novembro. A matrícula e o início das atividades seguem previstos para o primeiro ou segundo semestre de 2027. Para mais informações, acesse o portal gov.br/mec. Locução, Thalita Albuquerque.
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3: Fique agora com as notícias do Poder Judiciário e do Congresso Nacional. Boa noite.
2: Uma boa noite, até amanhã.
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1: Você vai ouvir agora notícias do Poder Judiciário.
4: CNJ e Bacen propõem novas regras e limites para a negociação de precatórios.
6: Justiça Eleitoral convida eleitores para contar como foi a experiência nas eleições 2026.
4: STJ anula júri e autoriza que peritos sejam ouvidos em caso sobre bebê de, ou seja, sobre morte de bebê após parto.
6: Boa noite, eu sou Marcela Luiz.
4: E eu sou Walter Lima.
6: O presidente do Supremo Tribunal Federal e do Conselho Nacional de Justiça, ministro Edson Fachin, e o presidente do Banco Central, Gabriel Galípolo, receberam nesta terça-feira uma nota técnica com novas regras e limites para a negociação de precatórios.
4: O evento ocorreu na sede do STF em Brasília. A nota foi entregue pelo Grupo Executivo Interinstitucional criado pelo CNJ, o Banco Central e pela Advocacia Geral da União. Na ocasião, Fachin destacou que a nota técnica é fruto de um trabalho conjunto das instituições para dar uma resposta firme, mas cuidadosa à realidade do mercado.
7: É dessa matéria complexa, sensível e de impacto prático que nós hoje aqui estamos a cuidar. Como sabemos, a cessão de crédito e precatório é um instituto constitucionalmente admitido e garantido. Por isso, o desafio é exatamente esse, o de garantir que essa circulação ocorra com informação adequada, rastreabilidade, transparência, proteção do cedente, respeito à ordem constitucional de pagamento e o controle pelo tribunal competente. Por isso, regular não é impedir que o crédito circule, é assegurar que ele circule com segurança. E é justamente esse chamado que a nota técnica procura aqui atender.
6: Segundo Fachin, a nota técnica será submetida à análise do plenário do CNJ e da instância competente do Banco Central.
4: O presidente do Supremo ressaltou ainda que o normativo deverá ser apreciado e aprovado ainda neste mês de outubro.
6: Justiça Eleitoral convida eleitores para contar como foi a experiência nas eleições 2026.
4: A enquete anônima está disponível no site do Tribunal Superior Eleitoral até 31 de outubro. Mariana Fabre.
8: O objetivo é entender como foi a experiência de quem participou das eleições e o que pode ser melhorado nas próximas. Além de uma avaliação geral, o eleitor ou a eleitora pode compartilhar sua experiência sobre o acesso à informação, o deslocamento para a sessão eleitoral e sobre a própria votação. A participação é voluntária, feita pela internet, no site tse.jus.br e leva cerca de 3 minutos.
6: STJ anula júri em que médico e enfermeira são acusados por morte de bebê após parto domiciliar.
4: Segundo os ministros, a defesa foi prejudicada ao não obter autorização para que dois peritos fossem ouvidos. Fátima Uchoa.
5: O Tribunal de Justiça do Rio Grande do Sul negou o pedido de oitiva dos peritos por avaliar que a defesa perdeu o prazo para indicar os assistentes técnicos a serem ouvidos, mas o STJ anulou o júri, considerando que as particularidades do caso e a necessidade de compreensão da atuação médica são suficientes para autorizar a oitiva dos peritos em novo júri e que a perda de prazo não pode prevalecer sobre o princípio da plenitude da defesa. O relator foi o ministro Reinaldo Soares da Fonseca.
6: A Justiça do Trabalho manteve uma indenização de R$3.000 a um empregado agredido pelo supervisor.
4: O caso aconteceu em Ituiutaba, Minas Gerais, mas o trabalhador também contribuiu para o conflito. Simone Moura.
9: O empregado fotografava o supervisor sem autorização e publicava as imagens com comentários depreciativos no grupo de WhatsApp da empresa. Em uma dessas situações, ele foi agredido pelo chefe. Para a justiça, a agressão não se justifica, mesmo com provocação. Mas a conduta do trabalhador também foi considerada na fixação da indenização no valor de R$3.000.
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0: E estes são os destaques de hoje do Jornal do Senado, que começa agora.
1: Senadores iniciam sessões de discussão da PEC que acaba com a escala de 6 dias de trabalho e 1 de folga.
0: Projeto no Senado prevê inclusão de artesãos de baixa renda na Previdência Social.
1: Senado discute medidas para enfrentar impactos de Super El Niño.
0: Boa noite.
1: Boa noite.
0: Mais dias de descanso e menos dias de trabalho. O Senado começou a discutir o fim da escala 6x1. A proposta pode mudar a rotina de milhões de trabalhadores.
1: Segundo o presidente do Senado, o texto pode ser votado em primeiro turno já na próxima semana, após 5 sessões de discussão. Repórter Alexandre Campos.
2: O Senado fez nesta terça-feira a primeira de 5 sessões de discussão da proposta de emenda à Constituição, que acaba com a chamada escala 6x1, antes da votação da matéria em primeiro turno. Na prática, a PEC prevê que a jornada de trabalho passará de 44 para 40 horas semanais, sem redução de salário e com direito a 2 dias de folga, sendo um deles preferencialmente aos domingos. Essas regras não valerão para os servidores públicos, mas alcançarão os terceirizados de órgãos públicos. Também não serão aplicáveis para os trabalhadores da iniciativa privada que tiverem diploma de curso superior e que receberem um salário maior que 2,5 vezes o teto da Previdência Social, salvo se o empregador, por vontade própria, decidir o contrário. A diminuição será gradual. Se aprovada a proposta, 2 meses depois de sua promulgação, o tempo de trabalho por semana passará de 44 para 42 horas. Um ano depois da implementação dessa primeira etapa, vai diminuir para 40 horas. Sem se manifestar sobre o mérito da PEC, a senadora Damaris Alves, do Republicanos do Distrito Federal, defendeu que o início da discussão da proposta em plenário deveria ocorrer depois do segundo turno das eleições.
3: É uma matéria delicada, uma matéria que diz respeito a inúmeros segmentos e é a matéria de mais interesse do trabalhador. Como é que você pega uma coisa que vai mexer com milhões de vidas e você coloca no período eleitoral? Eu acho que essa discussão, pé no chão, tinha que ser pós-eleição. É diz respeito à vida do trabalhador.
2: Mas o senador Paulo Paim, do PT do Rio Grande do Sul, afirmou que a redução da jornada de trabalho é uma pauta antiga no país. Ele lembrou que o ex-presidente Getúlio Vargas, diante da falta de limite, fixou a jornada em 48 horas semanais.
4: Depois, na Constituinte, nós conseguimos reduzir de 48 para 44. De lá para cá, eu apresentei acho que uma meia dúzia de PEC. Realizamos dezenas de audiências públicas e aqui no plenário também 2, 3 sessões temáticas. Para mim, as eleições devem acontecer sim, sempre. No Brasil acontece 2 em 2 anos, que é os prefeitos e depois governadores e o Congresso, né? E a presidência da República. Então, cada vez que tiver uma discussão de uma campanha eleitoral, não se vota mais nada. É totalmente absurdo.
0: O presidente do Senado, Davi Alcolumbre, afirmou que vai cumprir todas as etapas previstas para a análise da proposta que acaba com a escala 6x1. Segundo ele, a PEC passará por 5 sessões de discussão antes de uma eventual votação em primeiro turno. Se for aprovada, serão necessárias mais 3 sessões de discussão antes da votação em segundo turno.
1: Alcolumbre também destacou que cumpriu o compromisso de levar a proposta ao plenário e afirmou que, no momento da votação, cada senador e senadora terá liberdade para decidir sobre a redução da jornada de trabalho dos quase 40 milhões de brasileiros que, segundo ele, atualmente trabalham na escala 6x1.
5: Qual é o meu desejo? É cumprir integralmente o rito constitucional, sem atropelos, sem acelerar nada, para na semana que vem termos sessões terça, quarta e quinta, e se caso todos nós pudermos concluir as 5 sessões de debates na semana que vem, do ponto de vista regimental, colocar para sua deliberação em primeiro turno.
0: Quem vive do artesanato poderá ter direito à proteção da Previdência Social.
1: Um projeto em análise no Senado prevê que artesãos de baixa renda sejam reconhecidos como segurados especiais com acesso a benefícios previdenciários. Repórter Marcela Cunha.
6: O projeto da senadora Lourdinha Pereira, do PSB do Maranhão, inclui entre os segurados especiais da Previdência o artesão que trabalha em regime de economia familiar. O segurado especial é uma categoria da Previdência que reúne trabalhadores que vivem da própria atividade e tem regras específicas de contribuição. Para ser enquadrado nessa categoria, é preciso ter o artesanato como profissão habitual ou principal meio de vida. Além disso, a renda obtida com a atividade não poderá ultrapassar 1 salário mínimo. A regra valerá tanto para

0: quem vive no campo quanto nas cidades. A senadora Zenaide Maia, do PSD do Rio Grande do Norte, destaca que para muitas famílias, o artesanato também representa fonte de renda e sustento.
1: O artesanato não é só beleza, ele é cultura, é renda, é dignidade e é desenvolvimento para muitas comunidades.
0: A condição de artesão deverá ser comprovada de acordo com a Política Nacional do Artesão.
2: Chuvas intensas, secas, enchentes e ondas de calor podem se tornar mais frequentes e intensas com a previsão de um super El Niño.
3: O fenômeno acende o alerta para os impactos no Brasil e o Senado já discute e aprova medidas para preparar o país e reduzir os prejuízos causados por eventos climáticos extremos. Repórter Patrícia Oliveira.
4: A previsão a partir de agora em outubro e para os próximos meses é de chuvas acima da média em partes da região sudeste do Brasil e principalmente no sul, com a possibilidade de ciclones. Enquanto outras regiões, como o Nordeste e a Amazônia, podem enfrentar períodos mais secos e maior risco de queimadas. Um projeto transformado em lei da senadora Tereza Cristina, do Progressistas de Mato Grosso do Sul, impede o bloqueio dos recursos do pagamento do seguro rural para proteger o produtor contra grandes perdas no campo. Outra proposta do senador astronauta Marcos Pontes, do PL de São Paulo, cria uma política nacional com um sistema de informações para prevenção e monitoramento dos riscos de desastres.
5: E isso é extremamente importante para que os nossos municípios fiquem mais preparados para enfrentar situações de emergências climáticas, e elas vão aparecer cada vez mais.
4: O projeto está pronto para votação na Comissão de Constituição e Justiça.
2: Respeitar a vontade do eleitor expressa nas urnas é fundamental para fortalecer a democracia. A avaliação é do presidente do Senado, Davi Alcolumbre, após o primeiro turno das eleições.
3: Ele pediu respeito ao resultado também no segundo turno, marcado para o dia 25 de outubro. Repórter Raíssa Abreu.
6: Ao chegar ao Senado nesta terça-feira para retomar as sessões plenárias, o presidente da Casa, Davi Alcolumbre, cobrou dos brasileiros respeito ao resultado das urnas no segundo turno.
7: Que o povo brasileiro possa, a partir deste segundo turno para presidente, nos estados que teremos segundo turno, fazer a escolha com a sua consciência livre de escolher o que é melhor para o Brasil. Como presidente do Congresso Nacional, eu tenho a convicção, primeiro, que todos nós precisamos respeitar o resultado das urnas. Isso é questão fundamental para o fortalecimento da democracia.
6: O segundo turno das eleições está marcado para 25 de outubro.
2: Já o senador Confúcio Moura, do MDB de Rondônia, defendeu uma atuação política sem radicalização e voltada à solução dos problemas concretos do país. Ele afirmou que o próximo Congresso deve priorizar medidas graduais e destacou a importância da educação, da pesquisa científica e da valorização de professores e pesquisadores.
3: Para Confúcio, governos de diferentes linhas políticas precisam concentrar esforços em fazer o básico bem feito. Ele destacou que é completamente injustificável adotar posturas contrárias ao avanço do conhecimento.
8: Não pode nenhum governo de direita, conservador ou esquerda, no mundo da tecnologia, do avanço da inteligência artificial, de tudo isso, a gente ser contra a pesquisa científica, contra o pesquisador brasileiro, contra o professor. Isso não justifica em nenhum partido do mundo.
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3: Edição de Paula Groba e trabalhos técnicos Eliseu Caires. O Jornal do Senado fica por aqui. Acompanhe agora as notícias da Câmara dos Deputados. Boa noite.
2: Boa noite e até amanhã.
10: Jornal Câmara dos Deputados. Bancadas discutem pautas prioritárias para o período depois das eleições.
11: Homens brancos e com graduação são maioria entre os deputados eleitos.
10: Primeiro turno teve maior número de abstenções desde a redemocratização.
11: 23 deputados federais vão assumir outros cargos no próximo ano.
10: Boa noite. A partir de 2027, pelo menos 23 deputados que cumpriam o mandato parlamentar na Câmara nesta legislatura vão ocupar outros cargos, como informa o repórter Luiz Cláudio Canuto.
12: 23 deputados federais foram eleitos para outros cargos, como governador, senador e deputado estadual. 17 deputados federais foram eleitos para o Senado e 2 foram eleitos na chapa para o Senado, como suplentes de senador. Em nível estadual, o deputado Zuco, do PL do Rio Grande do Sul, foi eleito em primeiro turno governador do estado. Em Tocantins, o deputado Vicentinho Júnior, do PSDB, disputará o segundo turno contra a senadora professora Dorinha, do União. Segundo o cientista político Paulo Castro, a Câmara dos Deputados costuma ser o ponto de partida para uma carreira política em nível nacional. E é natural que deputados, após algum mandato, passem a disputar vagas no Senado, prefeituras ou governos de estado.
13: Então o eleitor percebe isso, ele sabe que essa atuação política aqui na Câmara dos Deputados também gera muito aprendizado político, consolida também as bases de atuação desses parlamentares nos seus municípios, principalmente depois que nós tivemos aí a possibilidade de flexibilizar, vamos dizer assim, a forma como eles disponibilizam, direcionam emendas parlamentares para os seus eleitores, e o eleitor valoriza essa experiência. Então é comum, porque dentro da política, né, quem tem mais exposição, quem tem mais presença, costuma sair à frente na eleição. Então, certamente um deputado federal que disputa outro cargo já tem esse recall.
12: 5 deputados federais foram eleitos para assembleias legislativas e 4 ficaram como suplentes nas chapas eleitas para os legislativos estaduais. Outros 31 deputados candidatos não foram eleitos. Da Rádio Câmara de Brasília, Luiz Cláudio Canuto.
14: Eleições.
11: O perfil dos deputados permaneceu quase inalterado em relação às legislaturas anteriores e a maior parte da Câmara segue sendo formada por homens brancos e com nível superior. Saiba mais detalhes sobre o perfil dos parlamentares eleitos na reportagem de Agui Pontes.
15: Com a contagem dos eleitos, a Câmara dos Deputados mantém perfil social majoritariamente branco, masculino e com idade média em torno de 49,9 anos. Segundo o cientista político da Universidade de Brasília, Murilo Mendes, o rosto da Câmara é muito próximo do que ela já vem tendo há muito tempo.
16: A Câmara dos Deputados manteve o mesmo perfil, muito parecido, o perfil social de outras legislaturas, majoritariamente formada por homens brancos de ensino superior, também de maior renda.
15: Segundo o último levantamento dos perfis dos deputados, dos 513 representantes na Câmara, 421 possuem ensino superior. Deputados do sexo masculino ocupam 404 cadeiras e 374 dos representantes são brancos. Esses mesmos fatores encontram pouca correspondência na população geral, segundo dados do IBGE. Enquanto deputados com ensino superior são 82,1%, esse mesmo perfil representa 21,4% da população. A população masculina corresponde a 48,5% do povo brasileiro. Já na Câmara, 78,8% dos eleitos são homens. E apesar de 72,9% dos deputados serem brancos, 10,2% dos brasileiros se autodeclaram da mesma forma. Representantes pretos e pardos somam 26,4%, em torno de 1/4 da Câmara. Pessoas indígenas têm 3 representantes, um a menos se comparado à legislatura anterior. E pessoas amarelas de ascendência asiática têm 1 representante, 2 a menos do que antes da eleição, o deputado Kim Kataguiri, do Missão de São Paulo. Segundo o cientista político Murilo Mendes, apesar do perfil da Câmara se manter muito próximo ao que sempre foi, houve um aumento da presença feminina. Foram mais 19 cadeiras com as eleições de 2026, fazendo com que elas passassem de 17,7% das candidatas eleitas em 2022 para 21,2%.
16: Hoje as mulheres são vitrines eleitorais dos partidos, funcionam como puxadoras de votos em muitos estados. Então hoje o investimento em candidaturas femininas deixou de ser apenas para cumprir a nominata, para cumprir a cota de gênero. E hoje elas são cabeças de chapa da disputa proporcional.
15: No recorte de faixa etária, a média de 49,9 anos se mantém constante em comparação a outras magistraturas, mas apresenta diversidade de idades na casa. A maior fatia dos deputados, 31%, tem entre 40 e 49 anos. Cerca de 24% tem entre 50 e 59. 17,5% possui entre 60 e 69. Entre 21 e 34 anos, são 9,7%. E 70 anos ou mais, são 6%. Os deputados mais idosos, com 78 anos, são Magna Mofato, do PL de Goiás, e Luiz Carlos Busato, do União do Rio Grande do Sul. O mais jovem, com 21 anos, é Alvinho Lira, do PP de Alagoas. A composição da Câmara contou com uma maioria de deputados reeleitos. Aproximadamente 58% estão renovando o pleito. Da Rádio Câmara, de Brasília, Agui Pontes.
10: Na próxima legislatura, 29 deputados federais voltam a exercer o mandato na Câmara. É o maior número de ex-deputados que retornam à casa desde 2010. Confira os detalhes na reportagem de Antônio Vital.
17: Dos 513 deputados federais eleitos este ano, 29 já tinham exercido o mandato antes e estavam fora da Câmara. Esse número representa menos de 6% do total, mas inclui ex-parlamentares conhecidos em seus estados, como o ex-presidente da Câmara João Paulo Cunha, do PT de São Paulo, e o ex-líder do governo Bolsonaro na casa, Major Vitor Hugo, do PL de Goiás. Dos ex-deputados que retornam à Câmara, 12 são do PL, 7 do PT, 3 do MDB e os demais do PP, Podemos, União Brasil, Novo, PSD e PRD, com um representante cada. O número de ex-deputados que retornam à Câmara é o maior desde 2010. Em 2010 foram 28 e em 2022 foram 17. Esses deputados não estão incluídos nos cálculos de renovação da Câmara, que só considera os eleitos para o primeiro mandato. Esse número é de 183, o que representa uma taxa de renovação de pouco mais de 35%. Dentre os outros nomes conhecidos que ocuparão cadeiras de deputados no ano que vem, estão Freixo, do PT do Rio de Janeiro, Agnello Queiroz, do PT do Distrito Federal, e subtenente Gonzaga, do PL de Minas Gerais. Para o cientista político Ricardo de João Braga, são políticos experientes que enfrentaram uma tarefa difícil ao se elegerem sem estar ocupando um mandato.
18: Quem estava fora da política no sentido dos cargos teve que subir uma montanha relativamente alta. E quem estava fora da política mesmo, eu acho que teve que trabalhar vários anos para conseguir reconstruir a sua rede de relacionamento. Esse retorno, primeiro, é o reconhecimento do eleitor, ou então é simplesmente até um recall, como a gente costuma dizer, aquela lembrança. Mais uma coisa que é interessante é que é uma volta de parlamentares experientes.
17: Entre os que voltam a exercer um mandato este ano estão apenas três mulheres: Perpétua Almeida, do PCdoB do Acre, professora Rosa Neide, do PT de Mato Grosso, e Rose Modesto, do União de Mato Grosso do Sul. Da Rádio Câmara de Brasília, Antônio Vital.
14: Política.
11: O primeiro turno das eleições registrou o maior número de abstenções desde a redemocratização. Quem explica os detalhes é a repórter Kate Nayane.
19: Neste domingo, o primeiro turno das eleições de 2026 registrou o maior número de abstenções desde 1998. Ao todo, foram 21,08%, o que equivale a 33,4 milhões de eleitores, segundo dados do Sistema de Totalização de Votos do Tribunal Superior Eleitoral. O especialista em relações governamentais, Eduardo Galvão, analisa que o percentual já era esperado, considerando as últimas eleições. Para ele, a alta expectativa dos brasileiros sobre os candidatos causa uma espécie de frustração, o que pode levar o eleitorado a se abster do direito ao voto.
20: Tanto aqui no Brasil quanto em outros países também da América Latina, que é a alternância muito rápida de poder entre espectros políticos, ou seja, vota-se na direita, não consegue resolver os problemas, vota-se na esquerda tentando resolver os problemas, não se consegue esse resultado, o imediatismo das pessoas, do eleitorado por soluções.
19: Ele afirma ainda que essa expectativa explica não só a alternância no poder, quanto a desmotivação das pessoas para ir às urnas exercer a sua cidadania.
20: Na minha visão, esse dado, ele conversa muito com essa tendência de alternância de poder, porque isso demonstra uma insatisfação muito grande das pessoas em relação ao ambiente político, em relação aos próprios representantes. Na percepção das pessoas, as demandas sociais não estão sendo atendidas nem por um projeto de governo, nem por outro projeto de governo.
19: Em 2022, a porcentagem de abstenção foi de 20,95% na primeira etapa da votação. Em 2026, 158,7 milhões de eleitores foram considerados aptos a votar. 125 milhões compareceram às urnas. Entre os votantes, 2,2 milhões dos votos foram em branco e 3,6 milhões nulos. Os votos brancos e nulos são geralmente de pessoas que não se identificam com nenhum candidato ou partido. É tido como um voto de protesto e pode demonstrar o descontentamento da população em relação às opções de governantes disponíveis para ocupar as cadeiras do plenário. Da Rádio Câmara de Brasília, Kate Nayane.
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14: Economia.
10: Arthur Oliveira Maia, do União da Bahia, é favorável à proposta de emenda à Constituição que limita a alíquota máxima do IPVA a 1% do valor de venda do veículo. A PEC também altera a base de cálculo do imposto para considerar o peso de fábrica do automóvel em vez do valor de mercado.
11: Arthur Oliveira Maia explica que a ideia é tornar a cobrança mais previsível e evitar que o valor do IPVA aumente de forma excessiva em razão do preço do veículo. O texto ainda permite que os estados concedam descontos para veículos menos poluentes.
10: Fernando Coelho Filho, do União de Pernambuco, apoia a criação de uma frente parlamentar em defesa do mutualismo. O colegiado visa garantir uma alternativa viável e competitiva ao mercado tradicional de seguros de veículos.
11: Fernando Coelho Filho ressalta que a iniciativa busca articular ações entre o governo, a iniciativa privada e a sociedade civil para fortalecer o setor. Segundo ele, o colegiado é importante para garantir um ambiente regulamentado que amplia a proteção do patrimônio da população.
14: Agricultura.
10: Gabriel Mota, do União de Roraima, defende a aprovação de projeto que cria um programa nacional de assentamentos produtivos próximos às cidades. A proposta busca ampliar o acesso à terra para famílias vulneráveis, com foco no abastecimento de mercados locais.
11: Gabriel Mota ressalta que os assentamentos poderão receber apoio para assistência técnica, crédito e comercialização da produção. O texto admite lotes menores que um hectare, desde que estudos comprovem a viabilidade econômica, ambiental e produtiva da área.
14: Votação.
10: Após o primeiro turno das eleições, os partidos começam a discutir pautas prioritárias. O PL, com a maior bancada eleita para a Câmara e o Senado, defende mais flexibilidade nas relações trabalhistas.
11: A Federação PT, PCdoB, PV, com a segunda maior bancada eleita para a Câmara, diz que o fim da escala 6x1 é uma demanda da sociedade. A repórter Silvia Munhato tem as informações.
21: Com a definição das novas composições da Câmara e do Senado para a próxima legislatura, os partidos já começam a discutir as pautas legislativas prioritárias. A partir da força eleitoral do PL mostrada nas urnas, o deputado Maurício Marcon, do Rio Grande do Sul, vice-líder do partido na Câmara, acredita que haverá menos espaço para medidas que busquem regular as relações trabalhistas, como as discussões sobre a jornada de trabalho máxima.
22: A gente tem exemplos dos Estados Unidos, do Canadá, da Austrália, da Inglaterra, que fazem a questão por horas trabalhadas com os direitos trabalhistas garantidos de forma proporcional, onde as pessoas vão fazer as suas horas de trabalho que assim desejarem. Se quiserem trabalhar 2, 3, 4, 5, 6 dias, elas vão ter a liberdade.
21: Para o deputado Daniel Almeida, do PCdoB da Bahia, vice-líder do governo no Congresso, a sociedade se mostrou favorável ao fim da escala 6x1, porque quer mais tempo livre.
23: Quem está contra isso, está contra
0: a evolução natural das coisas. Está contra a opinião da sociedade, está contra os trabalhadores brasileiros. Esse debate de que o mercado regula as relações na sociedade, regula as relações do mundo do trabalho, as relações econômicas, é uma falácia. Não é assim que as coisas funcionam.
21: Maurício Marcon afirma que o partido deve trabalhar pelo corte de impostos e até para suspender a reforma tributária, aprovada em 2023 pelo Congresso. Outro movimento, segundo ele, será na direção do corte de gastos, além de outras pautas.
4: Fim das decisões monocráticas do Supremo Tribunal Federal, que está lá esperando há muito tempo lá, e a gente precisa votar, redução da maioridade penal. Então a gente tem várias pautas aí para serem aprovadas.
21: Daniel Almeida acredita que o país terá que fazer um enfrentamento mais firme do crime organizado e citou a proposta em discussão que busca reestruturar o sistema de segurança pública.
0: Criou-se o fundo eleitoral, mas a presença do poder econômico e de forma especial de setores do crime organizado na vida política está cada vez mais intensa, então tem que fazer uma reforma política eleitoral.
21: O vice-líder do governo também acredita que será necessária uma discussão sobre o Supremo Tribunal Federal no sentido de fixar mandatos para os ministros. Da Rádio Câmara de Brasília, Silvia Minhato.
14: Segurança Pública. Mário Negro Monte Júnior, do PSB da Bahia, apoia a proposta que amplia a coordenação da União na segurança pública e integra os órgãos federais, estaduais e municipais. A PEC também reforça a atuação da Polícia Federal contra organizações criminosas e milícias.
5: Mário Negro Monte Júnior destaca ainda a criação da Polícia Viária Federal, com atuação em rodovias, ferrovias e hidrovias, e a inclusão das guardas municipais no sistema de segurança pública. Ele acrescenta que a proposta também prevê recursos para os fundos nacionais da área.
14: Marangoni, do Podemos de São Paulo, é autor de proposta que altera o Código Penal para aumentar a punição a quem comete o crime de ato obsceno em locais de uso coletivo. De acordo com a matéria, a punição passa a ser de 2 a 5 anos de reclusão, além de multa.
5: Marangoni afirma que a medida alcança banheiros, vestiários, escolas, transportes coletivos, centros comerciais e outros espaços frequentados por crianças e adolescentes. Ele considera que esses ambientes exigem proteção reforçada contra a exposição a atos de conteúdo sexual.
14: Marussa Boldrin, do Republicanos de Goiás, propõe criar diretrizes nacionais para transformar as salas Lilás em uma política de atendimento humanizado a mulheres e meninas vítimas de violência. A implantação seria gradual, respeitando a autonomia de estados e municípios.
5: A proposta relatada por Marussa Boldrin na Comissão de Saúde garante acolhimento, escuta especializada e integração com a rede de proteção. Também prevê treinamento contínuo das equipes e protocolos nacionais para orientar o atendimento às vítimas.
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14: Previdência. Vander Lubé, do PT de Mato Grosso do Sul, apoia o projeto que regulamenta a aposentadoria especial por penosidade no regime geral de previdência social. A proposta define o conceito de penosidade e estabelece critérios para a concessão do benefício.
5: O texto de Vander Lubé prevê a aposentadoria após 25 anos de trabalho em condições de grande desgaste físico ou mental, mediante comprovação por perícia técnica. O projeto também cria regras específicas para motoristas do transporte rodoviário comprovarem o direito ao benefício.
10: Termina agora o Jornal Câmara dos Deputados, produzido pela Rádio Câmara, com trabalhos técnicos de Everson Urani e apresentação de Luciana Vieira e José Carlos Andrade. Uma ótima noite para você.
11: A Voz do Brasil volta amanhã. Uma boa noite para você.
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1: 10 e 4.
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2: Alô amigos, alô amigas, muito, mas muito boa noite. Que bom ter e ser a sua companhia. Sejam todos muito bem-vindos.

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2: 10:20.
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2: A presença de uma massa de ar mais seco proporciona uma quarta-feira relativamente estável. Presença de sol alternando com alguns períodos de muitas nuvens. Boa parte do dia é aproveitável e a condição de chuva é pequena. Se tiver alguma chuva é bem isolada à noite. A temperatura ela se mantém mais amena ao amanhecer. A mínima deve oscilar entre seus 10 a 14 graus. E durante o período da tarde a máxima prevista deve chegar até os 24 graus. Na quinta-feira segue com presença de sol alternando com períodos de muitas nuvens, faz calor pela manhã, temperatura sobe com 24 graus, volta até algumas pancadas com trovoadas a partir do final da manhã, tarde e noite. Na sexta-feira tem risco de temporais se estendendo para o fim de semana, mas não ruim o tempo todo. Peter Scheuer, meteorologista, com a previsão do tempo.

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4: 10:33.
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0: Cuide o melhor que puder do seu hoje. Todos os seus amanhãs passam por ele.
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4: 10:46.
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0: Muito, mas muito boa noite. É bom ter e ser a sua companhia. Muito obrigado.

0: E um abraço muito especial pro Beto Furtado, Francisco, a Clênia, Heloísa e a Catarina. Também o Ramiro Zabellini, a Vera, o Luiz, a Carol e a Mari. Um abração especial para a Tainá, para a Sônia, a Sabrina e também para o Henrique. Um abração para a Lê e toda a família Wernick. E você, onde quer que esteja, que bom.
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4: Boa noite. A Polícia Civil prendeu preventivamente um homem investigado pelo crime de tortura e castigo contra o filho, de apenas 5 anos, em Morro da Fumaça, no sul do estado. A agressão foi praticada com um relho de cavalo, uma espécie de chicote, como punição após a criança subir no muro de um vizinho durante as férias escolares. O crime foi descoberto quando a mãe recebeu o menino e identificou as marcas roxas pelo corpo. Fato confirmado pelo laudo pericial, que atestou lesões no pescoço e tronco da vítima. Segundo a polícia, o suspeito possui histórico de maus tratos e violência contra o filho desde que a criança era bebê. A prisão atende os parâmetros do Estatuto da Criança e do Adolescente e da Lei Henri Borel. A Prefeitura de Lages iniciou a quinta etapa do programa de revestimento primário em ruas não pavimentadas nos bairros Guarujá e Penha. Os serviços incluem patrulhamento e compactação para melhorar a trafegabilidade e conter os estragos causados pelas chuvas. A ação integra o cronograma contínuo da Secretaria de Obras e Infraestrutura do município para conservação das vias sem asfalto nos 72 bairros da cidade. Bom dia, a Clube está. Para a Hora da Notícia, Evandro Giocco.
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5: 11 horas.
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0: Duas maneiras de viver a vida. Vivê-la como se milagres não existissem. Ou vivê-la como se tudo fosse um milagre. Albert Einstein.

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4: 11:14.
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0: Muito, mas muito boa noite. É bom ter e ser a sua companhia. Muito obrigado.

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1: 11:24.

0: duas maneiras de viver a vida. Vivê-la como se milagres não existissem, ou vivê-la como se tudo fosse um milagre. Albert Einstein.
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2: 11:29.
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0: Muito, mas muito boa noite. Onde quer que você esteja, para nós não tem distância.

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3: 11:45.
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0: Muito, mas muito boa noite. Onde quer que você esteja, qualquer distância é bem pertinho para nós.

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Meia-noite e 11. 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
1: 00:37.

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2: Meia-noite e 41.

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2: Meia-noite e 50.

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1: 1:05.

0: a previsão do tempo.
1: A presença de uma massa de ar mais seco proporciona uma quarta-feira relativamente estável, presença de sol alternando com alguns períodos de muitas nuvens, boa parte do dia é aproveitável e a condição de chuva é pequena, se tiver alguma chuva é bem isolada à noite. A temperatura ela se mantém mais amena ao amanhecer, a mínima deve oscilar entre seus 10 a 14 graus e durante o período da tarde a máxima prevista deve chegar até os 24 graus. Na quinta-feira segue com presença de sol alternando com períodos de muitas nuvens, faz calor pela manhã, temperatura sobe com 24 graus, volta até algumas pancadas com trovoadas a partir do final da manhã, tarde e noite. Na sexta-feira tem risco de temporais se estendendo para o fim de semana, mas não ruim o tempo todo. Peter Scheuer, meteorologista, com a previsão do tempo.
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2: 1:55.

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4: 2:24.

0: Coisa linda. Que honra.
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1: 2:57.

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1: 3 e 8.

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0: 3:26.

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1: 3 horas e 30 minutos.

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1: 3:33.

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1: 3:41.
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1: 4 horas.
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1: 4:18.

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1: 4:26.

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1: 4:43.

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2: 4:53.

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0: Alfonso, chacoalhar um pouquinho agora, né? Vai.
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2: 5:12.

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5: 5:28.

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3: 5:43.

0: 5:57, você ligado na Rádio Clube, ouvindo o programa Alma Cabocla, nesta manhã de quarta-feira, hoje dia 7 de outubro do ano de 2026, temperatura 13 graus. Com muito prazer por aqui, eu, Adelar Machado, até as 8 horas, te fazendo companhia, trazendo muita música, muitas informações para você, ouvinte da cidade, também de toda a nossa região, para você que está acordando para um novo amanhecer, um novo dia de trabalho, que esse dia seja maravilhoso, produtivo, é o que a gente deseja para você, ouvinte da cidade, também de toda a nossa região da Serra Catarinense, municípios vizinhos, para você que ouve a gente também pela internet, aplicativo Alexa, sejam bem-vindos aqui na programação da Rádio Clube nesta manhã. E na sequência do programa Uma Cabocla, nós vamos ouvir o momento de esperança com o Padre Hermes na sequência aqui do programa.
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2: Bom dia, minha irmã, bom dia, meu irmão ouvinte, aqui no Momento de Esperança, no Alma Cabocla, nessa manhã de quarta-feira, 7 de outubro. Nos encontramos para celebrar e bendizer a bem-aventurada Virgem Maria, Mãe do Rosário. Deixemos que a fé e a coragem de Maria despertem em nós o desejo de vivermos plenamente o que Deus quer realizar em nossa vida. Meditando o mistério de Cristo, celebremos o dom da vida nesta manhã, bendizendo a Deus com alegria e meditando a palavra do Evangelho, que nos mostra Maria em atitude orante diante da saudação do anjo. Ela escuta a palavra, reflete sobre o seu sentido e deixa que a fé supere o medo, abrindo sua vida à vontade de Deus. Nos livros dos Atos dos Apóstolos, Lucas destaca a comunidade reunida em oração, unida e perseverante, partilhando com Maria, mãe de Jesus, a expectativa e a esperança da vinda do Espírito Santo. A oração sustenta e espera, fortalece a comunhão e prepara seus discípulos e discípulas para o tempo do Espírito. Para a comunidade de Lucas, orar não é fuga, mas amadurecimento da missão e abertura ao novo que Deus realiza na história humana. O rosário ajuda a oração, o coração a contemplar o mistério de Cristo, aprofundando a oração e atenção à palavra. Devemos permanecer em silêncio diante de Deus, meditando sua palavra, até que transforme nosso coração e nossa vida. Rezemos nesta manhã para que toda a humanidade proteja e respeite a casa comum, reconhecendo a beleza da criação como um reflexo da beleza de Deus. Rezemos para que as desavenças que dilaceram a sociedade sejam superadas, permitindo que nos reconheçamos como irmãos e irmãs uns dos outros. Rezemos para que a Igreja esteja permanentemente à escuta do Espírito Santo, realizando-se como comunidade sinodal. Minhas irmãs, meus irmãos, preparemos-nos assim para a oração e a bênção desta manhã. Oremos. Cuida bem, Senhor, daqueles que estão à minha frente, cuida bem, Senhor, daqueles que me seguem no caminho, cuida bem, Senhor, daqueles que se encontram ao meu lado, cuida bem, Senhor, e caso for também do teu agrado, cuida bem de mim, Senhor. Amém. Querida irmã, querido irmão ouvinte aqui do Momento Esperança, no Alma Cabocla, Deus te guarde onde estiveres, Deus te guie por onde andares, Deus te ilumine naquilo que decidires e em todos os dias da tua vida, pela intercessão de Nossa Senhora dos Prazeres, mãe e companheira de caminhada do povo serrano, Deus te abençoe e te proteja. Em nome do Pai, do Filho e do Espírito Santo. Amém.
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0: 6:13, programa Alma Cabocla com o melhor da música para você nesta manhã de quarta-feira. Uma alusão especial, você também no interior, aí no sítio, na chácara, para você que está aí na fazenda acompanhando também a nossa programação, passando aqui pela BR-282, BR-116 SCs, que corta a nossa região também. A gente deseja para você uma excelente também quarta-feira, que o seu dia seja produtivo. 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Agradecendo a Deus pela oportunidade, pela nossa vida, saúde. E vamos à luta. Para você que está chegando agora, ouvindo a Rádio Clube, um bom dia especial para você. A música continua no programa Uma Cabocla. Vamos ouvir a Thaíde Alexandre. Depois tem na sequência para você, Leonel Gomes. 6:04.

0: 6:11, Leonel Gomes, Alvorotada, ainda teve também para você. Ataíde Alexandre, ouvimos com a música Apaixonado por Você.
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0: 6:12, temperatura 13 graus nesse momento em Lages. A gente vai conferir a previsão do tempo com ele, meteorologista Peter Scheuer. Bom dia para você, Peter.
5: Bom dia para você, Adelar. Bom dia para todos. Nós estamos aí com a influência direta de um sistema de alta pressão, ou seja, essa massa de ar seco, que acaba, de uma certa forma, proporcionando uma condição de tempo mais firme. Vai seguindo com alternância entre sol e céu nublado ao longo do dia. A probabilidade de chuva hoje é muito pequena, é um dia de tempo bom mesmo, tempo seco, e a temperatura ela se mantém mais agradável, com valores próximos ou acima dos 20 graus durante o período da tarde. Ao longo dessa quinta-feira, mantém um tempo seco, com alternância entre sol e alguns períodos de muitas nuvens. Até o finalzinho da tarde e noite, algumas pancadas podem voltar a acontecer, mas são pancadas discretas. E na sexta e fim de semana, tem previsão de chuva, mas não é ruim o tempo todo. Em momentos chove, em momentos o sol lhe aparece. Em algum temporal, alguma tempestade localizada, não dá para descartar por conta da influência dessas instabilidades mais ativas e mais organizadas.
0: Ok, Peter, obrigado pelas suas informações. Durante o dia você retorna trazendo mais informações do tempo para Lages, também para toda a nossa região aqui pela Clube FM. Forte abraço, um bom dia de quarta-feira, ótimo trabalho para você, amigo.
5: Obrigado, para você também, ótimo dia, ótimo trabalho. Até logo mais.
0: Até mais, obrigado. 6:14, conferimos a previsão do tempo.

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7: Seis horas e 17 minutos, programa Uma Cabocla, para você ouvinte que está aí com o rádio ligado, vindo a clube. Bom dia lá para o bairro Tributo, lá para o nosso ouvinte Antônio Antunes, que já está com o rádio ligado, também acompanhando a programação. A Suzana Bruder, lá de São José do Cerrito, ela, toda a sua família, a família Freitas, um forte abraço para vocês aí que já estão também ligados aqui na Rádio Clube. Quem mais que está chegando por aqui também? O Francisco do bairro da Brusque, bom dia para você também, ótimo dia de trabalho, muito obrigado pela sintonia. Lá no bairro São Luís, a turma aí que estão ligados com a gente também, já estão aí se preparando para mais um dia de trabalho. A gente deseja aí uma ótima quarta-feira a todos vocês aí que estão ligados, acompanhando também a nossa sintonia na Rádio Clube. O Márcio Perrone, toda a família, os amigos aí também, um bom dia para vocês aí, obrigado pela preferência. O Mazieiro acordou cedo, já preparou aquele chimarrão e já está aí também nos ouvindo, acompanhando a programação da Rádio Clube. A charadinha aqui do programa Alma Cabocla, para você aí que está ligado com a gente, para você participar, responder pelo nosso telefone interativo 3221-3148 na opção 1, tá certo? E no sábado tem sorteio de um vale compras no valor de R$125 dos supermercados Alvorada, em dois endereços, na Castelo Branco e também na Avenida Presidente Vargas. A charadinha é essa: qual é o nome do carro que avisa quando vai chover? Você sabe? Qual é o nome do carro que avisa quando vai chover? Sábado tem o sorteio de um vale compras no valor de R$125 dos supermercados Alvorada para você ouvinte que está aí acompanhando o programa Alma Cabocla na charadinha aqui do programa, tá certo? Você responde então pelo telefone interativo 3221-3148 na opção 1. Vamos por aqui trazendo mais músicas para você ouvinte que está ligado na Clube. 6 horas 19 minutos, Rio Negro e Solimões. A gente se entrega, depois tem Chiquita e Bordoneio.

0: 6:25, Chiquito e Bordoneio, com Parção de Janeiro. Ainda teve também a música Rio Negro e Solimões, com eles a gente se entrega. Você ligado aqui no programa Uma Cabocla, acorda meu povo, vamos para o trabalho. Para você que está no trânsito, também obrigado pela carona. Ligou o rádio aí no carro e está ouvindo a Clube, compre o seu primeiro óculos nas Óticas Diniz e ganhe 50% de desconto nas lentes. 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
0: 6:30, você ligado aqui no programa Uma Cabocla. 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E trazendo para você a charadinha do programa. Você vai responder pelo telefone interativo 3221-3148 na opção 1. No sábado tem sorteio de um vale-compras no valor de R$125 dos supermercados Alvorada. A charadinha é esta: qual é o nome do carro que avisa quando vai chover? Você sabe? Então vai participando e boa sorte. Qual é o nome do carro que avisa quando vai chover? 6:31. 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Nosso alô vai lá para o Edson Steffen. Está aí com o rádio ligado, também acompanhando a programação da Rádio Clube. Quem mais? Iris Varela, bom dia para você também. Obrigado pela sua participação. Luiz Antônio Albuquerque, sempre na escuta da programação da Clube. O Jorge Pereira, do bairro Santa Helena, sempre ligado com a gente, mandando um abraço para toda a sua família, seus amigos, para nós aqui também da rádio. Deixa um alôzão lá para dona Terezinha, lá no bairro Popular, sempre ligado com a gente. Um abraço também lá para Rose Xavier, no bairro Ferrovia. Valeu, um alôzão aí do Jorge Pereira para toda a família. 6:32, a música continua. Jaine, você vai ver, depois tem na sequência o Sérgio Rosa, Vaneira, Querendona. Bom dia, ótima quarta-feira, sejam bem-vindos aqui na Rádio Clube.

O Luiz Antônio Albuquerque pede uma música. Aí deixa eu ver. A Jéssica, que está de aniversário hoje. A sua filha está de aniversário. Parabéns, felicidades para a Jéssica pelo aniversário hoje. Parabéns, saúde e muitos anos de vida. 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Um alôzão aos amigos aí do município de Campo Belo que estão ligados também ouvindo a Rádio Clube. 6:40, os filhos do Rio Grande, duas gaitas no fandango.

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6: 6:46.
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6: Simbora, programa Alma Cabocla, chegando por aqui ele já, Cláudio Pereira, nesta manhã de quarta-feira. Bom dia pra você, Cláudio, tudo bem por aqui? Chegando com a gente no programa Alma Cabocla, nesta manhã de quarta-feira, tudo certo, Cláudio?
7: Bom dia, Adelar, bom dia o Serginho, que tá descansando merecidamente.
6: Folga do Serginho hoje.
7: Opa, bom dia a todos os tradicionalistas, bom dia também aos proprietários de sítio, chácara e fazenda, você da cidade do interior, né? Juarez Mery tá lá, essas horas se batendo, ele, os dois fazendo fofoca, ele e o Zay de Gato.
6: Um grande abraço lá pra eles, lá em São José do Cerrito.
7: É, lá no Caru. Lá também tem o Bigode Jundiá, que é o Divo Marafigo, tem o Periquito, Picolé, minha, só coisinha boa, né?
6: Grande abraço pra turma lá, que sempre estão ligados aqui na Rádio Clube, toda a nossa programação da 98.3.
7: Lá na Coxilha Rica tá o Zé, né?
6: Quem mais que tá por lá?
7: O Zé e o Juvenal Chiliste, Juvenal Chiliste.
6: Juvenal Chiliste.
7: Que é o Feu. Isso, ó, Feu tá ali no Morro do Peral, na Moranguinho, lá na fazenda, ali na divisa de Correia Pinto, né, seu Feu? E os demais que estão lá também, né?
6: E já foi lá no teu sítio também, na chácara?
7: Na chacrinha,
6: tá
7: fui,
6: tudo tranquilo?
7: Até cheguei de madrugada de lá.
6: E como é que tá por lá, tudo certo? Tudo sossegado?
7: Uma carguinha de suíno de lá, uns porquinhos, né, pra
6: vender?
7: Pra entregar, né?
6: Uhum.
7: Quatro caminhões?
6: É. De suínos?
7: É. Um porquinho.
6: Fora aí, o gado ainda.
7: Fora o gadinho. Um porquinho aí na faixa de 600 quilos cada um.
6: Me pediram se você tem mula.
7: Tem mula.
6: Tem pra vender também?
7: Tem mula, tem burro, tem tudo, né?
6: Faz um bom negócio.
7: Nós negocia tudo.
6: Então vou passar pro pessoal contato então, pra que entre em contato com você.
7: E agora no verão estamos vendendo pernilongo. Quem quiser comprar pernilongo.
6: Até pernilongo tem.
7: Tem também. É verdade.
6: Não, esse eu não quero comprar, já tá cheio por aí.
7: Wito Brito no painel. Alô, meu amigo Donizete lá no Recanto Beija-Flor. Anderson no terreno. Tropa Tonho. E o Bigode e toda a rapaziada aí do GDA, todos os caminhoneiros que transportam o progresso do nosso Brasil.
6: Exatamente, um forte abraço a todos.
7: Pra cidade e assim vai, né? Por mundo afora aí.
6: Cortando o tapetão preto da nossa Serra Catarinense nas rodovias.
7: História seca, os pés sujos aí, aquele abraço, né? Então tá, vamos trabalhar um pouco?
6: Vamos trabalhar um pouco, né?
7: Agora eu trouxe um queijinho ali de...
6: É, eu vi, trouxe um queijinho.
7: É, 86 quilos.
6: Como que você fez pra trazer esse queijo?
7: Até eu trouxe a motosserra pra descascar ele.
6: É, tá, esse teu queijo tá que nem aquele pão de serrote. tá parecido com o pão de serrote do Rodrigo Silveira.
7: Fala em pão de serrote, abraço pro Ayrton Círculo da Rede Posto do Guarujá e pro o Rei do Mel, o Perão.
6: O que aconteceu com o teu queijo? Acho que nem o rato consegue comer.
7: Ali, pra descascar é só de motosserra, né?
6: Tem que ter o motosserra.
7: Tem que ter. Vamos trabalhar.
6: Um abraço pra você, bom trabalho. 6:49, você ligado na Clube Délcio Tavares, a primeira vez.

0: 6:57, ouvimos no programa Alma Cabocla, Além Aladim, Dois Passarinhos, ainda teve Délcio Tavares, A Primeira Vez.
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8: 7:02, sequência do programa A Uma Cabocla. Para você aí que está ligado com a gente ouvindo nesta manhã de quarta-feira, temperatura neste momento marcando 14 graus. 14 graus é a temperatura, o tempo apresenta-se bom. Já aparece o sol aqui na Serra Catarinense. O Astro Rei já está despontando no horizonte para brilhar nesta quarta-feira, hoje, dia 7 de outubro. Para você que está com o rádio ligado em toda a nossa região, nosso abraço especial para você. Um alôzão lá para o Júlio. O Júlio também já mandou mensagem para nós aqui, está ouvindo a programação da Clube. Quem mais? O Marcos Roberto Corrêa dos Santos, do bairro São Luís, também um bom dia especial. Lá no Jardim das Camélias, um alôzão lá para Célia Aparecida Barros, sempre na sintonia da programação da Rádio Clube. Um alôzão para o JP, sempre também ouvindo a 98.3. Um abraço para vocês aí em Macacos. 7:02 e a charadinha do programa Uma Cabocla, você vai respondendo pra gente aqui pelo nosso telefone interativo, tá bom? 3221-3148, na opção 1. E no sábado tem sorteio de um vale compras no valor de R$125 dos supermercados Alvorada, em 2 endereços, na Castelo Branco e também na Avenida Presidente Vargas. A charadinha é esta: qual é o nome do carro que avisa quando vai chover? Você sabe? Então vai respondendo e boa sorte. Qual é o nome do carro que avisa quando vai chover? 7:03, vamos trazendo mais músicas aqui na nossa programação da Rádio Clube. Zezé de Camargo Luciano, 1h30, depois na sequência tem Corpo e Alma Cachaqueira, ligada na Clube, na sintonia certa. 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
1: 7:09, ouvimos no Alma Cabocla, Corpo e Alma, Kátia Kira, ainda Zezé de Camargo Luciano, 1:30.
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5: 7:14, programa Alma Cabocla até as 8:00 da manhã. Às 8 tem o Jornal da Clube na sua primeira edição, na apresentação do Rodrigo Silvério. Às 9:00 o Rodrigo apresenta também o Clube Cidade. E depois, às 10:00, tem para você na programação da Rádio Clube, o Clube Comunidade com a Dilson Oliveira. 7:14, vamos trazendo mais músicas. Mas antes, deixa eu mandar um alôzão lá para o município de Anitta Garibaldi. O Ademar, ele e a sua família estão acompanhando a nossa programação aí no município de Anitta Garibaldi. Forte abraço para vocês aí. Obrigado também pela preferência. Quem mais que está chegando por aqui? É para mandar um alôzão lá para, deixa eu ver, pessoal que estão ligados com a gente em Capão Alto. Carlão lá da reserva, sempre ligado com a gente, sintonizado aqui na nossa programação, preparando aquele café gostoso nessa manhã, e pediu para mandar um alôzão pro Paulo, no quilômetro, é 14, é isso, em Capão Alto. Deve ser isso, um abraço para vocês aí, obrigado pela sintonia, pela preferência, ligados acompanhando a nossa programação. 7:15, 7:15, tem mais gente chegando por aqui, participando da nossa programação da Rádio Clube. Vamos atendendo mais ouvintes também que estão interagindo. Um alôzão para você que está ligado aqui na programação da Clube no bairro São Miguel. Uma ótima manhã para vocês aí no bairro São Miguel. O Antônio Rogério Luiz está lá também mateando, tomando aquele chimarrão gostoso nessa manhã de quarta-feira e também ouvindo o programa. Um abraço para você. Muito obrigado também pela preferência. Para você participar da charadinha, é no telefone interativo, tá bom, gente? 3221-3148, na opção 1, tá certo? Aí você tem 30 segundos para você gravar o seu nome completo, o endereço, bairro ou a cidade onde você está participando. E no sábado você concorre a um vale-compras do valor de R$125 dos supermercados Alvorada. Em dois endereços em nossa cidade, na Avenida Castelo Branco e também na Presidente Vargas. Boa sorte para você, ouvinte, que participa pelo interativo. 7:16, vamos trazendo mais músicas. Os Filhos do Rio Grande, depois tem Chitãozinho e Chororó.

0: 7h23, ouvimos Chitãozinho e Chororó, Berrante de Ouro, ainda teve Os Filhos do Rio Grande pra cá de Lages. Foi lá pro pessoal do quilômetro 18, ligados com a gente em Capão Alto, curtindo a nossa programação do 98.3. Quem mais que está aí ligado com a gente? Deixa eu dar mais uma passadinha aqui pelo nosso Whats. Tem mais gente chegando por aqui, interagindo nesta manhã. Bom dia pra Marli, também ligada aqui no programa. Deixa eu ver aqui o que estão pedindo pra gente. Ah, o telefone para responder a charadinha, muito bem. É o 3221-3148, na opção 1, tá certo? Telefone interativo. Se liga quantas vezes você quiser, não dá ocupado, você tem 30 segundos para responder a charadinha. No sábado tem sorteio. Um alôzão lá para o Gauchinho, pediu para mandar um alôzão também para o Tadeu lá no bairro, deixa eu ver, está ligado com a gente. Valeu, um abraço para vocês aí no bairro Panorama, é isso? Um abraço para vocês e obrigado pela sintonia, ouvindo a 98.3. Gauchinho sempre curtindo a 98.3. 7h24, um tempinho só, já na sequência eu volto por aqui trazendo mais músicas.
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5: 7:28.
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5: Simbora, vamos juntos por aqui até as 8 horas no comando do programa Alma Cabocla. Para você aí que está com o rádio ligado, indo para o trabalho, boas atividades neste dia. Você que está no trânsito, obrigado pela carona, tá aí no semáforo parado, com o rádio ligado, acompanhando a programação da Clube. Bastante atenção para você que está dirigindo nas principais ruas e avenidas da nossa grande Lages. Uma ótima manhã para você e sejam bem-vindos aqui na nossa programação da Rádio Clube, emissora do Grupo SCC.
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5: A transportadora Zapelina está com vaga aberta para motorista de truque e carreta. Interessados, comparecer na empresa nos horários das 8 às 12 horas ou das 13 às 17h45. O endereço, rodovia BR-116, quilômetro 246, número 4200, área industrial em Lages. Ou ligar no telefone 49-3251-0399, falar com Newton. Vagas para raleio em pomar de maçã. 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Oportunidade de trabalho, hein? Vagas para raleio em pomar de maçã. 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Para maiores informações pelo WhatsApp 499-9102-2655. Bom dia para a Daiane, lá de Otacílio Costa, com rádio ligado, ouvindo o programa Alma Cabocla. Obrigado pela sua sintonia. Quem mais que está ouvindo a Clube? A Adelita Fioravante, lá do Vila Marisa, pediu para mandar um alôzão aí para o tio Daia e também para a Ritinha. Um abraço para vocês e obrigado pela sintonia. Um alôzão também para aí o Valdir, sempre ligado com a gente. 7:31, vamos trazendo mais músicas por aqui na sequência, para você da cidade, também de toda a nossa região, que estão com o rádio ligado, ouvindo a Clube, a pioneira da Serra Catarinense, abraçando carinhosamente todos os nossos ouvintes de toda a região da Mures, para você que está aí com o rádio ligado neste momento, você que também está conectado pela internet, pelo aplicativo, pela Alexa, acompanhando toda a nossa programação. Os três chirus, a vaquinha preta, depois tem o Cleito Borges, porcelanato.

0: 7:37, ouvimos o Cleito Borges, Porcelanato, a Vaquinha Preta com Os Três Chirus, um alusão lá para a Fazenda Butiá, em Cadeados. Pessoal lá que estão ouvindo a gente, o Marcelo Vieira, bom dia para você, Marcelo, para toda a sua família também, muito obrigado pela sintonia. Quem mais? Nosso amigo Luiz Mocelin, também está aí com a rádio ligado aqui na 98.3, ouvindo a clube, pediu para mandar um alusão aí para toda a sua família. Abraço aí também para o irmão Evaristo Mocelin. Pessoal lá de Araçá, Cerro Negro, sempre ligados com a gente. Hoje ele vem para cá, para Lages, pagar um churrasco para nós. Olha só, hein? Vai ter aquela churrascada hoje nessa quarta-feira, Luiz. Um abraço então pro Luiz Mocelin e também para o seu Evaristo Mocelin. Pessoal lá de Araçá, no município de Cerro Negro, estão acompanhando também a programação da Rádio Clube, ouvindo a 98.3, aonde quer que você esteja. Eu agradeço pela preferência.
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0: Informações do esporte com ele, Elcio José. Bom dia para você, Elcio.
1: Alô, amigos do esporte, bom dia. Três jogos ontem, abrir a rodada 32 da Série B do Campeonato Brasileiro. O Sport Recife venceu o São Bernardo 2-1. O Goiás venceu o Atlético 2-1. E a Ponte Preta perdeu mais uma em casa para o Juventude, que assumiu a liderança do campeonato. E atenção, torcedor do Internacional. Inter foi absolvido ontem no Tribunal de Justiça Desportiva e espera um grande público domingo no jogo diante do Porto, às 11 horas da manhã, com transmissão da Clube. Aqui você continua ligado ouvindo Adelar Machado e o Alma Cabocla.
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1: Sete horas e 40 minutos. Bom dia para você que está com o rádio ligado na sintonia da Rádio Clube. Nesta manhã de quarta-feira, hoje dia 7 de outubro, aonde quer que você esteja, por onde ande, ligando o seu rádio e ouvindo toda a nossa programação aí na região, para você que está aí no sítio, nas comunidades do interior, nosso alô especial para você que sempre está ligadinho em toda a nossa programação. Hoje nós comemoramos o Dia do Compositor Brasileiro, Dia Mundial do Algodão e Dia Mundial do Trabalho Decente. Vamos com mais músicas. Antes do intervalo, vamos trazendo mais uma então. Baitaca, Castração a Pialo. Uma ótima manhã pra você, tá na sintonia certa. 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
7: 7:49. Você ligado no programa Alma Cabocla, charadinha do programa, sorteio no sábado. 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A charadinha é esta. Qual é o nome do carro que avisa quando vai chover? Você participa pelo telefone interativo 3221-3148, opção 1. E no sábado, o Serginho realiza o sorteio para você no programa. Um alôzão para o Paulo Lima, lá em Floripa, ligado com a gente, ouvindo pela internet. Obrigado pela sintonia. Quem mais? Pessoal lá de Anitta Garibaldi, uma ótima manhã para vocês que estão com o rádio ligado, acompanhando também a programação da Clube Sirley e toda a família. Estão aí curtindo a 98.3. Quem mais que está chegando por aqui para a gente mandar um alô nesta manhã? A Mara, bom dia para você, Mara. Obrigado também pela sua participação, ouvindo a Rádio Clube e o programa Alma Cabocla, que vai chegando já aí na sua reta final. Já já nós teremos o Jornal da Clube na sua primeira edição, na apresentação do Rodrigo Silvério. Amanhã retorna o titular do programa, o Serginho Delis, das 5 da manhã até as 8 horas, te fazendo companhia no programa Alma Cabocla. Gente, um grande abraço a todos. Um ótimo dia de trabalho, uma excelente quarta-feira para você. Estamos já no dia 7 de outubro de 2026. A temperatura neste momento marcando 15 graus aqui no centro da cidade. Está chegando por aí nosso diretor de rádio, Celeste Basquerotti. 7:50. Gente, um abraço a todos. Grupo Minuano fechando o programa, depois Milionário e José Rico.

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0: Olá, bom dia. Hoje, quarta-feira, 7 de outubro de 2026. É dia do compositor brasileiro e dia mundial do habitat. Nosso tempo aqui na Serra hoje começa com o sol aparecendo. A temperatura de 15 graus em Lages e Anitta Garibaldi. Palmeira com 17 graus. 14 graus em Capão Alto e Urubici. E 13 graus em Urupema. 8:02, estamos começando a primeira edição do Jornal da Clube. A apresentação é de Rodrigo Silvério e trabalhos técnicos de Adelar Machado.
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0: Governo pede bloqueio de 13,2 mil sites ilegais de apostas. Fim da escala 6-1. A Columbre promete não atropelar votação. IBGE abre vagas para trabalho no Censo Agropecuário em Santa Catarina. A remuneração base ultrapassa R$3 mil. Santa Catarina reforça alerta contra a hantavirose após confirmar 5 casos e 2 mortes. Defesa Civil de Lages participa hoje de debate sobre prevenção a desastres em Brasília. Expo Lages 2026 começa hoje no Parque de Exposições Conta Dinheiro. Já, daqui a pouco, tem Elcio José com as informações do esporte.
2: E atenção, galera, Inter de Lages é absolvido no TJD. E domingo, espera um público gigante no Vidal Ramos Júnior.
0: No setor policial, a Polícia Militar apreende 3,45 quilos de cocaína, haxixe, maconha e mais de R$10 mil aqui em Lages. E tem também ele, Peter Scheuer, com a previsão do tempo.
3: É uma quarta-feira relativamente aproveitável, porém os próximos dias já aumenta a probabilidade de chuva, principalmente na sequência do fim de semana. Mais detalhes você confere daqui a pouquinho na Clube FM.
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0: O dólar vale 4,98. O euro é negociado a 5,58. No setor agropecuário, feijão carioca, média de preço R$275. O feijão preto, R$227,50. Feijão vermelho, R$300, média de preço. Milho amarelo é negociado a R$64. A soja, R$139. E o boi gordo vale R$12,25 o quilo. Vaca gorda, R$11 o quilo.
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0: Fim da escala 6-1. Alcolumbre promete não atropelar votação. Yuri Hudson.
5: O Senado Federal começou a discutir nesta terça-feira, após eleições de primeiro turno, a PEC que acaba com a escala de trabalho 6-1 e reduz a jornada máxima de trabalho para 40 horas semanais. O texto prevê 2 dias de descanso remunerado, sem redução de salário. A expectativa de votação em primeiro turno é para a próxima semana, como sinalizou o presidente da Casa, Davi. O então aliado de Lula afirmou que não pretende acelerar a tramitação da PEC e que deve cumprir todas as etapas previstas no regimento.
6: Qual é o meu desejo? É cumprir integralmente o rito constitucional, sem atropelos, sem acelerar nada, cumprir terça, quarta e quinta as sessões de discussão das 5 primeiras da PEC do primeiro turno. E a partir daí, da sexta-feira, organizar novamente uma pauta para na semana que vem termos sessões terça, quarta e quinta. E se caso todos nós pudermos concluir as 5 sessões de debate na semana que vem, do ponto de vista regimental, colocar para sua deliberação em primeiro turno.
5: A PEC precisa passar por pelo menos 5 sessões de discussão antes de entrar em votação no primeiro turno. Se aprovada em primeiro turno, serão necessárias outras 3 sessões antes do segundo turno. Durante a primeira sessão de discussão no plenário, o senador petista Paulo Paim afirmou que a redução da jornada é uma reivindicação antiga.
7: Depois da Constituinte, nós conseguimos reduzir de 48 para 44. De lá para cá, eu apresentei acho que uma meia dúzia de PEC. Realizamos dezenas de audiências públicas. Para mim, as eleições devem acontecer, sim, sempre. No Brasil acontece de dois em dois anos. Então, cada vez que tiver uma discussão de uma campanha eleitoral, não se vota mais nada.
5: O governo trata o fim da escala 6x1 como uma prioridade e trabalha para concluir a votação antes do segundo turno das eleições. Essa é uma das bandeiras de campanha do presidente Lula. Já a senadora Damaris Alves, aliada de Flávio Bolsonaro, defendeu mais tempo para o debate e sustentou que a votação deveria ficar para depois das eleições.
8: Como é que você pega uma coisa que vai mexer com milhões de vidas e você coloca no período eleitoral? Eu acho que essa discussão, pé no chão, tinha que ser pós-eleição. Pós-eleição. Porque está todo mundo percebendo que não é bondade alguma, é iniciativa eleitoreira.
5: Se o calendário proposto por Alcolumbre for mantido, a PEC pode ser votada antes do segundo turno, previsto para 25 de outubro. De Brasília, Yuri Hudson.
0: O governo federal informou que já solicitou o bloqueio de 13.241 sites ilegais de apostas desde 25 de setembro. A medida faz parte da ofensiva contra plataformas que passaram a ser consideradas ilegais no país. Segundo o governo, também foram solicitadas remoções de páginas e perfis relacionados às apostas irregulares em redes sociais. A fiscalização ocorre após a entrada em vigor de uma medida provisória que proibiu a exploração, oferta, intermediação e publicidade de apostas no Brasil. O governo informou ainda que 1,32 bilhão de reais permanece nas plataformas e deverá ser devolvido a aproximadamente 26,5 milhões de apostadores.
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0: Agora 8h09 e IBGE abre mais de 1.000 vagas de trabalho no censo agropecuário aqui em Santa Catarina. A remuneração base chega a R$ 3.000, como nos conta Cadu Reis.
9: A realização do Censo Agropecuário, Florestal e Aquícola pelo Instituto Brasileiro de Geografia e Estatística motiva a abertura de mais de 1.500 vagas temporárias de emprego em Santa Catarina. O maior montante de profissionais será contratado por meio de processo seletivo que deve ser lançado pelo IBGE ainda neste mês de outubro. Este certame vai selecionar mais de 1.100 trabalhadores para a função de recenseador, visando atuação direta na coleta das informações para a pesquisa junto aos estabelecimentos agropecuários. O superintendente estadual do IBGE em Santa Catarina, Roberto Kerni Gomes, projeta.
10: A gente já começou a contratar as pessoas, mas o maior processo seletivo vai acontecer agora. Em outubro a gente vai lançar um processo seletivo para contratar mais de 1.100 profissionais que vão trabalhar na coleta. Para aquelas pessoas que têm interesse na área ou que têm interesse, que estão procurando alguma ocupação, venha se juntar a nós nessa batalha que é fazer esse retrato, essa radiografia do setor agropecuário em Santa Catarina. O edital vai ser lançado agora em outubro, as provas muito provavelmente até o final desse ano e a contratação a partir de maio do ano que vem. Essas vagas distribuídas por todo estado. A remuneração, a gente não tem exatamente o valor dela, mas vai ser em torno de R$ 2.000, mais o vale alimentação, que é em torno de 1.200, e mais um valor percentual para cada coleta que ele fizer. Então é uma boa oportunidade para fazer uma remuneração bem interessante. Tempo de contrato em torno de 6 meses. E porventura a gente tiver uma dificuldade em uma ou outra região do estado que nós não conseguimos terminar a coleta, normalmente a gente estende o prazo.
9: Todos os estabelecimentos agropecuários catarinenses e dos demais estados brasileiros devem ser visitados no processo de coleta de informações para o censo agropecuário. O superintendente estadual do IBGE em Santa Catarina, Roberto Kerni Gomes, explica.
10: O que a gente faz nesse centro é justamente fazer a coleta de qual é o volume produzido, qual é o PIB produzido, quais são os campeões. A gente sabe que a gente tem produtos de grande importância aqui no estado, como a soja na região de Campos Novos, maçã, enfim, uma série de produtos. Também qual é o perfil desse produtor, se tem produtor PCT, como nós chamamos, de povos e comunidades tradicionais, se são indígenas, como está a questão do êxodo, continua sendo o êxodo rural ou nós estamos conseguindo manter o jovem no campo? É uma miríade de informações que vai muito além do volume produzido e do PIB, embora esses dois dados sejam realmente muito importantes, mas é uma radiografia completa do setor agropecuário, florestal e aquícola aqui no estado. Então a gente vai começar a coleta a partir do início do ano que vem pela internet, mas a coleta presencial começa somente em junho de 2027.
9: O cronograma estabelecido pelo IBGE prevê que as coletas de dados em campo para o censo agropecuário sigam até outubro de 2027. Informações preliminares da pesquisa devem ser divulgadas a partir de 2 meses após a finalização deste processo, e os resultados definitivos têm conclusão projetada para dezembro de 2028. De Florianópolis, da Rede de Notícias Acaerte, Cadu Reis.
0: Santa Catarina reforça alerta contra a hantavirose após confirmar 5 casos e 2 mortes. Carol Denardi.
11: A Secretaria de Estado da Saúde registrou 5 casos confirmados de hantavirose em 2026 em 4 municípios. Rio do Campo teve 2 casos, com 1 óbito registrado. A outra morte ocorreu em Itajaí. Já a Seara e São Miguel do Oeste registraram 1 caso cada, ambos com evolução para cura. O diretor da Vigilância Epidemiológica de Santa Catarina, João Augusto Fuch, explica como a infecção acontece e os primeiros sintomas.
12: A hantavirose é uma zoonose, ou seja, uma doença transmitida pelos animais, e ela é causada por um vírus. Pode ter uma evolução desfavorável, evolui para gravidade, afetando principalmente os pulmões, enfim, o sistema cardiopulmonar. Ela é uma doença que começa de forma inespecífica, com febre, dores de cabeça, dores musculares, fraqueza, náuseas e vômitos, mas que justamente pode evoluir nas formas mais graves, e a pessoa pode ter tosse, falta de ar, dificuldade para respirar. Então, a principal forma de transmissão da doença é justamente na inalação de aerossóis ou de partículas que estão contaminadas com essas urinas, com as fezes desses roedores, e a gente acaba então inalando, e é onde tem o risco de infecção pelo hantavírus.
11: Como o vírus é inalado pela poeira, o risco aumenta na limpeza de locais, como galpões e depósitos rurais. O diretor da DIV detalha os cuidados obrigatórios na higienização.
12: Acho que a principal medida para evitar a contaminação pela hantavirose é justamente manter medidas para evitar que os roedores cheguem perto da residência, né? Enfim, manter limpeza, grama cortada, né? Enfim, evitar a proximidade deles, manter, claro, alimentos bem fechados, evitar que os roedores possam acessar esses locais, e lembrar especialmente para que, quando for fazer limpeza, né, desses locais onde a gente pode ter o roedor silvestre, lembrar de deixar os ambientes bem arejados, umedecer ou desinfetar com água sanitária antes de fazer, por exemplo, de varrer, evitando que isso gere muitas partículas e aerossóis, onde a gente pode ter esse risco.
11: Como os sintomas podem demorar dias para surgir, a orientação é procurar um posto de saúde aos primeiros sinais de febre e informar se esteve em áreas rurais. Em 2025, o Brasil registrou 15 mortes pela hantavirose. De Florianópolis, da Rede de Notícias Acaerte, Carol Denardi.
0: Tá certo, Carol, em instantes, Defesa Civil de Lages participa hoje de debate sobre prevenção a desastres. Brechó do Terceirão Águias acontece hoje com peças a partir de R$10. Hoje também inicia a Expo Lages 2026 no Parque de Exposições Conta Dinheiro. Já já, Elcio José atualiza as informações do esporte.
13: Ontem, 3 jogos abriram a rodada 32 do Brasileirão da Série B. Confira comigo os resultados daqui a pouquinho. E 6 jogos, volto às emoções hoje da Série A do Brasileirão, que tem Flamengo na liderança.
0: E tem ainda informações do setor policial com Adilson Oliveira.
14: Polícia Militar apreendeu mais de 3 quilos de drogas e mais de R$10 mil em dinheiro em uma ocorrência ontem no bairro Araucária.
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5: Agora 8:20.
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5: Instituições de São Joaquim uniram esforços para fortalecer a prevenção e o enfrentamento da violência doméstica e familiar contra a mulher. O encontro reuniu profissionais do CRAS, CREAS, OAB, Poder Judiciário, Conselho Tutelar e da Rede Municipal, com orientações sobre acolhimento, proteção e encaminhamento de situações de violência. Entre os assuntos discutidos, estiveram a campanha Sinal Vermelho e as medidas protetivas de urgência. A iniciativa busca ampliar a integração entre os serviços e fazer com que mulheres em situação de violência tenham acesso mais rápido à orientação e à rede de proteção.
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5: A Expolages 2026 começa hoje no Parque de Exposições Conta Dinheiro, aqui em Lages. Vai reunir agronegócio, indústria, comércio, serviços, tecnologia, educação e alimentação. A feira multissetorial da CIL conta com 54 expositores e segue até domingo, dia 11, enquanto a programação geral da Expolages vai até dia 12 de outubro, como nos informa Amarildo Volpato.
6: Olá, amigos da Clube, retornando com informações e Expolages a partir, né, desta quarta-feira, dia 7, acontecendo até o dia 12, a Rádio Clube transmitindo, trazendo todas as informações. Estou com o Márcio Pamplona, presidente da Associação Rural. A infraestrutura quase toda pronta para o início da feira, né, Márcio?
7: Exato, estamos na organização da parte final das estruturas, pista de julgamento, o local dos expositores. Quarta-feira nós fazermos a abertura oficial e iniciarmos julgamentos e leilões que vão até segunda-feira da semana que vem.
6: Eu estava vendo aqui, são mais de 14 raças que estarão nas Expolages durante a feira.
7: Exato, nós temos uma quantidade representativa de animais expostos para julgamento. Temos exposições das várias associações oficiais que tem ranking nacional, então temos criadores vindo para participar desses julgamentos para poderem pontuar nesses rankings que são a nível nacional. Então, a gente tem uma exposição que com certeza é uma das grandes exposições do sul do Brasil em termos de quantidade e variedade de raças.
6: Chama a atenção também esse ano a sul brasileira, né, a exposição da ovinocultura e do cavalo.
7: Exatamente, o cavalo campeiro fazendo a sua primeira exposição nacional e a exposição sul-americana que congrega ovinos do Paraná, do Rio Grande do Sul e daqui de Santa Catarina.
6: Ouvimos Márcio Pamplona, presidente da Associação Rural, falando então sobre as Expolages, começando nesta quarta-feira, dia 7, até o próximo dia 12 de outubro, onde a Clube está, Amarildo Volpato.
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5: 8:24. Peter Scheuer, a previsão do tempo. Bom dia.
9: Bom dia. O sistema de baixa pressão se afasta e gradativamente a gente vai tendo uma sequência de quarta-feira bem aproveitável, com alternância entre muitas nuvens, momentos de sol, e a possibilidade de chuva é muito pequena para hoje. É um dia bem aproveitável, com tempo seco, com temperaturas em gradativa elevação. Hoje a máxima deve passar dos 20 graus. Amanhã, presença de sol, aquecimento, mormaço, termômetros atingindo valores próximos ou acima dos 24, 23 graus. E mais aí para o decorrer da tarde e noite, quem sabe um outro ponto com alguma pancada por conta da aproximação de uma frente fria de fraca atividade. Mas é um dia bem aproveitável. Durante a sexta e fim de semana, segue com aumento gradativo das nuvens. Tem previsão de chuva, risco para ter formação de alguns temporais, algumas tempestades, intercalando com períodos de sol. O início da próxima semana é marcado também por muita chuva e alguns temporais. Peter Scheuer, meteorologista, com a previsão do tempo.
5: Tá certo, Peter, obrigado pelas informações. 8:25, a Defesa Civil de Lages participa hoje em Brasília do segundo dia do Encontro Nacional das Defesas Civis Municipais. O evento reúne gestores e especialistas para discutir prevenção e preparação diante de eventos climáticos extremos, além da educação para redução de riscos, financiamento e estruturação das defesas civis. Aqui de Lages, o secretário executivo da Defesa Civil, Sargento Ribeiro, participa do encontro, que pode contribuir para o planejamento do município diante dos próximos períodos de maior instabilidade climática. 8:26, o Terceirão Águias do Colégio Feliciano Nunes Pires realiza nesta quarta um brechó aberto a toda a comunidade. A ação acontece das 14 às 21 horas no ginásio do colégio, reunindo roupas, calçados e acessórios de qualidade com preços acessíveis. A organização convida todos a participarem e quem estende para a gente este convite é a Vanessa Aparecida Melo. Ela faz parte da comissão organizadora dos pais deste brechó do Terceirão Águias.
10: A comissão de formatura do Terceirão Águias convida toda a comunidade para participar do nosso brechó. Toda arrecadação será destinada a ajudar os alunos do Terceirão Águias com os custos da formatura. O brechó acontecerá no dia 7/10, na quarta-feira, das 14 às 21 horas, no ginásio do Colégio Feliciano Nunes Pires, Colégio Militar, no bairro Morro do Posto. Teremos roupas com preços especiais e teremos peças a partir de 3 peças por R$10. Peças com preços diferenciados e teremos roupas para todos os gostos e bolsos. Participe, divulgue e venha nos prestigiar. Cada compra faz a diferença e contribui para realizar os sonhos dos nossos alunos.
5: Muito bem, tá aí o convite então, né? Você pode participar deste evento brechó do Terceirão Águias. Acontece, como nós falamos aqui, ali no Colégio Feliciano a partir das 14h. E olha, na tarde de ontem, uma operação bloqueou o trânsito na BR-282 e os acessos à área urbana da cidade de Vargem. O trabalho ocorreu para a etapa final do asfaltamento da rodovia em direção a Abdon Batista. Os detalhes com Edson Varela.
11: Olha, pense nessa quantidade de pedra, 4.000 metros cúbicos. É esse quantitativo que está sendo retirado desde ontem das margens da BR-282, na área urbana do município de Vargem, distante aqui 90 quilômetros de Lages, onde está chegando a obra de asfaltamento da rodovia estadual SC-452. Essa rodovia, na verdade, ela interliga Anitta Garibaldi, Abdon Batista e Vargem, e está sendo asfaltado o trecho de Abdon até Vargem, uma obra de custo elevado, num total de R$100 milhões, fora os aditivos em função exatamente da atualização de preços. E agora, no momento que a rodovia chega, a obra chega até Vargem, é preciso fazer o entroncamento com a BR-282. E nesse sentido, então, foi necessário fazer uma detonação de rochas ontem pela empresa CETEP, Na verdade, a CETEP é a empresa responsável pelo asfaltamento do trecho. E a CETEP contratou uma empresa especializada de Chapecó para cuidar exatamente dessa detonação. O trabalho da CETEP, inclusive, é coordenado pela engenheira Olga Antunes. A engenheira Olga atua na CETEP, mas é nascida em Anitta Garibaldi e conhece bastante exatamente esse trecho ali e essa obra que está em andamento. Ela me disse que a obra de fato atrasou um pouco, porque agora, durante o inverno, por 45 dias não foi possível trabalhar devido à chuva. Daí, a previsão é de que a obra no total fique pronta até o mês de dezembro deste ano. E é possível, daí essa informação eu busquei de outra fonte, que o governador Jorginho Melo faça a inauguração lá em meados de fevereiro. As lideranças de Anitta Garibaldi e Abdon Batista, inclusive, torcem que o governador Jorginho venha inaugurar e já anuncie a licitação do trecho de Abdon Batista até Anitta Garibaldi. Com isso, teríamos essa rodovia interligando Anitta Garibaldi, Abdon, Vargem, BR-282, no caso, mais uma alternativa de deslocamento pela rodovia 282 da região dos Lagos, então. É isso, informação para compartilhar com a nossa audiência, especialmente da região dos Lagos, porque onde há, a Clube está. Edson Varela.
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2: Agora 8:35.
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2: Vamos lá, atualizando informações do esporte. Elcio, José Elcio, já aqueceu aí a garganta para os gols do próximo domingo do Internacional? Bom dia.
3: É, tem que aquecer, né? Que você estava lá comigo domingo, o time dos homens é muito fraco. Olha, se pegar um time do Jocol, pegar um time do Jocó aqui de Lages, ganha do Porto. Você há de concordar comigo. Com todo o respeito, o pessoal lá de repente tá nos ouvindo. Estamos falando
2: um time
3: aqui
2: de formação, de, né?
3: Estamos falando aqui de técnica, de jogadores profissionais. Não estou falando porque de repente o pessoal vira a casaca, mas é um time muito fraco. E o Inter tem chance de fazer uma goleada histórica domingo.
2: E aí abrir mais vantagem para a liderança, porque o Inter hoje está empatado em pontos, né, Elcio, na liderança, né, do campeonato.
3: Mas tudo bem. Olha, acabou, gente. Acabou. Lionel Messi se despediu nesta terça-feira ontem da seleção da Argentina com um gol e duas assistências na vitória sobre o Benin por 3-0 em partida que foi amistosa. Após o apito final, o camisa 10 foi homenageado com um show de drones e agradeceu por tudo o que ele viveu na equipe argentina. Na vida é assim, tudo começa, o cara faz sucesso e tudo acaba. Então, a gente tem que se acostumar com isso. Tudo começa e tudo tem um fim. Boa sorte para Lionel Messi, que fica jogando lá naquele time dos Estados Unidos, né? Só para recolher uns trocos lá e fazer festa com a galera. Meus amigos, ontem 3 jogos pela Série B do Campeonato Brasileiro, que tem novo líder. O Juventude de Caxias do Sul, Alviverde, foi a 59 pontos e assumiu a liderança do campeonato. Ontem, confirmando, o Sport venceu o São Bernardo 2-1, o Goiás venceu o Atlético 2-1 e a Ponte perdeu para o Juventude 2-0. Né? O campeonato prossegue hoje. Operário, Botafogo Paulista, Avaí, Londrina. O Avaí tem que ganhar, viu, gente? Se não ganhar, corre risco de parar na Série C. América e Fortaleza, CRB e Atlético de Goiás, Vila Nova e Cuiabá. O Vila Nova ganhando, ele reassume a liderança da Série B. Assim, a Série B tá boa, tá movimentada. Hoje volta as emoções da Série A, meus amigos. 19h30, Bragantino e Mirassol. O mesmo horário, Inter e Corinthians. O Inter tem que ganhar, rapaz, porque ele corre sério risco de rebaixamento. Ainda hoje, Remo e Grêmio, em Belém do Pará. O Grêmio também precisa da vitória. Aliás, domingo tem Grenal, né? Já pensou se o Inter perde hoje e o Grêmio perde hoje? O Grenal domingo vai ser fantástico, hein? Que desespero. Meu Deus! Ainda hoje, 20h, Vitória e Chapecoense. A Chapecoense já foi. Ainda hoje, Botafogo e Vasco, esse jogo aqui não precisa TV colorida. Não precisa TV colorida. Pois é. Porque é em tudo em preto e branco. Ainda hoje, 21h30, Cruzeiro e São Paulo. Amanhã, 19h30, Santos e Flamengo. Esse jogo aqui é perigoso, Flamengo, viu? Nossa! Que os caras lá do Flamengo tem Cebolinha, Gabigol, Rudinei. Me ajude. Bem, enfim, tem uma filial do Flamengo lá e os caras vão querer mostrar serviço, né? E o Flamengo não pode perder, porque de repente perdendo perde a liderança do campeonato. Amanhã tem Atlético do Paraná e Atlético de Minas, Fluminense Curitiba, E o seu Palmeiras joga na quinta-feira, 21:30, com o Bahia. Palmeiras está torcendo para o Santos amanhã, hein? Eita porqueira! Bem, a notícia boa, a gente pouco falou aqui, né? Por quê? Para não desmotivar o torcedor. O Inter foi, lá no jogo de Joinville, ele foi acusado do jogador Vitinho ter jogado o jogo, Vitinho que marcou um gol, e problema de idade. Você sabe muito bem que essa Série C tem que ter idade menos de 23 anos. Mas eu não posso me alongar muito aqui, porque o horário é curto. E o Inter foi absolvido. Então tá, gente, o Inter tá absolvido. O Inter é líder do campeonato. Olha aqui, ó, agora acabou. O Inter vai fazer a final da Série C do Campeonato Catarinense. E com a sua ajuda, torcedor, com a sua ajuda do Campeonato Catarinense.

0: também acho ruim. Eu preferia às 3 horas. Mas olha, almoça um pouquinho mais tarde, domingo. Almoça lá por 1:30 da tarde. Eu vou fazer isso. Vou lá, eu vou fazer. Chegar em casa, é só eu e o rádio. Vou fazer comida. Vou almoçar 3 horas. Hã? Então vamos ao estádio. Hã? É, eu pedi 3.000 pessoas, vamos diminuir para 2.000. 2.000 tá bom. O outro jogo que deu 1.500, 2.000 tá bom. Agora, no jogo com o Manchester aqui, fase classificatória, aí sim, aí tem que bombar, tem que dar gente. E o Inter vai fazer a final. Só para um aborto muito grande da natureza, né, Rodrigo? Para isso não acontecer. Vai dar Manchester e Inter. O primeiro jogo com certeza vai ser em Joinville. E a grande final vai ser em Lages, dia 8. Se não me engano, é dia 8 de novembro. Que o primeiro jogo é dia 1º, lá em Joinville daí. Então, dia 8 de novembro vai ser aqui. Aí sim. Você lembra que eu falei aqui alguns dias atrás, tinha que dar 5-6 mil no estádio? Final da Série C, dia 8 de novembro, Inter e Manchester aqui. Tem sim, menos 5 mil pessoas não dá. Tá bom? Estamos conversando? Domingo, ó. Almoce mais tarde, vamos lá no estádio fazer festa. Você gosta de gol? Igual eu? Vai sair um monte, hein? Vai sair um monte, não perca. Se você perder essa, vamos aproveitar, né? Que jogar com os mais fortes a gente perde, então vamos aproveitar e matar os mais pequenos. Tchau, Rodrigo.
1: Valeu, Elcio, obrigado pelas informações, fica o convite, né? E aí, se você for pro estádio, leva o radinho pra você ouvir o Elcio narrar essa montoeira de gols que ele tá prometendo, que às vezes vai ter garganta pra tudo isso, né? Depois do esporte, 8:42, é hora de loterias, a trilha anuncia, você que faz a sua fezinha. Vamos começar aqui com a Time Mania, no concurso número 2.451. O sorteio de ontem teve os seguintes números: 04, 06, 34, 38, 53, 58 e 69. Time do Coração América, do Rio Grande do Norte. O que mais que tivemos ontem, Silvério? Ontem tivemos a Loto Fácil. Loto Fácil que chegou no concurso de número 3.798. E os números foram 01, 02, 04, 05, 06, 07, 08. 09, 10, 11, 14, 18, 19, 20 e o número 23. Aí Loto Fácil, concurso 3.798, a Loto Fácil teve 3 ganhadores, né? Foram 2 que fizeram com bolão, 2 apostas tipo bolão e 1 tipo simples. Cada aposta dessas aqui então leva R$1,5 milhão. Um dos acertantes no bolão foi Fortaleza, o aposta simples Guarulhos e o outro bolão saiu para Mogi das Cruzes. Portanto, ficou mais lá para cima no nosso mapa, né? Os ganhadores da Loto Fácil. Ontem tivemos Quina, Quina concurso 7.136, acumula. Números sorteados foram 13, 14, 30, 53 e 60. 13, 14, 30, 53 e 60. Números da Quina, concurso 7.136. E outro que acumula foi a Mega. Mega Sena acumulou, deve pagar amanhã R$100 milhões na sua estimativa de prêmio. E no concurso 3.067 da terça-feira, os números foram os seguintes: 01, 04, 17, 33, 41 e 52. Repetindo: 01, 04, 17, 33, 41 e 52, números da Mega Sena, concurso 3.067.
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0: 8:46, 8:46, Adilson Oliveira vem chegando, destaques do setor policial, bom dia.
1: Bom dia, Rodrigo Silveira, bom dia a você e também aos ouvintes do Jornal da Clube. A Polícia Militar, durante a madrugada, 4:20, prendeu um homem de 51 anos, suspeito de furtar uma grade de alumínio de um hidrômetro de uma casa na rua Campos Salles, no bairro Coral, em Lages. Com as informações repassadas, os policiais fizeram rondas nas proximidades e abordaram o suspeito carregando a grade furtada. O homem foi preso pela Polícia Militar e conduzido com a grade à delegacia para as devidas providências. Estava furtando uma grade de uma casa durante a madrugada. Ontem à noite, 20:40, a Polícia Militar apreendeu aproximadamente 3,4 kg de cocaína, haxixe, maconha e R$ 10.600 em dinheiro. Foi durante uma ocorrência no bairro Araucária, em Lages, na rua Max Rogério de Azevedo. Uma moto transitava em zigue-zague. O condutor não obedeceu ordem de parada da polícia. O condutor correu para dentro de uma casa. Os policiais conseguiram abordar o homem. Na casa tinha outros dois homens que também tentaram fugir quando viram a polícia. Durante as buscas, os policiais localizaram uma pequena quantia de cocaína. Com o apoio do cão de faro da polícia, a polícia encontrou mais de 3 quilos de cocaína, 40 gramas de haxixe, uma quantidade de maconha e R$ 10.690 em dinheiro. Os três homens foram presos e conduzidos com os materiais apreendidos à Delegacia de Polícia Civil para as devidas providências. Essa ocorrência ontem à noite no bairro Araucária, em Lages. Hoje de manhã, um acidente, BR-116, trevo de acesso ao município de Capão Alto, envolvendo um caminhão carregado de toras. Recebemos um vídeo com as toras espalhadas na rodovia. Não temos mais detalhes ainda desse acidente que aconteceu hoje de manhã na BR-116, trevo de acesso ao município de Capão Alto. Na programação da Clube, durante a manhã, vamos trazer mais informações sobre esse acidente. Essas foram as principais informações do setor policial das últimas horas. Para o Jornal da Clube, primeira edição, informou o repórter Adilson Oliveira.
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0: Agora 8h54.
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0: Bom, daqui a pouquinho o Clube Cidade recebe aqui no estúdio o nosso bispo diocesano, Dom Gilson Meureira. Uma conversa sobre a sua viagem a Roma. É, o bispo foi visitar o Papa lá, ele passou alguns dias em reuniões, em conversas, e aí vai trazer para a gente os rumos da igreja local depois desta ida até Roma. Vamos trazer os detalhes marcantes do encontro no Vaticano, as novas diretrizes de evangelização para a região e as novidades para fortalecer a comunidade católica em toda a Serra Catarinense. O Clube Comunidade 10 Horas com Adilson Oliveira vai receber Fernanda Córdova, ex-prefeita de Palmeira. Ela foi candidata a deputada federal aqui no estado, fez 38 mil votos e vai avaliar o cenário político e as próximas projeções. Ela vai trazer para a gente um pouco de como fica não apenas o seu nome, né, que se consolidou como uma das principais forças regionais, mas também tudo que acontece a partir do momento em que a eleição acaba não chegando para o candidato. Hoje então, Clube Comunidade com Adilson Oliveira.
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0: Convite de missa. Familiares de Firmino Muniz Ramos, Firmino Bairro, convidam parentes e amigos para a missa de 8 meses de seu falecimento, que vai ser celebrada hoje, 19h, na Catedral Diocesana aqui de Lages. Desde já, a família agradece. Repetindo, familiares de Firmino Muniz Ramos, Firmino Bairro, estão convidando parentes e amigos para a missa de 8 meses de seu falecimento, que vai ser celebrada hoje, 19h, na Catedral Diocesana de Lages. Desde já, a família agradece. 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Falar com o João. Oito horas e 57 minutos. 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Nós fechamos a primeira edição do Jornal da Clube. Apresentação de Rodrigo Silvério. Eu continuo com você até as 10 da manhã, já já com o Clube Cidade. Trabalhos técnicos dele, Adelar Machado. A coordenação de conteúdo é de Anderson Souza. Direção de rádio, Celeste Bascarotti. Presidente do grupo SCC, Dr. Roberto Amaral. E produção da Central de Conteúdo.
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0: Edgar Machado, 9 horas em Lages. Bom dia para você, ouvinte da programação da Rádio Clube. Estamos chegando em mais um Clube Cidade hoje. Olhando para fora, a gente vê quem? Ah, o sumido sol, né, Edgar Machado? Alegre o coração, dá para abrir a casa, pode faxinar, pode lavar roupa, tira o trem de cama para fora, porque hoje o sol resolveu dar o ar da sua graça. Bom dia para você onde estiver, em casa, no carro, na rua ou no trabalho. É uma alegria contar com você aqui na programação da Rádio Clube. 9 horas e 1 minuto, até falar aqui de tempo, deixa eu ver como a gente está de temperatura aqui na nossa cidade de Lages. Nesse momento, 17 graus, não há previsão de chuva, pelo menos para a próxima hora, né? Então até 10 horas no mapa que não me aponta chuva. Quinta-feira, sim, temos um alerta laranja de tempestade, acabou de ser emitido, inclusive, pelo Instituto Nacional de Meteorologia. A gente recebeu há poucos instantes aqui esse alerta de chuva um pouco mais intensa para quinta. Sexta, uma chuva mais fraca, sábado a chuva volta com mais intensidade, domingo, a princípio, aqui não há previsão de chuva, então tem que aproveitar e muito este dia de sol de 17 graus e uma máxima deve chegar a 22 hoje aqui na nossa cidade. E obrigado a você que está com a gente participando, você que envia sua mensagem. Hoje, quarta-feira, 7 de outubro, é dia do compositor brasileiro. Já chegou a escrever alguma coisa, Edgar Machado? Poesia, canção? Você que é um cara aí que está sempre antenado com as músicas, com os lançamentos, não saiu nada dessa cachichola ainda? Nada? Hoje é dia do compositor brasileiro. É também dia mundial do habitat. E nós vamos abrir espaço para uma conversa especial daquelas que atravessam fronteiras. Ontem Portugal veio até a cidade, hoje nós vamos até outro ponto da Europa. É, nós vamos conversar com Dom Gilson Meurer, bispo diocesano do município, para falar sobre sua experiência em Roma. Foi agora, recentemente, o encontro no Vaticano. A gente vai saber o que veio na bagagem, como voltou a bagagem do Dom Gilson dessa viagem até o velho continente. Olha que legal, até vi as fotos e enche a gente de alegria, porque eu vou estar perto, né? Tô conversando com alguém que esteve lá lado a lado com o Papa Leão. A gente vai falar dessa experiência, como funcionam as estratégias para trazerem novas pessoas, fazer com que o evangelismo avance, os caminhos, né? Como os jovens se aproximam, enfim, tudo que foi debatido lá no encontro no Vaticano, nós vamos trazer aqui na programação da Rádio Clube. E é claro, eu gostaria muito que você participasse comigo. É, pode, já tá liberado, hein, Machado? Mas rapaz, você é rápido, hein? Tá liberado. WhatsApp Clube 49 99152-3883. Manda a sua mensagem. Vale café, foto café? Vale foto café. Posso mandar foto da roupa no varal? Pode mandar foto da roupa do varal, mas participe, envie a sua mensagem. E se você quer ficar muito, mas muito bem informado, acessa. Rapaz, tá digitando rápido, hein, Adora Machado? Olha aí, ó, scc10.com.br, até parei pra ver se tava certo, tá certo. scc10.com.br/clube. Ali tem informação de montão pra você. Agora, 9 horas e 4 minutos, pega aí o seu café, pega o chimarrão, o Sérgio deixou chá hoje aí, Adora? Chá do quê? Chá de maracujá, rapaz, pra acalmar. Pra ficar tranquilo, né? Aí passa assim, a quarta-feira passa tranquila, legal. Tirar aquele agito, né, do coração, né? É verdade, chazinho de maracujá vai bem e é gostoso. Você pega então o café, pega o chimarrão, o chá de maracujá do Adela Machado e vamos juntos até às 10, porque o melhor da manhã é sempre ao seu lado.
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0: Adelar, eu não vou tomar o chá de maracujá, senão eu vou dormir aqui, né? Então você serve um café pra mim, fazendo favor? Muito obrigado. Atoça esse meu café. 8 colheres só, pouca coisa, tá? E corta o meu pão de serrote, Adelar Machado. Ei, coisa boa. É o nosso cafezinho tradicional de todos os dias. 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Deixa eu ver quem tá tomando café comigo aqui, já mandando foto, pessoal. Hoje café com bolacha, Rodrigo. É a Cláudia Luz, muito obrigado. O cafezinho já foi, mas a clube permanece até as 8 da noite, escutando diretamente do Mato Grosso, usina hidrelétrica Teles Pires. Rapaz, estamos longe, direto de Cláudia. É a Tatiane Colombo. Obrigado, Tatiane. Ela mandou até a foto do mapa aqui para mim me localizar, né? Deixa eu ver onde é que fica isso, meu Deus do céu. Tô vendo aqui o rio São Manuel, fazenda do Marcelo. Rapaz, é longe, hein? Estamos chegando longe, Adelara Machado. Obrigado. Obrigado aí ao pessoal ouvindo a gente, Tatiane Colombo, lá no Mato Grosso. Um bom dia também com aquele café especial para Tânia Campos Marinho. A Fabi tá por aqui tomando aquele café preto para acordar. O Edinho e a Michelle na várzea, também um ótimo dia. Jardim das Camélias ligadinho com a gente. Obrigado a todo o pessoal do bairro Jardim das Camélias. A Marli tá participando, também mandando abraço aqui para a Rita Gonçalves. Obrigado, Rita, um bom dia. Lá no Vila Marisa, a Adelita Fiorante. Rodrigo, ótima quarta-feira. Hoje eu vou de chá de abacaxi. A pessoa tá muito ousada, é maracujá para um lado, abacaxi do outro. E é, Simone, o pessoal tá ficando ousado por aqui, né? Dorvalina, muito bom dia. Bom dia para Sirlei e Anitta Garibaldi, viu, Dom Gilson? Ouvindo a gente lá, Anitta Garibaldi. Quem mais tá aqui desejando um ótimo dia? A Sirlei Antunes está por aqui também. O Edilson do Getal. No Copacabana, quem participa é a Regiane Wolf Machado. Enfim, você que vem chegando e participando, muito obrigado pelo carinho da audiência, obrigado pela companhia. Agora 9:06, é o nosso cafezinho, né, Selma? 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
0: É o nosso cafezinho de todos os dias, 9:08, 9:08, já vamos conversar com Dom Gilson Meurer na programação Bispo Diocesano, mas antes, deixa eu lembrar você que Bosch, com até 30% de desconto à vista, é na Macfer. 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
3: Delar Machado, 9:14, 9:14. Muito obrigado a todo o pessoal que vai participando, mandando mensagem, né? Fica com a gente aqui na programação da Rádio Clube. E aqui nos estúdios hoje temos a satisfação de receber mais uma vez para essa conversa. É sempre muito bom receber aqui o nosso bispo diocesano, Dom Gilson Meurer. Ele vem com muita novidade, entrega pra gente aqui muito conteúdo legal e bacana. E dessa vez ele foi, né, início de setembro ali até o Vaticano. E lá ele ficou durante 10 dias em uma série de reuniões, teve um encontro com o Papa Leão. A gente quer saber um pouquinho dessa experiência, o que que acaba modificando, se tem alguma orientação especial aqui para a nossa região, depois que participa de um encontro, de uma viagem como essa. A gente vai, trouxe até a mala ali, eu quero abrir essa mala e ver o que que veio dentro dessa mala. Dom Gilson, seja bem-vindo, um bom dia.
4: Bom dia, Rodrigo, Adelar, os rádio ouvintes da Rádio Clube. Mala não veio com muita coisa não, porque...
3: É só 23 quilos, né,
4: Luiz? Trouxe no coração e na mente aquilo que é tudo limitado, né? Mas foi o encontro realizado agora no início de setembro, de 1º até 10 de setembro, cerca de 140 bispos do mundo inteiro, aqueles que foram nomeados pelo Papa no último ano. Então é um encontro anual que normalmente se faz entre o Santo Padre e os bispos nomeados. Né? Uhum. E como eu fui nomeado em novembro do ano passado, participei dessa edição. É um encontro para conhecermos as estruturas, melhor as estruturas do Vaticano. Ali a gente chama de dicastério, mas são os ministérios que auxiliam o Papa no seu governo, né? É um dicastério para a educação, para os bispos, para o clero, para a vida consagrada, dicastério para jurídico e diverso, econômico, enfim. Uhum. Tem diversas estruturas que de auxílio. Então, esses dicastérios vêm conversar conosco, repassar um pouco de informações, para ajudar o bispo no governo também na diocese. Já que de uma certa forma quase reproduzimos um pouco essa estrutura também aqui em nível diocesano, de termos um coordenador econômico, um coordenador de pastoral, um vigário judicial, diversas congregações religiosas, os padres, os conselhos, né, conselho presbiteral, colégio de consultores, temos uma grande estrutura também e isso é importante conhecer. E o encontro termina sempre com, de fato, o curso termina com o encontro com o Papa, foi no último dia, de fato, e depois de celebrarmos a missa na Basílica de Santa Maria Maior, onde está sepultado o Papa Francisco, inclusive, uhum, tivemos condições de visitar o seu túmulo, tivemos esse encontro na Aula Paulo VI, uma grande sala de conferências lá no dentro do Vaticano, um encontro pessoal com o Papa Leão. Foi mais ou menos uns 40 minutos de fala dele para nós, expondo, convidando-nos, né, os bispos a serem homens de unidade, de comunhão, de serviço, né, na diocese, tentando, né, promover justamente essas estruturas que auxiliam o bispo na caminhada. E comunhão também com o Santo Padre, né? Sempre caminhando com aquilo que a Igreja em nível mundial, nacional e propõe. E depois tivemos cerca de 1h30, um tempo bastante longo de perguntas e respostas. Sim. Então o grupo poderia apresentar diversas das suas angústias, dificuldades, problemas, e nós sabemos que nós tínhamos ali dos 140 bispos de diversas origens e nacionalidades e situações de conflito, situações de guerra, situações de perseguição, e esses bispos iam expondo cada vez mais as suas angústias, as suas dificuldades, e o que era bonito de ver nas respostas do Papa sempre a sua solidez espiritual. É uma pessoa que tem uma profunda fé em Cristo através da escola agostiniana, né? Que ele era, e Santo Agostinho foi um grande bispo também e um grande escritor, e fundou uma congregação da qual o Papa faz parte, né? Uhum. E por isso a gente nota essa solidez espiritual dele. E um homem de esperança, um homem de fé, muito consciente de tudo aquilo que está acontecendo. Ele sabe o que está acontecendo em cada uma dessas realidades, trabalha bastante para tentar ajudar, resolver, mas acima de tudo manter unida a igreja, confortar e consolar aqueles que estão em situações de dificuldade. Enfim, foi uma bela, digamos, visão de uma pessoa que com a alma, com a mente, com o coração, está bem devotado, né, ao serviço da igreja na fé em Cristo. Então foi uma bela experiência, um homem humilde, se nota, né, pela forma como ele coloca as coisas, sem, né, impor-se em nada. Ao mesmo tempo, um bom humor, suave, né? Muito propício, e enfim, temos certeza de que à frente da Igreja Católica está um grande homem, né? Um grande Papa.
3: Porque entendendo, né, Dom Gilson, ele tem uma responsabilidade muito grande, ele senta hoje com os grandes líderes mundiais para debater os mais diversos temas, e essa preocupação recorrente para a Igreja Católica recai sobre ele, né?
4: E não só, ele não é bispo só de Roma, né? Ele é o bispo de Roma, mas Papa no mundo inteiro. Uhum. E a sua responsabilidade, ou o seu olhar, as suas preocupações recaem sobre todas as situações que acontecem pelo mundo. E são as mais diferentes, e às vezes em conflito umas com as outras, e ele precisa fazer ponte, mediação, ele precisa ajudar na reconciliação entre povos, quase, entre nações e depois grupos, etc. Então, realmente muito trabalho, imagino, né? Nós nem imaginamos o que ele deve deve passar.
3: Ouvir nas reuniões dele, né?
4: E ainda ter tempo para nos atender, né?
3: Exato. Isso é importante, porque é também válido essa conversa. Na rodada de perguntas ali que o senhor teve, né? Que os bispos tiveram, qual foi a pergunta do Dom Gilson para ele?
4: O Dom Gilson não fez pergunta, né?
3: Não fez?
4: Porque as perguntas que eu estava propondo e pensando foram feitas e colocadas, né? Eu estava muito interessado em ouvir o que ele pensava a respeito, por exemplo, de certos grupos que estão meio sectários dentro da própria igreja, uma certa polarização, que é uma realidade que nós vivemos no nosso país, tanto do âmbito político, é evidente, religioso, muita polarização, pulverização, uhum. Muito surgimento de muitas religiões e cada vez, às vezes, mais hostis, e por isso uma divisão muito grande na sociedade. Mas dentro da própria Igreja Católica, grupos, às vezes, justamente por causa dessas correntes da sociedade, isso influencia também cristãos, católicos, uhum. E às vezes esse espírito entra, né? Então, meu interesse era como que o Papa via essas realidades. E, claro, o convite dele a todos nós é continuarmos sendo justamente isso, tentando promover diálogo, o encontro, promover a conversa, que é a forma mais justa, verdadeira, para solucionar nossos conflitos e nossas diferenças.
3: Perfeito. E aí depois, o senhor teve uns minutinhos a sós com o Papa, né? Pôde conversar com ele. o que foi o ritmo da conversa, o que o senhor conversou com ele, qual que foi o bate-papo ali?
4: Tivemos aquele momentinho que foi fotografado, então, também também o encontro anterior também foi documentado, inclusive está no site do Vaticano, uhum. O discurso do Papa aos bispos, quem quiser ler, pode encontrar lá em língua portuguesa, em diversas línguas, inclusive. Mas depois teve esse encontro no salão ao lado, e como éramos 140 bispos para cumprimentá-lo, foi assim, uma conversinha bem rápida, breve. Eu falei, eu apresentei a Diocese de Lages, né? Disse que a Diocese de Lages o queria muito bem, né? É o nosso Papa e que rezamos muito por ele, nós torcemos por um bom ministério dele, e também pedi para que ele abençoasse e rezasse por nós, né? Pela nossa diocese. Então, não só por mim que estou começando nos trabalhos aqui, mas por uma diocese que é centenária já, né? De trabalhos e de busca da evangelização. Então foi uma troca de orações, né? Reza por nós e nós rezamos pelo Senhor. E nós, e eu confirmei nosso amor e nossa fidelidade, nossa gratidão também a tudo aquilo que o Papa faz por nós.
3: Dom Gilson, o senhor falou e trouxe pra gente aqui algo que a gente foi observando nessas dificuldades, essas divisões, os pensamentos, a polarização. A igreja, ela tem uma estratégia para combater isso, ela tem um pensamento, até mesmo para trazer o jovem para a igreja, para fazer com que a manutenção de novos padres aconteça. Como que vocês trabalham, né, esses tipos de pensamentos para que a igreja mantenha, né, a forma de chegar à comunidade nos domingos, nas missas, nos encontros? Ou seja, quando a gente vai na missa, participa, a gente vê uma parcelinha de tudo aquilo que é através de estratégias debatido, estudado, planejado para chegar lá na missa. A igreja, ela tem algum tipo de pensamento com relação a isso e já vem trabalhando?
4: Estratégia, eu diria, posso citar uma expressão que gostamos de utilizar, né? Até dizem que é de Santo Agostinho, mas é difícil de identificar a fonte, mas é uma expressão muito, muito útil, muito bonita, né? Que diz assim, nas coisas essenciais, a unidade, aquilo que é essencial, estarmos unidos. Naquilo que é secundário e opinável, liberdade. Uhum. Liberdade de se exprimir, né? Mas em tudo, a caridade. Se diz, eu posso divergir de alguém, mas divirja respeitosamente, uhum. Tentando colaborar, contribuir com o melhoramento das ideias, o crescimento das ideias. Então, mais ou menos, esse é um princípio que deveria, né, nos governar, né? Nas coisas mais importantes, nós temos que ter unidade, aquilo que na fé é essencial, né? Ou seja, podemos ter diversidade política, cultural, econômica, muitas, uhum, opiniões, mas aquilo que é essencial para nós é a nossa fé em Jesus Cristo, né? E isso é essencial, não, e por causa dela não devemos nos dividir, né? E depois, mesmo com divergências de opinião em diversos campos, nunca perder o respeito, a caridade, né? O amor, como diz, né? Em tudo a caridade, mesmo na diversidade e na divergência de ideias, não perder essa dimensão. Então, tentando trabalhar desse jeito, a gente vai ouvindo, assim, a igreja hoje coloca-se muito nesse papel de que devemos ouvir as pessoas e não já logo, né? Ouvir e depois conduzir os caminhos a partir daquilo que também as pessoas querem dizer, uhum. Abrir espaços de fala, vamos assim, uhum, dizer. Então são nossos conselhos de pastoral, nossos conselhos paroquiais, onde as lideranças participam, né? Isso é útil, né? Muito, muito importante. Depois as decisões vão sendo tomadas conjuntamente.
3: Uma em cada 7 pessoas no mundo vive atualmente com um transtorno mental. E o Papa Leão justamente pede oração pela pastoral da saúde mental. Esse é um dos assuntos importantes, a saúde mental, aliado também a outro tema que é a inteligência. São dois pontos que o Vaticano vem debatendo com muita intensidade. E como é que a gente traz isso aqui, né? Pensando naquela comunidade do interior, pensando aqui na cidade, nos municípios, isso. Como que esse tema é trabalhado, Dom Gilson?
4: A última Assembleia dos Bispos, acontecida em abril, nós publicamos um documento para toda a igreja no país, toda a igreja católica no país, a respeito das nossas diretrizes gerais de ação evangelizadora, que são diretrizes que vão nos ajudar a viver a evangelização e a pastoral nos próximos 6 anos. E esse documento fala dos neurodivergentes, ou seja, como que nós podemos ter comunidades adaptadas para acolher os neurodivergentes. Começamos pela catequese, por exemplo, né? Uma presença bastante significativa de pessoas com dos mais diversos tipos de laudos, né? E que querem a catequese. Então, nós vamos ter agora em novembro justamente um congresso da catequese do regional de toda Santa Catarina, justamente sobre catequese inclusiva, recordando essa necessidade de termos nossos catequistas, por exemplo, preparados para cuidar, ter atenção a pessoas com neurodivergência, como se usa esse termo. Então é uma preocupação, sem dúvida, do Papa, da Igreja nossa, né? Sabendo que é uma realidade muito crescente e presente. Então, como que nós, como igreja, podemos ajudar essas pessoas, né? E essas famílias, inclusive. Também nossas celebrações, provavelmente vamos ver o que é possível fazer para ajudar essas pessoas com essas dificuldades, né? E com relação à inteligência artificial, o Papa Leão emitiu uma encíclica, né? A sua praticamente primeira encíclica, a última foi assinada conjuntamente com o Papa Francisco, né? Mas essa de sua autoria é justamente sobre inteligência artificial, Magnifica Humanitas, um título provocador, né? Falando da inteligência artificial, não esqueçamos da magnífica inteligência humana, capaz de criar uma inteligência artificial, né? Isso é esplendoroso. Por isso, jamais esquecer que no governo das coisas, inclusive da tecnologia, deve estar o ser humano. O ser humano é o criador da inteligência artificial. E por isso a inteligência artificial tem que estar efetivamente a serviço da humanidade, para o bem da humanidade, e o bem de toda a humanidade. Bem sabemos que ele é um instrumento poderoso, é um instrumento que tem muitas potencialidades e realmente está impressionando pelo que é capaz de fazer, mas sempre a atenção que o Papa faz no documento é que aquilo não caia em mãos erradas, em grupos com interesses mesquinhos, e que por isso, diante até da responsabilidade da inteligência artificial, cada vez mais haja uma participação de diversos atores, né, nesse governo da inteligência artificial, para que de fato ela não seja utilizada como um instrumento de manipulação, dominação e malefícios à humanidade. Então, é uma preocupação do Papa, mas ele também é uma esperança, um instrumento bom, poderoso, né? Mas que precisa de fato estar a serviço da humanidade.
3: É interessante que ele usa aqui duas imagens bíblicas na encíclica, né? A edificação da Torre de Babel.
4: Exato.
3: Né? E usa também as muralhas de Jerusalém, né, que você encontra em Gênesis, encontra também em Neemias, essas passagens, justamente para tentar trazer, e eu acho que esse posicionamento da igreja é importante, os limites de até onde a gente pode aproveitar essa inteligência, né, Dom Gilson?
4: É uma imagem pertinente do Papa, ele usa o episódio da Torre de Babel, né, Gênesis 11, onde a humanidade, no seu orgulho, quer construir uma torre, e uma torre onde ela poderá dominar todas as coisas e dispensar Deus do seu horizonte.
3: Essa ligação, né?
4: E sem dúvida foi uma observação importante do Papa, né? Onde a construção é em vista de um orgulho, né? Um orgulho humano, e criando divisões, enfim. Enquanto que a história da reconstrução das muralhas de Jerusalém, aqui Jerusalém tinha sido destruída em 587 por por Nabucodonosor, né? O rei da Babilônia, justamente, né? A Babilônia sempre causando estragos, né?
0: A Babilônia
4: destruidora,
0: sempre presente, né?
4: E ela, 50 anos de exílio do povo, eles retornaram para casa depois de 50 anos, depois da Babilônia ser destruída. Então os hebreus voltam para casa e começam a reconstrução de Jerusalém, do templo, da cidade, né? E também dos muros, né? Dos muros, que daí, fazendo uma analogia com Babel, existe uma construção que pode ser comunitária, uma construção onde todo mundo se empenha, uma construção que é útil para todos. Uhum. Aquele muro é uma cintura que protege, né? Protege a cidade. Então, é esse olhar que o Papa gostaria que nós tivéssemos sobre a IA, ou seja, algo participado por todos e que seja útil para todos. Então, ele utiliza essa imagem bastante bíblica e muito pertinente para os dias de hoje.
0: Até essa análise da Torre de Babel, depois eu li a encíclica e fui dar uma pensada, ela tem muita relação com, pelo menos com a IA, né? A forma de uso, né, da torre para a IA hoje, se a pessoa não se entrar bem, ela praticamente tem a mesma função.
4: Uma obra para o mal ou uma obra para o bem, é uma escolha, né? O ser humano precisa fazer essa escolha também, de fato, diante da IA agora.
0: Tá certo, Dom Gilson, me dá um minutinho, 9h33, já tem algumas perguntas de ouvintes chegando aqui na programação. 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
10: Agora 9:38.
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0: Vamos lá, Adelar Machado, 9:39, 9:39 com a gente aqui na programação hoje. Até agradeço demais a disponibilidade, Dom Gilson Meurer. Ele é bispo diocesano, vem trazendo essa conversa, essa viagem até Roma, né? Onde ele, por 10 dias, participou de diversas reuniões, diversas conversas, para trazer aqui para nossa diocese algumas estratégias, algumas coisas na conduta ali que vão sendo implementadas. E aí os ouvintes vão participando com a gente aqui na programação. Rodrigo, tô ouvindo. Eu sou a dona Neuci de Campo Belo, mando um abraço pro Dom Gilson, né? Tá aqui esse abração do pessoal de Campo Belo que está ouvindo o Dom Gilson. Outro ouvinte pergunta assim: Rodrigo, pergunta pro Dom Gilson o que mais marcou ele nessa viagem. Haja visto que ele já morou em Roma por um tempo.
1: Um abraço também, retorno um abraço, obrigado. Bem, de fato, acho o ponto alto, que eu poderia dizer, o encontro com os bispos brasileiros, nós éramos em 14 bispos do Brasil, o episcopado brasileiro é o maior do mundo, né? Somos quase 500 bispos aqui no Brasil. É a maior conferência episcopal do mundo, né? CNBB é a maior conferência episcopal do mundo. Reúne 500 bispos, né? E novos, tínhamos 14 novos, de norte a sul do país. O bispo de Criciúma, Dom Milton Zonta, estava também, foi nomeado no final do ano passado. Então, de Santa Catarina era. Então, marcou muito essa vizinhança, proximidade, encontro, troca de experiência. Isso foi muito útil, muito bom. E conversando também com bispos da América, de outros países, esse contato aproximado entre nós foi muito interessante, né? Claro que

0: com o Dom Gilson, pergunta para ele qual é a forma de atuação agora para as famílias, né? De que maneira a igreja ela tende a fazer com que as famílias também sejam mais participativas nos encontros, nas missas. O que trabalha a família no contexto da igreja, Dom Gilson?
1: Nós temos o setor vida e família na diocese. Este ano foi confiado esse setor ao Frei Alain, padre Frei Alain, lá de Curitibanos, responsável por um grupo de casais que temos lá em Curitibanos. E a finalidade desse setor vida e família é justamente promover eventos, formação, aquilo que é útil para as famílias. Uhum. Nós vamos ter agora no início de outubro a Semana Nacional da Vida e a comemoração no dia 8 de outubro do dia do nascituro, né? Que seriam as gestantes. Então, uma preocupação também pela questão da criança, da mãe, do recém-nascido, a pastoral da criança, que atua com mães e crianças. Depois nós temos programado um casamento comunitário já para o ano que vem. A ideia é, né, sempre recordarmos a beleza do sacramento do matrimônio, uma graça que Deus dá, né, a cada casal, e recordar esse dom. E de fato fortalecer nas paróquias grupos de casais. E nós temos movimentos de casais nas nossas paróquias, temos equipes de Nossa Senhora, por exemplo, que é um movimento que reúne casais com encontros mensais. Uhum. E depois missas também. Nós temos o movimento Lareira, que está aqui em Lages, né? Criação lagiana, orgulho lagiano, podemos dizer. Uhum. Que já está presente em mais de 3 ou 4 estados pelo Brasil, mas começou aqui em Lages, né? Fundação dos Freis. E temos em Curitibanos, é mais forte, mas aqui também na cidade de Lages, paróquia do Navio, temos esse grupo que se reúne, que reúne casais, né? Uhum. Para conversar, estarem juntos, rezarem, proporem informações que sejam úteis para eles, né? Depois, que nós trabalhamos também com a juventude, podemos dizer, né? Mas aqui mais é juventude do que família em si. Uhum. Nós temos agora o padre Álvaro, da paróquia do Navio, que está à frente da pastoral e do setor juventude. Setor da juventude reúne todas as expressões juvenis da igreja, desde a pastoral da juventude a movimentos de juventude. E também estamos atuando, ele está visitando paróquias e celebrando com a juventude, que é ultimamente, isso uhum. tem gerado bons frutos, a juventude participando dessas missas, que é própria para eles. E tivemos agora, no 2 domingos atrás, o Dia Nacional da Juventude, reunimos mais de 800 jovens lá no santuário de São Joaquim, uhum. Santuário Nossa Senhora Aparecida. Foi um dia inteiro de palestras, oração, dinâmicas para a juventude, e encerramos com a missa. E tinha um belo grupo de jovens da nossa diocese lá presente. Então, as iniciativas estão acontecendo, louvamos a Deus que isso chegue aos ouvidos, e agradeço por isso a Rádio Clube, até pelo espaço, porque quanto mais pessoas vão descobrindo essas iniciativas da igreja, são muito bem-vindas e convidadas a participar, né? Através da paróquia ou mesmo através desses eventos quase em nível diocesano.
0: Uhum. Se não me falha a memória, Dom Gilson, o senhor teve a sua nomeação episcopal em 5 de novembro pelo Papa Leão e a ordenação dia 27 de dezembro. Então, o senhor está muito próximo de completar um ano já de atuação aqui na nossa Serra Catarinense. Como foi a adaptação e a sua avaliação nesse período?
1: Eu cheguei no final do ano passado, justamente. Foi de novembro a dezembro, foi um período de transição, conhecimento, conversas, diálogos, reuniões que eu fiz tanto com Dom Guilherme quanto com a coordenação de pastoral, os padres da diocese. A partir da ordenação no dia 27, então, o bispo diocesano, me tornei o bispo diocesano, Dom Guilherme o bispo emérito, né? E o que eu posso dizer? Adaptação, uma acolhida muito, muito bonita, né? Tanto de padres quanto de religiosos e religiosas.

0: do povo. Foi um povo muito receptivo, né? Muito apoio, muita oração que foram me dando. E aos poucos fui conhecendo a realidade. Eu já visitei todas as paróquias, né? As paróquias e as congregações, estou finalizando. Uhum. Gostaria de fazer algumas visitas, algumas entidades, como por exemplo o hospital, né? Hospital, o presídio já fui, né? Já fui, uhum, nos presídios, já quero ir, já aos hospitais também quero fazer a visita. Embora eu estou mirando agora a chamada visita pastoral, que é uma visita meio oficial do bispo à paróquia, uhum, onde nós passamos ali um mês, né, quase na paróquia, e visitando todas as capelas, inclusive, todas as comunidades da paróquia. E ali tem paróquias de 40 capelas, então.
1: Mais de uma visita por dia.
0: Se uma por dia não dá, não termina num mês. Mas é um momento muito forte, muito bonito, de muita alegria, porque reunimos as lideranças e celebramos com todo o povo. Eu quero fazer isso já em breve, e talvez quando fizer isso na catedral, que é também como paróquia, eu incluo os hospitais aqui do centro. Então, estou pensando se eu faço na visita pastoral ou se faço a parte, né? Mas esse foi o meu propósito inicial, né? Conhecer as pessoas, conhecer as estruturas, as paróquias. Uhum. E de fato, esse foi um ano bem dedicado a isso. Tivemos a necessidade, por uma questão de tempo, de algumas mudanças, né? Já ecônomo, coordenador de pastoral, e isso faz parte, né, normalmente, de uma nova gestão que chega. E então houve essa adaptação. Provavelmente no final do ano, algumas mudanças de párocos, né? Que é também natural acontecer no final do ano, algumas mudanças de pároco. E na conversa, sem dúvida, sempre com conversa. E por isso será o propósito. Temos aqui a finalização do nosso plano de pastoral, né? Já alguns anos está trabalhando sobre esse plano, vamos finalizar este ano. E por isso meu trabalho e minha atividade na diocese vai ser muito governada por esse plano, né?
1: Uhum.
0: E tem diversas coisas.
1: São vários, né? Muitos, os pontos, né, Dom Gilson? Isso é importante. Eu tô vendo o pessoal tá participando aqui, muita gente mandando abraço pro senhor, né? Parabéns, obrigado, né? Muito querido, né? Precisei conversar com ele, me atendeu muito bem. É legal ter esse espírito de humildade, né, Dom Gilson? Que a pessoa ela pode conversar, ter a liberdade, encontrar ali uma referência de um abraço, né? Em uma hora difícil.
0: Agradeço muito. Se eu tenho condições, eu com certeza faço muita questão de acolher e abraçar, né? No sentido de acolher as pessoas. Agora, se encontrarem um dia meio nervoso, pode acontecer. Já peço desculpa antecipada. Porque os problemas também existem. Exato. Os problemas existem, as preocupações existem, e às vezes estamos com a cabeça, né, voando. Mas eu gosto muito desse contato com as pessoas, né? Isso faz muito bem a nós, então não evito, não. Se eu posso, estamos sempre por perto.
1: Aproveitar para fechar a conversa, 9:50, já com passa rápido essa hora. Aproveitar que o senhor está aí há quase um ano na nossa região e passou aí 10 dias em Roma, né? Para fechar com uma mensagem para o nosso ouvinte, Dom Jesus, para aproveitar esse espaço aí com muitas pessoas ouvindo, acompanhando, para deixar uma mensagem para quem está acompanhando então a sua conversa.
0: Eu vou transmitir aquilo que o Papa nos pediu, né? Que nós fôssemos uma comunidade que caminhasse unida, que nós tivéssemos esse espírito de comunhão, de unidade, resolvendo nossos problemas e nossas divergências na base do diálogo, do ouvir atento e respeitoso, a fim de que unidos consigamos, né, vencer nossos problemas, que praticamente são comuns. O Papa pediu muito isso de nós, né? E sem dúvida é algo que é importante também em nossas paróquias, nossas comunidades. E a esperança, o Papa é um homem de muita esperança, e os problemas não devem tirar esse dom de Deus. É uma virtude teologal a esperança, né? Assim como a fé e a caridade, a esperança é um dom que vem de Deus, né?
1: Uhum.
0: Por isso não deixemos tirar a esperança, né? Apesar dos problemas, apesar das dificuldades que apresentam-se todos os dias. Isso, e se posso ainda fazer o convite, nós estamos para celebrar o centenário de nossa diocese no dia 17 de janeiro. Serão 100 anos de fundação da Diocese de Lages. Acho que valerá a pena depois já lanço aqui um convite ao Padre Luan da paróquia Nossa Senhora das Graças, porque ele está à frente, né, da equipe que está organizando o centenário da diocese, e serão 3 anos, na verdade, porque a conclusão das celebrações será em 29, quando surgiu o primeiro bispo na diocese de Lages, que foi Dom Daniel, em 1929. Então serão 3 anos de memória agradecida, como dizemos, por tudo de bom que foi feito, uma escola, né, daquilo que precisamos fazer e uma esperança para o futuro.
1: E com uma programação voltada aqui para nossa comunidade, né?
0: Sem dúvida, a nossa igreja será movimentada pelas celebrações do centenário.
1: Tá certo. Dom Gilson, queria agradecer demais, muito obrigado pela visita. Porta aqui sempre aberta para a gente conversar, tomar um café, bater esse papo tão especial. Muito obrigado.
0: Obrigado, agradeço e Deus abençoe todo mundo.
1: Amém. Agora 9:53, 9:53. Uma rápida paradinha, já eu volto. Hoje ainda temos a mensagem do dia. E a nossa conversa trouxe aqui, né, para esse bate-papo. Foi para Roma, viajou, né? Ficou 10 dias lá aprendendo, conversando e volta aí renovado. Dom Gilson Meurer, bispo diocesano de Lages.
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1: Olha, meu amigo, minha amiga, quando a tristeza parece não ter fim, sabe aquela tristeza que a gente não identifica de onde vem? A mente cansada, o coração sem esperança? Pois é, se você está passando por isso, eu tenho uma sugestão. Não enfrente tudo isso sozinha ou sozinho. Sabe o que que você pode fazer? Falar com Jesus. Isso, entregar a ele suas dores, permitir que a fé, esse fundamento que cura, seja uma fonte de esperança para a sua caminhada. Lembre-se, buscar Jesus não impede você de procurar ajuda, de conversar com pessoas de confiança, de receber um cuidado profissional. Mas conversar com Jesus faz com que o seu coração fique muito mais leve. Deus pode usar pessoas, tratamento, oração e amor para nos ajudar a atravessar os dias difíceis, mas a fé, ela é fundamental para acreditarmos em dias melhores. Jesus não promete que nunca teremos lutas, mas promete caminhar conosco em cada uma delas. Não desista. A esperança para você. 10 horas, fechamos o Clube Cidade de hoje. Obrigado pela companhia. Olha, eu volto segunda, viu, Adelar Machado? Segunda-feira no Clube Cidade, né? Tô pegando aí uns diazinhos de folga, né? Então já vou agradecendo desde já o Evandro, que vai ficar com você aqui nesta quinta e sexta. Obrigado, Adelar, comando mais técnico do Rádio Santa Catarina. Vem chegando Hora da Notícia, na sequência, Adilson Livreiro, Clube Comunidade, ó. Grande beijo e até semana que vem.
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1: Olá, bom dia. O Ministério do Trabalho e Emprego incluiu 82 empregadores na chamada lista suja do trabalho análogo à escravidão. São 54 pessoas físicas e 28 empresas relacionadas a fiscalizações que resultaram no resgate de 553 trabalhadores. Os casos estão distribuídos por 21 estados. Entre as atividades com maior número de registros, aparece a criação de bovinos para corte, com 8 ocorrências. Serviços domésticos, com 7, produção de carvão vegetal e produção de café, com 6 cada, além da construção de edifícios, com 5. A quantidade de inclusões caiu 51% em relação à atualização anterior feita em abril. A lista só recebe nomes depois do encerramento do processo administrativo. Desde 1995, mais de 70 mil trabalhadores foram resgatados de condições semelhantes à escravidão no Brasil. Instituições de São Joaquim estão reforçando a atuação conjunta no combate à violência contra a mulher. Uma roda de conversa reuniu profissionais do CRAS, CREAS, OAB, Poder Judiciário, Conselho Tutelar e da Rede Municipal para discutir prevenção, acolhimento e encaminhamento de vítimas. O encontro ocorreu no Salão do Tribunal do Júri da Comarca e destacou a necessidade de integração entre os serviços. O CRAS atua principalmente na prevenção e no acesso das famílias aos serviços. Já o CREAS acompanha situações de violação de direitos e casos de violência doméstica. A proposta é fazer com que uma mulher em situação de risco encontre uma rede preparada para acolher e orientar. Onde há, a Clube está. Para a Hora da Notícia, Rodrigo Silvério.
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13: Muito bem, 10:05. Bom dia! Estamos começando o programa Clube Comunidade. Apresentação Adilson Oliveira, trabalhos técnicos de Adelar Machado. Clube FM. Telefones para você participar: 3221-3102, 3221-3103. Hoje nós vamos conversar com a ex-prefeita do município de Palmeira, Fernanda Córdova. Foi candidata a deputada federal, foi bem votada, por sinal, né? Mais de 38 mil votos conseguiu A candidata a deputada federal Fernanda Córdova daqui a pouco vai estar participando aqui no Clube Comunidade. 10:06, nós já vamos com informações, já pode ser agora, Delay? Informações aí sobre o Internacional de Lages, tem jogo no domingo no estádio municipal. Elcio José com a gente, bom dia, Elcio.
14: Bom dia, Gilson, a melhor notícia de hoje é que o Inter foi absolvido naquele, aquela denúncia que fizeram contra o Colorado no primeiro jogo em Joinville, que tinha jogador irregular. Isso aí foi a boa notícia. Eu tô com o presidente na linha aqui, com a sua autorização, é claro, no seu programa líder de audiência, o presidente Christoph, bom dia.
15: Bom dia, Elcio, bom dia a todos os ouvintes da Rádio Clube, um prazer estar aqui com vocês, junto com a Dilson, conversando com a nossa torcida, com os colorados. É, domingo, 11:00 da manhã, temos aí o Porto, esse jogo que a gente fez agora no último final de semana, no último sábado, por conta da eleição, inverte a tabela, ou seja, começou em Joinville, recebeu em casa o Caçador, saiu com o Porto, volta em casa contra o Porto, este domingo jogamos contra o Porto, depois saímos com a Caçadorense e finalizamos em casa com o Manchester. É, essa é a sequência, essa é a ordem, hoje é, a gente no final de tudo faz o anúncio aí da venda antecipada dos ingressos, é, a continuação em parceria com a Secretaria da Assistência Social, lá com o secretário Amarildo, é, em relação aos ingressos solidários, para a gente continuar com esse processo que eu acho que é muito importante. Foram mais de 800 quilos de alimentos arrecadados, tomara que possamos nesse jogo de domingo ultrapassar aí uma tonelada, são sempre bem destinados, né? Eu acho que o Banco de Alimentos tem aí um processo que é muito importante, no final de tudo, né? No decorrer do início do campeonato, o Maurício Batalha acabou conversando comigo sobre fazer esse tipo de atitude, porque eu acho que a gente precisa estar conectado com a nossa torcida cada vez mais. A torcida é o ponto de apoio principal do Internacional e com certeza absoluta vocês que acabam sempre estando junto com a gente, essa parceria linda que a Rádio Clube tem aí com o nosso Colorado, com o Leão Baio há mais de 7 décadas, Nelson.
14: Bem, os ingressos então vai ser o mesmo jeito daquele jogo que aconteceu em Lages contra o Caçador, é isso,
15: valor,
14: né?
15: Vai ter um valor antecipado com desconto pra gente, como é que eu vou te dizer assim, incentivar a venda de maneira antecipada. Elcio, a gente vai provavelmente fazer aí, né, só uma questão de ajuste realmente de valor, que a gente tá numa situação, Elcio, bastante complicada financeiramente. A gente tá com circunstâncias acontecendo que realmente nunca aconteceram nesses 13 anos que eu tô junto do Internacional, e a gente tá realmente precisando que a torcida entenda, a gente precisa nesse momento do apoio da torcida para que o Colorado possa permanecer vivo, que possa fazer ainda mais algumas contratações para a gente poder no final de tudo chegar nessa reta final de uma maneira competitiva, entendeu? Então realmente a gente deve fazer alguma coisa de ajuste na casa de R$10 para que no final de tudo a gente possa ter aí realmente até esse presente momento a única arrecadação que o Inter teve durante todo o campeonato desde a pré-temporada foram os 44 mil vendidos no Tio Vida, que é importante a gente salientar que dessa renda sobra menos da metade, a verdade é essa. A gente teve ali cerca de um aproximado ali, né, com despesa de federação e com algumas coisas na casa de R$20 mil de despesa entre arbitragem, quadro móvel, segurança, bilheteira, polícia militar, envolve aí uma questão de bastante situações para poder no final de tudo ter o portão aberto. Então é importante, né, destacar que a gente tem a parceria com a Unimed, por isso a gente não tem o custo, né, graças aí ao Dr. Clóvis, Dr. Alceu, Dr. Davi, todos parceiros do clube realmente, que a gente dessa maneira não teve o custo como se fosse, nunca teve, né, nesse momento. A Unimed sempre foi muito parceira da gente, então assim, sem contar esse tipo de custo, porque se tivesse ainda mais esse custo seria uma situação a mais. Então é importante a gente poder, eu acho que tá próximo de vocês, conversando com o nosso torcedor, explicando o que está acontecendo, jogando aberto, como o Patrick fala, né, para que a gente possa explicar realmente que você pode ver que o Inter não tem uma publicidade na camisa, não tem uma placa, não tem um muro, nada disso até o momento pode ser feito aí por alguns motivos que fogem do controle do Internacional, e é importante a gente destacar isso pro torcedor, para ele entender que o dinheiro tem que vir de algum lugar. Não se tem como fazer futebol, Elcio, de uma maneira, com todo respeito,
16: sem custo, entendeu? É, hoje a gente tem aí mais de 20 atletas alojados lá no hotel do Ayrton, Posto Guarujá, numa parceria com a gente, sempre é um cara bacana, um cara que sempre que tem apoiado o clube, sempre nos ajuda e de uma certa forma tem um custo, claro, de aluguel. Você tem aí, abre cozinha, porque você tem lá quatro cozinheiros para poder no final de tudo atender essa rapaziada toda, tem comissão técnica, tem todo um custo que envolve o clube e que por isso no final de tudo acho que a gente tem que destacar principalmente a nossa parceria e agradecimento ao Célio Dono Lulu por uma parceria que a gente tem aí com o CDL de muitos e muitos anos, ao Jonathan, que é o executivo lá, que sempre está disposto a perder o seu tempo para poder parar, ajudar o clube. E se não fossem estas pessoas que estão, vamos dizer assim, com a gente no dia a dia, Elcio, a gente não conseguiria estar efetivamente com um clube com as portas abertas. A gente teve aí uma dificuldade, uma vamos chamar assim, né, um problema jurídico muito grave. Infelizmente, a gente tem aí circunstâncias acontecendo no Brasil que chamam bastante atenção de uma maneira negativa. Infelizmente, eu considero e vou demonstrar algumas situações aí no decorrer das próximas semanas em relação a algumas coisas que vem acontecendo, para que o torcedor tenha noção e tenha a informação, além dessa, vamos chamar assim, dessa perseguição que ocorreu aí no passado e voltou a acontecer algumas coisas muito estranhas aí nos últimos meses, a gente possa realmente reverter isso de uma maneira, por acreditar na justiça e entender que uma pessoa única não pode prejudicar um clube, uma nação colorada, né, que a serra toda é apaixonada. E principalmente, Elcio, destacar aquilo que vem acontecendo nos bastidores do dia a dia com o processo do clube, com a municipalidade, com a imprensa, com a torcida. Eu acho que a gente precisa aí realmente aí buscar um debate aberto com a comunidade para entender para que lado o Internacional vai seguir, como é que as coisas vão acontecer, porque se Deus quiser a bola vai entrar. Deus nos abençoe, vamos ser campeão, vamos voltar para a segunda divisão. Ano que vem tem Joinville, Figueirense, Tubarão, Metropolitano, Caravaggio, Blumenau. Vai ser uma segunda divisão histórica, nunca houve em Santa Catarina uma segunda divisão com dois clubes grandes, dois clubes gigantes como Joinville e o Figueirense. Então eu acho que é importantíssimo a gente poder, né, ter essa parceria de sempre com a Rádio Clube para poder divulgar e abrir, vamos dizer assim, as portas do Internacional para a comunidade.
13: Tá bom.
16: Que a comunidade faça esse debate público com as autoridades, com a imprensa, todos junto com os empresários, com as entidades de classe, e que a gente possa, com todo respeito, deixar acentuado circunstâncias que vêm acontecendo e que tem prejudicado demais o dia a dia do Internacional.
13: Tá bom, então, presidente. Então, os ingressos vão ser anunciados daqui um pouquinho mais, o preço e como vai funcionar.
16: Vendas antecipadas, não no Lulu e na Quibola. A partir de amanhã até sábado, as vendas antecipadas de maneira com desconto, um valor menor, como foi o último jogo, para a gente poder ter mais gente comprando antecipado e não dar aquela fila. Vendas online, direto pela tiqueteira, também vão acontecer. E assim, de verdade, agradecer realmente a vocês aí da Rádio Clube, essa parceria que não é de hoje, que é de mais de 7 décadas, por essa cobertura que sempre dão, esse espaço que o Internacional tem sempre aí com vocês.
13: Agora é o seguinte,
16: coração aí a toda a família Amaral, tá?
13: Agora é o seguinte, né, presidente, rapidinho aqui, com a Dilson tem compromisso, eu acho, não tenho certeza, que nós vamos estar na final. Dia 8 é a final em Lages contra o Manchester. 5-6 mil pessoas no estádio.
16: Deus te abençoe, vamos torcer que isso aconteça, que a gente possa continuar jogando bem, porque o mais de tudo não é, por exemplo, ganhar um jogo como foi de 5-0 em casa contra o Caçador, é realmente dar um espetáculo, que é o que o torcedor lajeano adora. O torcedor serrano é apaixonado por futebol, é uma coisa impressionante, a torcida faz sempre um ponto de apoio que é diferente, por isso que o Inter tem uma camisa e uma tradição que precisa ser respeitada, Elcio. Realmente a nossa torcida é uma torcida apaixonada e ela precisa vir para dentro do Internacional, ela precisa debater publicamente, ela precisa, no final de tudo, ter um espaço aberto para debater com os empresários, com as entidades de classe, com as autoridades, para que a gente possa ter um espaço aonde o Internacional seja decidido pela comunidade e não mais de uma maneira como vinha acontecendo nos últimos anos. É isso que eu acho que a gente vai procurar, de uma certa forma, agradecer de maneira individual a figura da prefeita Carmen Zanotto, porque eu sei da intenção dela. Ela realmente tem assim um carinho muito especial com o ser humano. Eu acho que a gente vai poder fazer muitas coisas em parceria com a prefeitura, mas realmente assim a gente tem que agradecer em especial a figura dela, a figura do Maurício Batalha na Câmara de Vereadores, né, ao pessoal do CDL, ao Célio, ao Jonathan e a vocês aí da Rádio Clube que sempre estão com a gente, né, a família Amaral, em especial ao Beto, que tem uma parceria sempre muito carinhosa com a gente. Obrigado mesmo, Dalcio.
14: Valeu, falou, presidente, até domingo.
17: Grande abraço.
14: Tá aí então, né? Então, os ingressos a partir de hoje à tarde, na Quibola, na ONU Lulu, vai persistir aquele negócio de um quilo de alimento não perecível, né? 11 horas da manhã, eu não gostei do horário, já falei presente, mas enfim, a gente, porque isso aí é comandado pela federação, eles têm uma TV que transmite, então não tem como mudar, né? É difícil do torcedor ir às 11 horas da manhã, mesmo sendo domingo? É, mas o torcedor, é como falou o presidente, tem que apoiar. E o Inter vai para a final, gente, não tem como escapar. O Inter vai para a final. Dia 1º de outubro o jogo é em Joinville e dia 8 é aqui em Lages. Um abraço.
13: Abraço, Elcio José. Agora 10 horas, 16 minutos. Tá aí a participação do Elcio José sobre o esporte. O ouvinte manda aqui: Adilson, tem que colocar o ingresso mais barato para dar mais torcedor no estádio, né? Mais barato ingresso, na opinião do ouvinte aqui para nós. Segundo ele, mais barato dá mais gente no estádio. 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Ontem falamos sobre um buraco na Avenida Belisário Ramos, quase em frente à Associação dos Aposentados, um buraco grande que colocava em risco até ali a passagem dos veículos. E agora eu recebo já uma foto que o buraco foi tapado hoje de manhã. O pessoal tinha sinalizado esse buraco ontem, era um buraco grande, perigo de acidente. E hoje de manhã, o pessoal da Secretaria de Obras já resolveu o problema desse buraco na Avenida Belisário Ramos, próximo à Associação dos Aposentados. Hoje de manhã aconteceu um acidente, BR-116, trevo de acesso a Capão Alto. Eu recebi um vídeo. Um caminhão de toras acabou tombando, acho que bateu em outro caminhão, ainda não recebemos o relatório completo, e as toras ficaram espalhadas pela BR-116, hoje de manhã, trevo de acesso ao município de Capão Alto. 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Fazemos o intervalo, 10 horas, 20 minutos.
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13: Ok, agora 10h22. O telefone está liberado. Se você quiser participar, 3221-3102, 3221-3103. É, mensagem aqui, BR-282 está mal sinalizada. Tem trechos que não tem nem marcação da faixa dividindo a pista. E é verdade. Governo federal, responsável pela manutenção das rodovias. É uma vergonha, né? Se você viaja à noite, por exemplo, ocupa muito aquelas faixas. Agora, imagine você viajar à noite numa rodovia mal sinalizada, segundo o ouvinte aqui, em vários trechos na BR-282. Vários trechos. Não tem o mínimo de sinalização. Claro que não é todo trecho. Alguns também sinalizado. Mas outros não dá para ver praticamente nada se conduzir um veículo aí à noite, ainda mais se for com neblina. Tem ligação? Alô, bom dia.
27: Bom dia, Dilson.
13: Oi, quem?
27: É o Jailson, Adilson.
13: Fala, Jailson, tudo bem, amigo?
27: Tudo bem, Adilson, eu queria ver contigo aí, se poderia dar um toque ali pro pessoal da secretaria, dar uma força para nós aqui na questão da rua Nerita de Gonzaga, onde foi feito um calçamento aqui de lá, com aquelas lajotas, né? E tem duas partes aqui da rua, era uma rua sem saída aqui, que fica aqui próximo à igreja do navio, e ela acabou a erosão levando já faz bastante tempo, já faz quase um mês que tá esse buraco com 1,5 metros, dois buracos tem na rua, né? Perto do meio fio, que se torna perigoso, acho que é dar 1 metro, 1,5 metros de fundura, que se abriu, né? As lajotas caíram tudo para dentro ali, não faz muito tempo que foi feito o calçamento, então abriu essa erosão e tá muito perigoso, eles colocaram os paralamas de carros e o pessoal ali tá correndo perigo, porque tem criança que brinca ali naquela rua de bicicleta. Então é meio perigoso, se eles dessem para dar uma olhada aqui para para vir consertar essa rua aqui, Adilson.
13: Qual é o nome da rua?
27: É Rua Nerita Deu Gonzaga, bairro Vila Nova.
13: Vila Nova.
27: Isso.
13: Pessoal pedindo a presença da prefeitura.
27: É, Adilson, muito eu agradeço a vocês a participação aí, obrigado aí pela oportunidade, é porque é o meio de a gente recorrer, né, Adilson? A prefeitura que tem feito um bom trabalho, só que muitas das vezes eles não têm visto algum trabalho que eles não tenham, porque aqui também é uma rua sem saída, eles fizeram há pouco tempo, e de repente, né, com carinho a gente falando aí, de repente eles podem vir aí fazer essa obra pra gente aí, tá bom?
13: Vamos torcer para que isso aconteça. Grande abraço, tenha um bom dia, meu amigo.
27: Obrigado, Adilson, fica com Deus aí, bom trabalho.
13: Abraço, agora 10 horas 25 minutos. Adilson, quero dizer para você que não temos síndica no Pedro Filomeno e o lixão continua na frente, perto do portão. Mas aí tem que eleger um novo síndico ou síndica no Pedro Filomeno. O pessoal está dizendo que não tem síndico ou síndica. Aí é o entendimento de vocês. Vocês têm que se organizarem. É como se fosse uma associação de moradores. E eleger alguém aí para representar o condomínio. É isso que tem que ser feito. Até para colocar as regras da organização aí do condomínio. Condomínio Pedro Filomeno. Pessoal reclamando que não tem síndica. Não tem. No Pedro Filomeno. Então vocês têm que se reunirem, fazer uma reunião aí com o povo, se organizarem e tentarem colocar alguém para representar o condomínio. Ó, outra mensagem aqui, pouca vergonha lixeira do Pedro Filomeno. Mas será, aí a Terezinha, ô Terezinha, mas é só recolher o lixo? E por que não ligam na Semasa para recolherem esse lixão aí, esse lixo? Ou pro meio ambiente, né, gente? Então dá uma ligadinha na, diz que tem sofá, dá uma ligada na Semasa para agendar esse recolhimento, né, do lixo. Dá uma ligada na Semasa aí para organizar, já que não tem síndica. Segundo o ouvinte, alguém tem que tomar providências e ligar, né, gente? Ligar no órgão certo aí, para que o pessoal faça lá o recolhimento do lixo. Diz que é muito lixo acumulado no portão do Pedro Filomeno. 10h28, alô, bom dia.
0: Bom dia.
13: Oi, quem?
0: É Sebastião.
13: Como?
0: Aqui do Sebastião, do Cristap.
13: Oi, Sebastião, tudo bem, amigo?
0: Tudo, Santa Paz, senhora.
13: Que eu posso te ajudar aí no...
0: É, sobre aquela boca de lobo do começo do ano ali, seu amigo. Ficar de me arrumar, tá tudo trancado de novo. Eu chamei o Preitinho aqui mandou bater as portas 3 vezes, até agora não bateu ninguém.
13: Como é que é o nome do bairro?
0: Cristal.
13: Cristal. Rua?
0: Generoso Pais de Farias.
13: Generoso Pais de Farias.
0: Isso.
13: Próximo aqui, número?
0: A Igreja Católica. É no, o número da minha casa aqui é o...
13: Hã?
0: 366. Isso.
13: Vamos passar pro pessoal da Secretaria de Obras, tá bom, amigo?
0: É, que eu creio, o Bruxo Freitinho aqui, 3 vezes ele mandou pra lá e não foi resolvido nada.
13: Até agora nada?
0: Nada.
13: Vamos passar pro Latino aí da Secretaria de Obras. Grande abraço.
0: Tudo bem, tchau.
13: Tudo de bom aí. Olha, o Latino já tá mandando mensagem. Já notou, né, Latino? Dá uma olhada pra nós aí, Latino. Dá uma olhada pra nós aí. Rua Generoso Pais de Farias, no Cristal 366. Segundo ouvinte, uma tubulação lá entupida, causando problema na rua, lá no Cristal. 10h29, vamos agora à previsão do tempo com Peter Scheuer.
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4: Bom dia. O sistema de baixa pressão se afasta e gradativamente a gente vai tendo uma sequência de quarta-feira bem aproveitável, com alternância entre muitas nuvens, momentos de sol, e a possibilidade de chuva é muito pequena para hoje. É um dia bem aproveitável, com tempo seco, com temperaturas em gradativa elevação. Hoje a máxima deve passar dos 20 graus. Amanhã, presença de sol, aquecimento, mormaço, termômetros atingindo valores próximos ou acima dos 24, 23 graus. E mais aí para o decorrer da tarde e noite, quem sabe um outro ponto com alguma pancada por conta da aproximação de uma frente fria de fraca atividade. Mas é um dia bem aproveitável. Durante a sexta e fim de semana, segue com aumento gradativo das nuvens, tem previsão de chuva, risco para ter formação de alguns temporais, algumas tempestades, intercalando com períodos de sol. O início da próxima semana é marcado também por muita chuva e alguns temporais. Peter Scheuer, meteorologista, com a previsão do tempo.
13: Muito bem, tá aí o Peter com a previsão do tempo, 10:31. 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
13: 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Após o intervalo, converso com a Fernanda Córdova, foi candidata a deputada federal, fez uma boa votação. Não se elegeu, mas fez uma boa votação aqui na nossa região toda e vai estar com a gente daqui a pouco.
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9: 10 horas 37 minutos.
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9: Muito bem, estamos recebendo aqui no estúdio a Fernanda Córdova, ex-prefeita do município de Palmeira, foi candidata a deputada federal, foi bem votada, mais de 38 mil votos, claro que não conseguiu se eleger, mas a gente destaca a grande votação aqui na nossa região. Fernanda, bom dia, bem-vinda.
10: Bom dia, Dilson, bom dia a todos que estão nos escutando aí através da Rádio Clube. Realmente, obrigado pelo convite de estar aqui hoje. Fico muito feliz de estar aqui conversando um pouquinho e agradecendo todos que depositaram esse voto de confiança na Fernanda Córdova.
9: Fez uma boa votação, né, Fernanda?
10: Sim, Edilson, fiquei bem feliz pelo resultado. Claro que sempre que a gente entra na luta, na batalha de uma eleição, a gente quer ser vitoriosos. Mas mesmo assim, a gente sabia que o desafio era grande, a gente sempre foi ciente disso. Mas a gente entrou mesmo para lutar, né? Não foi fácil. A gente sabe que a Serra tem poucos eleitores, né? A gente sabe que é uma luta e sempre muita gente de fora acaba levando muitos votos. Então a gente sabe que era um desafio grande, mas a gente entrou para chegar, né? E trabalhou muito, muito mesmo, né? Esses 45 dias foram poucos, né? Na verdade, a gente sempre falava com a equipe, tinha que ter mais uns 15 dias para que a Fernanda, eu saindo do município pequeno, a gente sabia do desafio de ter saído de um município pequeno com 2.600 habitantes, a gente sabia do desafio de ficar o nome da Fernanda ficar conhecido. Então a gente tinha o desafio de chegar nas casas, o nome da Fernanda tinha que chegar em cada pessoa, né? Então a gente conseguiu, não teve o êxito da vitória, mas a gente conseguiu mostrar que é possível mesmo saindo de um município pequeno, trabalhar muito para chegar em bons resultados, que foi o quase 39 mil votos.
9: Foi uma experiência boa, Fernanda?
10: Foi, eu só tenho a agradecer, Adilson. Foi uma experiência importante, né? Eu que fui vereadora, fui prefeita 2 mandatos, mas a gente não tinha essa experiência de uma eleição maior, né? Com essa magnitude. Eu só tenho a agradecer a minha equipe. A gente era uma equipe pequena, poucos recursos, né? Não é fácil, mas a gente teve muitas pessoas que vieram voluntariamente, abraçaram o meu trabalho, vieram junto. Eu só tenho a agradecer a cada uma que tiveram comigo nesses 45 dias de campanha, lutando ali, casa a casa, voto a voto, pedindo, mostrando o nome da Fernanda. Então foi uma experiência muito importante. A recepção era muito boa, a gente sentia nos últimos... O que a gente viu, assim, nessa eleição, Adilson, que as pessoas demoraram se ligar, assim, pensar em eleição. Então, acho que eles deixaram para pensar em eleição.
9: Foi
10: nas
9: de
10: duas,
9: última hora.
10: Isso, nas duas últimas semanas. Então, na última semana, que eu sentia que as pessoas queriam pegar o material para votar, que queriam se informar da eleição. Então, esse período acabou sendo um pouco curto. Mas a receptividade das pessoas, nos últimos dias, a gente ia pro semáforo, as pessoas já diziam, é você mesmo.

0: outros aí com mais experiência ficaram para trás, né, em termos de votação. O que que deu para sentir com o eleitor? O eleitor mudou um pouco a opinião? O que que dá para se dizer?
1: Eu acredito que as pessoas querem novas lideranças também, né? Não sempre os mesmos, que querem apostar e tendo o trabalho que eu tinha, eu acredito que as pessoas analisam bastante, eu acho que as pessoas são muito bem informadas e o histórico que eu tinha, né, de prefeita, eu acho que me ajudou bastante, o meu conhecimento, a minha realidade de vida, de onde eu vim, eu acho que isso as pessoas gostavam muito, se identificavam com a minha história, eu acho que isso contribuiu muito para minha eleição, porque a maioria das pessoas vieram da realidade que eu vim. Então isso acabava se identificando. Vou votar em você porque você tem a mesma história de vida minha. Foi mais ou menos a forma que eu fui criada, das dificuldades que você veio, você entende a nossa realidade. Então isso ajudou bastante. E eu acho que as pessoas também querem novas ideias. Eu acho que isso é bem importante para a nossa região. Eu acho que foi isso que aconteceu, né? Vamos apostar também num nome novo, ver o que ela pode trazer para nós. Essa proximidade que a gente também tinha com o governador Jorginho Melo, que fez uma grande eleição, isso contribuiu bastante. A gente tinha essa afinidade com o governador, já vinha trabalhando na Casa Civil junto com ele, aqui na Serra, então isso também contribuiu para que as pessoas olhassem com um olhar que a Fernanda seria uma oportunidade de representar realmente a nossa serra e trazer mais recurso, mais desenvolvimento para nossa região.
0: Já conversou com o governador depois da eleição, Fernanda?
1: Não, nem conversei ainda não. Só mensagem de agradecimento, de parabéns que ele mandou, que fez uma eleição, né, que eu tinha feito uma eleição bonita. Só mandou uma mensagem, mas nem conversamos ainda.
0: Daqui para frente, a expectativa é voltar para o governo? Como é que você...
1: Eu vou pensar agora, né, Adilson? Essa semana eu até tirei para dar uma descansada, porque foi dias ali puxado, então a gente acabou deixando um pouco a família de lado, as filhas. Não é fácil uma eleição assim, uma campanha, né? E eu vou pensar um pouco e ver o que eu vou fazer, né? Vou conversar, vou marcar uma agenda com o governador, a gente vai conversar e trocar uma ideia com ele. Eu sempre escuto ele, nas outras vezes a gente sempre sentou e escutar o que ele acha que pode ser bom, o que pode ser importante. Eu também ver o meu lado, o que é bom para mim, porque eu também ainda, a minha família mora aqui, daqui a pouco, né? Eu acredito que eu tenho que ficar pela serra, né? Na outra vez eu já tive convite para ir para Florianópolis, mas aí eu vou ficar tão distante, né, da nossa região. Então eu vou ter que pensar, vou ter que sentar com a família, com meu esposo e ver o que é o melhor agora nesse momento, tanto para Fernanda, tanto para a região, o que eu vou contribuir mais. Eu não quero me afastar, né? Eu quero continuar trabalhando.
0: Até porque se recebeu toda essa votação, sinal que o povo quer que você continue, né? Daqui a pouco até batalhando pela região.
1: Isso, não, eu vou continuar, pés no chão, lutando. Eu recebi muitas mensagens, Adilson, meu Deus, eu nem li todas as minhas mensagens, né? Eu recebi muitas mensagens, tanto nas minhas redes sociais, quanto no meu WhatsApp, muitas pessoas de apoio, dizendo que eu tenho que continuar, que eu não posso desistir, que isso foi só o começo. Então, assim, mensagens de força mesmo, que querem que eu continue na luta. Então, isso nos dá força para continuar, né? E vou continuar sim, não vou desanimar, porque foi uma votação muito expressiva. Fiquei muito feliz com o resultado. Claro que a gente sempre quer chegar, mas a gratidão desses quase 39 mil votos é muito grande, né? Foram quase 39 mil pessoas que apostaram na Fernanda, que acreditaram no meu projeto.
0: O Pedro Paulo pergunta aqui para nós: Adilson, de onde a Fernanda é natural?
1: Eu sou natural de Lages, nasci em Lages, no Hospital Maternidade Teresa Ramos. E morei aí até um ano de idade, depois fui para Palmeira. Minha família foi morar no interior, pequenos agricultores lá no Mato Escuro. E aí eu morei ali até os 11 anos de idade e depois retornei para Lages. E aí eu construí minha vida aqui em Lages, estudei, me qualifiquei, me formei na faculdade, construí, trabalhei, né? Os meus trabalhos foram todos aqui. E aí casei aqui em Lages e depois, quando eu

0: resolvi ser prefeita de Palmeira, que a população queria muito que eu fosse prefeita do município de Palmeira, eu acabei me mudando para Palmeira, né? Foi assim a minha trajetória.
1: As próximas eleições para prefeitura, para as prefeituras, né, e vereador. Comentários durante as eleições que a Fernanda tem interesse de daqui a pouco disputar lá em Otacílio Costa, a prefeitura. Isso realmente é verdade, Fernanda?
0: Na verdade, assim, Edilson, as pessoas querem, desde que eu me candidatei a deputada, eu caminhei, né, em algumas, nas ruas de Otacílio, nas casas, conversei no comércio com as pessoas me mandam mensagem, quando eu estava sendo ali candidata a deputada, as pessoas, não, nós não queremos que você vá embora, você vai se eleger e vai embora para Brasília. Eu disse, não, gente, eu vou contribuir muito mais. Eles dizem, não, você tem que ser nossa prefeita de Otacílio. Então, assim, é muitas pessoas que querem que eu seja prefeita de Otacílio. Isso é verdade, é um pedido dos moradores de Otacílio, muitas pessoas. Mas o futuro Deus pertence. Vamos pensar, eu vou analisar, ver o que é possível. A gente tem que pensar, né? Nesse momento eu ainda não decidi nada. Se irei disputar, porque sair de uma eleição é puxado, daqui 2 anos mais uma eleição, mais uma campanha. Então, por enquanto, eu não decidi.
1: O Josué já pensa diferente, que você tem que ser candidata à prefeitura de Lages.
0: Não, mas aqui em Lages a nossa prefeita Carmen Zanotto está fazendo uma grande administração. Com certeza a gente vai estar apoiando ela aí. Acredito que não é a hora, né? A gente tem que. A prefeita vai à reeleição, com certeza vai fazer uma grande reeleição e a gente vai estar junto aí, apoiando a prefeita Carmen.
1: Certo. Fernanda, mais alguma colocação para nós aí? Mais algum agradecimento ao eleitor?
0: Agradecer a clube, agradecer a vocês, agradecer. Quando a gente acaba vindo para uma eleição que as pessoas desacreditam, muitas pessoas diziam que eu seria uma cota. E eu me indignava com aquilo, porque eu jamais seria cota, né? Eu nunca saí de candidata para ser cota. Então, quando a gente vem de uma eleição assim, que as pessoas, algumas pessoas desacreditavam, a gente vem com mais energia, né? Então, por isso eu tô aqui, quero agradecer muito que a Fernanda, Fernanda Córdova, quando for para uma campanha, ela jamais vai para ir só para dizer que vai correr, só para pôr o nome. Eu nunca farei isso. Eu sempre, quando entrei para ganhar, entrei para trabalhar muito. Eu acho que todas nós mulheres precisamos disso. Quando a gente entra na luta, a gente não pode ser cota. A gente tem que ir para a batalha. É possível a gente chegar, independente, né, das condições financeiras, independente de poder aquisitivo, de posicionamento, de liderança. Então nós precisamos correr atrás. Então só agradecer mesmo, agradecer a todos, toda a minha equipe que me ajudou, as pessoas que ficaram mais próximas, que tiveram junto comigo, meu agradecimento a cada um de vocês. Agradecer quem votou para Fernanda em cada município da Serra, levei votos fora da Serra. Ao pessoal do Alto Vale, ao pessoal da região de Curitibano, região de Campos Novos, cada um que me deu aquele voto de confiança, podem ter certeza, eu vou continuar trabalhando muito, muito, muito por toda Santa Catarina, em especial pela Serra Catarinense, que ainda é a região mais carente do estado. E eu, não é porque não cheguei, né, que não fui vitoriosa, mas eu vou continuar trabalhando muito, com certeza ao lado do nosso governador Jorginho Mello. A gente vai continuar fazendo muito pela região da Serra Catarinense para que a nossa região cresça e desenvolva cada vez mais, porque é onde nós criamos a nossa família, é onde a gente vive e a gente precisa contribuir para a nossa região. E é isso, agradecer a todos mesmo, muito, muito, muito obrigado quem caminhou junto ao meu lado nessa caminhada.
1: Grande abraço, obrigado.
0: Obrigada, Dilson, obrigada a todos vocês.
1: Fernanda Córdova, candidata, deputada federal com a gente, mais de 38 mil votos. Obrigado, Fernanda. Agora 10 horas e 51 minutos, vamos fazer um espaço comercial.
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0: Agora 10h52, vamos com o José Antônio da MedPrev. Bom dia, José.
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0: Abraço, abraço, José.

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5: Muito bem, agora 10 horas com mais 55 minutos. Tem mais pessoas de outros municípios querendo que a Fernanda Córdova dispute as eleições nos municípios. Inclusive Lages, o ouvinte mandou aqui, né? Gostaria de ver a Fernanda Córdova. É, lá, Bocaina, também a mesma situação. Otacílio Costa, então os municípios aí. Agora, o que que a gente observa nos candidatos? É que o candidato tem que se preparar um pouco mais quando fala com as pessoas, quando fala em público, quando dá uma entrevista, que hoje o ouvinte, as pessoas, ou até nas redes sociais, também não são bobas, né, gente? Esse negócio de ficar chorando demais aí também não dá, né? Bola pra frente. Bola pra frente, ver o que que o povo precisa, tá junto com as pessoas. Eu acho que é isso aí, né? Não adianta ficar se lamentando. É escutar as pessoas. Escutar as pessoas. Ver o que que a pessoa precisa, ver o que que os bairros precisam, as cidades, né? Procurar, então, estar junto sempre. Mas ouvindo as pessoas. Negócio do político achar que sabe tudo e só querer fazer aquilo que ele acha que é certo, não. Daqui a pouco você tá achando que é certo, mas lá no bairro a dificuldade é outra. Lá no bairro é que a pessoa sabe qual é a dificuldade da sua comunidade. Então tem que fazer uma reunião lá com o pessoal, perguntar o que tem que melhorar lá, ter esse jogo de cintura. E choro, não adianta. Regaça a manga e vai trabalhar. Né? Bola pra frente. Muita gente chorando depois das eleições. Até alguns vereadores na Câmara, que nem alugado, tá chorando também na Câmara de Vereadores. Passou a eleição, gente, regaça a manga, vê o que que errou e bola pra frente. E vamos trabalhar. Né? Vamos trabalhar, vamos ouvir o povo nos bairros. Ninguém é mais bobo. Ó, o que a Fernanda falou, a partir de hoje é outra coisa. Continuar trabalhando, continuar ouvindo as pessoas. E é isso aí. Ela só agradeceu. Só agradeceu. Podia ter se lamentado. Ai, mas não votaram em mim. Não. Ela só agradeceu. Né? O povo também não é mais bobo, não. Então vamos arregaçar as mangas, vamos trabalhar, vamos parar de chorar. Né? Deixar o choro. Ah, na tua casa você chora à vontade, mas com as pessoas, vamos continuar trabalhando, arregaçar as mangas aí, as prefeituras, os municípios, governo, presidente, a mesma coisa. Parar de falar bobrinha aí quando se reúne com as pessoas em comício, comício não, é em reuniões, né? Mas tem gente que só fala bobrinha, candidato que só fala bobrinha, ao invés de levar uma mensagem boa para a pessoa quando tá reunida lá, de motivação, de dizer que vai tentar fazer o melhor, né? Fica chorando e contra o povo, daí não dá. 10h58. 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Também tem aquele político Copa do Mundo, né, Delar, que aparece só de 4 em 4 anos. Passou a eleição, se recolhe. Não visita mais ninguém, não visita os bairros, não visita o município. Depois volta as eleições, ah, opa, agora tem que aparecer de novo. Né? É o político Copa do Mundo, só de 4 em 4 anos. Daí o povo também não quer esse tipo de situação aí. Claro, não dá para estar em todos os locais no mesmo tempo, né? Não dá para. Mas, dentro do possível, visitando as pessoas, conhecendo a realidade e procurando, pelo menos, se esforçar para conseguir algo melhor para as pessoas. 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É, para terminar o comentário aqui sobre os políticos. E um fica cuidando do outro também. Ah, porque fulano fez diferente. Gente, cuide do seu trabalho. É a mesma coisa eu aqui na rádio ficar cuidando do trabalho de um concorrente meu aí, de um parceiro de profissão. Eu não, vou cuidar do meu. Cada um cuida do seu. E procura fazer melhor. Né? Agora ocupar espaço, ficar chorando falando do outro. Não, cuido do meu. Cuido do meu, incentivando o outro a ir bem também. Porque se o outro vai bem, eu também vou. Hã? O pensamento tem que ser diferente. 11:01.
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6: Olá, bom dia. Termina nesta quarta-feira o prazo para que instituições privadas de ensino superior façam a adesão às vagas remanescentes do FIES do segundo semestre deste ano. As faculdades precisam informar ao programa a quantidade de vagas disponíveis por curso, turno e local, além dos valores das mensalidades. Cada combinação de curso, turno e local precisa ter pelo menos 6 vagas para participar da oferta. Para os estudantes, as inscrições serão abertas mais adiante, entre os dias 26 de outubro e 3 de novembro. Essa etapa é destinada ao preenchimento de vagas que não foram ocupadas nas fases regulares do programa. O resultado da chamada única está previsto para 16 de novembro. O Internacional de Lages recebeu autorização para explorar comercialmente espaços publicitários nos muros internos e externos do estádio Vidal Ramos Júnior durante as partidas oficiais. O acordo foi formalizado por meio de um termo de autorização de uso firmado com a Fundação Municipal de Esportes. A publicidade poderá ser utilizada exclusivamente para divulgação dos patrocinadores do clube. Em contrapartida, o Inter ficará responsável pela recuperação, pintura, limpeza e conservação dos muros autorizados. Onde há, a clube está. Para a Hora da Notícia, Rodrigo Silvério.
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0: Foram 11h, 7 minutos. 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Estamos recebendo aqui no estúdio o secretário de Indústria e Comércio e Serviços de Lages, Joel Melo Júnior, e também a diretora da Câmara de Comércio Brasil-Israel, Priscila Guimarães Duarte. Estão aqui com a gente. Secretário Joel, bom dia, bem-vindo.
1: Bom dia, Dilson. Bom dia a todos os ouvintes da Rádio Clube de Lages. Bom dia à nossa população, a população de toda a região.
0: Priscila, bom dia, bem-vinda com a gente.
2: Bom dia, uma satisfação ter vocês aqui com a gente e estar aqui representando a Câmara em Lages e também toda a região serrana.
0: Secretário, o que está se buscando aí com o pessoal, né? No caso aqui da Priscila, que é diretora da Câmara de Comércio Brasil-Israel, o que, que está acontecendo no momento para a gente informar aí a nossa audiência?
1: Adilson, quando a gente fala de Secretaria de Indústria e Comércio e Serviço, a gente está falando, acima de tudo, na secretaria que trabalha para criar oportunidades, fortalecer quem empreende e ajudar quem quer empreender, né? Então, o nosso foco é estar próximo das empresas. Então, também, a gente veio muito aqui no teu programa falar sobre a questão dos trabalhadores, né?
0: Dos
1: empregos, né? Então, hoje a gente também tem um foco muito importante na questão do empreendedor, de quem quer empreender, né? E é exatamente dentro dessa visão que hoje a gente está desenvolvendo um trabalho muito importante com a Câmara Brasil e Israel, tá? E eu tenho a satisfação de estar aqui ao lado da diretora da Câmara, a Priscila, para que a gente tá visitando as empresas, né? Ela vai poder falar melhor, claro, deixar esse espaço maior para ela, porque ela é uma visita ilustre para nós aqui, onde a gente teve o lançamento da FIM Brasil, que é uma feira internacional de negócios que vai estar acontecendo ano que vem aqui em Lages. A prefeita Carmen articulou isso aí, de trazer essa feira. Já tem 38 países inscritos para virem a Lages, ouvir as nossas empresas ou trazer soluções para nossas empresas, né? Mas o que a gente está fazendo agora é percorrendo algumas empresas para que a Priscila possa ou ofertar algumas soluções e também buscar fornecedores que Israel precisa exportar. A gente sair daquela questão, principalmente na questão da madeira, Dilson, onde nós tínhamos 90% do nosso mercado focado nos Estados Unidos.
0: Estados Unidos.
1: Entendeu? Então.
0: Daí taxou lá. Aumentou a taxação dos impostos.
1: Acabou o que acabou
0: prejudicou.
1: Acontecendo? Prejudicou o nosso mercado.
0: Ficamos, entendeu? Dependendo dos Estados Unidos.
1: Dependendo dos Estados Unidos. Tivemos uma redução de empregos, mesmo ainda com essa redução, foi positivo o nosso período de janeiro a julho de emprego, mas é uma coisa que a gente está buscando apoiar nossos empresários, os empreendedores, é trazer essas novas soluções. E a Priscila hoje, nós nos encontramos em Florianópolis, no Summit Cidades. Ela se expôs aí, se interessou-se pela região e hoje está aqui para ofertar e buscar soluções para Israel.
0: Ô Priscila, como é que tem sido então as visitas aí nas empresas? O que que você tem a dizer para nós sobre esses encontros?
2: Uma satisfação realmente, nós visitamos empresas de silvicultura, fruticultura, empresas de tecnologia aqui também do ecossistema do Orion Park, e realmente foram visitas muito interessantes. O que eu consigo ver é que Lages tem um potencial produtivo muito grande, a Serra também, e essa potência precisa e merece ter uma nova conexão com um novo mercado, que é o mercado israelense, não só israelense, mas também do Oriente Médio, daquela região onde o país que eu represento está inserido.
0: Então, produtos a cidade e a região tem, basta vender.
2: Existem algumas frentes que a Câmara consegue trabalhar. Então, uma delas é exportar e internacionalizar para Israel e a região do Oriente Médio. Essa é uma das frentes. A outra frente também é, que a Câmara pode fazer esse serviço e faz muito bem já há muitos anos, é abarcar tecnologia israelense na operação das empresas catarinenses. Então, além da possibilidade de aumentar as vendas, aumentar a produção e a venda para um mercado diferente do que o Lajano está acostumado, também tem essa opção de fazer com que a operação se potencialize com tecnologias inovadoras e disruptivas para aumentar a produção também dessas vendas.
0: Ô Priscila, no caso, então a Câmara faz o meio de campo, vem aqui, observa o que se produz, chega lá e oferece, é isso?
2: Exatamente isso, é exatamente essa a atuação da Câmara. Se com a Câmara, se com as visitas técnicas que nós fizemos aqui, nós tivemos uma ou mais, e que sejam muitas empresas lajanas da região, que tenham um aumento na sua produção, um aumento na sua venda, um aumento, uma melhoria da sua operação, a Câmara vai ter cumprido o seu objetivo, o objetivo de vir aqui até a Serra Catarinense para expor e trazer todas essas possibilidades que existem de internacionalização. E é interessante quando a gente fala de internacionalização, porque muitas pessoas entendem assim, poxa, internacionalizar para um mercado que eu não conheço. Quando você tem um ator como a Câmara intermediando essas negociações, essa distância se torna muito menor. Você consegue ter uma assertividade de soft landing, de abertura de mercados muito mais eficiente.
0: O que que dá para negociar? O que que você viu de diferente aqui na Serra que dá para daqui a pouco já negociar lá?
2: A civicultura realmente é um, assim, a gente sabe que Lages é um epicentro da civicultura nacional. Nacional mesmo, no Brasil falando, né? Já é responsável por 37% da exportação de madeira serrada e outros derivados também da madeira em termos de negociações, exportações nacionais. E essa é realmente uma potência. Uma outra potência também que a gente verificou aqui nas nossas visitas juntamente com o Joel é a fruticultura, abarcar tecnologia para fruticultura aqui de maçã e de outras frutas. O agro também, tá? Então, assim, Israel, ele transformou deserto em lavouras exuberantes com tecnologia de irrigação de precisão, nutrientes de precisão, análise ali, monitoramento de toda a lavoura, uma série de tecnologias que podem aumentar a produção do agricultor, do produtor, das indústrias. Tem muita sinergia, tá? Tem uma harmonia daquilo que Lages e região tem a oferecer e daquilo que Israel pode abarcar de tecnologia ou então absorver de produtos e soluções lagianas.
0: Agora você chega lá e apresenta o que você viu aqui.
2: Sim, nós temos o conhecimento profundo de absolutamente todo o ecossistema de inovação. Nós temos a conexão com a comunidade judaica, com os ministérios, com as universidades, os centros de pesquisa, todos os ecossistemas de inovação de Israel. Nós temos a questão ali, o acesso direto a essas entidades, a essas companhias, tá? Então, assim, muitas dessas soluções nós já conhecemos, mas ao invés de chegarmos aqui em Lages com um catálogo pronto, rígido, nós preferimos sentar, olhar no olho do empreendedor, entender quais são os gargalos e as dores dele e aí apresentar uma solução de uma venda e uma assessoria muito mais consultiva.
0: Secretário, por isso a importância de manter essa parceria com a Câmara de Comércio Brasil-Israel, então, mostrando o que tem aqui.
1: Com certeza. Isso é uma via de mão dupla, trazer oportunidades de Israel e levar nossas oportunidades para lá. Esse é um, falando bem sucinto e resumidamente, esse é o processo. Entendeu?
0: E hoje a tecnologia, né, a internet, faz com que isso, nossa, fique muito mais perto, né, secretária?
1: Ontem nós tivemos em uma das reuniões que a gente teve na área da fruticultura, o empreendedor colocou as suas dores na questão, principalmente na questão de intempéries e na questão da mão de obra, né? Principalmente na questão da colheita, né? Israel tem uma solução na questão de colheita de os drones que fazem colheita de frutos.
0: Os drones?
1: Os drones. E ele, não, e ele não faz, né, Priscila, uma colheita simples, pega, ele analisa a maçã, digamos assim, se ela já está no ponto da colheita. Ela pode pegar uma, duas daquela árvore, pega outra da outra árvore, entendeu? Ele não vem simplesmente pegar uma árvore.
0: O drone faz isso?
2: Sim, o drone faz a captura das maçãs de uma forma milimetricamente precisa. Ele analisa a quantidade de frutos na macieira, o tamanho do fruto, a coloração, pega, colhe aquela maçã com toda a delicadeza para não acontecer depois de ter uma perda desse produto na armazenagem ali, na logística. E essa é uma das soluções que nós apresentamos. Existem outras ainda de análise da seiva dentro do caule da macieira, de predição e prevenção, inclusive mitigação de geada mitigação de geada. Então, vem a geada, automaticamente, precisão absoluta ali nos pés de cada macieira, com análise do solo e análise da macieira para entender quanto de nutriente e qual nutriente aquela macieira precisa para resistir a uma geada e assim por diante.
1: Lembrando, né,
0: também, Dilson? Também adiantado de nós aqui, né,
1: lembrando, secretária? Que Israel, eu diria que quase todo o território é desértico.
2: É, boa parte do território de Israel é árido e semiárido. Isso. Naturalmente. Mas com essas tecnologias da agricultura e agtech, Israel conseguiu mitigar essa limitação geográfica e de relevo e vegetação que são originais daquela região para transformar em lavouras realmente admiráveis.
0: Então, na questão da madeira também, o que que dá para aproveitar mais a nossa madeira daqui, na sua opinião?
2: Além da exportação, também existem soluções tecnológicas de Israel que, apesar de não possuir florestas comerciais próprias e depender da importação, Israel tem tecnologia relacionada especificamente à madeira. Não são soluções genéricas adaptadas para a madeira, não. São soluções israelenses desenvolvidas especificamente para esse produto, tá? Um dos exemplos é o monitoramento de sensores e câmeras dentro das serrarias. Essas câmeras, esses sensores detectam temperatura, vibração, imagens, predição para fazer uma manutenção preventiva da serraria e evitar que ela tenha uma parada ali sem uma predição ali, e isso faça com que a serraria pare de funcionar de uma maneira abrupta, tá? Outra situação também é que lá em Israel nós temos uma solução também para madeira que ela já é adaptada para pinos. Isso é muito interessante de se falar, não é uma outra madeira tropical, um carvalho, alguma outra madeira, não. Pinos, que tem tudo a ver com o que é produzido aqui em Santa Catarina. Ela faz uma análise de imagens por cima, por baixo, interna das serras ali, da madeira serrada, de nós, falhas, colagens, e ela já faz toda uma classificação daquela madeira para entender qual é a classificação daquele produto dentro ali da produção das serrarias. E assim, existem muitas soluções.
0: Como a tecnologia está avançada, hein, secretário?
1: Com certeza.
0: Precisamos aprender mais, né?
2: Agora, sabe o que é interessante? Essa tecnologia está disponível das empresas catarinenses. A gente tem essa ponte para trazer essa tecnologia para cá. Existe disposição de Israel, sabe por quê? Porque, diferentemente da cultura brasileira, como nós temos um mercado consumidor muito grande, com dimensões continentais, que é o nosso país, em Israel, pelo fato de ser uma população pequena e uma extensão territorial pequena, todas as soluções israelenses já nascem pensando globalmente. Então, elas são pensadas para exportação.
0: E por que que vocês escolheram a região aqui para fazer esse levantamento?
2: A Serra Catarinense tem realmente, como eu te falei, essa grande cultura inovadora, essa cultura de empreendedorismo. Nós temos uma indústria muito forte, o nosso agro também é muito atuante no mercado nacional, faz todo sentido nós termos essa atuação no estado de Santa Catarina. Como eu até comentei anteriormente aqui a gravação, que a nossa Câmara, ela faz parte de uma confederação que está presente em 16 estados diferentes. Se eu tivesse que escolher um estado para trabalhar, apesar de ser catarinense, eu escolheria Santa Catarina, porque tem muita sinergia.
0: Secretária, essas visitas vão continuar nas empresas ou já encerraram?
1: Não, temos até o meio da tarde de hoje, que daí logo às 17 horas a gente tem a abertura das Polages, às 19 horas temos a abertura da OLESC. Então a gente deve estar fazendo agora algumas visitas até ali por 14, 15 horas, é a última visita. A gente vai fazer junto ao Sindicato Madeira, que é o sindicato da madeira,
0: sindicato, entendeu? Da madeira.
1: Então vai estar todo mundo, o presidente Humberto, o presidente Costinha, para ouvir o que a Priscila tem a ofertar e pedir para nós aqui.
0: Que legal, né? Entendeu? E que não pare por aí essa parceria, essas negociações, né, secretário?
1: A ideia é essa, que é evolua, a gente, né, fazer essa sinergia das câmaras, entendeu? Hoje nós estamos aqui, a Câmara de Portugal, Câmara de Israel, que viu no nosso mercado aqui as opções, as necessidades e também para eles, né? E tá dando essa oportunidade para a gente poder levar nossas empresas e trazer tecnologia e soluções para cá também.
0: Legal. Priscila, mais alguma colocação da visita de vocês?
2: Sim, eu sou realmente apaixonada pelas relações internacionais, mas o que eu realmente gosto nas relações internacionais, e é o que me move e nos move na Câmara, é quando essas relações internacionais chegam em forma de geração de negócio para as empresas.
0: Né?
2: Negócio. É negócio.
0: Concretização.
2: Exatamente.
0: Muito obrigado pela sua participação.
2: Eu que agradeço.
0: Grande abraço. Obrigado, secretário.
1: Eu que agradeço. Agradeço ao Beto pela oportunidade, né? A doutor Roberto, ele teve a oportunidade de conhecer a Priscila onde também lá num evento que a gente estava, né? E agradecer a todo o grupo SCC e a Rádio Clube de Lages.
0: Grande abraço. Conversei com o secretário Joel Melo Júnior, secretário de Indústria, Comércio e Serviços, e também a Priscila Guimarães Duarte, diretora da Câmara de Comércio Brasil Israel em Santa Catarina. Agora 11:23, nós vamos fazer um espaço comercial.
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0: Muito bem, 11:27, conversando com a Adelara aqui fora do ar, mas é isso mesmo, né, Adelara? Como dá para melhorar? Como dá para buscar mais, né, na tecnologia, né? Tem pessoas que até buscam, mas tem muita gente que parou no tempo e há um bom tempo atrás. E hoje a dinâmica da vida é outra, né? Com a internet, com o meio digital, a forma de você aprender as questões aí. Hoje você aprende tudo na palma da mão, né? Pelo menos se informa, né, daquilo que tem que ser feito, né? Mais ou menos isso. 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Pilar, pode liberar o telefone para nós aí, se o ouvinte quiser participar, no 3221-3102, 3221-3103, os números aqui do Clube Comunidade. Parabéns à entrevista para mostrar o empreendimento Solução da Região Serrana. É o Ederson. Tem que buscar aquilo que falamos, né, Ederson? E hoje tá fácil, né? Com a internet você faz um vídeo, mostra a tua empresa, mostra teu produto, divulga, né? Inclusive para outros países. Então hoje tá mais fácil de você vender o teu produto. Agora tem que inovar, tem que melhorar, não dá para ficar com aquele pensamento de 10 anos atrás. 11:29, vamos ao telefone. Alô, bom dia.
1: Bom dia, Gilson.
0: Oi, quem?
1: É a Mara que demora.
0: Mara, do bairro?
1: Bairro.
0: Várzea.
1: Hoje eu recebi da policlínica, por uma consulta minha com a doutora Sandra, tá? Eu fiz esses exames da doutora Sandra, foi dia 29/5.
0: Ok.
1: Colesterol, de tudo. Daí eu disse, eu vou fazer um exame de vitamina D e de lactose, agora esse mês. Não saber quando que ia me chamar, né? Que essa consulta já era de 2023. Daí saiu esse ano ali que ela pediu esses exames no mês de maio.
0: Tá, e aí?
1: Daí eu fui lá, fiz os exames hoje de manhã, daí o Laboratório São Lucas até cooperou comigo, né? Que esse é pago. O SUS não paga mais, nem a nesses ele não pagava. E a vitamina B12 o SUS não paga mais também. Daí eu peguei e fui, né, lá pegar o papel no posto, deu sobre essa consulta de amanhã, 2:15 da manhã. Daí cheguei lá, ela disse assim, tem mais um papel aqui, consulta do ortopedista. Eu digo, para quando? Hoje é 1:15. Se eu não tivesse ido no posto, eu ia perder a consulta de novo, que saiu dia 14 de...
0: Então não te informaram o dia da consulta?
1: Não informaram o dia da consulta, que a nossa agente de saúde está doente. Mas tem as outras agentes de saúde que ficou no lugar dela.
0: Então, depois consta pra eles que a pessoa faltou, mas faltou sem saber o dia, né?
1: É uma falta de respeito com nós, né?
0: Isso aí tem que inovar e, inclusive, montar uma secretaria de inovação. Isso aí tinha que ter um aplicativo para informar a pessoa na casa, né? Um WhatsApp, uma coisa que te informasse no teu aparelho celular. Isso aí é inovação, que não tá funcionando ainda.
1: Pois é, né, Maurício? Isso Adios. É uma falta de respeito com nós, né?
0: Com certeza.
1: E se eu não ia hoje lá, eu ia perder mais uma vez a consulta do ortopedista, que eu tenho um pouquinho de artrose no joelho, tô fazendo fortalecimento, tenho tendinite nos dois braços, e eu ia perder mais uma vez uma consulta que ele já marca urgente.
0: Tá legal, minha amiga, tá feio.
1: Tem a consulta do cardiologista também, que daí que elas mandaram que tinha consulta do cardiologista. E daí veio do dia 14 de setembro da consulta do ortopedista, mas já tinha passado.
0: Tá legal, minha amiga, importante aí o seu desabafo. Sim. Então a consulta era para hoje, ela não sabia. Secretaria da Saúde, gente, vamos entrar na inovação, né? Vamos mudar aí, vamos ter um aplicativo, vamos ter algo diferente aí para informar as pessoas. Aliás, agora tem uma Secretaria de Inovação na Prefeitura. Vamos até convidar o secretário para saber o que temos de novo na Secretaria de Inovação. Se já criaram algo de novo, porque a secretaria, eu pelo menos acho importante. Agora tem que começar a funcionar, tem que ter, né? Tem que estar funcionando, mudando vários setores aí, diminuindo burocracia, diminuindo papel, diminuindo aí pessoas se deslocar de um local para o outro. Eu acho importante a secretaria, mas quero ouvir do secretário, e vamos convidar ele para estar aqui, o que já temos de novidade, o que já temos de inovação. 11:33.
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0: Vamos com informações, Shaina Marcon. Lages vai realizar na próxima terça-feira, primeiro seminário municipal de proteção e defesa civil. Vamos ouvir.
3: Bom dia, Dilson, e a todos os ouvintes do Clube Comunidade. Lages realiza na próxima terça-feira, dia 13 de outubro, o primeiro seminário municipal de proteção e defesa civil. O evento será realizado das 8 da manhã às 9 da noite no Auditório Caverna, no prédio do curso de agronomia da UDESC de Lages. A programação foi organizada pela Prefeitura por meio da Coordenação Municipal de Proteção e Defesa Civil e terá palestras e debates sobre prevenção de desastres, gestão de riscos e os impactos dos eventos climáticos extremos. O seminário começa às 8 da manhã com o credenciamento. Às 9 horas acontece a abertura oficial e às 9:30 está prevista uma apresentação cultural. Às 10:20 haverá um intervalo e às 10:50 começa a mesa de representantes com o tema A Realidade de Lages Diante do Cenário Climático. No período da tarde, a programação será dedicada às palestras com especialistas. À 1:30, o meteorologista da Defesa Civil de Santa Catarina, Frederico Rudorf, fala sobre monitoramento meteorológico e sistemas de alerta. Às 2:40, o coronel Carlos Menestri, secretário municipal de proteção e defesa civil de Blumenau, aborda a educação para a prevenção. Também terá palestra com o meteorologista do Centro Nacional de Gerenciamento de Riscos e Desastres, Thiago Molina Schenor, que fala sobre o Brasil diante dos eventos climáticos extremos. E na sequência, a meteorologista e professora da UDESC, doutora Cláudia Guimarães Camargo, apresenta o tema Clima em Transformação. A programação segue até a noite com mais palestras relacionadas aos temas, né, da meteorologia e também dos desastres climáticos. O encerramento está previsto para as 8:30 da noite. A proposta é reunir profissionais, representantes do poder público, iniciativa privada, instituições, entidades e a própria comunidade para ampliar o conhecimento e discutir estratégias de prevenção diante dos diferentes cenários de risco enfrentados pelo município. As inscrições podem ser feitas pela internet por meio da plataforma Event3 até o dia 13 de outubro, data da realização do seminário. O evento é aberto a todos os interessados nos temas relacionados à proteção e defesa civil. Shaina Marcon, onde há, a Clube está.
0: Muito bem, 11:35, então vai ter esse evento aí na próxima terça-feira, Seminário Municipal de Proteção e Defesa Civil. Orientações. 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
3: 11:40.
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3: 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Helena. 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

0: Nacional e Porto jogarão aqui no estádio municipal Vidal Ramos Júnior em Lages. 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Bom dia.
1: Obrigado, Elcio. Obrigado aí pela participação, as informações do esporte. Agora 11 horas 43 minutos.
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1: Polícia Militar prendeu um homem de 51 anos, suspeito de furtar uma grade de alumínio de uma residência na rua Campos Salles, no bairro Coral. Com as informações repassadas pelo morador, os policiais fizeram rondas e localizaram o suspeito carregando nas costas a grade furtada. O homem foi preso, encaminhado à Delegacia de Polícia Civil para as providências. Essa ocorrência, portanto, é 4 horas e 20 minutos da madrugada. Homem de 51 anos pelas ruas furtando uma grade. Barbaridade, né? 4 e 20 da madrugada e zanzando, como se diz aí na gíria, né? Pelas ruas da cidade. Vamos fazer um intervalo, 11 horas 44 minutos.
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1: 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Bom dia, doutora.
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1: Tá bom, doutora, sucesso sempre.
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1: Onze horas, 48 minutos. O Cecílio mandou mensagem para nós aqui dizendo que um vereador de Lages culpou a Fernanda Córdova pela campanha fraca do Márcio Machado. E eu acho que usou a tribuna da Câmara para falar. Primeiro que na tribuna nem é lugar de falar isso, né? Porque lá é lugar para assuntos do povo e não campanha, né? Campanha é pelas ruas e já passou também, né? Mas o ouvinte manda aqui que um vereador ficou chorando na tribuna da Câmara dizendo que o Márcio não recebeu mais voto por causa da segundo ele aqui, né? Por causa da Fernanda, né? Segundo a mensagem do Cecílio. 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
1: Deixa eu agradecer aqui o Felício, ali do Centenário, que ontem pedimos aqui um bolo, uma cesta básica, e ela pediu também uma mesa, uma senhora carente, né? Uma senhora pobre. E o Felício manda mensagem para nós que hoje de manhã foi na casa do senhor Clayton, pegou a mesa e já levou para a moradora que estava precisando. Então ele agradece o Clayton e a mesa, já manda foto para nós que a mesa já está na casa dessa senhora. Obrigado, Felício, pela parceria também. Cristian Moraes, bom dia.
5: Bom dia, Gilson. Bom dia, Adelara, a todos os ouvintes. Também faço meu agradecimento ao Felício e a todas as pessoas que contribuíram aí nessa campanha que a gente fez ontem, né, Gil?
1: Conseguimos tudo, né? O bolo,
5: refri,
1: a cesta básica, o refri e a mesa que ela pedia.
5: O mais difícil, vamos dizer assim, era a mesa, né? Que demanda, às vezes, um deslocamento, tudo, mas a gente conseguiu também, a gente fica bem feliz também de poder ajudar a nossa comunidade, né, Gil?
1: Legal. O que que temos de assuntos hoje à tarde na Clube?
5: Muito bem, Edilson. Agora, meio-dia, tem a segunda edição do Jornal da Clube. Em seguida, o Agroclube. E a partir de 1h30, nós temos o Conexão Saúde. Vamos conversar com o médico pediatra, Dr. José Ramires. O assunto, desenvolvimento da linguagem. O que é esperado em cada fase ali da criança, o atraso na fala e como identificar os sinais de alerta. Então, tem esse profissional hoje à tarde que estará aqui no Conexão Saúde. O pessoal pode mandar suas mensagens, tirar suas dúvidas a respeito deste assunto. Em seguida, vamos ter o Clube Interativo e o quadro Papo de Mulher com a Shaina Marcon. E hoje nós vamos conversar com a diretora da Irmandade Nossa Senhora das Graças, a irmã Celestina Peron. Vamos conhecer aí a trajetória da irmã Celestina, uma vida dedicada ao cuidado e à arte da cura com a natureza. Ela sempre vem aqui com orientações a respeito de chás, o que é bom determinado chá, como que toma, como é que faz aí o preparo, que isso é muito importante também. E a gente vai conhecer um pouquinho da trajetória dela, como é que essa questão dos chás chegou até a sua vida. E hoje ela é conhecida também pela questão do trabalho na Irmandade e a questão também dos chás. E às 3h30, para fechar com boa música e informação, tem o Chimarrendo com a Clube Edilson.
1: Tá legal, grande abraço, Cristian.
5: Um abraço, até mais.
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1: Mensagem do dia agora com o Padre Marcos, na sequência Jornal da Clube, segunda edição, Evandro Giopo e também Elcio José. Clube Comunidade, volta amanhã às 10 horas, tá bom, gente? A todos uma boa tarde.
6: Um dia uma criança me parou. Olhou.
7: Amados irmãos, amadas irmãs em Cristo Jesus, as histórias mais lindas acontecem em momentos inusitados. Amores verdadeiros não são amores passageiros, e sim amores que acrescentam na nossa história aquilo que nós podemos ser. Os verdadeiros amores nos levam a experiências profundas com aquilo que move toda a nossa história. Escutamos muitas vezes pessoas falando que estão sofrendo por amor, que está difícil porque um amor que elas tanto acreditavam acabou. Mas façamos a pergunta: era amor ou era simplesmente um apego? Porque existe uma diferença grande. O amor é aquilo que nos move, que nos dá a certeza de que a vida encontra um sentido. Com isso, aprendemos com Deus a encontrar nele os amores verdadeiros. Os apegos são provisórios, são ilusões que criamos em nossa existência para preencher certos vazios. Temos tantos apegos na nossa história que os amores vão desaparecendo porque não encontram seu verdadeiro lugar. Pare de chorar por aquilo que não vale a pena. Pare de insistir naquilo que não dá mais para ser. Simplesmente abra o coração para acolher o que foi reservado para você. Muitas pessoas dizem que o amor dói, mas não é verdade. O amor não dói. Ele dignifica a nossa vida e nos faz compreender que ao longo da história só ficam aquelas pessoas que forem verdadeiras, que sabem se entregar sem nenhuma reserva ou medida. Quando olhamos para Jesus, percebemos um amor insondável, completo, integral, um amor que se fez doação plena. Quem ama, doa. Quem ama, serve. Quem ama, deixa a graça agir como experiência concreta daquele que é amado a cada momento. Que o amor hoje possa fazer parte da nossa vida. Que o amor preencha nossas casas, nossas famílias, nossas comunidades. Em nome do Pai, do Filho e do Espírito Santo. Amém.
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3: Olá, boa tarde. Hoje é quarta-feira, dia 7 de outubro de 2026.
4: Olá, boa tarde. Tempo nublado na Grande Lages, temperatura marcando 21 graus, o mesmo em Correia Pinto. Bom Jardim da Serra, céu nublado, temperatura 21 graus.
3: São destaques do Jornal da Clube nesta segunda edição.
4: Apoio aos órfãos do feminicídio exige mais do que pensão financeira, apontam especialistas.
3: Aporte de 5 milhões de reais impulsiona novos projetos de inovação na indústria espacial catarinense.
4: Expo Lages 26 começa nesta quarta-feira, com negócios, exposições, leilões e atrações no parque Conta Dinheiro.
3: Semasa abre edital para contratação de nova cooperativa de reciclagem em Lages.
4: No esporte, Brasileirão da Série B, vivendo seus últimos capítulos.
3: Otacílio Costa promove audiência pública sobre o programa Estrada Boa Rural.
4: No setor policial, Polícia Militar apreende 3,45 quilos de cocaína, maconha e 10,6 mil no bairro Araucária.
0: Nacionais.
3: Prestes a completar um ano de regulamentação, o pagamento pelo INSS de um salário mínimo para órfãos de vítimas de feminicídios tem sido uma importante ferramenta para o sustento de famílias no Brasil.
4: Pois é, contudo, o Ministério Público alerta que o auxílio financeiro deve vir acompanhado de assistência psicológica, social e de saúde.
5: O Brasil registrou quase 850 vítimas de feminicídio entre janeiro e julho de 2026, de acordo com o Ministério da Justiça e Segurança Pública e o Ministério das Mulheres. O Fórum Brasileiro de Segurança Pública projeta que o crime deixa mais de 2 mil órfãos todos os anos no país. Para ajudar financeiramente essas crianças e adolescentes, que muitas vezes perdem suas provedoras, foi regulamentada no fim de setembro do ano passado a pensão de um salário mínimo mensal, criada por lei em 2023. Prestes a completar um ano da regulamentação, o pagamento pelo INSS tem sido uma importante ferramenta para o sustento de muitas famílias. O benefício é voltado para filhos biológicos, enteados, crianças e adolescentes sob guarda, tutelados que comprovem dependência econômica em relação à vítima, além de crianças e adolescentes acolhidos pelo Estado. O direito também se aplica aos filhos e dependentes de mulheres transgênero, desde que o crime tenha sido caracterizado como feminicídio. O corregedor-geral e conselheiro do Ministério Público, Fernando Comim, fala sobre a importância dessa pensão e ressalta que outros cuidados também são necessários.
6: É uma renda mínima para criança ou adolescente que, além da perda violenta da mãe, ainda tem que enfrentar essa questão da vulnerabilidade econômica. Então, para a proteção necessária, nós não vislumbramos apenas a pensão. Essas crianças, elas precisam de acompanhamento psicológico, de assistência social, de saúde, de uma renda preparada para poder acolher e reconstruir, ajudar a reconstruir a vida dessas crianças e desses adolescentes.
5: O corregedor destaca ainda outras ações do Ministério Público para tentar melhorar o atendimento aos órfãos do feminicídio.
6: A gente também tem trabalhado para fomentar a criação de leis estaduais que possam contribuir na proteção dos órfãos do feminicídio, como já existem, por exemplo, aqui no Distrito Federal e no estado do Acre. A gente ainda esteve recentemente, nós estivemos no Ministério da Justiça e Segurança Pública, e por meio de um protocolo de intenções, nós vamos tentar trabalhar e cooperar para melhorar a identificação desses órfãos desde o primeiro momento, já na delegacia de polícia.
5: Para ter direito ao benefício, a renda familiar por pessoa deve ser igual ou inferior a um quarto do salário mínimo, o que equivale a R$405 por pessoa. Além disso, o beneficiado deve estar cadastrado no Cade Único, com atualização a cada 2 anos. Quando houver mais de um filho ou dependente com direito à pensão, o valor de um salário mínimo é dividido igualmente entre eles. Fernando Comim destaca também a importância de medidas voltadas às mulheres vítimas de violência e da apuração de falhas no sistema de proteção.
6: O crime de feminicídio é um crime evitável. A gente sabe, e por isso a gente precisa olhar para as falhas no sistema de proteção. Isso porque muitas mulheres procuram um Estado antes de serem assassinadas. Mulher vai na delegacia de polícia, registra ocorrência, pede medida protetiva e relata ameaças. E o Estado deve prover de maneira prioritária, urgente e eficiente essas medidas. Proteger as mulheres também é proteger as famílias, especialmente os órfãos desse feminicídio.
5: A solicitação pode ser feita pelo site, pelo aplicativo Meu INSS ou pelo telefone 135. O representante legal do menor deve apresentar um documento de identificação do dependente, inscrição no Cade Único e documento que comprove a relação do fato com o crime de feminicídio, como auto de prisão em flagrante, inquérito policial e denúncia do Ministério Público. O prazo para análise do pedido é de até 45 dias. Com produção de Beatriz Evaristo, no Rio de Janeiro, Carolina Pessoa.
3: A proposta de emenda à Constituição, a PEC, que extingue a escala 6x1, cumpre o segundo dia de debates no Senado, com previsão de votação na próxima semana.
4: A oposição, contudo, articula o esvaziamento do plenário para derrubar o quórum e impedir a apreciação da matéria em 2 turnos.
7: A PEC, que acaba com a escala 6x1, entra no segundo dia de discussão no Senado. Previsão de votação na semana que vem. Previsão, porque apesar do compromisso do presidente da Casa, Davi Alcolumbre, não é certo que a proposta seja de fato votada em 2 turnos. É que a oposição está articulada para barrar o texto e a ausência em plenário para derrubar o quórum é uma das estratégias que toma força depois do primeiro turno, quando o resultado das urnas mostra que os senadores eleitos são em sua maioria de direita, que é contra o fim da 6x1. Esse foi o centro das discussões da campanha eleitoral nessa segunda-feira. Os dois candidatos falaram sobre isso. Flávio Bolsonaro, do PL, reafirmou sua posição contrária e defendeu uma proposta alternativa, a da remuneração por horas trabalhadas. O trabalhador vai fazer o seu salário conforme o tanto que trabalhar.
8: O meu posicionamento é o que já é público, é que eu tenho uma proposta infinitamente melhor do que essa proposta que está na mesa, que é da liberdade para o trabalhador escolher a sua própria carga horária. Por exemplo, trabalhar 4 horas por dia, 4 horas de manhã, 4 horas à tarde, ou trabalhar no final de semana. Então, nossa proposta é dar essa liberdade para que o trabalhador monte a sua jornada de trabalho conforme a sua possibilidade, a sua necessidade.
7: À noite, o candidato Lula do PT rebateu. Disse que agora, quando for para votar mesmo, as máscaras vão cair. E que está confiante que o presidente do Senado vai mesmo colocar em votação.
9: Eu estou confiante que o presidente Alcolumbre vai colocar em votação. Estou confiando que o Senado vai repetir a decisão que já foi tomada pela Câmara. E estou confiante que o PL vai demonstrar se tem coragem ou não de votar a favor do fim dessa escala que faz as pessoas trabalharem 6 dias e ficam só em casa.
7: Ainda como parte da estratégia do PL, nesta quarta-feira, o partido se reúne com Flávio Bolsonaro, com governadores, senadores e deputados eleitos à tarde. Antes, o candidato se reúne com os partidos que já declararam apoio a ele nesse segundo turno, PP e União Brasil, e depois o Novo. Lula do PT está sem agenda pública de campanha, pelo menos por enquanto, para esta quarta-feira. Em Brasília, Priscila Mazenotti.
0: Estaduais.
3: Bom, o governo de Santa Catarina destinou R$5 milhões para estruturar o setor de economia espacial em Santa Catarina.
4: O recurso será aplicado no mapeamento de oportunidades regionais e no estímulo aos novos projetos de inovação tecnológica.
3: A execução do estudo cabe a pesquisadores da UFSC, Universidade Federal de Santa Catarina.
4: A equipe identificará as vocações de cada região catarinense para direcionar os aportes e atrair investimentos privados para o setor.
10: A Fundação de Amparo à Pesquisa e Inovação de Santa Catarina destinou R$5 milhões para a criação do Observatório da Economia Espacial Catarinense. A iniciativa busca reunir informações sobre as capacidades do Estado e transformá-las em diagnósticos. Os dados serão utilizados para desenvolver projetos em volta do mercado espacial. O observatório é coordenado por uma equipe da Universidade Federal de Santa Catarina. O professor Eduardo Bezerra comanda os 41 pesquisadores à frente do projeto. Ele explica que economia espacial não se resume à produção de foguetes.
11: Então seria muito complicado associar com foguete e satélite apenas, né? A gente tem que pensar de uma forma mais ampla. Então em todas as áreas da economia aí se usa o espaço, né, para alguma coisa. O pessoal ali da agricultura está utilizando ali uma máquina agrícola, está utilizando também GPS novamente para fazer ali um plantio, né, aplicar algum insumo na lavoura para ter uma precisão e evitar desperdício, né? O pessoal da logística aí rastreando as cargas, né? Então, economia espacial tá por tudo.
10: O observatório faz parte do Space Lab, um laboratório de pesquisa do Centro Tecnológico da UFSC. Os pesquisadores irão mapear a infraestrutura, os atores e outros aspectos da economia espacial de Santa Catarina. Áreas como telecomunicações, inteligência artificial, agricultura e defesa civil serão estudadas. O professor Bezerra explica que esse mapeamento é o primeiro passo para trazer investimentos ao estado.
11: Estamos investigando lá em todas as mesorregiões do estado, né? Quem é que faz alguma coisa, quem é que precisa de alguma coisa relacionada a espaço, quem é que tem alguma demanda, quem é que produz alguma coisa relacionada a espaço, né? E vamos montar esse mapa, né, de Santa Catarina, que vai ser essencial, não apenas para identificar o que existe hoje, mas principalmente para mostrar para o resto do Brasil e para o resto do mundo, né, quais as oportunidades que existem aqui dentro, né? Então, se alguém quiser fazer algum investimento na área espacial, tá, esse nosso trabalho vai mostrar para essas áreas aqui estão em aberto, são boas oportunidades para desenvolver a sua indústria, né, aqui dentro do estado e fornecer esses serviços aí para o resto do Brasil e para o mundo, né?
10: Ao final do projeto, os pesquisadores irão publicar o Atlas da Economia Espacial Catarinense, o Censo Estadual do Setor Espacial e uma plataforma de dados econômicos da área. Também serão desenvolvidos um plano de ações a curto, médio e longo prazo e uma carteira de projetos prioritários. O prazo para a conclusão da pesquisa é dezembro de 2028. De Florianópolis, da Rede de Notícias Acaerte, Arthur Westphalen.
3: O Inmetro de Santa Catarina intensificou a fiscalização no comércio catarinense para retirar mercado brinquedos irregulares antes do Dia das Crianças.
4: A ação visa garantir que os produtos comercializados cumpram os requisitos técnicos de segurança.
3: O órgão orienta os consumidores a verificar a presença do selo do Inmetro e a indicação da faixa etária na embalagem de cada brinquedo.
12: O Instituto de Metrologia de Santa Catarina reforça a fiscalização sobre os brinquedos à venda no comércio com a aproximação do Dia das Crianças. A instituição também orienta pais e demais interessados na compra destes itens acerca dos cuidados que precisam ser observados para evitar riscos aos pequenos. A data comemorativa gera expectativa de movimentação comercial no estado, com intenção média de gastos de R$320 com os presentes, conforme pesquisa realizada pela Fecomércio. O presidente do Inmetro de Santa Catarina, Alexandre Sorato, ressalta:
13: se os brinquedos eles não forem produzidos obedecendo determinadas regras, seguindo normas técnicas, eles podem sim vir a oferecer sérios riscos à saúde e à segurança das crianças. Para os pais, no momento da compra, é altamente recomendável, né, que eles observem o selo do Inmetro no produto. Esse selo ele vai estar ou estampado na embalagem ou até mesmo fixado em forma de adesivo no próprio corpo do brinquedo. Ele indica que aquela categoria, aquela família de brinquedo, ela passou por testes e ele é seguro para o seu filho, ele é seguro para uma criança. Outra informação é a indicação da faixa etária. Existem determinados tipos de brinquedos que eles não podem cair nas mãos de crianças, por exemplo, de 0 a 3 anos. Possuem partes pequenas, pode ser engolida, causar o sufocamento da criança.
12: Os fiscais do Instituto de Metrologia do Estado fazem um trabalho contínuo de fiscalização junto ao comércio para identificar eventuais irregularidades nos brinquedos. O presidente do Inmetro de Santa Catarina, Alexandre Sorato, detalha:
13: o Inmetro, sempre que está numa loja que tem um brinquedo à venda, ele acaba sendo alvo também de fiscalização rotineira, né? Na véspera de uma data comemorativa como o Dia das Crianças, a gente procura intensificar também a fiscalização. Para os lojistas, a gente tem recomendações importantes. A primeira delas de verificar, de não comprar lotes de brinquedos que não estejam com o selo do Inmetro. Colocar à venda somente produtos seguros certificados. O Inmetro, nesse programa de se aproximar do setor produtivo, é uma recomendação do nosso governador Jorginho Melo. Uma outra orientação muito importante é manterem as notas fiscais da compra daquele produto. Uma nota fiscal que possa identificar o tipo de produto, bem detalhado, para que a gente possa rastrear a origem daquele brinquedo, né? O lojista ele acaba não se incomodando com fiscal. O lojista tem essa segurança a mais de ter colocado um brinquedo conforme e ainda ter as notas fiscais que comprovem a origem daquele produto.
12: Quem identificar brinquedos suspeitos à venda ou sem o selo do Instituto Nacional de Metrologia, Qualidade e Tecnologia Inmetro pode denunciar os casos à ouvidoria do Inmetro de Santa Catarina. A comunicação pode ser feita via e-mail para o endereço ouvidoria@inmetro.sc.gov.br ou por ligação telefônica para o DDD 48, número 3664-4554. De Florianópolis, da Rede de Notícias Acaerte, Cadu Reis.
3: A Polícia Civil de Santa Catarina cumpriu um mandado judicial no centro de Araranguá para interditar um consultório e suspender o trabalho de um terapeuta investigado por crimes contra a dignidade sexual.
4: A apuração do DPCAMI, né, apontou relatos de diversas pacientes sobre abusos e contatos físicos indevidos durante os atendimentos.
3: A decisão proíbe atendimentos presenciais ou virtuais e a divulgação dos serviços. E a polícia orienta outras possíveis vítimas a procurarem a delegacia para registrar a denúncia.
4: Agora, meio-dia 17, daqui a pouquinho você vai conferir. BR-116 deve receber 192 mil veículos durante o feriado de Nossa Senhora Aparecida.
3: Expo Lages 2026 começa nesta quarta-feira com negócios, exposições, leilões no Parque Conta Dinheiro.
4: No esporte, volta às emoções do Brasileirão da Série A. Líderes jogam somente amanhã.
3: No setor policial, homem de 51 anos é preso em flagrante após furtar grade de hidrômetro no bairro Coral.
4: E a previsão do tempo com o Peter. Fique ligado conosco aqui porque a gente já volta.
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1: Agora 12 horas e 23.
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2: A concessionária Artéria Esplanalto Sul prevê a circulação de aproximadamente 192 mil veículos pela BR-116 entre os dias 9 e 12 de outubro, no trecho entre Curitiba e Capão Alto.
1: A saída para o feriado na sexta-feira 9 terá o maior volume de tráfego, podendo registrar aumento de até 16%, com um pico das 11 às 17 horas.
2: No retorno, na segunda-feira, dia 12, o fluxo deve subir até 12%, com maior concentração dos veículos entre as 10 horas da manhã até as 5 horas da tarde.
1: Mudando de assunto, a Prefeitura de Otacílio Costa realiza nesta quarta-feira, dia 7, hoje, 19 horas, uma audiência pública no Salão da Igreja de Vila Aparecida.
2: O encontro tem como objetivo debater o projeto de lei que autoriza o Poder Executivo a contratar operação de crédito para adesão do município ao programa Estrada Boa Rural, que é do governo do estado de Santa Catarina.
1: E atenção, toda a população lá de Otacílio Costa está convidada a participar.
2: Agora vamos para Bocaina do Sul. Lá a prefeitura está informando aos motoristas que a estrada de acesso à Serra do Pinheiro, marcado nas proximidades da barragem e da cachoeira, está temporariamente interditada.
1: A medida é necessária para viabilizar a construção de uma nova ponte de concreto naquele local.
2: A data exata do bloqueio ainda será divulgada, né? E o município orienta os condutores a não ultrapassarem a sinalização e buscarem rotas alternativas.
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2: A Expo Lages 2026 começa nesta quarta-feira aqui em Lages, reunindo uma programação voltada ao agronegócio, ao setor empresarial, à gastronomia e também à inovação.
1: A expectativa é de movimentação no Parque Conta Dinheiro durante os 5 dias de evento. Também terá exposições de animais e leilões.
2: Quem traz os detalhes é Anderson Souza.
3: Começa nessa quarta-feira, dia 7, a Expo Lages 2026, no Parque de Exposições Conta Dinheiro em Lages. A programação segue até o domingo, dia 11, reunindo atividades voltadas ao agronegócio, indústria, comércio, serviços, tecnologia e gastronomia. A feira multissetorial, organizada pela Associação Empresarial de Lages, conta com 54 expositores de diferentes segmentos nos pavilhões Tito Bianchini e Afonso Ribeiro. No setor agropecuário, a programação inclui exposições, julgamentos de animais, atividades técnicas e leilões. Márcio Pamplona, presidente do Sindicato Rural de Lages, fala sobre a organização da Expo Lages e a expectativa para a edição deste ano.
4: Nós estamos na organização final dos estandes, da infraestrutura do parque, né? Para hoje efetivamente fazermos a abertura oficial e darmos o pontapé inicial da Expo Lages. Mesmo assim, já temos julgamento de animais agora pela manhã, de tarde, hoje à noite, após a abertura oficial, teremos o primeiro leilão, né? Então, o evento aos poucos vai tomando forma e caminhando. A expectativa nossa sempre é a melhor possível, porque nós aqui estamos trazendo o que temos de indústria, de comércio e de agronegócio, principalmente a pecuária, para ser avaliada através de julgamentos, ser comercializada através dos leilões e também para que o público urbano, as autoridades que vão nos prestigiar hoje na abertura, tenham esse contato e possam ver a força que nós temos dentro da pecuária, dentro do agronegócio, na nossa região e no nosso estado como um todo.
3: A programação do agronegócio também reserva espaço para os leilões, que tradicionalmente movimentam produtores, compradores e criadores durante a Expo Lages.
4: Os leilões, nós hoje estamos numa época com uma comercialização boa de animais, então principalmente no sábado as novilhas, na segunda-feira o gado geral, que são categorias que estão com muita procura e com muita comercialização, a gente sabe e tem a convicção que serão grandes leilões. Temos também leilões de reprodutores, aonde a genética, a qualidade desses animais, sem dúvida, vai fazer valer a sua valorização, né? E temos também leilões de cavalos, no sábado à noite, cavalo crioulo, e no domingo de tarde, cavalo campeiro, que também é uma grande atração sempre no, na Expolagem, os leilões de cavalos. A gente já convida, hoje o tempo tá bonito, graças a Deus, o sol se mostrando, e a partir das 5 da tarde, então, final da tarde, nós teremos a abertura oficial com todos os entes envolvidos, entidades, patrocinadores, associações, autoridades. Temos a previsão da participação da nossa prefeita, talvez a participação do governador e todo o staff que envolve os órgãos públicos que aqui estarão para a abertura oficial hoje, a partir das 5 da tarde.
3: Onde a Clube está, informou Anderson Souza.
2: Tá certo, obrigado Anderson pelas informações. A Secretaria Municipal de Águas e Saneamento de Lages, a SEMASA, lançou o edital de chamamento público 01 de 2026 para selecionar uma cooperativa de recicladores responsável pela triagem e destinação do lixo reciclável da cidade.
1: A organização selecionada contará com a estrutura de um barracão na área industrial e um subsídio mensal de 50 milhões 520 mil para custeio operacional.
2: Só corrigindo, é 50 mil.
1: 50 mil, é.
2: 50 mil, né? O prazo de entrega da documentação é o Sr. José vai até o dia 15 de outubro na sede da própria SEMASA, mediante então um agendamento prévio pelo telefone 49-3019-7426.
1: Olha, para fechar, o Procon de Lages divulgou nesta segunda-feira uma nova pesquisa mensal de preços de alimentos e produtos de supermercado.
2: O levantamento mostra diferenças significativas entre os valores encontrados nos estabelecimentos da cidade e reforça uma orientação que pode fazer a diferença no orçamento das famílias: pesquisar antes de comprar, não é mesmo, Christian?
5: A pesquisa reúne produtos da cesta básica, hortifruti grangeiros, carnes, itens de higiene pessoal e limpeza doméstica, além de alimentos específicos para dietas sem açúcar, sem glúten e sem lactose. Considerando o conjunto dos produtos pesquisados, a diferença entre o menor e o maior valor da cesta chega a R$ 354,24, ou 83,99%. O menor total encontrado foi de R$ 421,74, enquanto o maior chegou a R$ 775,98. O coordenador executivo do Procon de Lages, Kevin Gonçalves Calbush, destaca que a pesquisa mostra diferenças importantes de preços entre os estabelecimentos e o que o consumidor pode economizar ao comparar os valores antes de fazer as compras.
6: Eu venho lhes informar que nós já publicamos a nossa nova pesquisa de cesta básica deste mês, agora de outubro. É muito importante que você confira os dados que você pode encontrar lá no site da Prefeitura de Lages, na aba de notícias, na guia do Procon. A nossa pesquisa é feita para podermos apresentar mais de 30 itens que fazem parte da nossa cesta básica aqui, dos nossos costumes como lagianos, como serranos. Inclusive, já tem também os preços da erva mate que todos nós gostamos tanto, já estamos acostumados a estar acompanhando. E ainda um detalhe muito importante para vocês verem como a pesquisa ajuda a economizar. O item mais caro que nós localizamos nesta última pesquisa foi a variação que tem da carne de alcatra no quilo. Isso chegou a praticamente o dobro do produto de um mercado para o outro, entre o mais barato para o mais caro. Então você conseguiria ter em torno de R$ 50 de economia nessa compra. Por isso é muito importante a gente pesquisar. As nossas pesquisas são feitas desde o início do ano passado, 2025, a pedido da nossa prefeita Carmen Zanotto, para que possamos trazer as melhores informações para vocês, que possam se planejar, possam economizar e saber aonde que vocês podem ir para fazerem as suas compras, planejando o seu roteiro para fazer aquele rancho, para fazer a sua compra do mês.
5: Entre os produtos individuais, um dos maiores destaques está na carne bovina. Corte alcatra com o quilo encontrado por valores entre R$ 49,99 e R$ 96,90. Uma diferença de R$ 46,91, equivalente a 93,84%. O levantamento completo com os preços detalhados por marcas e estabelecimentos está disponível para consulta na publicação do Procon. 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
2: Tudo bem, vamos saber como é que o tempo vai se comportar aí nos próximos dias, nesta quarta-feira, aqui com o nosso especialista, o Peter Scheuer. Boa tarde.
7: Boa tarde. Segue com tempo mais seco durante a sequência dessas próximas horas. A temperatura ela se mantém um pouco mais agradável, com valores próximos ou acima dos 20 graus. E os ventos sopram de noroeste a nordeste com intensidade fraca a moderada. Durante essa quinta, segue com aumento gradativo das nuvens, possibilidade para ter algumas pancadas passageiras isoladas ao longo do dia, provável que mais à tarde e à noite. E ainda assim, muitas áreas acabam falhando, uma frente fria bem fraquinha que passa sobre a região. Sexta e fim de semana, a probabilidade de temporais aumenta, intercalando com períodos de sol. É um fim de semana bem clássico, bem típico de outono, ou melhor, de primavera. São pancadas com trovoadas mal distribuídas e com probabilidade para ter a formação de alguns temporais. E de vez em quando o sol até aparece proporcionando abafamento. Peter Scheuer, meteorologista com a previsão do tempo.
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1: Agora, 12:39.
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1: Meus amigos, voltam hoje à noite as emoções do Campeonato Brasileiro, na rodada de número 29, né? E tá chegando ao final mais uma competição. 19:30 tem 3 jogos: Bragantino e Mirassol, Inter e Corinthians e Remo e Grêmio. Lembrando que a semana que vem teremos aí o clássico Grenal. Então, a derrota do Inter e do Grêmio hoje fica difícil a situação das duas equipes no campeonato. Às 20h em Vitória e Chapecoense, Botafogo e Vasco. 21h30, Cruzeiro e São Paulo. Os líderes jogam amanhã. O Flamengo joga com o Santos, 19h30 na Vila Belmiro. O Palmeiras joga 21h30 contra o Bahia em São Paulo. Ainda teremos amanhã Atlético do Paraná e Atlético de Minas, Fluminense e Coritiba. Repito, essa é a rodada 29. Lionel Messi se despediu nesta terça-feira da seleção da Argentina com 2 gols e 2 assistências na vitória sobre o Benin por 3-0 em partida amistosa. Após o apito final, o camisa 10 foi homenageado com um show de drones e agradeceu por tudo o que viveu com a camisa da seleção da Argentina, né? Só vai ficar com saudade do Messi, né? Dificilmente vai vir outro igual ele. Meus amigos, o Campeonato Brasileiro da Série B tá acontecendo a partir de agora os últimos capítulos, né? É os últimos capítulos da Série B. E ontem já abriu com 3 jogos, mais uma vez a Ponte Preta perdeu. Faz tempo que a Ponte Preta não ganha. O Sport ganhou do São Bernardo 2-1, o Goiás ganhou do Atlético 2-1, e como eu falei, a Ponte perdeu para o Juventude 2-0. Com a vitória, o time jaconeiro, Juventude, assumiu a liderança do campeonato. Mas se o Vila Nova ganhar hoje, volta a liderar. Hoje tem Operário e Botafogo Paulista, Avaí Londrina, 7:30 da noite.

0: Silva Rodrigues, repito, Inter domingo, 11 horas da manhã, meus amigos. Olha, hoje, quarta-feira, dia 7 de outubro, o Lages Futsal tem um jogo interessante, importante na vida deles. Ele joga com o São Lourenço, lá em São Lourenço, jogo marcado para 19 horas. E uma vitória do Lages, é bem provável que o Lages se mantenha o ano que vem na elite do salonismo catarinense. Caso venha a perder, ele pode voltar a disputar aí uma divisão menor. Então vamos torcer para o Lages vencer hoje à noite para voltar aqui para nossa cidade já garantido na elite do salonismo catarinense. Boa viagem e boa sorte ao Tio Nanas, jogadores aí do Lages Futsal. Meus amigos, final de semana tem Copa Santa Catarina, hein? Sábado, Figueirense e Ercílio Luz. Sábado, Santa Catarina e Joinville. Já domingo, dia 11, Barra e Metropolitano. E Nação e Marcílio Dias. Copa Santa Catarina em andamento aí. E mais uma vez eu vou falar para vocês aqui, domingo, Inter e Porto, no Tio Vida. Você gosta de gols? Vá ao estádio, né? Que vai sair alguns, pode ter certeza. O Inter tem chance de fazer um bom placar domingo contra o Porto. Daí no outro final de semana, o Lages viaja a Caçador, enfrentando o Caçador, e volta jogar aqui num sábado, um dia antes do segundo turno das eleições, contra a equipe do Manchester. Eu já tô cansado de falar aqui, você já tá enjoado de ouvir o que eu falo, mas a verdade é uma só. Inter e Manchester vão decidir, sim, essa Série C. Basta saber quem chegará em primeiro e quem em segundo, né? Que atualmente os dois têm 7 pontos, o Inter tem um saldo de gols a mais. Então vamos ver. Mas a verdade é que Inter e Manchester vão fazer a final. Pode ter certeza disso. Um jogo aqui, outro em Joinville. Vamos torcer para que o primeiro seja aqui, para o primeiro ser em Joinville e o segundo aqui. Tá certo? 12:45, esporte era isso.
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2: Boa tarde aos ouvintes do Jornal da Clube. A Polícia Militar, por volta de 4:20 da madrugada, prendeu um homem de 51 anos, suspeito de furtar uma grade de alumínio de uma casa na rua Campos Salles, no bairro Coral, em Lages. Com informações repassadas, os policiais fizeram rondas e encontraram o suspeito carregando a grade furtada. O homem foi preso e encaminhado à delegacia para as devidas providências. Furtou uma grade de uma casa durante a madrugada no bairro Coral, em Lages. Ontem à noite, 20:40, a Polícia Militar apreendeu aproximadamente 3 quilos de cocaína, haxixe, maconha, R$ 10.600 em dinheiro. Foi durante uma ocorrência no bairro Araucária, em Lages, na rua Max Rogério de Azevedo. Uma moto transitava em zigue-zague pela rua, o condutor não obedeceu a ordem de parada da polícia, correu para dentro de uma casa. Os policiais abordaram um homem, na casa tinha outros dois homens que também tentaram fugir. Quando viram a polícia encontrou uma pequena quantidade de cocaína. Com o apoio do cão faro da Polícia Militar, a polícia encontrou mais de 3 quilos de cocaína, 40 gramas de haxixe e uma quantidade de maconha, R$ 10.690 em dinheiro. Os três homens foram presos e conduzidos com os materiais apreendidos à delegacia nessa ocorrência ontem à noite no bairro Araucária, em Lages. Hoje de manhã, por volta de 7 horas, aconteceu um acidente na BR-116, trevo que dá acesso ao município de Capão Alto.

0: furto envolvendo um caminhão carregado com toras. As toras ficaram espalhadas pela rodovia nesse acidente hoje de manhã, BR-116, trevo de acesso ao município de Capão Alto. A Polícia Rodoviária Federal fez o levantamento do acidente. Essas foram as principais informações do setor policial das últimas horas. Para o Jornal da Clube, segunda edição, informou o repórter Adilson Oliveira.
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8: Agora, 12:53.
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8: Conselho da Capela Nossa Senhora Aparecida, da localidade de Lambedor, está convidando a todos para a grandiosa festa em honra à Nossa Senhora Aparecida, neste domingo, dia 11 de outubro. A programação às 11 horas haverá Santa Missa, celebrada pelo Padre Valdir. Ao meio-dia e 30, churrascos e bebida geral. A partir das 15 horas, começa a tarde dançante com o conjunto Animação Fandangueira. E 16 horas terá um grande leilão com as prendas doadas. Desde já o conselho agradece a presença de todos. Conselho e Festeiros da Capela Nossa Senhora Aparecida de Pinheiros Raros, São José de Cerrito, está convidando a todos para participar de sua grande festa no dia 11 de outubro, domingo. 8 horas haverá venda de café e pastéis. 10 horas Santa Missa. 12 horas churrascos, maionese e bebida geral. 13 horas bingo com bolos e várias prendas. 15 horas, leilão com animais doados. 16 horas, tarde dançante com Alcione Amaral de Oliveira. Desde já o conselho, juntamente com o padre Durli, agradece a presença de todos. Laurice e família convida o povo em geral para uma celebração e um bingo neste sábado, dia 10 de outubro, na localidade de Toca da Onça, em São José do Cerrito. 13:30, início do bingo. 15:30, celebração. Após será uma partida de bolo e refri e também a distribuição de doces para as crianças. Haverá sorteio de duas imagens de Nossa Senhora e às 18 horas mate baile, com ótima música, animado pelas bandas ZYBSS Som e o Branco, músico e sua banda. Desde já, Laurici e família agradece a presença de todos e que Nossa Senhora os abençoe. A Associação Rural e Agropecuária de Correia Pinto tem a honra de convidar para a 11ª Feira do Gado Geral, que vai acontecer no dia 15 de outubro, quinta-feira, 18:30, na Cancha de Arremates, na localidade de Correia Pinto Velho. Informa que as inscrições estarão abertas pelos contatos 49-3243-4351 ou 49-99125-8143 e no Sindicato Rural de Correia Pinto. Desde já, a comissão da Associação Rural de Correia Pinto agradece.
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2: Em Lages, pontualmente 13 horas.
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2: Familiares de Firmino Muniz Ramos, Firmino Bairro, estão convidando parentes e amigos para a missa de 8 meses do seu falecimento, que será celebrada hoje, 19 horas, na Catedral Diocesana de Lages. Desde já, a família agradece. Familiares ainda consternados com o falecimento de Luiz Rodrigues Branco, agradece a todos que ajudaram e confortaram no momento difícil pelo qual passar. Estão convidando parentes e amigos para o terço de sétimo dia, que será rezado amanhã, quinta-feira, 15 horas, no cemitério de São José do Cerrito. Desde já, a família agradece. Filha Zélia Ribeiro Ferreira e família ainda consternados com o falecimento de Lila Aparecida Silvana Ramos, agradece a todos que ajudaram e confortaram no momento difícil pelo qual passaram, em especial a Zilda Dias Moraes, a Eva, a Irinete e a Zélia. E convido parentes e amigos para o terço de sétimo dia, que será rezado no sábado às 15 horas, no cemitério de Della Costa. Em caso de chuva, será rezado na igreja local. Desde já, a família agradece. Familiares de Firmino Muniz Ramos, Firmino Bairro, estão convidando parentes e amigos para a missa de 8 meses do seu falecimento, que será celebrada hoje, 19 horas, na Catedral de Diocesana de Lages. Desde já, a família agradece. Filha Zélia Ribeiro, Ferreira e família, ainda consternados com o falecimento de Lila Aparecida Silvana Ramos, agradece a todos que ajudaram e confortaram no momento difícil pelo qual passaram, em especial a Zilda Dias Moraes, a Eva, a Irinete e a Zélia. Estão convidando parentes e amigos para o terço sétimo dia, que será rezado no sábado, 15 horas, no cemitério de Della Costa. Em caso de chuva, será rezado na igreja local. Desde já, a família agradece.
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2: Familiares estão comunicando com pesar o falecimento de Alba Terezinha Souza de Paulo, ocorrido hoje no Hospital Nossa Senhora dos Prazeres. O corpo está sendo velado na capela São Pedro do bairro Coral. Celebração de despedida será amanhã, 9 horas, na mesma capela, seguindo logo após para o sepultamento no cemitério do Mirante. A funerária São Pedro comunicou o falecimento de Alba Terezinha Souza de Paula.
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2: Agora 1:07.
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2: Olha, vende-se uma casa no bairro Vila Nova com 2 quartos, sendo uma suíte, sala, cozinha conjugada e uma área de serviço. A rua asfaltada em frente ao Colégio Visconde de Cairu. Interessados, tratar pelo telefone WhatsApp 49 99911 7627. Vende-se ótima casa no bairro Santa Helena, na rua Valério Antunes, contendo 3 quartos, sala, copa, cozinha, banheiro social, uma área de serviço e garagem para 4 carros. Terreno com 380 metros quadrados e casa com área de 120 metros quadrados. Valor R$ 320 mil. Aceita-se carro, FGTS e financiamento. É tratar com o telefone 49 99982 1470. Repito, 49 99982 1470. 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Endereço na rodovia BR-116, KM-246, número 4200, na área industrial Lages. Ou ligar pelo 49-3251-0399. Fala com o Newton. Atenção, Rosângela Rosa, Ilza de Jesus e Andréa Mota, em São José do Cerrito. Juvenil Pereira, em Lages. Antônio da Cruz, em Correia Pinto. Lealdino da Silva e Sidney de Souza, em Cerro Negro. A advogada Juliana Garcia informa que seus benefícios foram concedidos. Pede seus contatos com os números 49 98853 1912 ou 49 99914 8202. Atenção, Marta da Silva Teixeira, em Lages. 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Atenção, Rosângela Rosa, Ilza de Jesus e Andréa Mota, em São José do Cerrito. Juvenil Pereira, em Lages. Antônio da Cruz, em Correia Pinto. Lealdino da Silva e Sidney de Souza, em Cerro Negro. A advogada Juliana Garcia informa que seus benefícios foram concedidos. Pede seus contatos com os números do WhatsApp 49 98853 1912 ou 49 99914 8202. Atenção, Marta da Silva Teixeira, em Lages. A advogada Juliana Garcia pede que você entre em contato com urgência pelo WhatsApp 49 98853 1912 ou 49 99914 8202. 1:10, estamos colocando aqui um ponto final na edição segunda do Jornal da Clube. Vem aí na sequência, Rodrigo Silvério, Agro Clube. Depois tem Conexão Saúde e Clube Interativa com Evandro e com a Sheina Marcon. Vamos fazer todos uma boa tarde.
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2: Olá, muito boa tarde. Estamos começando mais uma edição do Agroclube, levando informação para quem trabalha, produz e ajuda a movimentar o agronegócio. Hoje, quarta-feira, dia 7 de outubro, é dia do compositor brasileiro, é também dia mundial do habitat. E no campo, habitat também é sinônimo de produção, não é verdade? De cuidado com a terra, com os animais e com tudo aquilo que garante alimento e renda para milhares de famílias. Agora, 1:13, agradeço aqui ao Elcio José, que estava trazendo as informações da segunda edição do Jornal da Clube. A partir de agora, Rodrigo Silveira faz companhia para você no comando técnico dele. Cristiano Moraes está aqui ao meu lado, fazendo comando mais técnico do rádio de Santa Catarina. A coordenação de conteúdo é de Anderson Souza, direção de rádio Celeste Basquerotti, presidente do grupo SCC, Dr. Roberto Amaral. A produção é da central de conteúdo e nosso contato via WhatsApp é o 49 99152-3883.
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2: E vamos lá, trazendo as primeiras informações, já vamos atualizando o que acontece. Olha só, o combate ao mercado ilegal agrícola ganha reforço com curso de formação. Pois é, a formação busca preparar profissionais para identificar irregularidades, orientar produtores e fortalecer as ações contra produtos que entram ou circulam de maneira ilegal no mercado. O tema é importante porque o comércio irregular pode trazer prejuízos econômicos ao produtor, além de representar riscos para a qualidade, a segurança e a própria produção agrícola. As informações com Bruno Moreira.
4: O mercado ilegal de insumos agrícolas afeta diferentes pontos da cadeia produtiva e exige profissionais preparados para reconhecer, fiscalizar e investigar esse tipo de prática. Cerca de 25% do mercado de defensivos agrícolas no Brasil é ilegal. Outra estimativa é de que 30% das sementes comercializadas são ilícitas, uma prática que gera perdas de cerca de 10 bilhões de reais ao ano para agricultores, agroindústria e governo. Uma oportunidade de formação para enfrentar esse cenário é destacada pelo gerente de combate a produtos ilegais da CropLife Brasil, Nilton Mendes de Barros.
5: A CropLife Brasil tem a satisfação de informar que neste segundo semestre será disponibilizada mais uma edição do curso de formação ao mercado ilícito de insumos agrícolas. Curso este promovido em parceria acadêmica com a Escola de Segurança Multidimensional da Universidade de São Paulo, que tem sido sucesso de público, graças ao conteúdo e à metodologia consagrada da Universidade de São Paulo.
4: O programa é gratuito, realizado pela internet e tem 120 horas de duração. O conteúdo é dividido em 4 módulos que podem ser feitos juntos ou separadamente. A formação é voltada a agentes de segurança pública e privada, profissionais de fiscalização, integrantes do judiciário ou dos ministérios públicos, servidores públicos e estudantes ligados ao agronegócio. Um dos participantes das edições anteriores é o investigador da Polícia Civil de Mato Grosso, Caetano Carlos Falone.
6: Alguns fatores, apesar da prática do dia a dia, me foi dado pelo curso, como reconhecimento de embalagens falsas, foi um conhecimento novo para mim, como pesquisar junto aos órgãos competentes, sobre o assunto, muito importante, como conhecer licenças e também saber que existe muitas informações referentes ao assunto que estão à disposição no IBAMA, no INCRA, enfim.
4: As inscrições estão abertas até 31 de outubro e podem ser feitas pelo site da Escola de Segurança Multidimensional da USP, a ESEM. Quem concluir o programa recebe certificado de extensão universitária emitido pela Universidade de São Paulo. Produção e reportagem, Bruno Moreira.
2: Tá certo, Bruno. Obrigado pelas informações. Importante, né? Essa atenção aqui, especialmente, né, para quem está no campo, no setor agrícola, ela é fundamental, ela é crucial. Agora 1:18, a falta de chuva, olha só esse dado, já representa uma preocupação para agricultores familiares de mais de 190 municípios em todo o Brasil. A estiagem afeta principalmente regiões onde a produção depende diretamente das condições climáticas. Isso faz com que aumente o risco de perdas e dificuldades para o planejamento da safra. Para as famílias que vivem da agricultura, a falta de água pode comprometer culturas, pastagens e a criação de animais, além de aumentar os custos de produção. O cenário reforça a importância no acompanhamento climático e de medidas de apoio aos produtores que enfrentam períodos prolongados de seca.
7: A seca volta a ameaçar a agricultura familiar e acende o sinal de alerta no campo. O mais recente balanço do CEMADEM revela que 170 municípios brasileiros enfrentam alto risco de seca e outros 27 alcançaram o nível muito alto de vulnerabilidade hídrica. A situação traz apreensão para as lavouras de feijão e milho, que iniciaram o plantio em julho e encerraram o ciclo em setembro. Em comparação com o ano passado, o cenário piorou, já que em 2025 o país contava com apenas 32 municípios em risco alto e nenhum em nível muito alto para esse mesmo período. O Nordeste é o epicentro. São 157 cidades nordestinas nos patamares mais graves de monitoramento. Segundo dados da Conab, a falta de chuva atingiu em cheio as fases de floração e enchimento de grãos. Culturas como feijão calpi, feijão cores e milho sofreram perdas na Paraíba, Bahia, Piauí, Alagoas e Pernambuco. Em Sergipe, o ciclo do milho foi encurtado e a colheita confirmou queda na produtividade. Enquanto o cenário melhorou nos plantios de agosto e setembro para as regiões sudeste, sul e centro-oeste, a região norte seguiu o caminho oposto. O Amazonas registrou 29 municípios afetados por seca moderada ou severa e Roraima teve perdas drásticas na terceira safra de milho. Em Minas Gerais, a produção de milho deve ser quase 10% menor do que na safra passada devido à estiagem. Para mapear esses impactos, o CEMADEM cruza dados de chuva, umidade do solo e vegetação através do Índice Integrado de Seca. Esse levantamento técnico é fundamental para orientar o planejamento no campo e direcionar recursos de emergência para as famílias mais atingidas. Reportagem Viviane Bessa.
2: Bom, já que estamos falando do assunto, né, com a influência do El Niño prevista para essa safra 26-27, os produtores rurais ganharam uma nova ferramenta para acompanhar informações e orientações relacionadas ao fenômeno climático. A informação com Bianca Mingotti.
8: Produtores rurais já podem consultar uma página especial sobre o El Niño antes de plantar ou contratar crédito rural. A iniciativa é do Ministério da Agricultura e Pecuária, o MAPA, em parceria com o Instituto Nacional de Meteorologia, o IMET. A plataforma reúne informações sobre o fenômeno climático, previsão do tempo, avisos meteorológicos e orientações técnicas para ajudar produtores a prevenir e reduzir os impactos do El Niño na agricultura e na pecuária. Para a safra 2026/2027, as recomendações variam conforme a região do país. No sul, a previsão é de maior ocorrência de chuvas. A orientação é respeitar o zoneamento agrícola de risco climático, o ZARC, escalonar a semeadura, reforçar a drenagem e monitorar doenças nas plantações. No norte, no nordeste, Nordeste, a previsão é de períodos de estiagem e risco de incêndios. Entre as medidas indicadas estão a formação de reserva estratégica de forragem, o monitoramento por satélite e a restrição ao uso do fogo. No Centro-Oeste, a recomendação é planejar a safrinha com base nos ARC e nas previsões meteorológicas, além de manter a cobertura do solo e recuperar as pastagens. Já no Sudeste, o cenário é de maior variação climática. O MAPA e o IMET recomendam atenção especial às lavouras de café e cana-de-açúcar, devido ao risco de estresse térmico e hídrico. Na pecuária, a orientação inclui garantir sombra, água, ventilação e suplementação aos animais. De forma geral, o Ministério recomenda seguir os ARC vigente, planejar insumos e a safra de acordo com as previsões climáticas, contratar seguro agrícola e adotar práticas sustentáveis de manejo. A página também reúne informações sobre crédito rural, seguro rural, Proagro, Plano Safra, assistência técnica e tecnologias desenvolvidas pela Embrapa. A plataforma El Ninho Agro está disponível no portal do Ministério da Agricultura em www.gov.br/agricultura. Com informações do Ministério da Agricultura e Pecuária, Bianca Mingotti.
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3: Muito bem, agora 1:27, 1:27, tarde de quarta-feira, ainda vem chegando Peter Scheuer, trazendo a previsão do tempo. Boa tarde.
4: Boa tarde. Segue com tempo mais seco durante a sequência dessas próximas horas. A temperatura, ela se mantém um pouco mais agradável, com valores próximos ou acima dos 20 graus. E os ventos sopram de noroeste a nordeste com intensidade fraca a moderada. Durante essa quinta, segue com aumento gradativo das nuvens, possibilidade para ter algumas pancadas passageiras isoladas ao longo do dia, provável que mais à tarde e à noite, e ainda assim muitas áreas acabam falhando, uma frente fria bem fraquinha que passa sobre a região. Sexta e fim de semana, a probabilidade de temporais aumenta, intercalando com períodos de sol. É um fim de semana bem clássico, bem típico de outono, ou melhor, de primavera. São pancadas com trovoadas mal distribuídas e com probabilidade para ter a formação de alguns temporais. E de vez em quando o sol até aparece proporcionando abafamento. Peter Scheuer, meteorologista, com a previsão do tempo.
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3: Muito bem, depois de olharmos para o céu, agora vamos olhar para o mercado. Chegou a hora de conferir quanto está valendo a produção aqui na Serra Catarinense. Deixa eu começar trazendo a cotação para o mel silvestre, R$12 o quilo. Mel de Bracatinga, R$18 o quilo. Feijão carioca, R$275 a saca. O feijão preto, R$217,50. Feijão vermelho, R$300. O milho, R$64 a saca, e a soja, R$143. Aqui nós lembramos que os valores das lavouras são referentes à saca de 60 quilos e a atualização vem pela Epagre. Agora a pecuária, boi gordo, R$12,50 o quilo. A vaca gorda, R$11,10 o quilo. O suíno vivo, para produtor independente, R$5,10. E o suíno vivo para produtor integrado, R$5,11. Portanto, estes são os principais valores da cotação do mercado agrícola, acompanhados aqui pelo Agro Clube. Nós vamos fechando mais uma edição do Agro, agora 1:29. Na sequência, tem Conexão Saúde com Evandro Jopo e Sheina Marcon. Dr. José Ramires, médico pediatra, já está por aqui. É a conversa de hoje do Conexão Saúde. E ainda hoje teremos aqui na programação do Clube Interativa a participação da irmã Celestina Peron, que é diretora da Irmandade Nossa Senhora das Graças. E chegando ele, Evandro Jô, Pichana Marcon, um grande abraço, obrigado, Christian, e até amanhã.
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3: Vamos lá, 1:30, é isso, cravadinho, 1:30, estamos começando nosso Clube Interativa. Muito obrigado pela sua companhia. Obrigado você que está aí em casa, curtindo a gente, no sítio, né? Trabalhando no galpão, ou almoçou agora, tá tomando aquele mate, tá descansando um pouquinho. Muito obrigado pela sua companhia. Para você que está no seu trabalho, para você que está no carro, para você que está transitando aí pelas rodovias que cortam a nossa região, ou para você que também está no trânsito da cidade mesmo, naquela correria, levando os filhos para o colégio. Obrigado por participar com a gente. Você é o motivo que a gente faz essa programação sempre especial aqui na nossa Rádio Clube de Lages. Conexão Saúde tá no ar, hein? Daqui a pouquinho a gente tem muito assunto para falar aqui e voltado à saúde dos pequenos, a questão do desenvolvimento na linguagem, tá, gente? Isso é o assunto hoje do nosso Conexão, mas daqui a pouquinho eu destaco mais para você ficar bem informado aqui também sobre esse mundo da saúde. Além disso, nós temos o nosso Clube Interativa, que vem coladinho também no Conexão, então basta você ficar sintonizado que você vai ficar bem informado. Temperatura em Lages neste momento é de 23 graus, chance de chuva 0%, umidade relativa do ar 61% e o vento sopra a 10 km por hora. Hoje é dia 7 de outubro, tá passando rápido, né? 7 de outubro de 2026, quarta-feira, primavera, nossa estação das flores. Hoje é dia do compositor brasileiro, dia do trabalho trabalho decente, tá, gente? Dia do trabalho decente e dia mundial do algodão. Na história, há 80 anos, no dia 7 de outubro de 1946, a Cinemateca Brasileira, instituição responsável pela preservação e promoção da produção audiovisual do Brasil, é fundada em São Paulo. E há 67 anos, em 1959, no dia 7 de outubro, a sonda soviética Luna 3 transmite as primeiras fotografias do lado oculto da Lua. Quem está fazendo aniversário no mundo dos famosos? Pitty, cantora e compositora brasileira. A Pitty está completando 49 anos. E Júlia Bianchi, jogadora de vôlei, jogadora de futebol brasileira, né? Ela que atua como volante e joga pelo Internacional atualmente. Ela que está completando 29 anos. Bom, vamos juntos conferir os destaques aqui da nossa programação, do nosso Conexão Saúde, do nosso Clube Interativa. Daqui a pouquinho, o doutor José Ramires conversando com a gente, ele é médico pediatra. O assunto, desenvolvimento da linguagem. O que é esperado em cada fase da vida? O atraso na fala? Como identificar os sinais de alerta? Tudo isso a gente vai falar daqui a pouquinho aqui no nosso Conexão Saúde, nesse bate-papo com o doutor José Ramires, que já está aqui no estúdio para a gente conversar. Então, você também sabe, né? Pode participar, a sala está aberta, é só chegar, sentar e conversar com a gente através do nosso WhatsApp 99152-3883. Também aqui, ó, no nosso Clube Interativa, nós vamos receber aqui a irmã Celestina Peron, diretora da Irmandade Nossa Senhora das Graças, e a gente vai contar, hoje é um pouco diferente, tá, gente? O pessoal fala muito do chazinho, das ervas medicinais para saúde, que a irmã Celestina sempre classifica, separa e trabalha muito bem e nos orienta muito bem. Hoje nós vamos falar sobre a trajetória da irmã Celestina, tá? Uma vida dedicada ao cuidado e a arte da cura com a natureza. A gente vai conhecer um pouquinho mais da história da irmã Celestina aqui no nosso Clube Interativa, que tá só começando, né? Tem muita coisa para você, porque a nossa equipe de reportagem não para trazendo informações a todo momento aqui na nossa programação. Sinta-se então abraçados e vamos começar dando start ao nosso Conexão Saúde de hoje. Eu sou Evandro Gioppo e nos trabalhos técnicos, dando start ali no Conexão, Cristian Moraes.
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3: Bom, vamos lá então, começando nosso Conexão Saúde. É um prazer recebê-lo aqui mais uma vez, Dr. José Ramires, médico pediatra. Obrigado por ter aceito o nosso convite, ter encontrado espaço na agenda aí, que é corrida, né? Pra gente falar um pouquinho sobre esse assunto, né? O desenvolvimento da fala, da linguagem, dos pequenos. Boa tarde, Dr. José Ramires, um prazer recebê-lo.
7: Oi, boa tarde, Evandro. Obrigado por um novo convite no espaço. Eu fico muito feliz que existe esse tipo de espaço como para a gente compartilhar esse tipo de informações que tem a ver com nossas crianças e nossos adolescentes. E esse tema específico sobre a linguagem, que a gente geralmente chama de atraso da fala, que comumente chamamos, é um tema bem importante, porque eu vejo isso com frequência no consultório, essas perguntas de: será que meu filho está no tempo? Será que eu tenho que me preocupar por alguma situação? Tenho que investigar alguma coisa, doutor? Então, esse é um espaço que a gente vai tentar esclarecer isso de uma forma clara, uma coisa simples, para tentar organizar quando realmente devemos investigar, certo? Então, obrigado. Meu nome é José Ramires, sou pediatra e atuo nessa área do neurodesenvolvimento.
3: Tá bom, então Dr. José Ramires é o nosso convidado. Como eu falei, você fica à vontade, 991523883. Você que está do outro lado, sintonizado, conectado com a gente, pode já mandar sua mensagem aqui no nosso WhatsApp. Bom, primeiramente, Dr. José Ramires, vamos falar aí na questão do desenvolvimento da linguagem infantil, né? Que tem marcos bem definidos e importantes. E isso já serve aí de alerta para os pais, para as mamães, para o vovô, para a vovó, que sempre fica com o netinho ali olhando e cuidando. Quando a gente fala desses marcos, o que que a gente está falando? O que que é essa definição de um desenvolvimento da linguagem, entre aspas, aparentemente normal?
7: Certo, Evandro, essa é uma pergunta bem interessante, porque falando da linguagem, o desenvolvimento da criança não ocorre só na linguagem. Ela tem um desenvolvimento motor, cognitivo, e na hora das interações. E o que que define um marco? Um marco vem sendo como uma referência populacional para a gente entender quais são as habilidades que uma criança precisa ganhar em uma faixa etária. Uhum. E isso se torna interessante tanto para os pais, para os cuidadores e para os profissionais que trabalham com a criança, para entender em que momento é importante investigar alguma situação que está fora desse padrão. Claro que a gente tem que entender que esses marcos do desenvolvimento não são situações em que a criança precisa passar um checklist, como se fosse uma prova. Não, cada um tem um padrão individual. Mas quando os marcos se tornam evidentes as dificuldades, não aparecem algumas habilidades, quando a criança desenvolve uma habilidade e posteriormente regride com essa habilidade, é importante entender que precisa uma investigação mais ampla. Sim. É por isso que existe tanto esse padrão de marcos de desenvolvimento, tanto na linguagem, na parte motor, para a gente entender o que que a gente pode estar investigando com mais detalhe.
3: Bom, doutor José Ramires, quando a gente fala de linguagem, como o doutor falou, o pessoal fala muito de atraso na fala. Isso. Mas linguagem não é só a fala, não. Exatamente. É só a vocalização, as palavras, né? Tem outra linguagem, tem a linguagem corporal, como o senhor destacou no início aqui já da nossa conversa. O que que é importante a gente ficar atento, e dentro desses marcos, na faixa etária das crianças, quais são os mais importantes, assim, logo no início da vida dos pequenos, que a gente tem que estar de olho e falar: opa, peraí, não, tá tudo certo, tá dentro do padrão, não, deu uma atrasadinha, mas tá beleza, tá tendo acompanhamento com o especialista.
7: Perfeito. Essa questão sobre os conceitos é importante, porque a gente fala que esse conceito de atraso da fala envolve muitas coisas, né? Mas são conceitos que são separados, as definições. Uhum. E aí a gente tem comunicação, linguagem, fala e outros conceitos. E falando da fala, ela vem sendo a parte motora e sonora da comunicação. Então, seria como a gente produz sons, palavras, frases, em esse processo de comunicação. A linguagem, ela é mais o que que a gente usa como ferramentas para enviar e receber uma mensagem. Uhum. Então aí pode ser através de gestos, sim, de escrita, da própria fala. Então aí seria esse sistema de regras que a gente usa para se comunicar. Uhum. E a comunicação seria como a gente usa essa linguagem para transmitir as informações a outras pessoas. Então por isso que é um conceito mais complexo. Uhum. Claro que a gente tem outros conceitos como articulação, que seria a parte motora envolvida em produzir palavras, fonologia, como a gente organiza esse som dessas palavras para pronunciar uma palavra. A gente tem a parte da fluência, que é o ritmo e a continuidade nas palavras na hora da fala. Temos outros conceitos como prosódia, que vem sendo a parte da melodia que a gente usa na hora de falar. Tipo, a gente pode ter uma surpresa, uma oração com uma surpresa, que pode detonar surpresa, uma pergunta, uma afirmação ao mesmo tempo, pragmática. Então, são vários conceitos que podem estar envolvidos em cada faixa do desenvolvimento da criança, que vai sendo gradativo, claro. Uhum. E quando a gente vê alguma dificuldade em algum deles, a gente começa a, opa, preciso uma intervenção, preciso investigar, não, vamos só estimular um pouco. Então, aí, esse é o importante do ambiente onde a criança está inserido para poder identificar esses tipos de dificuldades.
8: E tem mudado esse padrão, porque a gente está vendo que a sociedade tem uma evolução. Hoje em dia tem as tecnologias aí que estão junto com as crianças, já no crescimento delas, o que é já vi que muitos pediatras orientam não utilizar nos primeiros anos de vida, mas tem influenciado isso também nesse desenvolvimento das crianças, essa tecnologia, a exposição a telas, esse mundo digital tem atrapalhado um pouquinho esse desenvolvimento ou não? Ele pode ser utilizado como uma ferramenta que auxilia, doutor José Ramírez?
7: Evandro, essa é uma pergunta bem interessante, porque o uso de tela, hoje em dia os estudos demonstram que não é um fator causal. Não é uma causa de um atraso, que nesse caso da fala, ou de algum uhum. transtorno da linguagem, da fala ou da comunicação, mas sim como um fator de associação. Por exemplo, crianças que geralmente ficam de forma assistindo por muito tempo as telas, sem uma interação com o adulto, isso interfere na forma em que a criança realmente vai desenvolver a linguagem. Por quê? Porque se a gente vai para os marcos do desenvolvimento, a gente entende que a criança

0: desenvolvimento de gestos comunicativos, apontar, mostrar, imitar, que é importante para o desenvolvimento dessa linguagem. Então, primeiro a criança observa, escuta o que o adulto está falando, ele tenta imitar, depois desenvolve palavras, repete e aí começa esse processo de comunicação. Só que se a criança está focada em uma tela, por exemplo, de forma passiva, só observando o que está acontecendo na tela, sem interação com o adulto, sem escutar a voz do adulto, sem brincar, sem conseguir imitar, ele começa a perder essas habilidades. Então, ele atrasa um pouco esse desenvolvimento, porque não tem a interação com o mundo real, que seria esse observar, olhar, imitar, brincar e ser estimulado pelos adultos.
1: Perde esse estímulo, né?
0: Perde esse estímulo, exatamente. Então, realmente é um fator de associação, porque a criança perde esse contato com a realidade e a gente começa a perder esse momento de interação, que é importante, porque a comunicação a gente sabe que seria essa transmissão de uma informação para outra pessoa e a pessoa transmite para a gente. Então, perde esse contato com os outros e aí acaba que pode criar um atraso significativo em alguns desses marcos do desenvolvimento da linguagem.
1: Bom, doutor José Ramírez, eu vou pedir uma pausa para a gente tomar uma aguinha aqui. Já já a gente volta falando um pouco mais, falando desses marcos, o desenvolvimento, quando que são os sinais de alerta, né, que os pais, as pessoas responsáveis pelos pequenos devem buscar uma ajuda especializada para a gente poder tentar auxiliar aí a nossa comunidade. Hoje o assunto aqui do nosso Conexão Saúde, desenvolvimento da linguagem. José Ramírez, ele é doutor, ele é médico, pediatra, especialista em neurodesenvolvimento e esse é o assunto que a gente está debatendo aqui. 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
4: Bem, 1h50, faltando 10 minutinhos, então, para as 14h, para você que pega no batente aí no tradicional, horário comercial, às 14h, dá uma corridinha, dá uma aceleradinha que você consegue chegar a tempo aí para bater o seu ponto e cumprir a sua jornada de trabalho. Para você que tá mais tranquilo, né? É só para informação mesmo, 14h, tá bom? Doutor José Ramires, médico pediatra, é o nosso convidado especialista em neurodesenvolvimento. E a gente está falando sobre desenvolvimento da linguagem, que vai além da fala. Mas a preocupação maior, normalmente, e que a gente nota, né, doutor José Ramires, é com a fala da criança. Quando ela começa a enroscar as palavrinhas, quando ela não consegue dizer algumas, troca algumas palavras, a gente começa a ter uma tensão maior, a gente começa a olhar um pouquinho mais e falar, opa, peraí. Eu acho que ele já deveria, né? Ou ele ou ela já deveria tá falando melhor aí. O priminho já fala, por que que ele não tá falando? Faz essa comparação. Isso é válido também? A gente ter essa noção, conversar com outros pais, com outras crianças para ver como é que tá o desenvolvimento? Porque nós, às vezes, né? Como sociedade, eu digo, a gente tem só aquela criança ali, né? Em casa e pensa, não, tá tudo normal, é o jeitinho de falar, é assim mesmo, ele é mais meiguinho, ela é mais, ela gosta de falar mais enfeitadinho, é bonitinho, e na verdade às vezes a criança tá enfrentando uma dificuldade para desenvolver a fala.
5: É, exatamente, eu acho que essa questão é importante porque o, às vezes a questão da fala, esse atraso da fala, que é o que mais chama atenção nos familiares, na parte do desenvolvimento, é, as habilidades da criança são de efeito cumulativo. Então, quando a gente vê uma dificuldade inicial em uma coisa que parece simples para a criança, se a gente não tiver uma intervenção de forma adequada, ele se torna cumulativo para o ganho de habilidades em habilidades complexas, em coisas mais complexas. Então, aí é importante a gente sempre identificar. E a forma de identificar é com esses marcos. Por isso que as famílias e os profissionais têm que entender sobre os marcos de desenvolvimento. E muitas vezes, uma criança que junto com outra da mesma idade não desenvolveu essas habilidades, a gente sabe que cada um tem um padrão individual de desenvolvimento. Porém, quando as habilidades ou as dificuldades são um pouco mais acentuadas, aí em esse caso precisa e amerita uma investigação para poder fazer uma intervenção precoce. A gente sabe que quando faz intervenções precoce, muitas vezes a gente supera a dificuldade e a criança consegue evoluir e desenvolver de forma correta.
4: Bom, vamos falar então sobre a questão da idade, que é um comparativo bem legal. A gente tem esse marco bem legal, assim, falando de idade por idade.
5: Isso.
4: Né, doutor José? Do 1 aos 2 anos de idade, o que tem que ali que é um marco importante do desenvolvimento da comunicação e na fala?
5: Bem importante no desenvolvimento é que, por exemplo, com 6 meses a criança já tem que ter essa intenção de se comunicar de uma forma um pouquinho mais consciente. Ele começa a formação de sílabas, tá, vocais, para tentar interagir com os outros. A gente, com 9 meses, a criança começa a criar os balbúcios e com 1 ano surge a primeira palavra, as primeiras palavras com significado. Então, esse é o mais importante do desenvolvimento. Com 1 ano, desenvolvimento das primeiras palavras e dos gestos de comunicação: apontar, mostrar e imitar. Posteriormente, com 2 anos de idade, a criança começa a ter um vocabulário mais, expandir o vocabulário e ganha 50 ou mais palavras com significado. Uhum. Mesmo que ele não faça a pronúncia de forma precisa, ele começa a ter já esse número de palavras.
4: E ele sabe o significado delas?
5: Ele sabe o significado porque associa, mas ele não pronuncia de forma correta. Uhum. Às vezes, pode pronunciar todas, mas às vezes não necessariamente ser todas de forma precisa. E um dado importante que com 2 anos ele tem que formar frases curtas, juntar 2 palavras para pedir coisas ou para fazer um relato curto. Então, uhum, essas são coisas que são bem importantes no desenvolvimento até 2 anos. Por exemplo, já com 4 anos, de 4 a 5 anos, a fala da criança tem que ser compreensível. Então a criança já tem que se comunicar e ter uma conversa onde as pessoas consigam entender o que ele fala.
4: Sim.
5: E já em essa fase, ele já tem a questão de contar histórias, já ele vai conseguir ver os conceitos de espaço, o conceito às vezes começa o conceito de tempo, os usos de pronomes, as comparações. Então tudo isso é envolvido em essa faixa etária. Uhum. Por isso que é importante avaliar todos os detalhes, não só a fala, sino a qualidade dessa comunicação.
4: Uhum.
5: Já depois, quando começa o processo escolar, que é a partir dos 5 anos, começa a associação, a integração dessa fala com a leitura e a escrita, e começa a consciência fonológica. Gato começa com G, ele começa a associar as letras de uma palavra, não simplesmente reconhecer objetos e nomear, sino que ele começa a reconhecer as letras que estão envolvidas em uma palavra, e isso ajuda na aprendizagem, porque com 6 a 8 anos já o processo da linguagem tem a ver só com aprendizagem. Ele já não se torna só importante para se comunicar com os outros, sino para aprender, porque a leitura e a escrita se tornam importantes nesse processo.
4: Uhum.
5: Depois, com 8 anos até 10 anos, começa o desenvolvimento da linguagem pragmática, quando que eu começo uma conversa, quando parar, a linguagem comunicativa, que seria a questão do linguagem figurativa, que seria metáforas, comparativos, ironias. Então esse é um pensamento mais abstrato da linguagem.
4: Uhum, uhum.
5: Certo? Então é por isso que a gente vê essas faixas etárias e cada uma tem umas características que a gente precisa avaliar para ver se precisa uma intervenção com fono ou com algum outro profissional para investigar alguma coisa mais ampla.
4: Fugindo dentro desses parâmetros, desses marcos, já é o momento de procurar ajuda ou tem que monitorar mais atento?
5: Isso, é monitorar. Tipo, a gente monitora as características, vê se realmente tem dificuldades, a gente pode orientar como a família intervir, mudar a rotina, ter algum estímulo em casa para poder abordar ele de uma forma melhor e acompanhar em consulta para ver se essa dificuldade é persistente e se ele não ganhou alguma outra habilidade para a faixa etária que está nesse momento.
4: Uhum.
5: E aí esse acúmulo de dificuldade ou de falta de habilidades, aí a gente pode conversar, olha, precisamos de uma investigação mais ampla. Então aí é nesse momento que entra.
4: Eu sempre ouvi falar, doutor, talvez seja um conhecimento popular esse, uhum, né? Que a pessoa fala, olha, se a criança se crescer, se desenvolver e passar a infância com um adulto, ela acaba tendo essa fala desenvolvida de uma forma mais adulta mesmo, né? Ele tem um vocabulário um pouco mais rico, mas acaba perdendo aquele contato de infância com crianças, que também é importante pro desenvolvimento dela, para socializar também, né? Isso acontece também na questão da linguagem?
5: É, porque a linguagem, como a gente conversou, ele tem a ver muito com a forma dos estímulos, uhum, onde a criança está inserida. E a forma em que o amadurecimento em relação à parte cognitiva, isso vai ser, depende da faixa etária em que a criança vai estar, uhum, estar presente nesse momento. Geralmente que é a partir dos 5, 6 anos que começa esse processo cognitivo. E aí vem o amadurecimento da criança. Por isso que quando a gente conversa do desenvolvimento, não é só linguagem. Tem uma parte cognitiva envolvida, tem uma parte motora envolvida, e isso vai facilitar como a criança consegue expressar essa linguagem. Mas se ele está inserido com pessoas adultas, ou as conversas são um pouco mais elaboradas, realmente a linguagem vai ser um pouco mais desenvolvida, porque tem um desenvolvimento de vocabulários, são as palavras um pouco mais abstratas que ele vai conseguir compreender, então ele vai conseguir ter mais semântica dessas palavras, vai entender a sintaxe, quando aplicar essas palavras, mas vai ser por ele o estímulo que tem em casa. Uhum, certo? Uhum. Às vezes pode ser pela rotina, não tem muita tela, tem mais brincadeiras, nomear planetas, nomear animais, algumas vezes na parte de geografia, então o conhecimento dessa criança vai ser mais amplo, e se a parte cognitiva é intacta, a gente vai conseguir ganhar mais habilidades.
4: Sim, mas é positivo?
5: É positivo porque ele vai conseguir ter uma linguagem mais ampla, uhum. Certo? Claro que ele tem um espaço para poder brincar, que ele tem que ter um espaço para interagir com outras crianças, em ambientes também que são fora de casa, que vai fazer que a criança seja uma criança que consiga entender e desenvolver outros estímulos. Uhum. Porque nesse caso a gente está só desenvolvendo a parte da linguagem cognitiva, mas a criança precisa pular, brincar, cair às vezes, né? Aprender, correr, e essa tem um envolvimento motor para ter uma tipo como ele se desplaça em um ambiente, como ele interage, como ele consegue ter um controle inibitório que não vai estar correndo o tempo todo. Então essas são coisas que a gente consegue ver com o brincar também.
4: Bom, doutor José Ramírez, vou pedir para a gente fazer uma pausa rapidinho aqui, vamos para nossa central de conteúdo, mas já a gente volta aqui. Doutor José Ramírez, médico pediatra, nós estamos falando sobre o desenvolvimento da linguagem aqui no nosso Conexão Saúde de hoje.
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6: Olá, boa tarde. O Quênia confirmou o primeiro caso de ebola registrado no país. O paciente era um homem que havia morado durante 7 anos na República Democrática do Congo, país que enfrenta um surto da doença. Ele chegou à capital Nairobi no dia 3 de outubro e procurou atendimento depois de apresentar sintomas. Foi isolado e submetido a exames que confirmaram a infecção. O homem morreu na noite de segunda-feira, apesar do tratamento de suporte. Entre os sintomas estavam febre, calafrios, fadiga intensa, fraqueza, dores musculares, dor de garganta e sangramentos. As autoridades identificaram inicialmente 28 pessoas que tiveram contato com o paciente, entre familiares e profissionais de saúde, e também procuram outros 23 passageiros e 4 tripulantes que estavam no mesmo voo. Lages recebe nesta semana uma comitiva internacional formada por cônsules, embaixadores, empresários e representantes de câmaras de negócios de países como Etiópia, Panamá, Paraguai, Togo, Espanha, Portugal, Israel, Itália e Indonésia. O grupo veio conhecer as potencialidades da Serra Catarinense e estabelecer conexões comerciais antes da primeira edição do FIM Brasil em Lages. A Feira Internacional de Negócios está marcada para os dias 11 e 12 de maio de 2027, no Centro Serra Convention Center. A expectativa é reunir representantes de pelo menos 30 países, cerca de 350 participantes nas rodadas de negócios e aproximadamente 200 empresas expositoras. A programação deverá envolver turismo, serviços, agronegócio, indústria, tecnologia e inovação. Onde há, a Clube está. Para a Hora da Notícia, Rodrigo Silvério.
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4: 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Bom, estamos conversando com o Dr. José Ramires, médico pediatra, especialista em neurodesenvolvimento, e a gente está falando sobre o desenvolvimento da linguagem. E a Márcia, ela sintonizou o rádio aí no meio do caminho e ela falou assim: nossa, eu peguei a programação andando já, gente. Mas eu gostaria de saber, doutor, com relação à idade que a criança deve começar a falar. A criança que pede alguma coisa apontando o dedo e a gente pergunta: é isso? E ela responde gesticulando. É correto? Ela não fala. A criança já tem 1 ano e 7 meses. É super inteligente, convive com adultos, então eles puxam bastante a conversa, assim, né? Mas ela tá preocupada e ela fala assim: será que ela precisa de ajuda? É normal agir assim 1 ano e 7 meses?
5: Então, para responder a Márcia sobre a característica do filho, é bem interessante esse relato, porque é bem frequente, uma das queixas mais importantes no consultório. Como a gente falou nos marcos de desenvolvimento, a criança com 1 ano, mais ou menos, 2 meses de diferença, vai ter o ganho das primeiras palavras com significado. Então, geralmente, a criança vai falar mamãe, água, palavras simples, mas que já tem um significado, e ele vai associar esse significado olhando as pessoas. Se a criança com 1 ano e 7 meses ainda não tem essa... não desenvolveu as primeiras palavras, está em no apontar e mostrar o que quer, a gente precisa ter uma investigação mais detalhada. Por quê? Porque em essa fase de 1 ano e 7 meses, era para ele já começar a estar repetindo algumas palavras, aumentando um pouquinho o vocabulário, porque já com 2 anos, como a gente conversou, 50 palavras e formar frases. Então aí a gente precisa entender o que está acontecendo. É uma questão auditiva, precisamos investigar a parte auditiva da criança, precisamos investigar algum outro detalhe na articulação das palavras, se é uma questão onde a criança tem uma parte motora que não permite que ele consiga fazer a pronúncia, precisa mais estímulo. Então, essa seria uma investigação mais com detalhes para ver todo o desenvolvimento da criança, não só da linguagem, sino de outras características.
4: Bom, o Dr. José Ramires, eu, pelo menos aqui com meus filhos, né? Quando eles nasceram, a gente recebeu aquela caderneta que acompanha a vacinação da criança, tem o teste do pezinho ali, e isso me chamou a atenção, porque ali tem vários dados também naquela, que é um livrinho, né, gente? Não sei se a atual é assim, mas a que eu tinha, né, e que meus filhos têm, na verdade, É uma caderneta que tem todo um acompanhamento do crescimento, do desenvolvimento. Eu não me lembro de ter olhado sobre a questão da linguagem, não sei se tem ali também. Tem ali aqui um marco importante que a gente deve ficar atento ali também, ou não? É mais o desenvolvimento motor, crescimento da criança ali?
5: Em esse marco de desenvolvimento aí na caderneta, ele, em essa fase de um ano e 1 ano e 2 meses, aí ele nomeia aí que a criança tem que a primeira palavra, depois vai ter outras que são frases curtas. Então essa parte da linguagem, ela entra dentro desses marcos na nova caderneta. Então a gente vai avaliando gradativamente desde o nascimento até mais ou menos uns 5 anos, que tem essa parte do desenvolvimento da linguagem, que é mais expressiva, né?
4: Que às vezes a pessoa fica com uma dúvida, né? Ali ela tem um material de consulta oficial, né?
5: Isso se serve para os pais olhar para ver como que tá o marco da criança, mas aí na consulta pediátrica a gente avalia esses marcos de desenvolvimento. Uhum. E a gente já coloca aí se tá presente, se tá ausente, e tem 3 meses para a gente acompanhar. Uhum. Opa, passou os 3 meses, precisamos investigar o que está acontecendo. Tem outras crianças que antes dessa faixa etária aparece
4: já sai falando.
5: Sim, já apareceu a habilidade, mas tem outros que demoram um pouco, e aí essa caderneta ajuda para os profissionais e os familiares entender que precisam de um detalhe mais em essa investigação.
4: Bom, hoje ouvindo o doutor me remeteu à minha infância, ou à infância dos meus filhos, na verdade, que a ouvinte está mandando aqui. E ela fala assim: analisando o desenvolvimento da fala, meu filho, quando tinha 3 anos, ele não pronunciava as palavras. Foi para a terapia para desenvolver a fala. Hoje ele foi diagnosticado com o TEA, né? Uhum. Parabéns por esse programa, para esses profissionais que nos ajudam a orientar a comunidade. Aí a Cirlei que tá mandando mensagem pra gente. O TEA, o transtorno, ele é?
5: É porque a gente, na definição do transtorno do espectro autista, ele tem que ser um diagnóstico diferencial dos transtornos da linguagem. A gente tem dentro dos transtornos da comunicação, transtorno da fala, que seria na pronúncia das palavras. Uhum. Transtorno da linguagem, que é como a gente usa essas mensagens para transmitir as informações. Temos também transtorno da fluência, quando a criança tem gagueira, que aparece na infância. E temos a transtorno da comunicação pragmática. Quando a gente fala desse transtorno da comunicação pragmática, quando a gente começa uma conversa, quando finalizar, como manter uma comunicação com outras pessoas, quando esperar minha vez para poder falar, entender linguagem figurativa, os gestos de linguagem, são características da linguagem pragmática. E essa característica está presente também dentro dos critérios diagnósticos do transtorno do espectro autista. Só que não só a parte da linguagem social, porque a gente tem que ter alterações na comunicação e na interação social. Quando tem alguma alteração em essa linguagem pragmática, social, e junto a eles aparecem outras características como comportamentos mais desafiadores, porque são comportamentos repetitivos, estereotipados, interesses com hiperfocos, com algumas alterações sensoriais, aí a gente fecha o diagnóstico do transtorno do espectro autista. Por isso que é uma abordagem um pouco mais abrangente, porque tem que ser uma avaliação mais complexa, não é só a questão da linguagem. Ah, tem alguma questão associada à linguagem e tem outros comportamentos, precisamos investigar e afastar esse diagnóstico de TEA, se a criança entra ou não dentro do transtorno.
4: Tem um outro ouvinte que está participando com a gente, mandando a mensagem ao Fernandes, e ele fala assim: ó, a minha neta tem 4 anos e fala tudo perfeito. Inclusive ela tem o português bem correto.
5: Parabéns, é ótimo. Exatamente. Então aí tem crianças que têm esse desenvolvimento. E a gente conversou dessa faixa etária, de 4 a 5 anos, a criança tem que ter uma conversa altamente compreensível por outros. Então aí é na faixa onde a criança consegue usar os plurais, as perguntas, usar frases mais complexas, intervir em dinâmicas e diálogos de uma forma mais ampla, e por em essa faixa etária.
4: Brincadeiras à parte, tá, doutor? Mas é uma pergunta que eu gostaria de saber. As meninas, elas têm uma facilidade a mais de desenvolver a fala? Eu faço a comparação com os meus filhos, eu tenho um casal. E a minha filha parece que foi tão fácil, ela falou, já conversava e desde pequenininha ela sempre teve muita habilidade. O Heitor já demorou um pouquinho mais.
5: Certo.
4: Tem alguma diferenciação no desenvolvimento da criança, assim, na fala?
5: É assim, não tem uma questão que fale que a menina vai desenvolver muito mais a fala que o menino. Só que o desenvolvimento, às vezes, cognitivo e de linguagem social, dessa participação social, é um pouquinho mais acelerada na menina em comparação ao menino. Uhum. Então, a gente vê isso em outras características e até, por exemplo, quando a gente também fala sobre o transtorno do espectro autista, ela demora mais no diagnóstico porque ela tem essa fluência maior que o menino.
4: Ela esconde
5: esconde, consegue imitar melhor, consegue observar e olhar, uhum. Utiliza algumas ferramentas para esconder essas características, ou às vezes imitar, sem saber, mas imitando os comportamentos dos outros. Então, essa é uma característica que a gente vê em um transtorno do espectro autista e que pode, eu estou tentando associar isso na questão do desenvolvimento da linguagem em uma menina.
4: Sim, sim. Uhum. Olha só, gente, me chamou a atenção essa questão. E eu falei brincadeiras à parte, porque o pessoal sempre comenta, né? Uhum. A mulher fala mais que o homem. Então, sim. No caso, ela se desenvolve, então, provavelmente, nessa questão da linguagem mais rápido,
5: sim,
4: né?
5: Sim, porque a menina, o que hoje a gente sabe é que tem os neurotransmissores e as questões hormonais, uhum. femininos ajudam um pouco mais em essa questão pragmática, em sim. essa questão mais social da comunicação.
4: Ah, boa tarde, doutor. O meu neto falou quase com 4 anos. Será que tem a ver com TEA? É a Salete que está perguntando.
5: Então, Salete, importante fazer uma investigação sobre os que outras características, além desse atraso na fala, existem para poder tentar ver se ele encaixa ou não dentro dos critérios diagnósticos. Os critérios diagnósticos são bem estabelecidos. É uma dificuldade na comunicação social e na interação social, junto com alguns critérios de comportamento. Às vezes, comportamentos repetitivos, pode apresentar algumas comportamentos mais desafiadores quando tem alterações sensoriais, hiperfocos, um pouco de rigidez cognitiva, de sempre ser tudo do mesmo jeito. Quando aparece uma dessas características junto com algum comprometimento da linguagem e da interação social, aí a criança pode estar dentro do espectro autista. Lembrando que tem que acontecer sempre na primeira infância e tem que dar prejuízo para a criança. Se isso acontece, possivelmente pode estar dentro do transtorno. Mas vale a pena investigar, porque com 4 anos e ter um atraso considerável da fala, lembrando que a gente conversou agora que com 4 a 5 anos a comunicação tem que ser compreensível, então aí a gente sabe que tem um atraso significativo.
4: Ela até manda aqui, complementando a Salete, né? Ela manda aqui: nível de apoio 1.
5: Uhum.
4: Então, seria o que teria menos sinais, né?
5: Exatamente. Menos sinais.
4: Do espectro.
5: Exatamente.
4: Bom, doutor, vou pedir mais uma pausa, vamos tomar uma aguinha aqui, já a gente volta com o nosso último bloco e a gente vai trazer algumas dicas, né? Importantes aí para você poder auxiliar no desenvolvimento da fala, da linguagem das crianças. A leitura é muito importante, a presença das pessoas, da família junto, é importantíssimo nesse momento de desenvolvimento dos pequenos, tá, gente? E claro, o doutor José que vai trazer todos os detalhes aqui. Agora 2:18, uma pausa rapidinho, vamos tomar uma água e já a gente volta.
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2: 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Muito bem, no nosso Conexão Saúde, o convidado é o Dr. José Ramires, médico pediatra, especialista em neurodesenvolvimento. A gente está falando sobre a questão da linguagem, né? O desenvolvimento da linguagem das crianças, da fala, os marcos que são importantes para que a gente possa auxiliar as famílias, né? Que se notarem algo diferente nos pequenos, possam buscar ajuda no momento certo. Bom, a gente vai trazer algumas dicas agora, doutor José Ramires, se for possível, para que as pessoas em casa, né, possam auxiliar. E aí entra em jogo também, eu acredito que outro profissional importantíssimo, né, se não vital para o desenvolvimento das crianças, que é o professor, a professora, é em sala de aula também, que é um conjunto de trabalho aí envolvendo a família, a escola, muitas vezes, né, para poder ver os primeiros sinais, poder identificar e desenvolver um trabalho aí de forma precoce, podemos dizer assim, encontrar alguma coisinha. Como é que a gente faz? Qual que é as dicas que o Dr. José Ramires dá para a gente poder ter essa atenção e ajudar a desenvolver a fala da criança, a linguagem dela como um todo?
3: Evandro, eu acho que é importante aqui falar sobre trazer a criança para o mundo real. O que significa isso? Compartilhar mais, interagir melhor com a criança em casa, não convertir, virar uma casa, fazer um centro de terapia, senão trazer o mundo real, o dia a dia, as habilidades do dia a dia, a rotina da criança para poder explorar essas habilidades. E a gente muitas vezes olhando uma criança que não fala, mas ela olha um carrinho, ou ela tá brincando com uma bola, então a gente começar a fazer relato do que ela tá fazendo.
2: Olhar aquilo ali.
3: Isso. E relatar, a bola caiu. E, essa forma de falar que a bola caiu,
2: narrando,
3: ou o carrinho tá andando, isso ajuda a que a criança entenda o que ele tá fazendo e isso que o pai tá falando, ou a mãe. Também ver os interesses dessa criança. Se a criança tem interesse em um carrinho, uma bola, em Lego, essa pode ser uma forma de a gente aprender um pouco mais. Então a gente estimula pelos interesses da criança. Qual é a cor da bola? Uma bola azul. Então é isso. A gente começa a fazer relatos repetitivos com a bola, e estimulando dessa forma. Outra coisa importante, além do interesse dessa criança, são as brincadeiras simbólicas. Então quando eu falo brincadeira simbólica, repetitiva, usando associação de rimas, uma palavra que rima com outra, se ele já tem, ele ganhou a palavra bola e eu quero que ele fale outra parecida, a gente pode usar essa forma de brincar para a criança ganhar mais vocabulário. Outra forma, sempre estimular o que a criança fala. Se a criança não fala de forma completa uma palavra, vai falar bola e só fala bo, aí a gente pode falar bola, aí a gente estimula para ele completar a palavra. Essa pode ser uma forma de estimular a ele completar essa pronúncia dessa palavra. Se ele já fala uma palavra, a gente pode ampliar repetindo essa palavra junto com outra. A bola caiu, a bola sua. Então a gente começa a estimular esse aumento do vocabulário. Escolhas, por exemplo, você quer água ou quer leite? Então aí a criança começa a escolher. Pode ser que inicialmente a intenção da criança seja simplesmente olhando o que ela quer ou apontando, até a gente começar a estimular e relatar, a gente começa a fazer a narração do que a gente, do que ela escolheu. Se ela escolheu a água, então a gente fala água e repete a água até a criança começar a ter essa intenção comunicativa com a fala. Outra forma também é leitura, que é muito importante, a leitura com livros ilustrados para ajudar a ela a entender o que está acontecendo, as brincadeiras repetitivas, cantar também seria interessante, porque a gente vai cantando, vai fazendo um relato do que está acontecendo, cantando, e a criança começa a ter esse estímulo e esse interesse por esse tipo de brincadeiras. Outra coisa importante é a rotina da criança, incluindo horários de tela, o tempo de tela, porque a gente precisa criar esse espaço de me sentar um pouco com minha criança, com meu filho, e poder brincar com ele, ver como que está a atenção da criança, a atenção compartilhada, como está o olhar da criança, ele consegue imitar, mas se ele está só na tela, ele não vai conseguir imitar o que eu estou fazendo, então vai demorar para, às vezes, se vestir, para poder se alimentar, porque não vai conseguir ver o que os outros estão fazendo. Então essa é uma questão bem importante como dica simples para implementar em casa, né? E na escola, eu acho que é uma questão bem importante, porque a escola, a criança quando começa esse processo dele iniciar esse processo escolar, a escola se torna primeiro um meio natural de comunicação, porque a criança vai ter interação com a professora e as outras crianças, mas a professora consegue identificar, porque vai ter várias crianças da mesma faixa etária, qual dessas crianças pode ter um desenvolvimento um pouco mais lento ou mais acelerado, ou alguma questão que precise atenção. Então a criança, a escola faz aquela chamado de atenção, esse sinal de, ele reconhece aquele sinal de alerta para os familiares de que precisa alguma intervenção precoce. Então a escola tem um papel fundamental. Claro, cabe aos familiares entender que isso foi só uma orientação para a gente tentar abordar. Uhum. E essa associação da escola com os profissionais de saúde e casa ajuda em esse processo de intervenção. E na escola podem colocar, tipo, quando a criança não fala, os lugares e os espaços da sala, imagens, colocar os nomes do lugar, livreiro, colocar um desenho, os horários de tomar água, para se alimentar, e colocar imagem do lado para a criança entender o que está acontecendo, porque como ela não está falando ou tem algum atraso significativo da fala, ela pode associar as imagens com o que vai ser o momento que vai acontecer os atos na escola. Além de criar previsibilidade, regras claras, falar de forma simples, brincadeiras compartilhadas, com regras, em grupos menores, para tentar organizar a forma como a criança está brincando. Se ela brinca com menos crianças, a gente vai conseguir identificar em que momento e em que situação ela consegue ser mais expressiva ou não. E outra coisa importante, entender se a criança está compreendendo o que a gente está falando. Porque isso seria uma questão bem importante. Será que ela está entendendo o que eu estou pedindo, as instruções que eu estou fazendo para ela? Então aí isso seria a escola entra em esse papel. E quando a gente tem um centro terapêutico que trabalha junto com a escola, a gente cria estratégias que foram feitas e que deram certo na terapia, a gente pode levar para a escola para criar, ganhar mais habilidades, né? E a criança se desenvolver melhor.
2: Tem mais. Bom, a gente está na reta final, gente. Já estourou um tempo aqui com o Dr. José, né? Mas o assunto está bom e o pessoal tem um monte de pergunta aqui. Alguns a gente não vai conseguir fazer, mas tem algumas outras aqui que eu acho interessante a gente trazer, doutor, se for possível, rapidinho, só para a gente poder orientar as famílias, que eles estão preocupados. A gente está falando dos filhos, né? Muitos aqui. E, por exemplo, essa ouvinte, a Mara, ela fala assim: ó, meu filho tem 8 anos e ele está com a fala bem atrasada, está bem enrolada ainda. O irmão dele, de 5, acompanha na fala e está sempre chamando a atenção dele, né? Então, de 5, desenvolveu a fala, né, a comunicação, e fala melhor com o que o de 8 anos, né? Que deveria ser o contrário, então. Mas o de 8, ela falou assim, que tá até hoje na fila da fonoaudiologia, né? Em busca de um fonoaudiólogo ou fonoaudióloga. Uhum. E desde os 3 anos, e ele nunca foi chamado. Hoje ele sabe ler, escrever, mas tem coisas que só a gente, a mãe, né, entende. O que que eu devo fazer?
3: Certo. É, a gente já deu umas dicas importantes em como a gente trabalhar. O importante nessa fase é, se tu tem algum médico que ajuda no desenvolvimento do teu filho, tentar entender quais são as principais dificuldades. Porque entendendo as principais dificuldades, a gente cria algumas estímulos em casa. A gente falou de alguns estímulos simples, como estimular em casa, as brincadeiras, a leitura, às vezes ler em voz alta para poder ele se escutar como ele está lendo e como ele está falando. Isso pode ajudar para ele ter essa consciência fonológica de, às vezes, dos erros que acontecem durante a comunicação. Mas realmente precisa dessa intervenção, identificar qual é realmente o principal atraso, por que que está acontecendo o atraso, e uma intervenção de fonoaudiologia para poder identificar: tem algum problema auditivo, é só questão articulatória, é fonológico, porque assim as intervenções vão sendo diferentes. E realmente precisa essa intervenção terapêutica. A gente pode ajudar com questões, com essas dicas que a gente conversou, mas a intervenção terapêutica, ela é específica em relação ao que ele está apresentando. Se é uma questão de troca de fonemas, ela vai saber fazer as intervenções corretas para ele conseguir resolver ou superar essa dificuldade.
2: E tem uma ouvinte de Correia Pinto, ela fala assim: o meu sobrinho, doutor, tem 4 anos e fala de tudo, só que ele troca o Q e o C pelo T, né? Aí já traz um exemplo bem mais específico, que a família já identificou.
3: E com 4 anos?
2: Ele tem 4 aninhos.
3: 4 anos. Esse atraso das dessa troca de fonemas se chamam os 8 atrasados. Ele pode acontecer em essa faixa etária e ainda a gente ser um padrão normal da fala. Então a gente só tem que acompanhar e continuar os estímulos em casa para tentar superar essa troca de fonema. Mas existem umas trocas que podem acontecer ainda nessa faixa etária.
2: Bom, doutor José Ramírez, eu quero agradecer. A gente estourou o nosso tempo aqui, mas eu quero agradecer imensamente mais uma vez o seu conhecimento compartilhado com a gente aqui no Conexão Saúde.
3: Obrigado vocês por esse momento. Eu acho que é muito importante compartilhar informação com a comunidade para tentar esclarecer algumas informações, para quebrar algumas barreiras, às vezes, né? E sempre nutrir nossos conhecimentos. Então, obrigado novamente por esse convite. E lembrar para os familiares: sempre que tiver alguma dificuldade que precisa de, que chama atenção para vocês, para a escola, é importante buscar uma avaliação para tentar esclarecer, porque às vezes é uma dificuldade que é simples de superar, mas quando às vezes essa dificuldade vai sendo acumulativa, a gente pode carregar outros prejuízos a futuro, tanto na aprendizagem, tanto na leitura, na vida diária, na autonomia. E é por isso que é importante reconhecer os marcos de desenvolvimento, certo?
2: Bom, tá certo, doutor José. Doutor José Ramírez, rede social, aonde atende para as pessoas que ficaram com uma dúvida, querem conhecer um pouco mais do seu trabalho?
3: Certo. Eu estou atendendo aqui no centro, no prédio Waltrick, na sala A, certo? Estou atendendo aí o neurodesenvolvimento. Minha rede social seria @, no Instagram, @doutorjosé.ramirez. Tem várias informações sobre o neurodesenvolvimento, focadas em autismo, TDAH, transtorno de aprendizagem, alguns transtornos da linguagem, que pode servir para algumas famílias buscar algumas informações, esclarecer ou ter algumas dicas, certo?
2: Tá certo, doutor José Ramírez, mais uma vez obrigado por compartilhar seu conhecimento com a gente. Agora 2:36, doutor José Ramírez, médico pediatra, especialista em neurodesenvolvimento, o assunto de hoje foi desenvolvimento da linguagem. Vamos fazer uma pausa rapidinho, não sai daí, eu já retorno aqui aí com o nosso Clube Interativa com muita informação para você, eu e o Christian Moraes, que continua aqui com a gente fazendo companhia, Christian Moraes nos trabalhos técnicos agora. No quadro Papo de Mulher, no próximo bloco, irmã Celestina contando um pouquinho da sua trajetória, gente. Já já esse bate-papo gostoso aqui no nosso Clube Interativa.
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2: Boa tarde pra você, boa tarde a todos que fazem companhia pra gente, que ligaram o rádio agora. Obrigado, hein, gente? Obrigado. Estamos no ar com Conexão Saúde há poucos instantes, falando sobre o desenvolvimento das crianças, o desenvolvimento da linguagem, da fala. E agora a gente vira a nossa chave aqui para informações gerais no nosso Clube Interativa. Temperatura em Lages neste momento é de 23 graus. Chance de chuva 0%. Nossa, tá tão bom falar isso, né? 0% de chance de chuva. Nos últimos dias era 20, 30, 50, 60, 80, ou quando não já tava chovendo já, né? Então, hoje a gente vai poder aproveitar um pouquinho esse tempo mais estável aí, sem a chuva. Não chama. Ah, que é isso? Eu achei que tava puxando uma chuva aí, Christian Moraes. Esse é um mergulho, né? Entrando na água, né? Não, não, deixa pra lá um pouquinho, deixa pra lá. Hoje, com esse solzinho aí, é só piscina. Se o pessoal vai no rio, tem que ter cuidado, no açude também, né? Sempre tem que ter cuidado redobrado aí. Mas é um dia bom, dia de primavera aí, bem bacana, sol presente. Mas vai ter mudanças ao longo dessa semana, né? O El Niño tá influenciando bastante o nosso clima aqui na nossa Serra Catarinense. Quer ficar bem informado, gente? Acessa, né, o nosso portal scc10.com.br/clube. Você busca as notícias locais e lá tem muita informação para você. Tem a questão da previsão aí de um aumento de quase 200 mil veículos rodando na 116 durante o feriado prolongado, porque vai emendar ali, ó, gente. 9, né? Que é na sexta-feira, 10, 11 e 12. 12, feriado, né? Dia da padroeira e dia das crianças. E aí, aniversário da minha esposa também no dia 12 de outubro. E o que acontece? Nesse dia aí, né, nesse final de semana, o próximo, então, vai ter um feriadão prolongado, como o pessoal fala. E aí, o que acontece? Muita gente vai pra estrada, vai viajar, vai aproveitar esse momento, né? E aí é que requer a atenção, porque tem um aumento do fluxo de veículos. A gente trouxe aqui essa previsão da Arteris, que é a concessionária da rodovia, quase 200 mil veículos na 116, mas aí a gente tem a 282, nós temos as estradas estaduais, as SCs, que também registram um fluxo alto aí de veículos. Então, muita atenção, hein? A Orion Parque Tecnológico recebe comitiva para o lançamento do FIN Brasil de Enlace. O FIN é com N, tá? Não não é com M, tá? Então, só para o pessoal saber. É, às vezes o pessoal se confunde, né? Então, é um evento que acontece, né? É a Feira Internacional de Negócios. Então, só para o pessoal poder saber bem certinho. Começou já na terça-feira e está tendo andamento, então, no Orion Parque Tecnológico, todas as informações você acompanha lá no nosso site. Tem a pesquisa do Procon de Lages sobre a variação dos preços dos itens da cesta básica, tá? É uma pesquisa mensal, então o Procon sempre faz todos os meses e ali você vai podendo comparar os valores, já que tem os dados ali, os valores dos produtos que foram pesquisados pelas equipes do Procon. Além disso, também tem outras informações que você acompanha no nosso portal de notícias, tá? Que chama bastante atenção. Aí já não na parte local, na parte estadual, porque o portal tem isso, né? Tem a parte estadual de Santa Catarina, as principais informações nacionais e internacionais e a nossa pauta local aqui também. É, bom, na nacional tem uma matéria especial aqui, ó. Entenda, porque em menos de 2 semanas, 3 crianças menores de 4 anos conseguiram sair de creches sozinhas em Santa Catarina. Foi registrado um outro caso, um tempo atrás teve, né? Um pequenininho que saiu de dentro da creche e andou, atravessou até uma rua, gente. E agora, outro caso registrado, né? Então, na verdade, aqui, ó, em 11 dias foram registrados 3 casos de crianças que conseguiram sair das creches sozinhas em Santa Catarina. Então, só pra gente realmente ficar bastante atento aí com os pequenos, eles estão ficando cada vez mais espertos e fujões também. Um dos casos foi em Braço do Norte, o outro em Ibirama e o outro em Florianópolis. A matéria completa de cada caso você acompanha lá no nosso portal de notícias scc10.com.br. Bom, falando sobre informações e a nossa equipe de reportagem que está circulando por aí, trazendo o que movimenta a Serra Catarinense, está chegando ele aqui para participar com a gente da programação, Anderson Souza, porque a Expo Lages 2026 começa nesta quarta-feira. Linha aberta para você, Anderson.
4: Começa nesta quarta-feira, dia 7, a Expo Lages 2026, no Parque de Exposições Conta Dinheiro em Lages. A programação segue até o domingo, dia 11, reunindo atividades voltadas ao agronegócio, indústria.

0: inicial e darmos o pontapé inicial da espolagem. Mesmo assim, já temos julgamento de animais agora pela manhã, de tarde, hoje à noite, após a abertura oficial, teremos o primeiro leilão, né? Então, o evento aos poucos vai tomando forma e caminhando. A expectativa nossa sempre é a melhor possível, porque nós aqui estamos trazendo o que temos de indústria, de comércio e de agronegócio, principalmente a pecuária, para ser avaliada através de julgamentos, ser comercializada através dos leilões e também para que o público urbano, as autoridades que vão nos prestigiar hoje na abertura, tenham esse contato e possam ver a força que nós temos dentro da pecuária, dentro do agronegócio, na nossa região e no nosso estado como um todo.
1: A programação do agronegócio também reserva espaço para os leilões, que tradicionalmente movimentam produtores, compradores e criadores durante a espolagem.
0: Os leilões, nós hoje estamos numa época com uma comercialização boa de animais, então principalmente no sábado as novilhas, na segunda-feira o gado geral, que são categorias que estão com muita procura e com muita comercialização, a gente sabe e tem a convicção que serão grandes leilões. Temos também leilões de reprodutores, aonde a genética, a qualidade desses animais, sem dúvida, vai fazer valer a sua valorização, né? E temos também leilões de cavalos, no sábado à noite, cavalo crioulo, e no domingo de tarde, cavalo campeiro, que também é uma grande atração sempre na Espolagem, os leilões de cavalos. A gente já convida, hoje o tempo tá bonito, graças a Deus, o sol se mostrando, e a partir das 5 da tarde, então final da tarde, nós teremos a abertura oficial com todos os entes envolvidos, entidades, patrocinadores, associações, autoridades. Temos a previsão da participação da nossa prefeita, talvez a participação do governador e todo o staff que envolve os órgãos públicos que aqui estarão para a abertura oficial hoje, a partir das 5 da tarde.
1: Onde a Clube está, informou Anderson Souza.
2: Tá certo, Anderson, obrigado pelas informações. E é claro que a gente vai fazer uma cobertura especial da Espolages 2026 com programas ao vivo, direto do Parque de Exposições Conta Dinheiro, levando toda a informação para você de que movimenta, é claro, a nossa Serra Catarinense, o nosso estado de Santa Catarina, já que a nossa região é referência aí, principalmente na genética bovina, né, na agropecuária, mas tem também ali a feira multissetorial da ACIL, que tem as empresas ali mostrando os seus produtos, expondo ali, é bem bacana. Eu acho muito legal a Espolages, é um evento muito legal mesmo, que mostra a força do nosso comércio, da nossa indústria e do agronegócio. 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
4: Os líderes do Campeonato Brasileiro voltam a campo amanhã, quinta-feira. O Flamengo líder vai enfrentar na Vila Belmiro o Santos Futebol Clube. Jogo marcado para as 7:30 da noite. Um pouco mais tarde, 9:30 da noite, no Allianz Parque em São Paulo, o vice-líder Palmeiras enfrenta o Bahia. Portanto, amanhã, quinta-feira, noite de emoções. Santos e Flamengo na Vila Belmiro, Palmeiras e Bahia no Allianz Parque em São Paulo. Continue ligado aqui ouvindo o melhor da informação no Clube Interativo. Tenho todos uma bela tarde.
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0: Muito bem, agora 2:54. Gente, estamos recebendo aqui uma amiga nossa, do nossa programação, do nosso Clube Interativa, principalmente do nosso Conexão Saúde. Quando a gente vai falar de ervas medicinais, de plantas que curam, a gente sempre traz ela, que é uma referência na Serra Catarinense, a irmã Celestina Peron. Ela é diretora da Irmandade Nossa Senhora das Graças, mas a gente sempre traz ela aqui para trazer orientações, porque ela tem um conhecimento com, através das plantas, para trazer a cura para as pessoas, né, através da natureza, e por isso que a gente sempre traz ela aqui para falar sobre isso. Mas hoje É um pouquinho diferente a nossa entrevista, irmã Celestina. Primeiramente, boa tarde, obrigado por ter aceito nosso convite mais uma vez.
5: Boa tarde a todos vocês, especialmente quem está trabalhando aqui com a gente. Eu disse assim que eles me incomodam, cada vez me chamam de novo.
0: Não deixamos em paz, né?
5: Não deixam em paz, né? Mas sempre, é isso aí.
0: A gente sempre vai procurar, irmã Celestina. Hoje o assunto, gente, para quem está ouvindo a nossa programação aqui, o nosso Clube Interativa, é a trajetória da irmã Celestina Peron, que é uma vida dedicada ao cuidado, à arte, à cura através da natureza, das plantas, e a gente quer saber um pouquinho mais da história da irmã Celestina mesmo, né? A origem. Hoje nós não vamos lhe incomodar com chá, não, pode ficar tranquila.
5: Que bom, ninguém vai me perguntar nada.
0: Não,
5: né?
0: Não vamos perguntar. Não, a não ser que os ouvintes perguntem, mas daí eu não tenho controle aqui. Mas hoje aqui a nossa pauta é mais para conhecer um pouco mais da irmã Celestina, conhecer a história dela. E eu gostaria, irmã Celestina, se for possível, a senhora relatar pra gente a sua origem, a infância. Como nasceu, da onde surgiu a irmã Celestina, como ela chegou até aqui, até as nossas vidas, como ela colocou a presença dela para cuidar da gente também, com as informações que ela sempre traz e colabora com a gente. Pode contar para nós?
5: Sim, então vou começar. Eu sou a filha sexta de 15 filhos. Eu nasci em Orleans, um lugarzinho chamado Forninhas, e mãe e pai muito devotos, religiosos, trabalhadores. Então, 15 filhos, por que 15? Porque na época os avós vieram da Itália e então seriam trabalhadores. Muitos filhos, que daí está garantida a roça, o trabalho. E com 14 anos eu entrei na vida religiosa. Então eu fiz meus primeiros estudos lá em Orleans, e quando eu vim para Taió, Santa Catarina, ali eu conheci irmãs religiosas e nunca pensei de ser religiosa. E de repente uma jovem que estava estudando, ela disse assim: você não quer ser irmã? Eu disse: eu já sou irmã, nós somos 9 lá em casa. Nós somos 9 mulheres e 6 homens. Depois eles pegaram mais um para criar. E eu fui para casa depois com aquela pergunta: você não quer ser irmã? Aí falei para minha mãe. E ela disse assim: olha, sempre que a gente quer uma graça, a gente tem que pedir. E Santa Teresinha é padroeira das rosas. E ela, uma jovem de 23 anos que morreu, e você peça então uma flor, se é para você ser irmã. Daí eu disse: mas eu não quero, eu não tenho vontade. Naquela época, com 14 anos, a gente se preparava para o casamento. Então a gente já tinha enxoval. E aí eu fui para casa.
0: Era a tradição, né?
5: É a tradição.
0: Era a tradição.
5: Era assim, preparar-se para o casamento. Não tinha outra alternativa. Mas dali fiquei pensando. Quando eu pensei assim: puxa, outras 3 mais velhas, por que que ela veio pedir para mim? Aí eu fiz uma novena. A mãe disse assim: faz uma novena e peça uma coisa, uma flor. Um dia chegando da roça,
0: seria um sinal, é isso?
5: Um
0: da
5: sinal,
0: vocação?
5: Era um sinal da vocação. Vê, a mãe era muito sábia. Aí cheguei um dia da roça, todas nós, e a mãe disse assim: olha, aqui passou uma pessoa e disse que era para entregar para você. Mas eu não falei para a mãe que flor eu tinha pedido. Eu pedi uma rosa branca porque lá em casa não tinha. Então parece assim uma coisa de cinema, né? Aí eu fiquei quieta e eu disse: mãe, Santa Teresinha me deu um sinal. Então tu vai ser irmã. Mas eu tinha outra coisa que me encucava, porque o pai tinha ficado em Orleans e ele ficou no hospital. Ele disse: um dia uma filha quiser ser irmã, eu não vou deixar, porque elas eram muito bravas. Elas trabalhavam no hospital e ele disse assim que fincava aquela agulha, sabe o pai, né? Aí a mãe disse: não, mas ele vai te deixar, pode deixar. Aí eu fui, falei com meu pai, ele disse sim. Aí ele disse: e os namorados? Digo: não. É, sabe essas paqueras de criança, né? Aí fui pro colégio. Assim, para me despedir, eu fiquei um ano em casa naquela indecisão. Vou, não vou. E de repente eu fui. Deus me pediu, aquela sarça ardente de Moisés, né? Não adianta, a gente quer fugir, mas não foge. Então eu saí de lá e eu disse, então eu vou. E fui para Rodeio Santa Catarina. Eu fiquei lá, estudei, fiz todos os meus estudos, postulantado, noviciado. O segundo noviciado eu fiz em Alto Crau, lá em, perto de Salete, e também o primeiro ano de irmã que a gente faz. Daí eu fui para Bahia. Fui lá para Bahia, nem sabia que existia Bahia.
0: Quantos anos daí lá?
5: Eu tinha 23 para 24 anos. É. E eu, a faculdade eu fiz depois. Então eu fui para Bahia, fiquei 4 anos lá, e lá era muito sofrido. Na Bahia, porque as irmãs tinham que atender muitas comunidades. Uhum. Nós atendíamos muitas comunidades, assim.
0: Eu não quero entregar a sua idade, irmã Celestina, mas isso era em que período? Lembra? Que ano que era? Década de 70, 80, 90?
5: 60.
0: 60?
5: É, ali por 60 anos,
0: lá,
5: né?
0: Lá na Bahia, na década de 60.
5: Lá na Bahia, 64 que eu fui lá para Bahia. Aí quando eu fiz os primeiros anos lá, daí eu fiquei um pouco assim, doente, não doente, lá tinha pouca água, a gente tomava pouca água. Aí eu vivia preocupada, porque eu estava inchando, aí eu voltei. Voltei para Santa Catarina, aliás, voltei para Santa Catarina, mas daí ganhei a transferência para Curitiba. Curitiba, daí eu fiquei coordenando uma paróquia, já os primeiros anos. Daí fiz a faculdade. Fiz a faculdade de teologia. Terminei o magistério ali, fiz a faculdade, fiquei 7 anos em Curitiba. Depois eu fui transferida para Joaçaba. Fiquei ali como superiora, né, vice-provincial. Porque vice-provincial tinha outras, né, 4 que estávamos juntas. Uhum. E ali trabalhei por mais 6 anos. Depois de 6 anos eu fui para Caçador. Caçador assumiu uma diocese, para trabalhar na diocese. E ali eu já comecei, assim, trabalhar um pouco na saúde, porque eu herdei da minha mãe um pouco disso. A minha mãe sempre, quando eu tinha alguém doente, ela ajudava. E meu pai benzia. Ele começou a benzer de brincadeira e foi indo. Foi indo, e quem tinha alguém que tinha uma berruguinha, vinha lá para benzer.
0: E ele é um bom benzedor?
5: Bem bom benzedor. Ele começou como uma brincadeira e depois foi indo. Ali em diante, eu fiquei 7 anos em Caçador, Santa Catarina, trabalhando na diocese, trabalhando como catequese, toda pastoral. Grupos de família, com jovens, e se dedicando à vida religiosa, né? Depois disso, de vez em quando a gente é transferida. Eu fui transferida para o Rio Grande do Sul. Fiquei lá em Sobradinho durante 7 anos. E o que eu fazia lá? Lá foi quando eu me dediquei mais à saúde. Porque eu ia para as comunidades e via que nas comunidades tinha gente doente que não podiam ir para o hospital. Aí eu fiz vários cursos, fiz o curso do bioenergético também, que é radiestesia também. Que com isso eu via o que a pessoa tinha e dava tratamento assim natural, de prevenção. Então lá eu trabalhava na catequese, na paróquia, né? Tínhamos 50 e poucas comunidades. Aí eu fiquei mais 7 anos. Depois de 7 anos o bispo me pediu para ir trabalhar na diocese de Cachoeira do Sul. Aí em Cachoeira do Sul eu trabalhava assim na coordenação da diocese juntamente com eles. E ali era um trabalho assim difícil também. Nunca foi fácil, mas eu enfrentava. Trabalhar com padre, eu às vezes brincava com eles, eu lava porco. Por quê? Eles sabem tudo, né? Parece que eles sabem tudo. Então eu brincava.
0: Não
5: assim.
0: Era fácil, não.
5: Mas foi assim, a gente ria junto, né? Brincava e trabalhava. Coordenar a diocese. Aí um certo dia o bispo veio e disse assim, irmã, tem uma paróquia sem padre, que eles foram embora, que é Ibarama. A senhora não quer ir trabalhar lá, coordenar aquela paróquia? E eu fui. Saíram 3 padres de lá, agora pensa, uma pessoa como eu, mulher, e ocupar a paróquia, né? Onde tinha 3 padres antes. Mas o povo me acolheu muito bem. eu tinha 24 comunidades que eu tinha que ir celebrar todo domingo.
0: Celebrava a missa?
5: Eles diziam a missa da irmã, mas é o culto, né? Só que eu sempre levava comunhão e distribuía comunhão. Então eu tinha uma paróquia vizinha, que era Sobradinho, onde eu tinha ficado. Aí o padre consagrava as hóstias e eu levava para eles comungar durante o culto.
0: Uhum.
5: E eu dizia, eu não sabia dirigir. E ali tive que aprender a dirigir depois de 60 anos para poder ir nas comunidades. Então eu ia nas comunidades, daí já ajudava no chás. Quando eu via que tinha gente doente, quando tinha gente que tinha problema de coluna, eu já mandava deitar e dava uns croques para arrumar a coluna. E assim ia.
0: Já ia ajeitando.
5: Ia ajeitando. Eu fiquei 4 anos lá. Daí não saí porque não tinha mais, não tinha padre. Eu saí porque a congregação disse, esse não é um trabalho nosso, é trabalho de padre. Daí eu fui lá pro perto de Ponta Grossa, Jaguariaíva. Fui transferida para lá.
0: No Paraná.
5: É, no Paraná. Daí fiquei lá por 2 anos, porque depois me pediram para eu assumir a coordenação da província, já com a idade avançada. Aí fiquei esses 4 anos na província. A gente viaja, vocês não sabem o que é província, mas é visitar as irmãs e visitar e dar o trabalho, assim, coordenar. Uhum, é como aqui uma prefeita que coordena o município, eu tinha que coordenar a vida das irmãs, que eram em várias casas, tinha no Chile, tinha na Argentina, tinha na Bahia, então por onde tinha que ver como é que estava. Aí eu fiquei 4 anos, daí eu pedi, quando foi 4 anos, encerrava, eu pedi para vir aqui para Lages, para passar 1 ano. E tô ainda aqui. Tô ainda aqui, vai fazer quase 15 anos que estou aqui. E daí, a minha vida foi um pouco assim, sempre com as irmãs e sempre trabalhando com o povo, principalmente os mais pobres. Eu sempre me dediquei ao pessoal mais pobre. Esses dias uma pessoa disse assim, a senhora tem um povo abastecido, bem abastado, seus irmãos. Por quê? Porque eles não fizeram como eu. Deus me chamou e me fez religiosa para servir os mais pobres. Então, mais ou menos é isso, em Lages, o que eu estou fazendo? Coordenando ali, junto com outro grupo, né? Tá?
0: Eu vou pedir para a irmã guardar agora, porque a gente chegou em Lages, gente.
5: Chegamos, né? Em Lages.
0: E foi resumida a história, vou falar, foi resumida. Irmã Celestina Peron está contando um pouquinho da história dela, uma vida dedicada, então, ao cuidado das pessoas, a arte da cura com a natureza. E eu vou pedir uma pausa, porque a gente tem que ir para a nossa central de conteúdo, mas já já a irmã Celestina conta esse trabalho que está sendo desenvolvido aqui em Lages, né? Na Irmandade Nossa Senhora das Graças, onde ela é diretora neste momento. Vamos fazer então esse combinado, essa pausa rapidinho, e já já a gente volta.
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7: Olá, boa tarde. O Brasil lidera o quadro de medalhas da Open das Américas de Halterofilismo, realizado na cidade do México. A competição é importante porque distribui pontos para o ranking que definirá vagas para as Paralimpíadas de Los Angeles em 2028. Depois de 3 dias de disputas, a delegação brasileira soma 14 pódios, com 7 medalhas de ouro. Somente na terça-feira foram 4 ouros e 3 dobradinhas brasileiras. A competição segue até a próxima quinta-feira. O resultado mantém o país na liderança geral e já rende pontos importantes para o caminho até os Jogos de Los Angeles. Uma escola municipal de Lages encontrou uma forma diferente de ensinar educação financeira a crianças e adolescentes. Na EMEB Frei Bernardino do Frei Rogério, os alunos recebem uma moeda própria chamada de Freis Bernardinos, como recompensa por bom comportamento, assiduidade, cumprimento das tarefas e bom desempenho escolar. Os estudantes acumulam os valores e uma vez por mês podem utilizá-los em um pequeno mercado montado na escola com roupas, brinquedos, bolas, materiais escolares e livros de pintura. A proposta vai além da recompensa. Os alunos aprendem na prática a poupar, comparar preços e planejar uma compra. Quando não tem dinheiro suficiente para determinado produto, calculam quanto falta e quanto precisam economizar para comprar no mês seguinte. Onde há a Clube está? Para a hora da notícia, Rodrigo Silvério.
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0: Agora 3:14.
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0: 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Bom, a gente está conversando com a irmã Celestina Peron, ela é diretora da Irmandade Nossa Senhora das Graças, e a gente está contando um pouco da história da irmã Celestina, porque ela teve uma vida, né? Tem uma vida dedicada aí ao cuidado das pessoas, e a gente sempre chama ela para falar da cura através da natureza, das plantas, e hoje a gente trouxe ela para contar um pouquinho da história, né? De uma forma resumida até, né, irmã Celestina, porque realmente se for contar cada ponto, cada episódio, é uma história de vida inteira de uma pessoa.
5: Um ano.
0: E agora a gente chegou na etapa de Lages. A irmã Celestina chegou em Lages, na Irmandade Nossa Senhora das Graças. Como é que foi aí esse trabalho? Como é que está sendo desenvolvido? Como é que foi essa chegada, irmã?
5: Então, quando eu cheguei aqui, eu simplesmente vim para descansar em Lages. Aí eu pedi um ano. E quando foi um ano, depois a irmã Maria, que era diretora, ela quis sair. Fiquei 2 anos com ela e ela disse, eu não me faz bem, eu vou sair. Aí eu estava trabalhando um pouquinho assim na saúde e ajudava em todos os serviços.
0: Uhum.
5: É, em casa, na horta, no jardim, na cozinha, e também ajudava as pessoas na saúde. Aí, de repente, ela me pediu, não, eles me pediram para então eu continuar, porque eu já estava conhecendo. Daí eu disse, mas isso não é para mim. Eu disse, então vocês esperem. Eu fiquei 3 meses pensando se eu ia assumir ou não. Daí, no fim, eles me pediram não. A gente deixa a senhora à vontade e vamos ajudar e tal. Aí foi onde que eu pedi um dia livre para atender o povo nas quintas-feiras para a saúde, e eles deixaram. Então, o que que eu faço em Lages? Depois que a irmã saiu, eu assumi a direção. Mas a direção é assim, a gente não é sozinho, tem um grupo que está junto, tem os educadores, tem recepcionista, então é coordenar.
0: Sim.
5: E depois nós temos um grupo também que é de fora, que a gente chama a diretoria. Então essa diretoria também colabora com a gente nunca faz um trabalho sozinho. E o que nós fazemos é muito acolhimento das crianças. As crianças que às vezes não têm com quem ficar em casa, e os pais colocam ali. Nós já tivemos 300 crianças ali, mas hoje temos 120.
0: Uhum.
5: Por quê? Porque não temos como, o financiamento é pouco para nós.
0: Não tem como aumentar isso,
5: não tem
0: porque
5: como
0: senão não conseguiria atender as crianças.
5: Porque nós vivemos do quê? De festas, um pouquinho que a prefeitura ajuda,
0: uhum,
5: que é pouco se a gente for olhar. Ajuda, a gente tem que agradecer aquele pouco, mas temos que fazer bingo, temos que fazer festa, galeto mesmo, falando agora dia 25, no segundo turno nós vamos ter que ter galeto, porque senão não chegamos no fim do ano.
0: Sim.
5: Então esse trabalho é assim um pouquinho, olhar o cuidado que a gente tem que ter com as crianças, com as mães e os pais das crianças, e também o cuidado que a gente tem com quem cuida. Então,
0: sim,
5: é um todo. E a gente vê que eles recebem pouco, são pessoas que têm amor à camisa. Então, trabalhar ali é bom. Eu ainda não saí porque eu tenho pena de que não venha outra irmã para acompanhar. Mas um dia vai acontecer.
0: É, né? Teu coração falando para ficar um pouquinho mais, para atender, ajudar um pouquinho mais.
5: Sim, é o coração que fala, né?
0: É verdade.
5: Mas com a idade que a gente tem que deixar vez para outro. Só que até que não tiver, né? Mas quando não tem, o pessoal vai procurar outra coisa também, alguém mais, né?
0: A gente fala da Irmandade Nossa Senhora das Graças, as pessoas às vezes não lembram, né? Mas é o antigo orfanato.
5: Antigo orfanato.
0: Que a gente falava ali no bairro popular, né?
5: Isso, antigo orfanato. E ali, assim, é preciso ter conserto, essa casa é velha, então tem muita coisa que precisa, e a gente vê, ah, eu estava dizendo hoje, é tudo, tudo, eu já estou com a idade, a casa também, né? Tudo precisa de conserto, não é verdade? Então, eu gosto do que eu trabalho, porque onde eu vou, eu caio de pé, fazendo bem o que eu faço. Eu não faço tudo o que eu gosto, mas amo tudo o que eu faço, né? O importante é isso.
0: É verdade.
5: Eu quero bem, e daí na saúde também, as pessoas me procuram. É aquilo que eu escrevi. Uma vez eu fazia, dava chá, dava tintura, dava pomada, mas hoje eu vejo que não é só isso. A pessoa precisa ser ouvida. Então, muita gente vem lá para ser escutada, para ser ouvida. E quer uma direção, quer uma bênção, né? E isso que faz a vida ficar bonita. E as pessoas dizem: não, depois que eu saí de lá, eu faço reiki, faço radiestesia.
0: Benze,
5: né?
0: Eu achei muito legal quando você contou a história de como você aprendeu a benzer.
5: Sim.
0: Mas conta pra gente bem rapidinho, porque todo mundo, a irmã Celestina, ela já faz o atendimento, já tem aí uma gama de atendimento com as pessoas, os chazinhos, não dá pra deixar de esquecer. É. Mas de repente um dia a irmã Celestina, numa entrevista, a gente que no intervalo, ela fala: não, eu aprendi a benzer também, eu benzo as pessoas.
5: Sim, mas foi uma coisa muito interessante, uma senhora que veio lá e me trouxe um papel, assim, dizendo o que eu devia benzer. E era um papel escrito.
0: Era tipo da oração, vamos dizer assim?
5: É, a oração que eu deveria fazer. É, para cobreiro, para isso, para aquilo, sabe? Tudo o que, né?
0: Para mal olhado.
5: Ela me deu papel para mal olhado e tanta coisa. Aí eu disse: mas eu não vou querer isso. E joguei esse papel. 15 dias depois, essa senhora faleceu. E eu soube. Eu nem vou dizer o nome porque todo mundo conhecia. Ela era benzedeira, Dona Salete. Daí eu disse: meu Deus, onde é que eu joguei esse papel? E fui lá no velório, eu coloquei a mão sobre ela, digo: Salete, me diga onde coloquei esse papel. Por quê? Eu pensei, foi uma visão que ela teve. Uma coisa assim que veio de Deus.
0: É um sinal dela também.
5: É um sinal, né?
0: Dela para você.
5: Dela para mim. Aí eu fui para casa, abri uma gaveta, tava lá esse papel. Aí, sei lá, sem nunca pedir, isso eu digo, nunca falei que eu benzia, e começou gente a trazer criança para eu benzer. Até hoje, eu virei benzedeira sem saber, sabe?
0: E eu meio do caminho.
5: No meio do caminho. E eu faço com seriedade. Então, muitas vezes, ah, posso levar as crianças para benzer? Eles vêm lá, às vezes, porque não dormem, porque, ah, não querem ir no quartinho deles. Então, eu peço a bênção de Deus, o Espírito Santo, de Maria, de todos os santos, e a criança vai e começa a ser diferente.
0: Essa prática popular não entra em confronto com a filosofia, os ensinamentos da Igreja Católica, irmã?
5: Não, sabe por quê? Jesus, o que que fazia com as crianças?
0: Cuidava.
5: Impõe as mãos. Para os grandes ele ensinava, e para os pequenos ele colocava a mão nas crianças. É uma bênção, né? O pai e a mãe benze, deve benzer, né? Deus te abençoe. Então a bênção que eu faço nada mais é pedindo a bênção de Deus, porque não é eu que benzo, é ele que benze, né? É ele que está ali junto.
0: Ah, gente, eu tô recebendo um monte de mensagem aqui, ó. O Euclides Mecabou, o Tchatchá, tá mandando um grande abraço, fala assim: a irmã Celestina é uma pessoa abençoada, né? Tem o dom de cuidar das pessoas. Tem mais ouvinte aqui mandando mensagem. Gostaria de saber do telefone da irmã Celestina.
5: Oh, meu Deus do céu.
0: Pessoal, esse é aquele pessoal que vai sempre lá consultar na quinta-feira com a irmã Celestina. A Senira tá mandando aqui: uma pessoa maravilhosa, incrível, a irmã Celestina. Ah, deixa eu ver. O pessoal tá mandando aqui mais mensagem. Gostaria de saber aonde a irmã atende as pessoas. Você sempre é um sucesso, irmã Celestina. Eu acho que, né, ali no Nossa Senhora das Graças, o pessoal tem que achar dois dias para você atender as pessoas, não só um.
5: Isso que é o problema, né? Eu tenho pena porque às vezes eu digo assim, se eu pudesse tirar com a mão o sofrimento dessas pessoas, porque às vezes não é o chá que cura, é você conversar, ouvir a pessoa, é escutar a sua história. Então isso eu faço muito, mas aí às vezes a sala está cheia para eu atender, aí eu tenho que fazer meio ligeiro, né? Então às vezes eu faço, outro dia digo assim, ó, hoje de manhã eu atendi uma pessoa, né? Mas é aquele tempinho que eu tenho, daí não tem outro tempo. Sim. Porque eu tenho outras coisas ali para fazer.
0: Tem outras funções, tem. É. Olha, você tem que cuidar da Irmandade Nossa Senhora das Graças.
5: É, ver como é que anda na cozinha, na horta, ver como é que anda ali a limpeza, tudo, né? Como é que estão os funcionários. Tem muita demanda. Sim. E tem outras coisas, né? Que só quem está lá é que sabe.
0: Verdade. Irmã, a gente está com o tempo encerrando
5: esgotado
0: aqui.
5: Isso.
0: Mas eu gostaria de deixar esse espaço aberto, se a irmã Celestina quiser deixar um recado para a comunidade, falar algo sobre a sua vida, algo que você queira deixar, uma mensagem para as pessoas, fica à vontade, irmã.
5: Tá, o que eu queria dizer assim, ame sempre a sua vida. A nossa vida não é só o físico, é o espiritual, é dentro de você. Então, muitas vezes você trata o físico, mas você tem que tratar o espírito. O que que é o espírito? Aquilo ali que você pensa, que você está ali, muita depressão, muita ansiedade, é isso que adoece as pessoas. Se você está bem na família, com seu marido, com sua esposa, com seus filhos, tudo vai bem. Então procure também o perdão, o relacionamento bom, daí você adoece menos, porque muita falta de perdão e muita carga que você leva de hoje para a vida toda, isso vai adoecendo a sua vida. Não adianta dinheiro se você não tem saúde, se você não tem uma família que lhe quer bem. Então queira bem as pessoas que estão ali na sua casa, principalmente, não odeie ninguém, porque o ódio só traz doença, a falta de perdão só traz doença. Então não é só o chá, só o remédio que cura, o que cura é você estar bem, aí você terá uma vida feliz.
0: Certo.
5: Obrigada a todos que estão me ouvindo e comece a viver bem, que a saúde vem por aí.
0: Olha, irmã Celestina, um prazer recebê-la. Desculpa, o nosso tempo é curto, porque eu acredito que a gente teria uma história muito maior pra gente contar aqui. A gente contou um trechinho da história de vida da irmã Celestina, que é uma querida que sempre vem aqui com a gente, sempre passa orientação e sempre cuida da gente também aqui. Ela é diretora da Irmandade Nossa Senhora das Graças. Segundo turno vai ter galeto lá?
5: Vai ter galeto, vai ter também quem quer pernil e também costela.
0: Nós vamos divulgar isso aí.
5: Isso,
0: pra
5: eu
0: ajudar.
5: Deixo um aqui para você, o galeto, eu deixo um aqui de presente para você e daí você divulga.
0: Vamos,
5: e a costela.
0: Divulgar. Não precisa nem deixar, irmã, a gente já vai divulgar mesmo de coração pra
5: então,
0: gente poder ajudar a Irmandade aqui, tá?
5: Isso.
0: E ela contou um pouquinho da trajetória da irmã mesmo, da irmã Celestina Peron, uma vida dedicada ao cuidado, à arte, da cura através da natureza, através da oração e de uma palavra muitas vezes para as pessoas. E a gente vai fazer agora um rápido e último intervalo aqui no nosso Clube Interativa de hoje, agora 3:27.
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0: Agora 3:31.
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0: 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Muito bem, colocamos um ponto final no Clube Interativa. Na sequência vem ele, comandando aí, chimarreando com vocês, Éder Goulart. Tenham todos uma ótima tarde e fiquem bem.
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1: Muito bem, já começamos o nosso Chimarreando com a Clube, com os Monarcas e o Perfil Gaúcho. O Céder Goulart chegando no seu rádio. Primeiro mate hoje vai para meus amigos pedreiros, eles que fazem as suas obras, que trabalham bastante. Inclusive, estamos fazendo obra aqui no galpão, ó. Então, os amigos aí que estão nas obras, pela cidade, aquele abraço especial. Vamos de música até as 5, música gaúcha, o sucesso das bandas e a sua participação, 99152-3883.

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4: José. 29ª rodada do Campeonato Brasileiro da Série A começa hoje 19:30 com Bragantino e Mirassol. O mesmo horário Inter e Corinthians. O mesmo horário também Remo e Grêmio. 8 horas da noite, Vitória e Chapecoense. Também hoje, Botafogo e Vasco. 21:30, Cruzeiro e São Paulo. Tudo hoje pela Série A do Brasileiro. O Flamengo líder joga amanhã, 19:30 com o Santos na Vila. E o vice-líder Palmeiras joga amanhã, 21:30 contra o Bahia. E os catarinenses na Série B. O Avaí entra em campo logo mais na Ressacada, 19:30, para enfrentar o Londrina. Enquanto que o Criciúma vai jogar amanhã lá no Ceará, enfrentando o Ceará. Continue ligado ouvindo aqui a Rádio Clube e o Chimarreando. Boa tarde.
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5: Bem do nosso jeito, olha o tempo bom em Lages, hoje tá bom, hoje dá de fazer as atividades aí e acompanhando o seu rádio, acompanhando aqui a 98,3. Abraço a todos que estão aí sempre nos seguindo aqui pela 98. Quero lembrar vocês que nós estamos aí com a expectativa já da abertura aí da Expo Lages, né? Hoje tem cerimonial às 17h. Um abraço aí a todos que já estão no Parque Conta Dinheiro, você que tá chegando também na cidade aí para participar, todos aqueles que vão mostrar aí o melhor da nossa região, do agronegócio, das indústrias, dos serviços, enfim, a feira tá muito bonita. E a partir de amanhã estaremos em edição especial aí do Chimarreando com a Clube, trazendo todos os detalhes para você. Estarei lá no parque, o Adelar Machado estará aqui no estúdio, estaremos acompanhando também pelo nosso digital e, claro, nos nossos jornais, nas nossas informações, sempre para você falando da Expo Lages 2026. E agora quero enviar essa música aqui, agora tocar essa música para os meus amigos mais velhos.

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1: Boa tarde. A Prefeitura de Otacílio Costa realiza hoje, dia 7 de outubro, às 7 horas da noite, uma audiência pública no Salão da Igreja de Vila Aparecida. O encontro tem como objetivo apresentar e debater o projeto de lei que autoriza a Prefeitura a contratar a operação de crédito para adesão do município ao programa Estrada Boa Rural do Governo do Estado. Toda a população está convidada para participar desta audiência pública às 7 horas da noite no Salão da Igreja de Vila Aparecida. A SEMASA, Secretaria Municipal de Águas e Saneamento de Lages, lançou o edital de chamamento público 01 de 2026 para selecionar uma cooperativa de recicladores responsável pela triagem e destinação do lixo reciclável na cidade. A organização selecionada contará com uma estrutura de um barracão na área industrial e um subsídio mensal de mais de R$50 mil para o custeio operacional. O prazo de entrega da documentação vai até o dia 15 de outubro na sede da SEMASA, no bairro Popular, mediante um agendamento prévio pelo telefone 49 ao código 3019-7426. 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Para a Hora da Notícia, Evandro Giopo.
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3: 4:07.
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3: Vamos que vamos, com a nossa audiência que participa mandando sua mensagem para ganhar o bolo, para mandar um abraço. Vamos mandando um abraço aí pro pessoal que tá na lida, lá no CT Castanheiro, é o Júnior, toda a turma aí que tá na audiência. Me mandou a foto aqui, tão um numa lida, velho, campeira. É você trabalhando, escutando a Clube, sempre acompanhando as notícias, sempre acompanhando aí o nosso conteúdo. Aqui no Chimarrão, daqui a pouquinho tem agenda cultural, temos aí as notas de felicidade, daqui a pouquinho com os aniversariantes e sempre com a sua participação. Véspera aí do Dia das Crianças, antevéspera, semana antes, não sei, mas é que vai ter o Dia das Crianças, dia 12. E tem mais um sorteio, além daquele sorteio da CH Tour, nós queremos dar de presente um violão aqui à Rádio Clube. E o pessoal já está participando bastante lá no Instagram. Acesse agora lá no Instagram, eu estou tocando um violão lá, aquele violão vai ser doado para uma criança. E para participar, você vai lá no Instagram e coloca o comentário. Qual é a criança que você quer dar de presente esse violão? Já está um sucesso que a turma está participando. Participa uma, duas vezes ali, porque vai ser, na verdade, uma, válido uma mensagem por ouvinte. César Oliveira e Rogério Melo, vamos com a milonga.

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1: 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E agora o Fernando. 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

0: o momento da boa música regional deste Brasil. Vamos com o Cantinho Sertanejo.
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1: Temperatura agradável em Lages, 22 graus, o céu tá limpo. E agora a gente vai saber com o Peter Scheuer como é que vai ficar a sequência. Como é que vai ficar as próximas horas e também os próximos dias. É com você, Peter, boa tarde.
2: Boa tarde. Segue com tempo mais seco durante a sequência dessas próximas horas. A temperatura ela se mantém um pouco mais agradável, com valores próximos ou acima dos 20 graus. E os ventos sopram de noroeste a nordeste com intensidade fraca moderada. Durante essa quinta, segue com aumento gradativo das nuvens, possibilidade para ter algumas pancadas passageiras isoladas ao longo do dia, provável que mais à tarde e à noite. E ainda assim, muitas áreas acabam falhando, uma frente fria bem fraquinha que passa sobre a região. Sexta e fim de semana, a probabilidade de temporais aumenta, intercalando com períodos de sol. É um fim de semana bem clássico, bem típico de outono, ou melhor, de primavera. São pancadas com trovoadas mal distribuídas e com probabilidade para ter a formação de alguns temporais. E de vez em quando o sol até aparece proporcionando abafamento. Peter Scheuer, meteorologista, com a previsão do tempo.
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5: 4:37.
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5: Ok, vamos, sempre com você, o Éder Goulart, levando para você nossas músicas. Até às 5 horas aí, com o sucesso das bandas, a música gaúcha, o cantinho sertanejo. Depois das 5, a nossa boa música campeira, a nossa boa música gaúcha. Célia Aparecida Barros já chegou por aqui, mandou sua mensagem. Ainda a Marinalva Matos Rodrigues, do bairro da Penha. Quero ganhar um violão. Não, o violão é lá no Instagram, tá certo? Não é aqui. Então, não vamos confundir aí. Tem vários sorteios aí na programação. Então, o violão é no Instagram, tá certo? O Mulito da Várzea tá ligado com a gente aqui também. Não temos ingressos aqui para sortear do Inter também. O pessoal tá perguntando. É o que eu tenho informação, é que o jogo vai acontecer no domingo, né? Vai acontecer no domingo às 11 horas. E daí, os gordinhos acho que vão sofrer mais, porque o jogo é às 11. Então, vão ter que adiantar o almoço, atrasar o almoço, né? 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E você está convidada também a acompanhar nossa jornada esportiva mais uma vez, que a Clube não tem horário. A Clube acompanha o Inter, não tem horário, não tem lugar também. A Clube sempre vai onde o Inter vai jogar e não vai ser diferente nesse domingo. E vamos subir. Vou trazer um clássico aí da música campeira, Rincão dos Touros.

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4: Dez para as cinco, minha gente, você mateando, trabalhando, nos ouvindo, muito obrigado pela audiência sempre. É movimentada a cidade, tem espolagem, tem jogo do Inter, tem promoção, tem Dia das Crianças. Sempre tem a sua companhia aqui na nossa rádio. Um abraço para você que está nos acompanhando aí pela internet. Vou tocar uma música agora de uma mulher mais famosa que a Ludmilla, mais famosa que a Anitta, mais famosa que todas essas mulheres aí que fazem sucesso aí no mundo inteiro. Mais famosa até que a Madonna. É

0: notícia.
1: O Partido Novo declarou apoio oficial à candidatura de Flávio Bolsonaro do PL para o segundo turno na disputa presidencial. No primeiro turno, Flávio alcançou 47,03% dos votos válidos contra 45,16% de Luiz Inácio Lula da Silva do PT. Além do Partido Novo, o União Brasil e o PP também já confirmaram aliança com o candidato Flávio do PL para esta fase da campanha. A Agência de Saúde da Rússia descartou o risco de epidemia após a morte de uma funcionária de 28 anos de um instituto de pesquisa sobre a peste na Sibéria, vítima de pneumonia grave de causa indeterminada. Cerca de 200 pessoas chegaram a ser isoladas preventivamente, mas quase todas já foram liberadas após testes darem negativo. Apesar das cobranças da Organização Mundial da Saúde e dos Estados Unidos por maior transparência, o governo russo afirmou ter repassado as informações necessárias e negou boatos sobre novos infectados. Onde há, a Clube está. Para a Hora da Notícia, Evandro Giopo.
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2: 5:05.
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2: Do nosso jeito, vamos seguindo com a música campeira, com a música gaúcha, atendendo seus pedidos. E olha, me pediram agora uma música do Cordiona, um shot, velho, bem gaúcho.

Quero parabenizar aqui o João Carlos Santos, que tá de aniversário nesse dia, a esposa Maria Odete, que fez aniversário no domingo, moram lá na localidade de São Sebastião da Várzea, em São Joaquim. Um abraço de toda a família e de todos os amigos para o João Carlos Santos e a Maria Odete. Deixa eu ver quem tá mais na lista que chegou aqui para mim, deixa eu dar uma olhadinha aqui para todos que estão por aqui, deixa eu dar, tá atualizando, é o Carlos Roberto, a Helena Cosme, também Eloíta Silva, um abraço aí para Gabriel Barros, o Jorge Henrique. E para fechar aqui, Vanessa Duarte, que tá de aniversário amanhã e já recebe o abraço especial.

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0: E hoje tá bonito o nosso comércio através da Clube, aqui levando as melhores promoções e informações para você. 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
0: Vamos que vamos, participando hoje do sorteio da Casa de Bolos, de um bolo velho bem especial. Mandar um abraço aí para todos que estão mandando sua mensagem, mesmo que eu não leia, tá todo mundo concorrendo. Tânia Oliveira Souza, do bairro Copacabana, um grande abraço também para todos que estão aí na sintonia. Algumas pautas o pessoal manda para aqui, algumas reclamações, alguns assuntos, a gente sempre encaminha aí para a central de conteúdo, tá certo? Para daí ter a tratativa aí na hora da corneta, ou então no Clube Cidade, ou no Clube Comunidade, que são os programas voltados para suas reivindicações, tá? Pode mandar, não tem problema, pode mandar aqui, porém a gente vai tratar esses assuntos nesses programas. Chimarrão tem informação também, tem a cotação do mercado financeiro, tem a previsão do tempo e também muita música para você. Herman Pericles, arrasta a enxada, meu parceiro.

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2: Vamos lá então com a cotação do mercado financeiro e mercado agrícola nesse dia 7 de outubro. Começando pela cotação do euro. O euro nesse momento está atualizado a R$ 5,61, 5,61. Já o dólar tem o valor nesse momento de R$ 5,01, R$ 5,01. Vamos lá com o mercado agrícola. Teve mudança aí no preço da vaca gorda, gente. Então, vamos lá. É, o mel silvestre, R$ 12 o quilo. Mel de Bracatinga, R$ 18. R$ 18 o mel da Bracatinga o quilo. O milho, R$ 64. Soja, R$ 139. R$ 139. Estava R$ 143, agora caiu R$ 4. Ah, vamos, o feijão preto, R$ 220. Subiu aí R$ 2,50 em relação à última cotação. Feijão carioca, R$ 270. E o feijão vermelho, R$ 300. Passando para a pecuária, suíno vivo para produtor independente, R$ 5,10. Suíno vivo para produtor integrado, R$ 5,11. Ovelha matriz, de 50 a 70 quilos, R$ 10 o quilo. Cordeiro vivo, de 40 a 50 quilos, R$ 16. Leite padrão para o mês de outubro, R$ 2,53 o litro. A vaca gorda, ela subiu 40 centavos, R$ 11,50. R$ 11,50 o valor da vaca gorda. Boi gordo segue R$ 12,50. R$ 12,50.
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1: 5:34.
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0: Familiares de Firmino Muniz Ramos, Firmino Bairro, comunicam parentes e amigos para a missa de 8 meses de seu falecimento, que será celebrada hoje às 19h na Catedral Diocesana de Lages. Desde já, a família agradece.
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0: Familiares comunicam com pesar o falecimento de Alba Terezinha Souza de Paula, ocorrido hoje no Hospital Nossa Senhora dos Prazeres. O corpo está sendo velado na Capela São Pedro, no bairro Coral. A celebração de despedida será amanhã, 9h na mesma capela, seguindo logo após para o sepultamento no cemitério do Mirante. A funerária São Pedro comunicou o falecimento de Alba Terezinha Souza de Paula.

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1: E confere sempre as nossas informações no Instagram da Clube, aqui na nossa programação da nossa 98,3 e também lá no portal scc10.com.br/Rádio Clube. 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Segue o baile agora com João Luiz Correia. Boa tarde.

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2: 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Daqui a pouquinho tem sorteio aqui no programa.
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5: Exatamente, chimarreando com a Clube todas as tardes com você, Éder Goulart, levando a nossa música, a nossa cultura e sempre com a sua participação. Vamos para o resultado do sorteio. Exatamente, já temos o resultado do sorteio por aqui, do bolo de hoje. Lá da Casa de Bolos. Atenção, bairro Ipiranga. Bairro Ipiranga, o Ademir Barbosa ganhou o bolo, então passa aqui na Rádio Clube, pega o valezinho e depois vai lá na Casa de Bolos. 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Muito bem, vamos organizar a oração da Ave Maria. Que é um momento muito especial aí com o Padre Darcy. E vamos com música. 6 horas eu tenho encontro marcado com você novamente.

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0: Hoje nós vamos rezar a Ave Maria para Dari Rodrigues Varela, pelo seu aniversário, com carinho de sua filha Evanda e toda a família. A Ave Maria de hoje será rezada especialmente para Dari Rodrigues Varela, pelo seu aniversário hoje, com carinho de sua filha Evanda e toda a família. Vamos rezar a Ave Maria para Nossa Senhora Aparecida, por uma graça alcançada, no oferecimento de uma devota. A Ave Maria de hoje será rezada para Nossa Senhora Aparecida, por uma graça alcançada, no oferecimento de uma devota. Vamos rezar juntos a Ave Maria para Santa Rita de Cássia, por uma graça alcançada, no oferecimento de uma devota. Vamos rezar a Ave Maria de hoje pela alma de Wilson Vieira da Silva, pela passagem de sétimo dia de seu falecimento, com saudades de seu irmão, Nelson Vitorino da Silva e família. A Ave Maria de hoje será rezada pela alma de Wilson Vieira da Silva, pela passagem de sétimo dia de seu falecimento, com saudades de seu irmão, Nelson Vitorino da Silva e família. A Ave Maria de hoje será rezada pela alma de Wilson Vieira da Silva, pela passagem de sétimo dia de seu falecimento, com saudades de seu irmão Nelson Vitorino da Silva e família. Vamos juntos rezar a Ave Maria de hoje pela alma de Maria Zilda Mota Branco, pela passagem de 4 anos e 8 meses do seu falecimento, com saudades de seu filho Rodrigo, nora Vanessa e netos. A Ave Maria de hoje será rezada pela alma de Maria Zilda Mota Branco, pela passagem de 4 anos e 8 meses do seu falecimento, com saudades de seu filho Rodrigo, nora Vanessa e netos. A Ave Maria de hoje será rezada pela alma de Sebastião Fogaça Correia, pela passagem de seu aniversário que transcorreria hoje, 97 anos, com saudades de sua filha, Terezinha Correia, e demais familiares. A Ave Maria de hoje será rezada pela alma de Sebastião Fogaça Correia, pela passagem de seu aniversário que transcorreria hoje, 97 anos, com saudades de sua filha, Terezinha Correia, e demais familiares. Reze conosco a Ave Maria pela alma de Ernestina Freitas Martins, pela passagem de 53 anos de seu falecimento, com saudades de seu filho Danilo Freitas Martins, netos Marco, Daniela, Adriana e Odoaldo. A oração da Ave Maria será rezada por todas as almas da família Bairros Ramos Muniz, com saudades de seus filhos, Sueli Ramos, Roseli Aparecida Bairros, Karine Cristina Ramos e Elon Castilho Ramos, seus netos e bisnetos. Vamos rezar juntos por todas as almas da família Bairros Ramos Muniz, com saudades de seus filhos, Sueli Ramos, Roseli Aparecida Bairros, Karine Cristine Ramos, Elon Castilho Ramos, seus netos e bisnetos. A oração da Ave Maria de hoje será rezada pela alma de Elma Córdova Melo dos Santos, pela passagem de seu aniversário que transcorreria hoje, com saudades de seus filhos, netos, bisnetos e demais familiares. A Ave Maria de hoje será rezada pela alma de Elma Córdova Melo dos Santos, pela passagem de seu aniversário que transcorreria hoje, com saudades de seus filhos, netos, bisnetos e demais familiares. Reze comigo a Ave Maria pela alma de Hilda Padilha Alano, com saudades de sua filha Roseli Alano. A Ave Maria de hoje será rezada pela alma de Sebastião Alano, com saudades de sua filha Roseli Alano. Vamos rezar Ave Maria pela alma de Alair Alano, com saudades de sua irmã Roseli Alano. A Ave Maria de hoje será rezada pela alma de Célio Alano, com saudades de sua irmã Roseli Alano. Vamos rezar a oração da Ave Maria pela alma de João Ferreira de Andrade, pela passagem de 1 ano e 1 mês do seu falecimento, com saudades de sua esposa Neuza, seus 4 filhos, 2 genros, netos e bisnetos. A Ave Maria de hoje será rezada pela alma de Oswaldina Francisca de Chagas, pela passagem de 2 meses do seu falecimento, com saudades de suas filhas, Cirlei, Elza, Ivonete, seu genro, Aricileu, e seus netos, Fátima e Paulo, e os demais netos. A Ave Maria de hoje será rezada pela alma de Cesário José Correia, pela passagem de 33 anos de seu falecimento, com saudades de suas filhas, Cirlei, Elza e Ivonete, seu genro Aricileu e seus netos, Fátima, Paulo e demais netos. A Ave Maria de hoje será rezada pela alma de Rodrigo José Xavier de Farias, pela passagem de 3 anos de seu falecimento, com saudades de seu irmão André Santiago Nunes Farias e demais familiares. Vamos rezar a Ave Maria pela alma de Olívio Farias do Amarante, pela passagem de 12 anos de seu falecimento, com saudades de sua família. A Ave Maria de hoje será rezada pela alma de Maria Correia, pela passagem de 18 anos de seu falecimento, com saudades de sua filha Laurita, netos Juliano e Raquel e bisneta Júlia. Vamos rezar a Ave Maria pela alma de Sebastião Fogaça Correia, pela passagem de seu aniversário que transcorreria hoje, 96 anos. Com saudades de sua filha Laurita, netos Juliano e Raquel e bisneta Júlia. Vamos rezar a Ave Maria de hoje pela alma de Liana, com saudades de Ana Arlete. Salve Maria, Padre Darcy.
1: Salve Maria, Éder. Salve Maria, meu irmão, minha irmã, que nos acompanham neste dia 7 de outubro, dia de Nossa Senhora do Rosário. Este título dado a Maria nos conduz ao coração do Evangelho, por meio de uma oração simples, profunda e contemplativa. O Santo Rosário. Ao rezarmos cada Ave Maria, não repetimos apenas palavras, contemplamos com Maria os mistérios da vida, paixão e morte e ressurreição de Jesus Cristo. Maria, mulher de fé, discípula fiel, guardava tudo em seu coração e meditava sobre os acontecimentos da vida do seu filho. Assim também o Rosário nos ensina a silenciar, contemplar e perceber a presença de Deus em nossa história. Cada mistério recorda que a vida cristã passa pela alegria, pela dor, pela esperança e pela vitória da ressurreição. O Rosário é também uma escola de oração e de confiança. Nas dificuldades, Maria nos ensina a permanecer de pé, nas alegrias, agradecer, nas provações, a não perder a esperança. Quando seguramos o terço em nossas mãos, colocamos nossa família, nossa comunidade, nossas lutas, nossos sonhos nas mãos de Deus. Nossa Senhora do Rosário, intercedei por nós, ensinai-nos a rezar com o coração, a seguir Jesus com fidelidade e a transformar nossa vida em testemunho de amor, paz e esperança. Que cada Ave Maria seja uma semente de fé cada mistério que contemplamos nos aproxime ainda mais de Cristo. E ao final deste dia, peçamos a vossa bênção. Oremos. Quando o sino da igreja tange ao longe a Ave Maria, é chegado o momento de recordar a oração que rezou o anjo, mensageiro de Deus, na saudação mais expressiva de todos os tempos. E a vossa bênção pedimos, Nossa Senhora, para que a vossa proteção nos afaste de todo mal. Querido irmão, querida irmã, se possível, pare um instante e reze comigo em voz alta. Ave Maria, cheia de graça, o Senhor é convosco. Bendita sois vós entre as mulheres e bendito é o fruto de vosso ventre, Jesus. Santa Maria, Mãe de Deus, rogai por nós, pecadores, agora e na hora de nossa morte. Amém. Vamos pedir a intercessão de Maria com o título de Nossa Senhora do Rosário. Interceda por cada um de nós, pela nossa família, cubra-nos com o seu manto materno e nos conduza sempre até Jesus. Que o Santo Rosário fortaleça a fé, traga a paz ao coração, a esperança nas dificuldades e a proteção nos momentos de aflição. Que Maria desate os nós da vida, cure as feridas da alma e nos ensine a viver com amor, humildade e confiança em Deus. Por intercessão de Nossa Senhora do Rosário, que Deus nos abençoe, em nome do Pai, do Filho e do Espírito Santo. Amém. A todos uma santa e abençoada noite e fiquem com Deus.

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2: 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E o telefone, para você que precisa aí de uma flor, de repente, 3222-5857. 6h15, muito obrigado pela audiência e agora você fica com a Hora da Corneta. Eu volto amanhã. Diretamente da Expo Lages, exatamente, o Adelar Machado aqui nos estúdios e eu lá na Expo Lages. Então acompanhe esta cobertura especial.
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0: Vamos lá, chegando com a hora da corneta para dar sequência na programação da clube, depois de Éder Goulart, o abençoado Éder Goulart e outro abençoado, o padre Darcy. Vamos que vamos então. Eu gostei da frase do Éder. O tio dele tá bem, tá na UTI, mas tá bem. É importante que esteja bem, né, o Éder? Às vezes vai para a UTI só para um reforço de cuidados. O padre Ivan, que é o tio do Éder Goulart, tá? O homem não é mal de parente, é padre Ivan. Então tá bom, que Deus abençoe ele. A Mariolo Volpato se ausenta hoje aqui da bancada porque ele é o nosso correspondente especial, não para participar do programa, mas para rezar por nós. Ele vai acompanhar hoje a inauguração, a reinauguração da Igreja do Rosário, e por isso ele precisou ir para casa para tomar um banho, pra colocar um perfume, para aparecer bem ajeitado no meio do povo lá no bairro Coral. Então, que boas orações acompanhe o Amarildo Volpato, e nós precisamos de oração a essas alturas. Você que está em casa, sinta-se cumprimentado. A gente está feliz que você esteja aqui conosco. E se você ficar aí 5 minutos conosco, a gente já fica contente. Tá? Se ficar 10, melhor ainda. Se ficar mais, também a seu critério. Se for possível, fique à vontade, porque a Clube FM está aqui para informar e fazer um pouco de entretenimento também, na medida do possível, para a gente fechar um dia assim mais leve, mais tranquilo, mais de buenas. Se o Adilson Oliveira deixar, é claro. Não é isso, Adilson Oliveira?
1: Bem, Edson, boa noite a você, boa noite à nossa audiência da Hora da Corneta na Clube FM. Achei que o Volpato estaria se preparando para espolagens.
0: Não, não, a entrada de animais já passou.
1: A chegada dos animais no parque conta dinheiro, Edson Varela.
0: Não, ele tá numa missão religiosa hoje, o Adilson Oliveira. Não atrapalha a agenda e os planos do Amarildo Volpato. Tava vendo um vídeo, o vice-prefeito Jair Júnior, sim, ele segue sendo o vice-prefeito de Lages, tá? E ele já está conseguindo fazer deslocamento com uma das pernas respondendo, sendo possível firmá-la no chão. A outra ainda não é possível. Ele anda com um andador, tá? Em função exatamente das limitações de deslocamento em função do acidente que ele se envolveu.
1: 4 meses de repouso.
0: 4 meses de repouso, mas pelo que eu vejo no andar dele ali, ele não consegue em 4 meses resolver a mobilidade dele. Só para você que tá me ouvindo entender qual é a realidade do do vice-prefeito Jair Júnior, a realidade dele é assim: ele recebeu uma condenação e essa condenação, ela é passível de recurso, e naturalmente a defesa dele, os advogados que o defendem, entraram com um recurso, conseguiram através de uma liminar que ele responda esse recurso em liberdade. Esse recurso vai correr no Tribunal de Justiça de Santa Catarina, depois do desdobramento no Tribunal de Justiça de Santa Catarina, em sendo contrário a ele o resultado, como pode ser favorável, o que eu digo é rever a condenação de primeiro grau. Se for contrário, ele pode recorrer ao STJ em Brasília. E caso no STJ ainda seja contrário e houver ali nas decisões algum entendimento relacionado à questão constitucional, que envolva a Constituição da República, é possível também um recurso extraordinário no STF. Então, é uma coisa que leva bastante tempo. Eu até arriscaria dizer que termina esse mandato da prefeitura da Carmen e dele como vice sem sair uma sentença final transitada em julgado em relação ao caso. Logo, Jair Júnior segue sendo o vice-prefeito de Lages, e eu não posso usar o termo afastado porque ele está com uma liminar para seguir nas lidas dele de tratamento, de recuperação. Acredito que caso a prefeita Carmen Zanotto resolvesse, ela não vai fazer isso, mas se ela resolvesse pegar umas férias agora, o Jair Júnior não assumiria a função, em função da limitação dele de saúde, tá? Assumiria o presidente da Câmara, o Maurício Batalha, mas não acredito que a prefeita Carmen irá fazer isso, e essa informação é apenas para dar para você uma ilustração sobre qual é a realidade do caso e dos fatos em andamento.
1: Então ele está afastado pelo problema de recuperação de saúde,
0: De saúde, porque
1: não por envolvimento nas questões de justiça.
0: Não, porque ele conseguiu através de uma liminar responder o processo em liberdade, o recurso da condenação que lhe foi imposta, ele segue respondendo em liberdade. Então, não há um impedimento, salvo melhor interpretação e melhor juízo a respeito. Falar em melhor juízo, eu desejo juízo para ele e boa recuperação.
1: Mas daí o Edson, no caso do salário...
0: Normal, normal, segue recebendo normal. O salário, 14 mil e pouco de vice-prefeito.
1: Mas ele não teria, não está afastado do serviço?
0: Mas eu acho que isso não foi impedimento para ele, só se ele tiver em auxílio-doença.
1: Pois é.
0: Tá. Porque eu acho, eu tenho que ver se a liminar manteve ele solto e restituiu os direitos dele. Se houve isso, a coisa tá favorável a ele.
1: E se estiver no auxílio-doença, daí não é esse valor, né, que ganha como vice-prefeito?
0: Daí a regra do auxílio-doença, Dilson. Daí a regra do auxílio-doença. Tem um teto, o valor é bem mais baixo, não é 14 mil reais, não. Tá? É bem mais baixo. O regramento do auxílio-doença. O auxílio-doença só é mais robustinho para quem ganha pouco. Robustinho que eu digo, ninguém ganha menos que o salário mínimo. Quem ganha daqui a pouco três salários mínimos vai ganhar uns dois do auxílio-doença. Tem uma regra ali e eu não recordo disso agora.
1: Então agora é aguardar para recuperação e aí ele está apto a voltar, no caso. Né? De acordo com as regras até agora.
0: Eu não vi a liminar se restabelecer os direitos políticos dele, tá? Para poder afirmar isso. Hoje é 7 de outubro, é dia de aniversário do seu Dari Varela, né, pai? Tudo bem por aí? Foi bem de aniversário? O pai tem uma situação estranha, né, pai? Ou interessante, ele faz aniversário na carteira de identidade dia 9 de maio e faz aniversário, segundo ele, perante Deus, no dia 7 de outubro. Ele sempre comemorou 7 de outubro, então hoje que ele comemora o aniversário. 88 anos de lida. Parabéns. A Cássia já reservou uns docinhos para me levar pro senhor amanhã e tomar café com o senhor de manhã, tá? Então amanhã eu tô por aí. Quem tá de aniversário também hoje é o Célio Pereira, o prefeito de Campo Belo do Sul. E hoje é dia de Nossa Senhora do Rosário, por isso é a reinauguração da igreja nessa data tão significativa, tão simbólica e tão especial.
1: Mas vai pagar um churrasquinho pro pai daí, Edson?
0: Não.
1: Ah, é, por... Uma maminha, uma picanha.
0: Não, por causa da idade.
1: Uma alcatra.
0: Nós já fizemos o almoço de aniversário em maio, não dá pra fazer muito churrasco agora, Edilson.
1: É?
0: O pessoal pode pensar que é compra de votos.
1: Não, já passou a eleição. Ah,
0: passou pra você, pra mim ainda tem um segundo turno aí. Tem uma informação, gente, a empresa que está fazendo o corte, a limpeza de fiação na cidade, ela está cortando fios de internet de residências. Até um internauta amigo da gente aqui me mandou um vídeo explicando que a internet dele, ele é assinante normal e de repente o fio foi cortado e foi para dentro do quintal dele. Depois ele me passou outro vídeo dizendo que ele entendeu a situação. A Celesc, ou a empresa que está fazendo serviço para a Celesc de limpeza da fiação aí, cortou porque a empresa de telefonia que atendia ele não tinha informado a Celesc que tinha a rede instalada. E aquela história, quem entra de chupim na rede da Celesc sem a devida autorização, sem o devido protocolo, a Celesc não tem qualquer compromisso, qualquer responsabilidade. Daí é feito o corte desse jeito, mas só para você ficar sintonizado, caso ficar sem serviço de internet, as coisas estão relacionadas a isso.
1: Tem alguns casos, alguns locais que viram a confusão na fiação? Na verdade as pessoas quase não se entendem, né, Edson? Mas assim, só vai sentir falta daí quando faltar internet,
0: exato,
1: ou luz, né?
0: O que acontece então é que cabe às empresas fazerem o trabalho de buscar autorização da Celesc. Se não fizerem, a Celesc não tem nenhuma responsabilidade de cuidar da fiação, até porque...
1: É porque o poste pertence à Celesc.
0: E a fiação da internet que é colocada no poste, a empresa paga para a Celesc é remunerada por conta disso, por poste inclusive, por poste utilizado. Então mais ou menos esse é o encaminhamento, mas é bem positivo esse trabalho que está sendo feito por parte da Celesc.
1: Muito bem, pessoal, pode continuar mandando mensagem para nós aqui na Hora da Corneta. 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
2: Hora de intervalo comercial, gente, a Hora da Corneta segue já já.
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3: O secretário Ronaldo Duarte da Agricultura aqui de Lages exteriorizou a informação especialmente para você que mora aí na região da Coxilha Rica, não em toda a região, porque há partes da região que não é prejudicada pela ponte que interliga as localidades de Escurim e São Jorge, de que as obras emergenciais, aliás, as obras da ponte emergencial serão executadas a partir da melhoria do tempo. E se a ideia é essa, podemos ter probleminhas de demora, já que há uma sequência de dias com chuva a partir da sexta-feira à tarde. Aliás, se a ideia...
4: Semana que vem também é para chover, né?
3: Se a ideia era trabalhar com dias de tempo bom, isso seria hoje, amanhã também não tem previsão de chuva, e sexta até o meio-dia, 2 dias e meio, dava para dar uma avançada significativa nos eitos de trabalho ali dessa ponte. Porque do que é que eu tô falando? Eu tô falando de uma ponte emergencial, é uma ponte de madeira, de pranchões de madeira, que será implementada nessa travessia interligando as duas localidades, Escurinho e São Jorge, até que a ponte de concreto que está a caminho com projeto, licitação e tudo mais, seja executada.
4: Então, teria que ter aproveitado o tempo bom, como disse você, porque vem uma sequência de chuvas. Amanhã também acontece a abertura da Expolagem, nós vamos estar lá, né, Edson?
3: Hoje
4: é abertura, né?
3: Não, hoje já foi, já aconteceu a abertura.
4: Já foi a abertura hoje?
3: Isso.
4: E amanhã nós estaremos lá então com a Hora da Corneta, o Éder a partir da tarde também acompanhando toda a movimentação da Expolares, que é um evento bacana e que movimenta a economia da nossa região.
3: A SECOM compartilhou hoje com a imprensa de Santa Catarina, e eu até coloquei na minha página e reforço para você, um cartão com as informações a respeito do programa Voa mais Santa Catarina. É a sequência de linhas aéreas interligando várias cidades do interior do estado com Florianópolis. Lages terá voos nas quartas e aos sábados. Até depois que eu compartilhei esse card, essa informação da Secom do estado, duas pessoas fizeram contato sugerindo que a gente detalhe mais os dias e horários relacionados aos voos de Lages. Isso me fez perceber o interesse, principalmente daquele pessoal que é de Lages e mora em Florianópolis, com interesse de fazer um bate-volta aqui em Lages através desse voo e não depender ou não utilizar a BR-282, até por causa do gargalo que hoje é esse deslocamento. Então, só para você saber, as passagens aéreas desse programa já estão à venda no site da Azul Linhas Aéreas. É um programa que vai funcionar pelo menos um ano de certeza. Por quê? Porque o governo do estado aportou 22 milhões e meio de reais de subsídio, de apoio para a empresa Azul. Na verdade, foi uma licitação, a empresa Azul ganhou para operar esse voo regional, esses voos regionais. Depois de um ano, a empresa vai ter que andar com as próprias pernas em cima do fluxo que der de voo. Mas, de qualquer maneira, a interligação Lages a Florianópolis será nas quartas e nos sábados. Eu ainda não tenho aqui a interligação de Correia Pinto com Florianópolis, mas também tem voo ali a partir de Correia Pinto, não é nos mesmos dias de Lages. Acredito que é tipo segunda e quinta ou terça e quinta, e eu vou buscar mais informações, mas independente disso, você que tem interesse, vai no portal da Azul e se informa a respeito, porque é importante. Lembrando também que tem voo para o oeste, de Lages até São Miguel do Oeste. Você de repente quer ir para a Argentina comprar uns vinhos, vai na quarta-feira, faz turismo lá, faz um passeio na quinta e sexta. No sábado volto aqui para lá novamente. Interessante isso. Cada pessoa pode trazer, parece-me que são 18 garrafas de vinho, né? Sem precisar pagar imposto. Olha aí, de repente o tipo de vinho que você bebe já vale a pena. Mas de qualquer maneira, mais que isso, é destacar então essa alternativa de mobilidade aérea interligando as cidades do interior do estado com Florianópolis.
4: E a intenção também, segundo o governador na época que deu entrevista, Edson, era também agilizar um pouco, usar na área da saúde, né? Para os pacientes? Por isso a parte do subsídio por parte do governo?
3: Não sei desse detalhe, Edilson.
4: Mas
3: é interessante.
4: Quando ele divulgou, ele falou, né, que a intenção também é usar um pouco aí pela saúde do estado, agilizando o transporte de alguns pacientes.
3: Agilizar o transporte de pacientes?
4: Sim.
3: Que interessante.
4: Pelo menos foi o que ele falou na época que deu entrevista.
3: Paciente aqui, né? Precisa ir para Florianópolis, pode usar o voo do governo do estado.
4: A intenção é fazer isso.
3: Então.
4: Claro que eu não sei se são todos os casos ou alguns, né?
3: Era bom buscar alguém para informar isso detalhado.
4: Trazer essas informações.
3: Como é que vai funcionar, né?
4: Mas é um transporte mais ágil, com certeza. Pessoal do Santa Helena ouvindo nós, torcendo para que o vice-prefeito se recupere para voltar a trabalhar na prefeitura, Edson.
3: Olha aí, ó, tem gente torcendo e a gente respeita todos os lados, né?
4: Aliás, ainda falando um pouco em política, viu? Tanto de vídeo dos vereadores, alguns se manifestando de votos na Câmara e chorando que nem no...
3: Eu achei até meio estranho esses posicionamentos. O presidente da Câmara, o Maurício Batalha, por exemplo, foi para a Câmara reclamar que um diretor teria oferecido uma gratificação para um funcionário, para o funcionário trocar de adesivo no carro. Daí eu pensei, como a prefeitura está do lado, esteve, está e estará do lado de Lucas Neves e de Márcio Machado, provavelmente não era para trocar de adesivo dos dois. Se tivesse com o do Márcio, não ia estar oferecendo nada para usar o do Lucas. Se tivesse com o do Lucas, não ia oferecer nada para trocar o do Márcio. Deputado federal, da mesma forma, a relação com a Fernanda Córdova e com o Jorge Guetem era tranquilo, também não era. Daí eu fiquei pensando, pode ser que o funcionário estivesse com o adesivo do Lula e o diretor estava oferecendo uma gratificação para ele usar o do Bolsonaro, do Flávio.
4: A Fernanda até falou para nós hoje que sentiu dificuldade no próprio partido, nos próprios companheiros, porque ela começou a política de uma forma e depois veio crescendo no apoio da comunidade nos votos, E parece que bateu a ciumeira nos próprios companheiros daí.
3: O vereador Nixon foi para a Câmara ontem reclamar, dizendo que uma candidata a deputado, ele não citou o nome, não teria sido alinhada ao projeto de Márcio Machado. Eu perguntei para o Márcio de quem se tratava, ele disse que, independente de quem seja, ele não compactua com as palavras do Nixon. Todo mundo, na medida do possível, do partido, ajudou. Deu a impressão que o Márcio quis meio amenizar a coisa, dizer que está tudo bem, clima tudo tranquilo, que tinha que ser, foi, e mágoas passadas não movem moinhos.
4: Mas também não é um assunto para a Câmara de Vereadores, né, Edson? O que interessa isso?
3: Mas se eles não falarem lá, vão falar onde? Lá para os postes?
4: Vídeo na internet.
3: É estranha essa posição do Maurício Batalha, dizendo que houve diretor oferecendo gratificação para funcionário público. Por quê? Porque só se era gratificação do próprio bolso do diretor. E isso o diretor pode fazer, o dinheiro é dele, ele faz o que quiser. Gratificação da prefeitura, o diretor não pode oferecer, porque só a prefeita tem prerrogativa de conceder gratificação. Só quem assina gratificação na prefeitura de Lages, de qualquer outra parte do Brasil, é o prefeito, é a prefeita. Então, dizer que estavam oferecendo gratificação da prefeitura é dizer que era a prefeita que estava fazendo isso. Por quê? Porque só ela pode dar gratificação, que é aquela função gratificada, é aquele valor a mais ao servidor efetivo que atua para exercer um esforço maior na atividade.
4: Mas daí todo esse esforço também por um voto?
3: Eu não sei qual é o contexto.
4: Não, né? Pois é, mas assim, né? Mas agora passou e vamos aguardar aí o segundo turno. Acho que já tem menos comentários nos municípios, né, Edson?
3: Federal. E cai muito bem aquela frase: mágoas é um trocadilho das águas passadas não movem moinhos. No caso, pós-eleição, assim, são as mágoas passadas que não movem moinhos. Passou, agora é.
4: Agora é parar o choro e trabalhar.
3: Todo mundo do mesmo jeito, trabalhando, peleando, tocando a vida.
4: Isso mesmo, isso mesmo. Ó, ouvinte, manda aqui um vereador de Lares culpando a Fernanda pela campanha do Márcio. Aquilo que você falou, né, agora há pouco aí, que acompanhou no discurso da Câmara de Vereadores.
3: Mas o vereador que é o Cecílio que está mandando essa mensagem aqui, o Cote Campos está mandando essa mensagem aqui. O vereador, no caso, é o Nixon, que foi para a tribuna para dar a entender que uma candidata, deu para entender que era a Fernanda, que não tinha dobrado com ele em algumas situações. Mas o Márcio disse que não respalda essa fala, que está tudo certo, que não tem problema nenhum, que o pessoal meio se irritou na hora da campanha, mas é tudo normal.
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3: Legal, gente, hora da corneta, Clube FM, a gente fala da Auto Vidros Duque ou vai de intervalo comercial?
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4: Mariângela diz que é verdade, escutou hoje lá na Palmeira esse assunto aí sobre a Fernanda.
3: Vamos de intervalo comercial na hora da corneta, gente. Nós voltamos na sequência.
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0: 3018. Repetindo, 3018-7428. 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
1: Hora de falarmos de esporte na Hora da Corneta. 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
1: 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Eu estou abrindo aqui até para responder uma indagação no WhatsApp, se vai chover muito durante o jogo do Internacional de Lages no domingo às 11 horas da manhã. E eu respondo ao torcedor que está em dúvida se compra o ingresso ou não. Por isso é que a alteração do horário foi muito acertada, visto que há uma previsão de chuva intensa em Lages entre 3 da tarde e 9 da noite. 14 milímetros de água devem cair nesse momento, essa previsão. Pode ser que mude entre 3 da tarde e 9 da noite. Mas entre 9 da manhã e 3 da tarde, nessas 4 horas, nessas 6 horas vai chover só 1 milímetro. Ou seja, vai ser só uma garoazinha rasa ou espalhada nessas 6 horas, então o torcedor nem vai perceber. Você que está aguardando para saber disso, se compra o ingresso ou não, não é por causa disso que você vai deixar de ir no jogo, até porque tem uma arquibancada coberta e também tem um quantitativo mínimo de chuva que não vai ser impedimento para você ir assistir o jogo do Internacional pela Série C do Campeonato Catarinense no domingo às 11 horas da manhã.
2: Se deixa para tarde, então complicava, né, o Edson Varela, porque à tarde tem o Grenal. Esse foi um dos motivos, né, que mudaram o jogo do Inter para as 11 da manhã.
1: Na verdade, tem jogos diversos, Adilson, além do Grenal. No domingo, que você fala do Grenal, mas tem outros jogos, talvez até mais importante para que o Grenal para alguns torcedores. Vamos pegar o exemplo: Flamengo e Fluminense, Fla-Flu, às 5:30 da tarde, Palmeiras e Corinthians, no mesmo horário do Grenal, 5:30 da tarde. Então, as grandes torcidas de Lages estarão com grandes clássicos a partir das 5:30 e de fato isso poderia afugentar o torcedor no estádio Vidal Ramos. Repito, Flamengo e Fluminense, Palmeiras e Corinthians, Grêmio e Internacional, jogos programados para o domingo, dia 11, véspera do feriado de Nossa Senhora Aparecida, às 5:30 da tarde. Tudo isso, naturalmente, contribuiu então para esse encaminhamento de agenda do Internacional de Lages. Já a gente fala de Brasileirão Série A. Deixe antes eu só apontar como fomos de início da 32ª rodada da Série B. O Elcio José já desfilou as informações aqui na Clube FM durante o dia. A gente apenas reforça que o Juventude recuperou a liderança, pelo menos até às 8:30 da noite de hoje, quando Vila Nova entra em campo recebendo o Cuiabá. O Juventude é líder da Série B com 59 pontos. Isso porque venceu ontem a já rebaixada

0: Ponte Preta pelo placar de 2-0. Esse resultado então colocou o time gaúcho, o time da Serra Gaúcha, o time de Caxias do Sul na liderança da Série B com 59 pontos.
1: Isso é bom, ponto positivo, já que os dois, o Grêmio e o Inter, estão mal. Agora vem o Juventude crescendo um pouco mais e tem tudo para estar na Série A do ano que vem. Tomara que faça um time bom para representar o Sul aí, Edson.
0: Isso, o Ceará tem uma partida amanhã em casa contra o Criciúma no Castelão, jogo difícil para o Tigre. É jogo que pode, inclusive, dependendo do conjunto de resultados aqui. Não, o Juventude, o Criciúma não perde a posição entre os seis, mas se perder amanhã, dá uma distanciada daquelas duas vagas que serão acessadas direto, sem fazer quadrangular. Agora, nesse momento, Juventude e Vila Nova estariam diretamente classificados e sem depender do quadrangular. E iriam para o quadrangular nesse momento, Novo Horizontino, Criciúma, Fortaleza e Atlético Goiano. Por que quadrangular? Porque são duas vagas diretas na Série B e os outros quatro times melhor classificados, depois dos dois primeiro e segundo, fazem um quadrangular para definir outras duas vagas.
1: Quem sabe ano que vem vamos ter que torcer para o Juventude. Caso sejam rebaixados o Internacional e o Grêmio, Edson.
0: Falando em Internacional e Grêmio, agora sim então da Série A, os jogos
1: de hoje.
0: Os jogos de nervos à flor da pele.
1: Daqui a pouco.
0: 7:30 da noite, Edson.
1: Remo e Grêmio.
0: No Mangueirão, gente, o Grêmio joga fora de casa. Num jogo, segundo o que me assustaram, um jogo bem difícil para o Grêmio, porque pega um Remo que para ruim não serve jogando em casa, embora o Remo não tenha vencido suas últimas 5 partidas. Vamos esperar, lembrando que o Remo tem chances de escapar da Série B. Para tanto, tem que fazer o dever de casa, como vencer o Grêmio hoje.
1: Na verdade, é o jogo dos desesperados. Também tem Internacional e Corinthians hoje, 19:30. Jogão de bola também, Edson.
0: Esse jogo, o Internacional vem de uma condição de precisar vencer para puxar o Corinthians para a zona do desespero. Se o Inter vencer, ele dá uma respirada boa. Ele, só para você ter uma ideia, o Inter não sai da zona de rebaixamento mesmo vencendo.
1: Imagine perdendo.
0: Tá, mesmo vencendo, ele não sai da zona de rebaixamento. Por quê? Porque o Vasco tem uma vitória a mais e o Vasco é o último ali da lista. Mas dá um passinho interessante para de repente melhorar a condição na tabela. E empata lá o Grenal domingo, daí sim pode até sair da zona de rebaixamento. É bem interessante esse jogo. Só pra
1: você vai apoiar o Inter hoje? Vai torcer?
0: Bastante, tá?
1: Bastante pro Inter?
0: Não sei se eu não vou torcer mais pro Inter que pro Grêmio.
1: É?
0: Por quê? Porque o Inter precisa fazer o dever de casa e vai jogar contra o Corinthians, né? Não tenho nada contra o torcedor do Corinthians, mas eu tenho um asco da imprensa de São Paulo, porque a imprensa de São Paulo é muito louca pelo Corinthians, pelo Palmeiras, pelos times deles, né?
1: Então eu também acho que vou torcer pro Inter.
0: Então nós temos que torcer pelo Sul,
1: vou torcer pro Inter,
0: pelos
1: então,
0: nossos
1: né?
0: times aqui.
1: Então, claro que nós vamos fazer nosso papel, basta o time fazer o dele também.
0: Então, bem isso.
1: Então torcemos para o Grêmio e para o Inter hoje, viu, gente?
0: Mas você tá meio estranho essa
1: tua. Mas vamos torcer.
0: Bragantino e Mirassol jogam também às 7:30 da noite, o Bragantino joga em casa, mas o Mirassol tá naquele desespero ali, tá na mesma pontuação do Corinthians e dependendo do resultado depende dos placares dessa rodada, até o Mirassol pode ir para a zona de rebaixamento, o Adilson Oliveira. O jogo da TV hoje é Santos, é amanhã o Santos, né? Hoje é Cruzeiro e São Paulo às 9:30 da noite. Antes tem Botafogo e Vasco, um clássico gigante, um clássico e tanto do futebol carioca. O Vitória recebe a Chapecoense e já rebaixada, não, a Chapecoense ainda tem chances de escapar, mas chances absolutamente remotas, e ela enfrenta o Vitória agora à noite, jogo das 20 horas.
1: 20 horas. Pessoal da corneta, boa noite. Negócio é puxar sardinha pro nosso lado. Dali Inter. A mensagem aqui do nosso ouvinte, não tem o nome, é o Jaison Vieira.
0: É bem isso.
1: Colorado, colorado.
0: Tem que torcer, porque daqui a pouco, gente, Inter e Grêmio na segunda divisão ano que vem. Olha que coisa mais chata que seria, né? É, tem que dar um jeito de tentar dar uma recuperada no futebol.
1: Sem falar no Rio Grande, né? Que cai a repercussão aí do porque no Rio Grande aí a fama é grande dos times, né, Edson? É,
0: na verdade, no Rio Grande não mudaria muito, né? Porque o pessoal não vai deixar de torcer para os dois times. Mas cria um desânimo.
1: E esse... Não, vai torcer para os dois times, mas na segunda divisão perde um pouco da graça.
0: Perde.
1: Por exemplo, eu agora tenho amigos colorados aí que já estão desanimados, imagina se para
0: você. Será?
1: Tem.
0: Eu tenho muito. Conheço umas 3 ou 4 pessoas que já me confirmaram que vão para Porto Alegre, passar o feriadão lá e assistir o Grenal no domingo à tarde e voltar segunda-feira de manhã.
1: Mesmo não estando bem o time.
0: Mesmo não estando bem.
1: Mas aí é mais para passeio do que para ver futebol.
0: Na verdade é passeio e para assistir um espetáculo que queira ou não queira vai ser interessante.
1: É, nenhum quer perder pro outro.
0: Exato.
1: Então por isso se torna um jogo bom.
0: Vamos lá, gente, só confirmando então para você que está em dúvida se compra ou não ingresso para o jogo do Internacional de Lages, domingo, por causa da chuva, não tem previsão de quantidade elevada de chuva domingo durante o jogo. Na previsão aqui, pode ser que mude, tá? Pode ser que não se confirme, mas na previsão aqui, entre 9 da manhã e 3 da tarde, tem 1 milímetro de chuva. Então é pouca coisa. E Lajana não é feito de açúcar, né? Dá pra ir tranquilo no jogo.
1: O ouvinte já misturou aqui política com futebol.
0: É. A Paty tá rindo de você dizer que vai torcer pro Inter.
1: Não, mas você vai torcer, eu também tenho que dar um apoio. Além do mais, o time precisa nessa hora de angústia de um apoio.
0: Exato.
1: Agora, se o Internacional perder, daí tá confirmadíssimo na segunda divisão, né, Edson?
0: Uhum. É verdade. Não, confirmadíssimo não.
1: Se perder hoje?
0: É, tá mais perto.
1: Não tem mais jeito. E a mesma situação o Grêmio, se perder também, acaba se complicando muito na tabela.
0: Legal, vamos lá, vamos de intervalo comercial. O Adilson escreveu aqui, me consegue o telefone da iluminação pública? Eu respondi, vai no Google que você encontra. É, escreve Secretaria de Meio Ambiente, que deveria aparece lá o número e é lá que tem... o contato.
1: Sexta-feira tem sorteio de um combo de tilápia galponeira no galpão Calpando Cipó. Consumo no local de segunda a quarta-feira e o sorteio é na sexta-feira aqui na Hora da Corneta.
0: Vamos ao intervalo comercial, Hora da Corneta, a gente retorna na sequência.
1: Sobre os telefones da prefeitura, tem o site da prefeitura, a prefeitura de Lages, Edson, que tem todos os telefones que as pessoas precisam.
0: Exato.
1: Todos os telefones.
0: Vamos lá, já voltamos.
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0: Em Brasília, 19 horas.
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5: Vamos lá, da sequência à Hora da Corneta, recebendo notícias aqui do trabalho liderado pelo deputado Márcio Machado. A assessoria dele informa que as obras da nova quadra poliesportiva do SEDUP Caetano Costa, Colégio Agrícola, em São José do Cerrito, seguem avançando e representam um importante investimento na estrutura oferecida aos estudantes e à comunidade escolar. A construção conta com os recursos destinados por Márcio no valor de R$ 886.593, quase R$500.000, aliás, quase R$1 milhão ali para essa obra. Eu recebo a foto aqui mostrando o colégio ao fundo e as obras em andamento no Colégio Agrícola Caetano Costa.
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5: Gente, provavelmente alguém que está me ouvindo recebeu essa mensagem aqui, porque eu também recebi. 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
2: E pode consultar no e-título também, né?
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2: E se tiver alguma dúvida sobre o título, baixe o aplicativo e-título, digita ali o CPF, nome completo, aparece todos os dados.
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2: É isso mesmo, abraço ao Tita. Tita aí, da Associação dos Aposentados, tá ouvindo nós, né? Não gostou de eu falar que vou torcer pro Inter, porque ele é corintiano. Mas aí fica complicado, né? Você quer agradar os colorados, descontenta os corintianos. E aí, Edson, como é que fica a nossa situação?
5: Complicado.
2: Então?
5: O Charles Jeremias tá com a boca lá nas orelhas. Ele e toda a comunidade abrangida pelas obras de continuação do asfalto na rua Avenida, aliás, João Goulart. Ele me manda um vídeo mostrando que a sequência do asfalto tá ficando um tapete. Foi só o coronel tomar conta aí que a coisa se resolveu, né, tio Charles? Não deu para resolver antes porque estava empenhado com a empreiteira, as encrencas aí. O prefeito Lucimar Salmória compartilha conosco. Alô, você de Abdom Batista. O prefeito fez um apanhado ali porque ele pegou para trabalhar para alguns candidatos e esses candidatos foram bem nas eleições. Ele me mostra aqui, por exemplo, para presidente da República, ele foi atrás de voto pro Flávio Bolsonaro, que fez 1.421 votos. O Lula fez 650 em Abdom Batista. Para governador, o Jorginho Melo não sabe brincar, fez 1.516 em Abdom. Merizio, 279, e o João Rodrigues, 290. O João Rodrigues foi o segundo lá em Abdom Batista. Aliás, em Campos Novos, o João Rodrigues também foi o segundo mais votado. Para deputado estadual, os apoiados pelo prefeito Lucimar Salmória, o Jerry Comper do MDB, 566 votos, Lucas Neves, 355, e o Massoco, 144. Para deputado federal, o Cobalcini foi apoiado por Lucimar Salmória e foram 648 votos. O Kizai teve 207, o Moisés, 129. Moisés foi o mais votado em Anitta Garibaldi. E pro Senado em Abdom Batista, Carol de Tone, 1.044, Esperidião Amin, 907. E Carlos Bolsonaro, 629. O Amin foi o segundo mais votado lá em Abdom Batista. Está mostrando que os dados do vereador de oposição, o Alfredo Palavro, está meio fraco, o Alfredo, em Abdom. O Sérgio Mota, ele conseguiu só 54 votos. O Sérgio ainda se reelegeu, né? E pior foi o Darcy de Matos, 67 votos que o Alfredo Palavro conseguiu pro Darcy de Matos, mas o Darcy ficou fora e ficou longe da lista.
2: Quantos votos? Sabe quantos votos fez o Darcy no total, Edson?
5: Não lembro, mas ficou longe. Ele ficou como o quarto ou quinto suplente, Edilson Oliveira. Tá? E eu até torcia, não votei, naturalmente. Eu não escondo, eu votei no Raimundo Colombo.
2: Merecia, tá? Um cara bom.
5: Cidadão
2: bom.
5: Ele é bem atinado para ajudar o agro. Eu gosto do perfil do Darcy de Matos, mas infelizmente é a segunda eleição que ele dá com os burros na água. Tá? E ele tem uma boa votação aqui na região. Boa votação que também teve o Massoco de Concórdia. Foi bem votado em Abdom. O prefeito Lucimar Salmória trabalhou para ele também. O Adelar de Moraes, o Lai de Cerro Negro, também trabalhou para o Massoco. pensou que foi bem votado. E, mas o melhor cabo eleitoral entre os deputados estaduais aqui foi o Henrique Menegaz, hein, Anitta? Conseguiu 2.350 e poucos votos para o Lucas Neves. É, digo cabo eleitoral, né? Porque não foi só o Henrique que conseguiu, os outros que também trabalharam para o Lucas lá em Anitta viabilizaram essa boa votação para o candidato do Republicanos a deputado estadual.
2: Então, Abidão Batista, pessoal apoiou mais o Flávio Bolsonaro.
5: Exato. Ampla votação. É, tem informação aqui, o Adilson Oliveira, sobre, na verdade tem várias informações aqui, uma delas é sobre a Secretaria de Saúde de Lages, um dado que me chamou a atenção, acho que eu até publiquei esse dado. Em 20 meses da gestão da Carmen Zanotto, foram distribuídos 33.008.000 medicamentos para a população de Lages. Pense, 33 milhões. Através das farmácias, a farmácia básica e as farmácias que foi instalada nos bairros Guarujá. E agora foi instalada uma lá no Coral também.
2: E esses medicamentos vêm do governo federal, né?
5: Sim e não. Por quê? Parte vem do governo federal. 9 milhões de reais foram investidos pela prefeitura para compra de medicamentos e o governador do estado, Jorginho, investiu mais 16 milhões. Então são 33 milhões de medicamentos vindos do SUS, do governo do estado e também da prefeitura. Mas é muita coisa. Eu fiz uma conta e dividi o número de medicamento pelo número de habitante. É como se cada morador de Lages tivesse recebido nesses 20 meses 190 medicamentos.
2: É, quando a farmácia era só aqui no centro, se passava por ali, você via grande movimentação, era fila e mais fila. O pessoal pegando remédio todos os dias, Edson.
5: Então, eu achei bem.
2: Isso mostra que o pessoal toma bastante remédio também, né?
5: Exato, e que bom esse sistema, bom sistema que eu digo, com o tripé SUS, estado e município adquirindo medicamento, essas pessoas que precisam, porque eu acredito que quem não precisa não vai na farmácia, né, gente? Quem tem como comprar na farmácia normal, não vai lá pegar farmácia.
2: Eu fiz essa pergunta para a secretária, se era só para as pessoas mais carentes, mas ela disse que não.
5: Quem tem bom poder aquisitivo também.
2: Pega também. E não é a minoria, não, Edson. Segundo a própria secretária, falou para nós aqui na clube, que é no geral e é um direito de cada um. Não pode ser negado. Né? Essa é a situação, então, dos medicamentos que agora tem farmácia no Coral, né? Semana passada abriu a farmácia no Coral, tem no Guarujá, tem aqui no centro e tem no Vila Nova. São quatro.
5: Então, assim, é esse conjunto de farmácias que acabou distribuindo esses 33 milhões de remédio, de medicamentos.
2: Será que quanto mais farmácia perto do povo, não vai aumentar o número de remédio pro povo?
5: Eu acho que distribui mais. O morador do...
2: Que eu digo o povo tomar mais remédio?
5: Não, o morador do Vila do Santa Maria, por exemplo, agora não precisa vir no centro pegar remédio.
2: Assim, de ficar perto. Mas o que eu me refiro, você que esses números aí, daqui a pouco, dá a entender que o povo tá tomando mais remédio?
5: Eu acho que o povo não está tomando mais remédio, mas está tomando bastante remédio, Dilson. Olha a quantidade de farmácias. E todas.
2: E esses medicamentos, a maioria para pressão alta.
5: Diabetes,
2: depressão.
5: Depressão, diabetes, pressão alta. E analgésicos em geral, né?
2: É esse levantamento feito aí, Edson.
5: Alô, Silvio, tudo bem? Como é que tá a lida por aí em Ponte Alta? Ele foi o coordenador da campanha do Zé Trovão lá em Ponte Alta, né, Silvio? O Zé Trovão ele tem um estilo meio aguerrido. Isso é importante no contexto do parlamento. E ele se reelegeu, e só em Ponte Alta, onde o Silvio foi o coordenador dele, foram 320 votos. Foi o mais votado a federal em Ponte Alta. Ô, Silvio, Daqui a pouco é você que vai ser prefeito aí, meu céu. Consegui fazer o federal mais votado aí do município. O Tiaguinho Silva aqui de Lages foi o coordenador da campanha do Zé Trovão por aqui. Um abraço pro Silvio lá em Ponte Alta e parabéns pela liderança. A liderança de conseguir agregar a votação pro Zé Trovão. Aliás, nós tivemos dois Zé eleitos deputados federais, né, Gilson?
2: Dois Zé?
5: É, o Zé
2: Trovão
5: e o Zé Milton.
2: Zé Milton?
5: É, Zé Milton Schaefer. Schaefer, não é Schaefer. Schaefer é o desembargador. Zé Milton Schaefer, ele era deputado estadual do PP e acabou se elegendo deputado federal na federação do PP com União Brasil, inclusive derrotando o Fábio Schiocchetti. Fábio Schiocchetti, que se elegeu lá em 2018, se reelegeu em 2022. E agora acabou dando com os burros na água nas urnas, não se elegeu. E quem entrou na vaga foi o Zé Milton.
2: Ô Edson, e agora no segundo turno, você acha que se repete os votos do Bolsonaro e do Lula? Ou é outra eleição e daqui a pouco o povo muda?
5: Eu acho que os votos que o Flávio Bolsonaro obteve não perde mais. Ninguém votou nele e agora vai.
2: E agora não vota?
5: Agora não vota. Tá.
2: E o Lula?
5: Esse eleitorado que votou no Caiado, votou no Zema, votou nos candidatos alinhados do centro-direita, tendem a votar na direita, no Flávio Bolsonaro. Eu vejo o Flávio Bolsonaro como o grande favorito do processo. Tá? O mercado financeiro reagiu muito bem segunda-feira em relação.
2: O pessoal se assanhou um pouco mais agora para o segundo turno, Edson. Não está observando isso?
5: Exatamente. 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
5: O Mauro pondera aqui no WhatsApp: Edson, esse valor será que já está incluído as farmácias populares? Na verdade, não, Mauro. Isso aí é medicamento entregue na farmácia pública da prefeitura, de remédio que vem do SUS, do estado e do município. Porque a farmácia popular é um programa direto nas farmácias privadas, né? Tá, então é assim que funciona, são coisas diferentes.
2: Será que o povo sempre tomou bastante medicamento ou hoje em dia está mais comum as pessoas tomarem mais, Edson?
5: Eu acho que apareceu mais doença, né, Edson?
2: Mais doença?
5: Esse negócio de depressão, por exemplo, é uma coisa.
2: Quase não tinha antigamente.
5: As pessoas das antigas, quando tinha depressão, ninguém sabia o que era, o pessoal dizia: ó, fulano de tal foi ficando jururu, morreu de tristeza. E era a dita depressão.
2: Depressão.
5: E, gente, depressão é uma doença que precisa ser acompanhada. Há risco de suicídio, há risco de agravamento até para outras doenças. Quem não dá bola para isso, eu já vi gente dizendo que tem gente que diz que está deprimida, que na verdade é preguiçosa. Não, é doença, tem que ser bem tratada, bem cuidada, bem acompanhada por profissionais, tenho certeza.
2: 7:20, vamos fazer um espaço comercial, na sequência nós temos a previsão do tempo.
5: Ô Adilson.
2: Oi.
5: O Valdir tá dizendo assim: ó, todos os dias eu escuto a hora da corneta meio dormindo, meio cochilando, mas na hora que o Mauro no colchão faz um griteiro, eu me acordo. Eu gosto. Ô Valdir, eu também gosto, Valdir Cortez, eu também gosto desse.
2: Então ele tá acordando com o Mauro.
5: Eu gosto desse espírito animador do Mauro. O Mauro é um excelente vendedor e parece que anima a gente, né? É verdade, o Valdir fez uma observação bacana.
2: Valdir está acordando com o Mauro.
5: Exato. Alô, Adilson, tô com o colchão aqui. Vou começar a imitar o Mauro uma hora dessa aqui.
2: Vamos lá, fazemos um intervalo.
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5: Em nome da Dub Center e da Amarelinha da Marechal, nós temos a previsão do tempo para você para os próximos dias. Amanhã, por exemplo, não haverá um sol radiante como tivemos hoje, mas não há previsão de chuva, pelo menos de chuva forte. Pode ter uma garoinha ou outra em determinados momentos, mas a tendência é mais um dia nublado. É para termos uma quinta-feira amanhã de tempo mais nublado, portanto, e abafado, com temperaturas chegando a 25 graus de máxima. Tempo nublado com 25 graus é abafamento mesmo, né? Para os próximos dias, a partir da sexta, preste atenção, teremos a realidade de tempo instável e chuva. A instabilidade está no radar para a metade da tarde em diante da sexta, para o sábado e também para o domingo. Eu insisto, o domingo a chuva é para ser mais intensa depois das 3 da tarde. Você que está se programando para ir ao estádio Vidal Ramos Júnior, pode ir tranquilo, tá? A chuvinha, se der, é garoazinha de 1 milímetro, pelo que está previsto agora. A gente vai monitorar e acompanhar e informar você a respeito. Embora com quantidade de chuva bem pequena, ela está mantida para segunda-feira, dia da Santa Padroeira de todos os brasileiros, Nossa Senhora Aparecida. Teremos uma chuvinha de pouca chuva, né? Mas está mantida e a gente segue monitorando, porque temos festas em várias localidades, né? Lá na Linda Vista, no Cerro Negro, por exemplo, tem procissão, tem carreata, tem bênção dos carros, tem missa de manhã e à tarde, tem aquele churrascão ao meio-dia e tem leilão de gado doado, né, para arrecadar dinheiros para a Parioca, para a comunidade manter as atividades. É isso? Então, dita a previsão do tempo para você que está ouvindo a Hora da Corneta.
2: 17 graus a temperatura, marcando agora aqui no centro da cidade. Tem mensagem para nós, Edson Adilson. Na verdade, sobre os medicamentos, tem muitas pessoas que moram em outros municípios e tem parentes aqui, daí pegam medicamentos aqui nas farmácias.
5: Então, o Fabiano tá dando duas receitas aqui para fugir da depressão, tá? E as duas receitas que ele sugere, eu assino embaixo. A primeira é procurar a Deus. Tem que ter fé, né, Fabiano? Tem que rezar, tem que orar para os que não são católicos, que estão. Buscar a Deus realmente é um caminho, porque tem que ter fé e confiança e tem que entender que tem uma razão a mais para estar vivendo, né? E a segunda sugestão dele é praticar qualquer tipo de atividade física. Pode ser caminhada, daí isso eu tô ajudando o Fabiano aqui, caminhada, corrida, não importa, quer jogar futebol, vôlei, bocha, diga outras atividades.
2: Nadar
5: é bom. Nadar é perigoso.
2: Na praia.
5: Né? Mas aqui, nós vamos coisa daqui, homem do céu. Não.
2: Se puder ir na praia, dá um passeio, Edson Varela.
5: Outra atividade, torneio de laço.
2: Também.
5: Fazer crochê não é atividade esportiva, mas é uma atividade física.
2: Ocupa a cabeça
5: e os dedos.
2: Dançar
5: é interessante.
2: Tem os bailes da Associação dos Aposentados aí para.
5: Um bailinho cai bem, dançar as músicas do Corpo e Alma.
2: Tio Bastia do Santa Helena, com mais de 80 anos.
5: Tá vivo, tio Bastia?
2: Dança direto na Associação dos Aposentados.
5: O pai, o Cedarinho Varela, que tá de aniversário hoje, que eu falei no começo do programa, ele não dança mais.
2: Não dança?
5: Não, mas o pai nunca dançou porque ele é muito religioso. Tá,
2: não tem nada a ver.
5: Não, mas ele acha que não deve.
2: Não?
5: A igreja, ele acha que não deve dançar. Tá? Nenhuma vaneira. Tá, o pai.
2: Se dançar, não tá no.
5: Não tá na lista das orientações da Bíblia dele. Então, tem que respeitar o homem, né? Que mais? Basicamente é isso, né, gente? Temos que confiar em Deus, pé na tábua, como diz o Jorginho Melo, e torcer para que as coisas se encaminhem.
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5: Legal, gente, vamos de intervalo comercial na Hora da Corneta. 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
2: Muito bem, fazemos um espaço comercial. Na sequência, nós temos a corneta do dia.
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1: Ok, 7 horas 32 minutos. 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
5: Ah, vamos lá dar sequência na Hora da Corneta. Tenho que confessar uma coisa para você que tá me ouvindo, que aquele discurso ali perto das 7 da noite, que o Adilson Oliveira falou que tava torcendo pro Inter de Porto Alegre, agora eu percebi que não era verdade, tá?
1: Não, verdade.
5: Não
1: verdade,
5: era.
1: Verdade.
5: Eu falei, o Inter fez um gol, daí você diz, ah, não, esse anão denunciou.
1: Mas o Tita que mandou mensagem.
5: Esse anão te denunciou, Adilson Oliveira.
1: O Tita que mandou mensagem.
5: O Inter abre o placar, gente, não tinha nem um minuto de jogo, não tinha nem um minuto de jogo, não deu nem para respirar. Alan Patrick recebe quase no círculo central, faz bela leitura e dá passe enfiado para Vitinho, que não desperdiça. Aberto o placar no Beira-Rio, Internacional 1, Corinthians 0. Com esse resultado, o Inter não sai da zona de rebaixamento, mas dá um passinho rumo à beirada da zona para escapar, o Adilson Oliveira.
1: Vamos continuar torcendo. Para o Corinthians empatar.
5: Eu sei que você não torce. O pessoal me perguntou aqui.
1: Vamos, Corinthians, vamos, Corinthians!
5: O pessoal me perguntou do Avaí. É, se eu tinha alguma novidade, o Avaí tá jogando agora contra o Londrina pela Série B. O Avaí, que mesmo vencendo, também não sai da zona de rebaixamento para a Série C. É, eu acho que o Avaí vai ter que trocar de nome. Vai ter que se chamar Avaía. Avaía. Subir.
1: Como caíram os times da capital, hein?
5: Exatamente.
1: Lembrar do passado aí do Figueirense e do Avaí, que eram grandes times.
5: É, o Lindomar Arsênio, de painel. Ô, tio Lindomar, coisa bonita isso, homem do céu. Ele tá mostrando aqui, eu não sei se é uma galinha ou se é um frango, né? Mas devidamente depenado para ir para a panela, Adilson Oliveira. Esse frango aí, Lindomar, combina com uma polentinha, né?
1: Ele vai fazer um arroz com galinha?
5: Uma polentinha com frango caipira tem seu valor. Que mais que dá para fazer? Um ensopado. e outras variedades aí. 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
5: A corneta do dia, minha gente, vai para os vereadores lá da cidade de Lages, de ficar com essas picuinhas do fulano e tirou o adesivo de cicrano. O fulano tentou comprar o cabo eleitoral de cicrano. Besteira, gente, a eleição já passou. A vida continua, tem vida depois da eleição, tem vida depois das disputas. Vamos cuidar de coisas mais importantes, dar uma acelerada maior na cidade aí, em termos de ações, em termos de boas ideias, em termos de parceria, a cidade está precisando. Deem uma circulada na área central da cidade aí, deem uma olhada nas vitrines, nas salas para alugar. Será que o poder público não pode fazer nada para fazer uma campanha de chamamento do consumidor para ser menos cliente online e mais cliente presencial? Pensem nisso, ao invés de ficar de futrica aí que não resolve nada, caros vereadores, caros e caros mesmo, muito caros por sinal. Ficam enchendo a pança aí com vale alimentação, ao invés de ficar cuidando das coisas de interesse da coletividade. Criem vergonha na cara, minha gente. Vamos trabalhar, o povo tá precisando que vocês façam isso.
1: Vai a corneta então.
5: O Avaí abre o placar, Adilson Oliveira, contra o Londrina. Só pra você ficar sabendo. O Inter segue vencendo o Corinthians por 1-0 e o Grêmio segue empatando apenas com o Remo, passados esses 10 primeiros minutos de jogo.
1: Jogo do Internacional com 9 minutos e 45 segundos, Edson.
5: Então.
1: Mas a minha corneta também, pro pessoal que fica chorando aí, ai, não recebeu tanto de voto que esperava. Ah, fui pouco votado. Ah, né? Vamos trabalhar, né? Baixa a cabeça e...
5: Teve uma candidata em Caçador, do Partido Novo, não tem o nome dela aqui, ela gravou um vídeo chorando. Chorando por quê? Porque ela conseguiu todos os votos que precisava para se eleger. Menos os de Caçador, que era a cidade dela. Faltaram 2.000 votos em Caçador, que seriam suficientes para ela ter sido eleita deputada. Daí, nesse caso, a gente até entende como verdadeiro o motivo do choro, mas esses picuinhas aí, parece piapansudo, brigando por coisas desnecessárias. Lages está bem acima disso e precisa que os seus líderes e futuros líderes também estejam. Gente, nós estamos num tempo de renovação. Tá? Com todo o respeito, mas os políticos da velha guarda, a veia aradinha, as urnas estão mostrando onde é que é o lugar deles. Então essa nova safra, essa nova geração, tem que ter mais juízo e atuar de maneira mais propositiva e mais posicionamentos mais coerentes. Olha o Nicolas Ferreira, o que é que ele fez lá em Minas Gerais. Olha que exemplo interessante. Temos exemplos aqui em Santa Catarina também. Mas daí ficar com esse varejinho bobo, besta, não vai a lugar nenhum. Não é isso que o povo merece.
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5: Ô Rubinho Barrichello, ô Matheus, nós já noticiamos isso aqui, ó, meu Deus do céu, já comemoramos, estamos bem faceiro. O Matheus tá mandando aqui um print do placar Inter 1-0. Já estamos felizes da vida aqui, Matheus. Vamos ficar mais felizes também se o Grêmio passar pelo...
1: Você tá feliz?
5: Eu tô bem contente, tá? É. E eu é de verdade, Adilson. Ao contrário de você que...
1: Não, eu não estou contente, o Grêmio tá empatando com o Remo.
5: Não, mas o Inter já tá vencendo, já tá boa a coisa.
1: Ah, então já tá bom.
5: Já estamos com...
1: Já é alguma coisa.
5: É, um caminho inicial andado. Essa mensagem da marca, deixa que eu destaco aqui, o Edilson Oliveira, afinal de contas, dia das crianças é segunda-feira. Vamos manter essa tradição de dar presente, né? 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
1: Muito bem, fazemos o intervalo, Edson Varela, já voltamos aí com mais participações na Hora da
5: Corneta. Posso, antes do intervalo, puxar uma notícia que pode interessar para quem está nos ouvindo, Adilson?
1: Pode.
5: É, a Cemasa lançou o edital de chamamento público, que tem prazo até o dia 15 de outubro. Que dia é dia 15, Adilson Oliveira? Você?
1: Hoje é 7.
5: É, até quinta-feira da semana que vem,
1: isso.
5: Então. Tá? O objetivo é constituir uma nova cooperativa de reciclagem em Lages. Os interessados deverão celebrar um termo de colaboração com a prefeitura, com a Cemasa, visando a execução das atividades de recebimento, triagem, processamento, armazenamento e destinação ambientalmente adequada de resíduos recicláveis provenientes da coleta seletiva. Então, mais ou menos é esse encaminhamento. Qual é a ideia? É ter mais uma cooperativa de reciclagem atuando na cidade.
1: Bem, não deixar só com uma.
5: Bem organizadinha, bem documentadinha, e com isso fazer com que o sistema de coleta seletiva funcione ainda mais, porque você já sabe, o lixo reciclado é bom para quem? Para quem integra a cooperativa, porque vai ganhar um dinheirinho. É bom para a Cemasa, porque vai gastar menos com o transporte e o pagamento do uso do aterro sanitário. E é bom para o meio ambiente. Então todo mundo ganha, gente. É uma coisa bem interessante, vale destacar, vale reforçar, e chama a atenção sua aí, de repente, se você conhece alguém que está interessado em estabelecer, em formar uma cooperativa de reciclagem, incentive. Diga, vamos, faz mesmo, que é interessante. Porque é mesmo, é importante e é necessário que se dê uma maior dinâmica na coleta seletiva em Lages, e está se dando passos nesse sentido.
1: Tomara que apareça, né, Edson? Porque tem que ter uma estrutura aí para a pessoa se interessar, né? Tem que ter um barracão, tem que...
5: Uhum. Ah, mas você é.
1: Mas não, mas.
5: Olha, você é desanimado.
1: Mas é verdade, tem que ter uma estrutura.
5: Eu tô vendo só coisa boa, você tá, já tá pensando nessa dificuldade.
1: Não é bem assim, só querer entrar e disputar.
5: Tu acha que não é fácil?
1: Não, não é fácil. Tem que montar a equipe.
5: Só falta você tocar aquela música da Kátia. Não tá sendo fácil.
1: Não. Não adianta a gente dizer que é fácil, porque não é.
5: O Cleiton Ribeiro tá me escrevendo assim, Adilson Oliveira. Por falar em depressão, o povo da localidade de Caetano Versa já está com depressão, igual a estrada cheia de depressão aqui. Tá feia a coisa. Sabe o que é uma estrada com depressão?
1: Vai melhorar.
5: É?
1: Vai.
5: Ô, Cleiton Ribeiro, escuta o Adilson Oliveira. Tu tá sugerindo que ele venha na farmácia pegar remédio ou torcer para que a prefeitura vá lá resolver?
1: A prefeitura vai lá. Vamos torcer para isso.
5: Ô, secretário. Ronaldo Duarte, a região do Caetano Versa, Ronaldo, é ali entrando nas Pedras Brancas, vai pelo Mirante, vai pela estrada principal das Pedras Brancas, vai para aqueles rumos ali, quando a caminhonete, a nave espacial que você anda, secretário querido, começar a fazer puc, e ter muita depressão, ali é o Caetano Versa, que o Cleiton Ribeiro está reclamando, e não é de agora. E ele tem razão, porque a coisa tá feia e parece que não vai melhorar, não, Adilson.
1: Poderia eu vou para o Pato lá fazer uma matéria?
5: Ah, poderia.
1: Conversar com o povo.
5: O Amarildo Volpato, gente, que talvez você não saiba, porque não tem escutado o início do programa Hora da Corneta.
1: Tá entrando com os animais na espolagem.
5: Não invente isso. Ele está, nesse momento, na celebração e na comemoração da reinauguração da Igreja do Rosário.
1: Ah, ele tá lá?
5: Hoje é dia de Nossa Senhora do Rosário, um dia especial. Tem esse ato que tá começando agora, marcado para as 7:30, vai começar 7:45, 7:50. E lá está o Amarildo Volpato, acompanhando exatamente essa celebração da reativação daquele nosso templo religioso muito importante no bairro Coral.
1: 17 minutos de jogo, continua Internacional 1, Corinthians 0.
5: A Maria Melo está dizendo que não é.

0: Aliás, eu tenho aqui uns outros dados do.
1: Se ajudou o município, mandou recurso, ajudou, merece, né, Edson?
0: Exato. Eu tinha um dado aqui que o Juliano Chiodelli me passou, mas eu acabou saindo do meu WhatsApp, sobre a quantidade de municípios onde o Lucas, aliás, fez votos, 271 municípios em Santa Catarina ele fez votos, e a quantidade de municípios que ele foi primeiro, segundo e terceiro mais votado. Então é uma coisa muito robusta. Eu recebi aqui fotos, para ninguém dizer que é invenção, sobre a situação da estrada de Morrinhos. Deu um atoleiro ali feio. A prefeita precisa enviar algum engenheiro que entenda de estrada do interior. Estou recebendo aqui as fotos do Chiquinho, né, engenheiro Francisco? Abraço aí, mas tá feia coisa e ninguém pode dizer que é falar por falar, porque os vídeos estão mostrando aqui um Mercedinho atolado e outros dois esperando ali na fila para atolar também. Feia coisa na estrada para os lados dos Morrinhos, Adilson Oliveira.
1: Vamos lá, Campeonato Brasileiro, Grêmio 0, Remo também 0, Edson.
0: Intervalo, gente, hora da corneta, aquela vinheta dos nossos parceiros. Hoje nós vamos encerrar o programa com a música do Milionário Zé Rico. Já voltamos.
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0: Vamos lá, gente, vamos para os finalmente do programa Hora da Corneta desta quarta-feira. O prefeito Henrique Menegazzo está retornando agora para Rita Garibaldi, retornando aqui de Lages, e ele está dizendo que eu já mencionei a expressiva votação do Lucas Neves em Anitta, e ele lembrou que foi aumentado também a votação de Jorginho Melo, de 1.241 votos que Jorginho conseguiu no segundo turno em 2022 para 3.240. O prefeito Henrique Menegazzo é do União Brasil, mas desde o princípio, desde a pré-história da campanha, ele dizia que o pessoal do União Brasil que perdoasse ele, mas ele iria apoiar desde o princípio o Jorginho Melo por uma questão de lealdade e de gratidão pelo que o governador fez e faz para ajudar a Anitta Garibaldi. E a gente já informou aqui da quantidade de votos do Lucas Neves também, mais que dobrou de 2022 para 2026. E detalhe, também o Henrique Menegazzo deu uma demonstração de lealdade e gratidão ao que Carlos Moisés fez no passado como governador. Aquela obra ali entre Anitta e Celso Ramos foi uma obra na época do governo de Carlos Moisés, e o Carlos Moisés foi o mais votado na eleição de 2026 em Anitta Garibaldi, embora outros deputados também alinhados à gestão de Anitta. O caso do próprio Chioquete, o Fábio Chioquete, não tem o que reclamar de Anitta, de Celso Ramos, porque ele foi bem votado lá, não se reelegeu, mas foi bem votado.
1: E essa ligação aí dos prefeitos com o governador reeleito, quem ganha com isso é o município.
0: É o município, exatamente.
1: Porque se for contra, quer ou não, já corta um pouco dos recursos.
0: Exato, exatamente.
1: E sendo do mesmo lado, fica mais fácil, né, Edson?
0: Exato, e a gente torce que se mantenha essa política. E eu tenho uma coisa para dizer para você que tá me ouvindo e que fica pensando, será que o segundo mandato do Jorginho vai ser tão alinhado aos municípios quanto o primeiro? A minha resposta é o seguinte: o governador Jorginho Melo é aquela liderança política que não vai desacelerar. Quando ele terminar o segundo mandato, ele vai continuar na vida pública e política. Provavelmente ele vai ser candidato ao Senado em 2030. E daí por isso, e não só por isso, e sim porque tem um trabalho para entregar no segundo mandato, ele vai continuar acelerado, fazendo um trabalho bacana aí para atender esses municípios.
1: E ele divulgou que tem dinheiro em caixa, Edson?
0: Hã?
1: Tem dinheiro em caixa, né, o estado?
0: Sim, tanto é que ele está colocando 2 bilhões, está na conta, para fazer a Via Mar, aquela estrada lá de Joinville até a Grande Florianópolis, primeiro trecho, tá? Essa estrada de Abdon a Vargem, por exemplo, vai ficar pronta até dezembro. A gente torce, né, prefeito Henrique Menegazzo, que ele venha inaugurar lá por fevereiro essa estrada de Vargem até Abdon e anuncie a licitação de Abdon até Anitta Garibaldi. Acho que dá uma boa repaginada em termos de infraestrutura para o município. É isso para o município, que eu digo Anitta Garibaldi, para Abdon, para toda a região dos lagos em geral.
1: Jogo do Internacional continua, Inter 1, Corinthians 0.
0: E Grêmio?
1: Grêmio também 0-0.
0: Dito isso, gente, vamos encerrando a Hora da Corneta, esse nosso encontro diário aqui na Boca da Noite, agradecendo a vossa audiência, reforçando aquele convite para a festa de Nossa Senhora Aparecida lá na Linda Vista, lá em Cerro Negro, na segunda-feira. Estamos combinado? Vou me esforçar para ir lá, né, nessa segunda. Tenho certeza que, se Deus quiser, vai dar certo. Vamos ouvir uma música da década de 70 aqui.
1: Música boa.
0: Com o Milionários é Rico. Isso é dos meus tempos de Cerro Negro. Vamos ouvir. De Longe Também Se Ama. Vamos lá.
1: Na sequência, Adelar Machado e o Rodeio na Clube. Tchau, tchau.

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2: Boa noite. A partir de terça-feira, dia 13 de outubro, na semana que vem, os serviços da Unidade Básica de Saúde do Santa Mônica funcionarão em novo endereço, temporário, lá no bairro Caroba. A mudança acontece para dar continuidade às obras de ampliação e reforma da UBS do Santa Mônica. Para viabilizar a transferência dos equipamentos, a unidade não atendeu na tarde desta quinta-feira e também não irá atender a comunidade toda sexta-feira, amanhã. Ela estará fechada. Casos urgentes estão sendo direcionados à UPA 24 horas. O Ministério da Saúde reforçou a vigilância contra o sarampo no Brasil, em razão do avanço da doença nos Estados Unidos e em outros países do continente. Até o momento, o Brasil contabiliza 52 casos importados, concentrados principalmente em São Paulo e no Amazonas. Apesar dos registros, o Brasil permanece classificado como livre da circulação endêmica do vírus, impulsionado por razões de busca ativa, bloqueio vacinal e intensificação da vacinação gratuita na rede pública. Bom dia, a Clube está. Para a Hora da Notícia, Evandro Giotto.
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8:03, muito boa noite para você. Temperatura nesse momento 17 graus. Já estamos chegando aqui pela Clube FM para apresentar o rodeio para você nessa noite de quarta-feira. Hoje, dia 7 de outubro do ano de 2026. Um alô especial para você que está com o rádio ligado em casa, no seu trabalho, onde quer que você esteja, na sintonia da nossa programação. Começando o rodeio com André Renner. Bela Senhorita, participação do Grupo Carisma. Uma boa noite para você da cidade e também da nossa região.

0: todas as senhoritas. Valeu!
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0: 8:15, começamos bem o rodeio. Pra você que está ligado com a gente, Teodoro Sampaio, Paixão Proibida, fechou o bloco. Ainda passou por aqui também Gina e Gina, apaixonada por você. E na primeira, Bela Senhorita, participação do Grupo Carisma, André Renner. Nosso alô especial pra você da cidade e de toda a nossa região que estão com o radinho ligado aqui na sintonia certa.
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4: Oito horas e 18 minutos, voltamos por aqui com o programa Rodeio na Clube, para você de toda a nossa região. Vamos dar uma passada pelo nosso WhatsApp também da Rádio Clube, para você que vai participando com a gente, interagindo também nesta noite, até as 9 horas, o melhor da música, para você ouvinte da cidade, também de toda a nossa região, que estão ligados também, ouvindo a Rádio Clube. Eu agradeço pela sua preferência, sintonia, sempre com a gente aqui na 98,3. Vamos atendendo as participações dos nossos ouvintes. Deixa eu só atualizar aqui o WhatsApp para a gente atender as primeiras participações que estão por aqui na programação da Clube e também os áudios que estão chegando. 8:19. Boa noite.
5: Boa noite, tudo bem?
4: Tudo bem, tudo certo.
5: Claro que aparecer música para o meu namorado Zeca de Painel, a música Celesteiro da Noite, Amado Batista. Por atendido, agradeço desde já. Para minhas comadres, meus compadres, meus afiliados. E para vocês da rádio, quem está ouvindo.
4: Grande abraço, Vera. Obrigado pela participação com a gente aqui na 98,3 na Rádio Clube. Quem mais que está chegando por aqui? Um alôzão para os nossos ouvintes também que estão acompanhando a programação da Rádio Clube, também dos municípios vizinhos, ouvindo a Rádio Clube. Deixa eu ver quem mandou uma mensagem por aqui. Não tem o nome no perfil, mas muito obrigado pela sintonia. O final do telefone 7428, que está aí acompanhando a programação da Rádio Clube. Vamos com mais músicas, banda ESA, Eu e Você. Mais um bloco de músicas na sequência.

0: 8:29, ouvimos Gilberto e Gilmar, o clássico da música sertaneja. Fuscão Preto ainda teve Bruno e Marrone, Aline e na primeira banda Eza, Eu e Você. Hoje, quarta-feira, dia 7 de outubro, hoje nós comemoramos o Dia do Compositor Brasileiro, Dia Mundial do Algodão e Dia Mundial do Trabalho Decente. Já já tem a previsão do tempo com ele, meteorologista Peter Scheuer. Um alusão para a nossa ouvinte Adriana, lá no município de Ponte Alta, acompanhando também a programação do Rádio Clube. A Rosane da Boite está ali no coral, também ligada, sintonizada aqui na Clube. A Isolete aqui no centro, sempre também ouvindo toda a nossa programação. Quem mais que está chegando por aqui? Vamos atendendo mais participações. Deixa eu ver, a Cleusa, boa noite para você, Cleusa Melo, do bairro São Miguel, ela e toda a família também estão ligados na sintonia da programação da Rádio Clube. Já já eu volto por aqui trazendo mais músicas, agora vamos conferir a previsão do tempo, temperatura neste momento marcando, assinalando na rua Carlos Jofre do Amaral, 17 graus.
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0: Boa noite para você, Peter Scheuer.
2: Boa noite. Mantenha o tempo seco durante a sequência dessas próximas horas. Amanhã alterna com sol, intercala com muitas nuvens e a maior parte da quinta-feira é aproveitável. Algumas pancadas passageiras isoladas ao longo do dia não podem ser descartadas por conta da aproximação de uma frente fria de fraca intensidade, isoladamente algum temporal. Na sexta e fim de semana, a probabilidade de chuva aumenta, o risco de temporais também aumenta e algum transtorno pontual não dá para descartar. É uma alternância entre temporais e períodos de sol, temperatura em elevação. É uma temperatura assim que mantém uma sensação térmica de abafamento. Valores próximos dos 25, 28 graus na sequência do fim de semana. É bem volátil mesmo a atmosfera. Peter Scheuer, meteorologista com a previsão do tempo.
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0: 8:34, vamos seguindo por aqui com o Rodeio. mandando um alôzão para você das cidades vizinhas também da nossa região que estão ouvindo a clube. Um alôzão lá para o Paulo Machado, presidente da Associação de Moradores do bairro Frei Rogério, que está acompanhando a clube, a Salete Neto também aqui no centro da cidade. Oi, Salete. Sempre ligadinha com a gente, a Célia Aparecida dos Santos, ali no Morro do Posto, também comprovando a sua audiência em nossa programação. O Carlão lá da Reserva, ele sempre está ouvindo a gente, ele e toda a sua família aí no município de Capão Alto, Reserva. Quem mais que está chegando por aqui também é para mandar um alôzão lá no bairro Bela Vista. Aliás, perdão, não é o bairro Bela Vista, é a comunidade de Bela Vista, São José do Cerrito. O Volney Rodrigues está na sintonia da programação da Rádio Clube. Forte abraço para você, muito obrigado pela preferência. Hoje é dia de Nossa Senhora do Rosário, ele mandou aqui também. Então tá certo, um abraço para você, muito obrigado pela também lembrança. Ótima noite para você aí curtindo a programação da Clube em São José do Cerrito, pessoal do interior, aí do município também, Bela Vista e toda a região das comunidades. Quem mais que está chegando por aqui também ouvindo a Clube? A Cândida. Oi, Candinha. Obrigado também pela preferência. Sempre ouvindo também a Rádio Clube. Vamos com mais músicas por aqui na sequência, agora abrindo mais um bloco para você que está aí ouvindo a Clube. 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Banda 10, segunda divisão.

0: 8:45, ouvimos trio Parada Dura, Blusa Vermelha, Leandro e Leonardo, Mensagem, Banda 10, Segunda Divisão. Um alôzão para o nosso ouvinte que está ligado com a gente, acompanhando a Rádio Clube, o Rony. Alô, Rony, muito obrigado pela sua sintonia, ouvindo a Rádio Clube, lá em São José do Cerrito. Nosso alô vai para o Edson, também sempre ouvindo a gente. Alô, Edson, um abraço para você, para toda a sua família. Quem mais que está ligado por aqui na sintonia da Clube, lá no bairro Santa Mônica, o Aramis, passando por aqui também, ouvindo a Clube. Doraci, também do bairro Vila Maria, tá ouvindo a Clube, um abraço para você, muito obrigado também pela sua preferência. Um abraço para toda a turma aí da família do Edson Ortiz, ligado com a gente então em São José do Cerrito. 8:46, um tempinho só, já eu volto por aqui.
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3: 8:49, já já tem pra você a transmissão da Voz do Brasil. Depois, às 10 horas, você acompanha aqui na Rádio Clube o Show da Clube na apresentação do Adilson Pereira até meia-noite. Depois tem o Madrugadão, na sua madrugada de quinta-feira, aqui na Rádio Clube, pra você curtir o melhor da música. Amanhã, cedinho, 5 horas da manhã, ele, Serginho Delias, acordando lá, despertando toda a nossa cidade e região, com o programa Alma Cabocla, das 5 da manhã até as 8 horas. Quero mandar um alôzão também lá para o nosso ouvinte Laércio. Está ligado com a gente, ele e toda a sua família. Muito obrigado pela participação. Também quem está chegando por aqui, o Francisco Moraes, bairro Santa Helena, sempre na escuta do programa Rodeio na Clube, pediu para mandar um abraço, um alô especial para a Zoraide, que sempre também está ouvindo a programação da Rádio Clube, curtindo a 98.3. Muito obrigado pela preferência, sintonia. Olha, mandaram foto aqui pra gente de vinho, também de salame, queijo, coisa tá boa por aí, polenta. Um abraço pra todo mundo aí, obrigado pela preferência. Deixa eu colocar, deixa eu ver, mandou um áudio aqui, vou ver quem mandou pra mim aqui, deixa eu só ver aqui no perfil. O Claudinei, popular russo, um abraço pra você, Claudinei, obrigado pela sintonia.
4: Boa noite, Adelar Machado.
3: Boa noite.
4: Claudinei, Baby Queen, Distrito Campo Novo, ligadinho aqui na clube. Manda aquele alô pra nós aí. Beleza?
3: Beleza.
4: Um abraço, boa noite.
3: Tudo valeu, um abraço. Tudo de bom, hein? Tá boa coisa por aí, hein? Um abração pro pessoal lá do distrito de Ibicuí, no município de Campos Novos, ouvindo a Rádio Clube, acompanhando o rodeio. Muito obrigado pela audiência. O Júlio também, um abraço para você, Júlio, ligado com a gente nesta noite, na sintonia da programação. Pessoal aí do município de Otacílio Costa, Bocaina do Sul, Bom Retiro, ótima noite. Para você aí de Rio Rufino também, aonde mais, Painel, Urupema, sempre ouvindo a Rádio Clube São Joaquim. Muito obrigado pela sintonia, pessoal do interior também, aí de São Joaquim, aí na comunidade de Santa Isabel. Temos uma audiência muito grande. Bom Jardim da Serra, Urubici, para você também de Correia Pinto, Curitibanos. Pessoal lá de São Cristóvão do Sul, Santa Cecília, Abedão Batista, para você de Campo Belo do Sul, Cerro Negro, Anitta Garibaldi, Celso Ramos, Vargem, São José do Cerrito, toda a região. Um alôzão lá para Assunta Rosa, lá em Vargem, São Pedro, está sempre acompanhando também a programação da Rádio Clube. Gente, eu vou fechando por aqui o programa, não dá mais tempo, quero agradecer imensamente o carinho de todos vocês aí que estão ligados na Clube. A gente se fala amanhã na quinta-feira, fechando com a banda Céu e Cantos, Morena Misteriosa. Valeu, um abraço, uma boa noite e fiquem com Deus.

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2: 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As notícias do governo federal que movimentaram o país no dia de hoje.
3: Olá, boa noite.
4: Boa noite para você que nos acompanha em todo o país.
3: Quarta-feira, 7 de outubro de 2026.
4: Vamos aos destaques do dia.
3: Idosos, gestantes e crianças estão entre os grupos com maior risco de complicações por erro de dosagens de medicamentos.
4: Campanha nacional estimula a prevenção e registro de falhas em hospitais, farmácias e no dia a dia do paciente. Luana Karen.
5: A campanha quer fortalecer entre profissionais de saúde e população o hábito de notificar quando um medicamento provocar efeito adverso.
3: Saúde da mulher.
4: Saiba como identificar os primeiros sintomas da menopausa e os cuidados disponíveis na rede pública de saúde. Gabriela Noronha.
6: Ao perceber os sintomas, a mulher pode procurar atendimento e, se necessário, é encaminhada ao atendimento especializado.
3: Qualificação profissional.
4: Pronatec abre oportunidades em cursos gratuitos voltados à preservação ambiental. Márcia Fernandes.
7: O programa tem como objetivo expandir o acesso à educação profissional e contribuir para a inserção de jovens e adultos no mercado de trabalho.
3: Hoje na apresentação da Voz do Brasil, Luciano Seixas e Mariana Jungmann.
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3: Na hora de tomar um remédio, errar a dosagem ou esquecer o horário do tratamento pode trazer sérios riscos à saúde, especialmente para crianças, idosos e gestantes.
4: No Brasil, falhas na receita e na administração de medicamentos representam uma parcela expressiva das ocorrências registradas em atendimentos de saúde.
3: Para alertar a população para esses e outros danos à saúde, a Agência Nacional de Vigilância Sanitária, Anvisa, realiza no mês de outubro uma mobilização nacional voltada à prevenção de erros na hora de se medicar.
5: A campanha da Agência Nacional de Vigilância Sanitária quer fortalecer entre profissionais de saúde e população o hábito de notificar quando um medicamento provocar efeito adverso. A ideia é melhorar os processos e prevenir danos à saúde. No Brasil, erros de medicação e eventos adversos podem ser notificados por meio da plataforma Vigimed. A notificação pode ser feita tanto por profissionais de saúde quanto por pacientes. A presidente do Conselho Regional de Farmácia de Goiás, Luciana Calil, cita que entre os erros mais comuns estão a dosagem e os intervalos de administração.
8: O que nós observamos são erros, por exemplo, de dose, tomar mais ou menos do que é o recomendado. Um outro erro é o erro em relação ao horário. Não atrasar e nem adiantar o horário de tomar o remédio. Um outro erro muito comum é a confusão entre os medicamentos.
5: Segundo a Organização Mundial de Saúde, os erros de medicação causam um impacto global estimado em US$ 42 bilhões por ano e afetam milhões de pacientes. Cerca de 5% deles sofrem danos evitáveis relacionados a medicamentos, sendo que metade desses casos poderia ser prevenida. Idosos, gestantes e crianças